0: mexer no IVA do cabaz alimentar e decidiu não mexer nas medidas fiscais de apoio à habitação.
1: Ainda à direita, a iniciativa liberal fala de um orçamento de propaganda e que, por isso, deve merecer o voto contra do partido. À esquerda, também o PS, através de António Mendonça Mendes, acusa o governo de ter desistido de apoiar as famílias perante o aumento do custo de vida.
2: É um orçamento que traduz uma política do governo que desbaratou o excedente orçamental que recebeu em 2024 e que hoje não tem mecanismos para responder a essa preocupação diária das famílias, do aumento da conta do supermercado, do aumento dos custos de abastecimento do carro.
1: Já o Livre lamenta que as opções políticas do governo não favoreçam as classes sociais mais baixas. O Bloco de Esquerda acusa também o Executivo de governar apenas para as famílias ricas. Já o PAN considera que as medidas do orçamento ficam aquém do desejável na área ambiental. Os postos de abastecimento vão ser obrigados a divulgar em quanto é que o Governo reduz o ISP e o IVA no preço final dos combustíveis. Mas a Associação de Revendedores de Combustíveis diz que, mais do que saber qual é o desconto, os portugueses deviam era ser informados de quanto pagam de imposto por litro de combustível.
3: É uma divulgação parcial, sem apresentar, por exemplo, em simultâneo, o preço global dos impostos no preço final dos combustíveis. Isso sim seria uma transparência que era desejada.
1: Tiago Nogueira, ouvido pelo jornalista Pedro Mesquita, o porta-voz da ANAREC, acusa o governo de estar a promover uma medida que é mais política do que informativa e que vai obrigar as gasolineiras a gastar, ao todo, 10 milhões de euros para poder implementar esta decisão. Ponto final nesta edição. 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
6: Boa noite, boa sexta-feira, eu sou Carlos Bastos. Já cheira ao fim de semana. Vamos lá, animar o espírito com a Katy Perry. Teenage Dream.

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1: Ouvimos muitas vezes dizer que ninguém quer trabalhar, isto ouve-se muito nas conversas de café, nas conversas por aí, mas os números europeus contam uma história diferente. No segundo trimestre deste ano, 76,4% das pessoas entre os 20 e os 64 anos estavam empregadas na União Europeia. E o Eurostat diz que o emprego atingiu o máximo histórico. Portugal esteve entre os países onde a taxa mais subiu num só trimestre. 0,6 pontos percentuais. Portanto, às vezes, os números podem estragar uma boa conversa de café.

0: Isla Bonita, Madonna na Renascença. Já a seguir passa por cá outra grande estrela, o Bruno Mars, que tinha apenas 4 anos e já subiu ao palco no Havaí, vestido de Elvis Presley. Ele cresceu numa família de músicos, entre espetáculos e imitações, muitas vezes subiu ao palco para fazer este tipo de brincadeiras. E muito antes dos Grammys, ele já sabia como é que tinha que fazer para prender uma sala. Daqui a pouco vai ouvir mais uma prova disso. Só mais uma.
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2: 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Carlos Bastos, até às duas, na Renascença.
0: Há pouco estava a dizer-lhe que o Bruno Mars começou a atuar ainda criança como um pequeno Elvis num espetáculo de família. Anos depois, Treasures mostrou esse lado de entertainer que ele nunca perdeu, na realidade. A canção já saiu em 2013, chegou ao número 5 da Billboard e tornou-se um dos seus grandes cartões de visita. Bruno Mars, Treasures.

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Os Black Eyed Peas na Renascença. Já a seguir vai ouvir uma música que nasceu quando a Gwen Stefani começou a reparar numa diferença que a irritava. Os pais preocupavam-se muito mais com os horários e a segurança dela do que com os dois irmãos. Portanto, ela pegou nessa ideia e escreveu uma letra cheia de ironia. E quando ela canta I'm Just a Girl, não está a aceitar o papel de rapariga frágil. Está precisamente a gozar com essa expectativa. Foi também uma música decisiva para os No Doubt. A Gwen começava a afirmar-se como compositora e Just a Girl tornou-se o primeiro grande cartão de visita da banda, antes da explosão de Don't Speak. Curiosamente, no Reino Unido, começou discretamente. Só chegou ao número 38. Mas depois, quando foi relançada em 97, aí sim, aí já chegou ao número 3. É uma música incrível.

Já está a pensar no fim de semana, mas ainda falta esta sexta-feira. No entanto, pense em coisas boas. É almoçar numa esplanada, por exemplo, porque hoje vamos ter sol, céu azul, poucas nuvens, pouco vento, máxima de 22 graus. Para o Porto, Lisboa deve chegar aos 25 e Faro aos 27. Daqui a pouco, notícias da Renascença às 2.

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3: Boa noite, são 2 horas, 1 hora nos Açores. Notícias na Renascença, destaques a esta hora.
4: Uma vítima mortal no acidente entre um carro e um comboio na praia do

0: O comboio e a viatura na praia do Ribatejo provocou um morto. A vítima mortal é o condutor do carro abalroado. A informação foi confirmada à Renascença por fonte da Proteção Civil. O acidente aconteceu pouco antes das 9 da noite, junto a uma passagem de nível. O automóvel foi colhido pelo comboio e foi arrastado por 200 metros até embater contra uma ponte. A vítima mortal está encarcerada e as operações deverão demorar, de acordo com o comandante dos bombeiros da Barquinha, Jorge Gama, em entrevista está a CNN Portugal.
1: A vítima está encarcerada, o carro está completamente deformado, a frente, a composição e o carro parecem um só.
2: Todo esse trabalho é um trabalho extremamente demorado.
1: Extremamente demorado e delicado, sim.
0: O comandante dos bombeiros voluntários de Vila Nova da Barquinha, aqui num registo à CNN Portugal. A circulação na linha da Beira Baixa está interrompida e ainda não há previsões de reabertura. O transbordo dos passageiros a bordo do comboio já foi concluído para a estação de Abrantes. Esta quinta-feira foram anunciadas as propostas para o Orçamento de Estado de 2027. Entre elas, o Governo vai descongelar o valor das propinas das licenciaturas a partir do próximo ano letivo. O valor não sofria alterações desde 2020 e passa agora a ser atualizado à taxa de inflação. O presidente da Federação Académica do Porto admite, porém, que o aumento do valor das propinas não é a questão mais crítica para os alunos. O real problema é a continuidade da falta de alojamento acessível e a falta de apoios à ação social, diz Francisco Porto Fernandes.
3: O grande problema dos estudantes de ensino superior não é aumentar 20 euros por ano a propina. O grande problema dos estudantes de ensino superior são os quartos a 500 euros. É a falta de investimento em ação social. Se for para aumentar estas propinas, para transferir esta verba para a ação social, eu não critico. Se for para alimentar despesa corrente, eu acho que é um erro gritante.
0: O presidente da Federação Académica do Porto, para além do descongelamento das propinas, o Executivo promete ainda uma nova atualização das tabelas de IRS para o próximo ano. O Orçamento do Estado prevê, porém, um corte de 1,5% no Orçamento da Saúde. É a primeira vez que acontece desde a pandemia. A proposta do Governo também não garante que haja um aumento extraordinário das pensões, nem é garantido.

0: garantido que se mantenha a garantia pública para a compra de casa a crédito pelos jovens. Portugal investe menos em prevenção na saúde do que a média europeia, apesar do envelhecimento acelerado da população. A conclusão é de um estudo coordenado pela Universidade Nova, que indica que os cuidados preventivos representam em 2023 apenas 2,3% da despesa em saúde no país. Há bons resultados na vacinação e nos rastreios, mas os dados mostram fragilidades na literacia em saúde e na utilização de dados e inteligência artificial. Os investigadores defendem um reforço da aposta na prevenção, numa altura em que Portugal é um dos países mais envelhecidos da União Europeia. A Renascença confirmou que há um caso de sarampo num homem não vacinado que foi às urgências do Hospital de Santa Maria dos Lusíadas, em Lisboa, e que, entretanto, já terá tido mais de 400 contactos. Este doente foi assistido nos dias 3, 4 e 6 deste mês. Ponto final nesta edição. 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
1: Desejo de uma ótima sexta-feira, bom fim de semana desde já. Sou o Oscar Daniel, vou estar consigo até perto das 5. A hora

Marinho na Renascença. Vamos ter um dia de poucas nuvens no território do continente, máximas de 23 graus para o Porto, 27 para Lisboa e Faro, nas ilhas 23 é máxima para Ponta Delgada e 25 para o Funchal. Não tarda nada, está aí Nena, mas para já Bastilha.

0: 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Vem Alex Warren, Vizinhos e Top Loader.
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Viva! Sou o editor do Desporto, Luís Aresta, e venho lembrar que o campeonato regressa esta sexta-feira com o Braga a receber o Sporting. O relato é comigo, aqui na Renascença e em direto no YouTube, depois das 20h.

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1: 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Sou o editor do Desporto, Luís Aresta, e venho lembrar que o campeonato regressa esta sexta-feira com o Braga a receber o Sporting. O relato é comigo aqui na Renascença e em direto no YouTube, depois das 20h.

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Bruno Mars, Travis McCoy. 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Olívia Rodrigo.

Se está acordado de madrugada, se calhar volta e meia faz um lanchinho. Não sei qual é o seu lanche preferido. Diga-me qualquer coisa para oscar.daniela@rr.pt. Rihanna, Kanye West.

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Noite de trabalho para alguns, de viagem para outros. Se estiver a trabalhar, desejo-lhe uma ótima noite de trabalho. Para si que está em viagem, tenha uma boa viagem com a Renascença. Até às notícias. Há tempo para Imagine Dragons. Eu sou o Oscar Daniel. Vamos estar juntos aqui na rádio. Até às 5 da manhã, na Renascença.

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1: Boa noite, são 3 horas, 2 horas nos Açores. 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
2: Ministro das Finanças garante ter respondido às exigências do PS no Orçamento de Estado. Dom Rui Valério pede atenção para o agregado familiar na integração de migrantes em Portugal. O Ministro das Finanças garante que o Orçamento do Estado para 2027 assegura as garantias exigidas pelo Partido Socialista. O documento foi conhecido esta quinta-feira e prevê, entre várias medidas, a atualização dos escalões de IRS e a previsão de 0,1% de excedente. Em entrevista à SIC Notícias, Miranda Sarmento garante que os pontos dos socialistas estão assegurados.
3: Essas dúvidas são facilmente esclarecidas. Para, a primeira é que as obras que tiveram que sair do PRR por reprogramações, se têm ou não financiamento do Orçamento de Estado. Há a disponibilidade orçamental para as obras que tiveram que sair do PRR. Portanto, não vejo a razão dessa dúvida. A segunda dúvida tem a ver com a reconstrução. Nós garantimos as verbas necessárias para a reconstrução e estamos já a garantir verbas para 27 para a fase de resiliência e transformação.
2: O Ministro das Finanças, esta noite na SIC Notícias, já em reação ao documento, os socialistas acusou o Governo de ter desistido de apoiar as famílias perante o aumento do custo de vida, diz António Mendonça Mendes.
4: É um orçamento que traduz uma política do Governo que desbaratou o excedente orçamental que recebeu em 2024 e que hoje não tem mecanismos para responder a essa preocupação diária das famílias, do aumento da conta do supermercado, do aumento dos custos de abastecimento do carro.
2: O deputado socialista António Mendonça Mendes, o Orçamento do Estado prevê ainda um corte de 1,5% no Orçamento da Saúde. É a primeira vez que acontece desde a pandemia. Na proposta do Governo, também não se garante que haja um aumento extraordinário das pensões, nem é garantido que se mantenha a garantia pública para a compra de casa, créditos pelos jovens. Dom Rui Valério pede que no processo de integração de imigrantes em Portugal se tenha em conta as respectivas famílias destas pessoas. Na abertura de ano da ASEG, a Associação Cristã de Empresários e Gestores, o Patriarca procurou sensibilizar os empresários e gestores presentes para o papel do núcleo familiar na integração de migrantes e deu um bom exemplo.
5: Ali para os lados do Oeste, foi com muito agrado que eu lá ouvi de uma empresa vinícola. Eles já vão à Venezuela, suponho que era à Venezuela, se não for a Venezuela era um outro país, alguém vai lá, conhece as pessoas e começa a preparar as pessoas de lá, juntamente já com a família, pois para virem para cá trabalhar. É um exemplo para mim do que é a humanização no novo contexto que está emergindo.
2: Dom Rui Valério, Patriarca de Lisboa, na abertura do ano 2026-2027 da ASEG, a Associação Cristã de Empresários e Gestores. O choque entre o comboio e a viatura na Praia do Ribatejo provocou um morto. A vítima mortal é o condutor do carro abalroado. A informação foi confirmada à Renascença por fonte da Proteção Civil. O acidente aconteceu pouco antes das 9 da noite, junto de uma passagem de nível. O automóvel foi colhido pelo comboio e foi arrastado.

0: arrastado por 200 metros até embater contra uma ponte. A circulação ferroviária na linha da Beira Baixa continua interrompida e ainda não há previsões de reabertura. Ponto final nesta edição. Está tudo em rr.pt.
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3: A informação está em permanência no site da Renascença e também na aplicação. Uma boa sexta-feira, bom fim de semana. Eu sou o Oscar Daniel. Chasing Cars, no Patrol.

Rich Campbell. Um dia de poucas nuvens no território do continente. As máximas são de 23 graus para o Porto, 27 para Lisboa e para Faro. Nas ilhas, conto com 23 graus de máxima para Ponta Delgada. O Funchal tem uma máxima de 25 graus. A ABBA, para ouvir depois de Stella Lefty e Vincent Mason, Something to Lose.

0: suecos ABBA, uma das bandas mais bem-sucedidas sempre da história da música. 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Vem três músicas seguidas com Sara Larsson, Marisa e The Chainsmokers com Coldplay.
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DJ Snake, Justin Bieber, Let Me

Noites mais frias é o que se prevê para os próximos dias, por isso há que estar aí no aconchego de casa. E com a Renascença, se não está no aconchego de casa ou no trabalho, a Renascença está sempre consigo. Sempre, nunca igual. Eu sou o Oscar Daniel, venha comigo até às 5 da manhã. Agora vejo notícias às 4.

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1: A versão oficial e a versão não oficial daquilo que nós não sabemos ainda do que foi combinado entre a Federação e o Ronaldo a seguir ao Mundial é uma coisa que ainda se está para ver.

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3: Boa noite, são 4 horas, 3 nos Açores, as notícias na Renascença. Destaques a esta hora.
4: Orçamento do Estado garante atualizações nos escalões de IRS. Associação de Pensionistas avança com queixa contra a Caixa Geral de Aposentações. O Governo aponta para um ligeiro excedente de 0,1% do PIB em 2027. É o que se pode ler na proposta de Orçamento de Estado para o próximo ano, conhecida esta quinta-feira. O Governo anunciou ainda a atualização dos escalões do IRS. Os escalões vão ser atualizados em 3,8% e o Ministro das Finanças garante que quem tiver aumentos de até 4,5% não irá pagar mais impostos.
5: A atualização dos escalões, a atualização do mínimo de existência e a redução das taxas significa uma neutralidade fiscal de pelo menos 4,5%. Ou seja, quem tem um aumento de rendimento até 4,5% garante uma neutralidade fiscal, ou seja, pagará menos imposto, apesar desse aumento salarial, do que aquilo que pagava antes.
4: Miranda Sarmento avisou ainda a oposição de que não há margem para aumentos na despesa.
5: As propostas só podem passar se PS e Chega se coligarem, porque é preciso que ambos votem favoravelmente para uma proposta de alteração ao orçamento passar. Seria muito negativo para o país que entrássemos em 27 com um orçamento previsto um déficit orçamental.
4: O Ministro das Finanças, Joaquim Miranda Sarmento, depois de conhecido o Orçamento do Estado para o ano de 2027. A Associação de Aposentados, Pensionistas e Reformados vai apresentar queixa na Provedoria da Justiça e põe a hipótese de pôr uma providência cautelar no Tribunal Administrativo. Em causa está o erro no cálculo das pensões atribuídas pela Caixa Geral de Aposentações, que afetou quase 3 mil pensionistas, que vão ter agora de devolver o dinheiro que receberam a mais. Maria do Rosário Gama diz que o erro devia ser assumido pelo Ministério do Trabalho.
6: As pessoas estão muito indignadas porque aceitaram o valor que lhe foi atribuído através do Diário da República, já depois de terem aceito a simulação da CGA, e agora estão indignadas pelo corte que será definitivo na sua pensão. Agora, são as vítimas de um lapso e, portanto, o lapso deveria ser assumido pela tutela.
4: A presidente da APRE, em declarações à jornalista Fátima Casanova, os pensionistas que receberam a mais por causa do erro no cálculo das pensões atribuídas pela Caixa Geral de Aposentações vão ser notificados ainda este mês do valor a devolver e das modalidades de que dispõem para o fazer. A informação é avançada à Renascença pela Caixa. No futebol, o Campeonato Português está hoje de regresso. A 8ª jornada do campeonato começa com o Sporting de Braga a receber os Leões. Depois de 2 empates consecutivos e em 3º lugar na classificação, o Sporting espera um jogo difícil, admite Rui Borges.
7: É uma grande equipa, uma equipa que em termos defensivos é das equipas mais agressivas em termos de pressão alta, é muito, muito intensa, muito competitiva. Agora, sabemos que é um jogo difícil, com toda a certeza, há uma equipa que tem 5 jogos em casa, penso eu, tem 5 vitórias, 0 golos sofridos.
4: O técnico do Sporting na conferência de antevisão à partida, Braga Sporting, com início marcado para as 8:15 da noite, um jogo que pode acompanhar aqui na Renascença, na emissão especial Bola Branca. Ainda pelo campeonato, o Moreirense recebe o Gil Vicente, a faltarem 15 minutos para as 7 da tarde. Ponto final nesta edição, está tudo em rr.pt.
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1: A informação está em permanência no site da Renascença e também na aplicação. Desejo-lhe uma ótima noite de sexta-feira, desde já também um bom fim de semana. Eu sou o Oscar Daniel, venha comigo até às 5 da manhã nesta madrugada da rádio. American Boys, Tell Kanye West, para ouvir logo depois está aí Pedro Brunhosa. 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

ser um dia de poucas nuvens no território do continente, máximas de 23 graus para o Porto. Lisboa e Faro ficam com 27 de máxima. Nas ilhas, 23 para Ponta Delgada, 25 para o Funchal. Bruno

0: Sucesso para o Escalema, Renascença sempre, nunca igual. Vem aí três músicas seguidas com Olivia Dean, Anselmo Ralph e Spice Girls. Boa viagem.
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noite, por vezes ao luar, há sítios que nos marcam e luares que nos marcam. Gostaria de saber se tem algum desses luares que o marcaram de uma forma muito positiva. Manda a sua mensagem para oscar.daniel@rr.pt. Celestial, Ed Sheeran.

Roxette, Paulinho Coelho e Sandra Torres com Siga às 5. Eu sou o Oscar Daniel. Encontro marcado a qualquer instante aqui, na Renascença, sempre, nunca igual.

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3: O Ministro das Finanças garante que o Orçamento do Estado para 2027 assegura as garantias exigidas pelo Partido Socialista. O documento foi conhecido esta quinta-feira e prevê, entre várias medidas, a atualização dos escalões de IRS e a previsão de 0,1% de excedente do Produto Interno Bruto. Em entrevista à SIC Notícias, Miranda Sarmento garante que os pontos exigidos pelos socialistas estão assegurados.
4: Essas dúvidas são facilmente esclarecidas. A primeira é que as obras que tiveram que sair do PRR por reprogramações têm ou não financiamento do Orçamento de Estado. Há a disponibilidade orçamental para as obras que tiveram que sair do PRR. Portanto, não vejo a razão dessa dúvida. A segunda dúvida tem a ver com a reconstrução. Nós garantimos as verbas necessárias para a reconstrução e estamos já a garantir verbas para 27 para a fase de resiliência e transformação.
3: O Ministro das Finanças, na última noite, na SIC Notícias, já em reação ao documento, os socialistas acusam o Governo de ter desistido de apoiar as famílias perante o aumento do custo de vida. A Associação de Aposentados, Pensionistas e Reformados apresenta hoje uma queixa na Provedoria de Justiça devido ao erro de cálculo nas pensões. O erro da Caixa Geral de Aposentações afetou quase 3 mil pensionistas que têm agora de devolver o valor que receberam a mais e vão ter ainda um corte na pensão, como explica a presidente da APR.
5: O que acho que deve afligir mais as pessoas é a devolução, que é incrível nesta altura a devolução, e é o corte definitivo das suas pensões, devido a um erro. O erro não é dos pensionistas ou dos aposentados, é um erro do sistema. Então, nós achamos que a haver correção teria que ser de setembro para diante e não ir buscar retroativamente aqueles que foram pagas pensões entre maio e agosto.
3: Maria do Rosário Gama, a presidente da APRA, ouvida pela jornalista Fátima Casanova. A associação acredita que o erro deveria ser assumido pelo Ministério do Trabalho e coloca ainda a hipótese de uma providência cautelar no Tribunal Administrativo. A FENPROF apresenta hoje uma queixa-crime contra o Ministério da Educação. Em causa estão declarações do ministro Fernando Alexandre, que acusou a Central Sindical de tudo ter feito para que o processo de correção dos exames nacionais corresse mal. A decisão da queixa-crime é formalizada junto da Procuradoria-Geral da República. No futebol, o Campeonato Português está hoje de regresso. A 8ª jornada do campeonato começa com o Sporting de Braga a receber os Leões. Braga-Sporting, com início marcado para as 8h15 da noite, um jogo que pode acompanhar aqui na Renascença, na emissão especial Bola Branca. Ainda pelo campeonato, Moreira recebe o Gil Vicente a faltarem 15 minutos para as 7 da tarde. Ponto final nesta edição. Notícias às 6 com o jornalista André Rodrigues.
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8: Bom dia, muito bom dia, Sandra. Bom fim de semana.
9: É sexta-feira, passou num instantinho esta semana.
8: É verdade. Olha, hoje é Dia Mundial do Ovo, só para saberes.
9: E tens coisas para nos contar sobre esse alimento.
8: Exatamente, exatamente. Mas há muito mais para ouvir nestas próximas 2 horas.

0: E a previsão para esta sexta-feira é de muito sol, céu pouco nublado ou limpo, uma ligeira descida das temperaturas no norte e no centro. Amanhã, sábado, continuamos com bom tempo e poucas nuvens.
1: E no domingo, aparecem mais nuvens no norte e centro, mas o sul continua com bastante sol. Pode haver nevoeiro de manhã no litoral centro e as temperaturas máximas sobem ligeiramente no norte e centro. Um fim de semana sem chuva prevista.

0: É sexta-feira, hoje não pode perder o último episódio do Extremamente Desagradável, às 8:15.
1: Primeiro, último da semana.
0: O último da semana, atenção, não se assuste. Primeiro, recordamos o que aconteceu ontem, no Extremamente. Foi mais um capítulo dedicado a Cristiano Ronaldo.
1: Pois.
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3: A quantidade de vezes que perdeu desculpa.
4: Foram muitas, de facto.
3: Foram muitas.
4: E assume alguns erros também.
3: E assume erros. Portanto, não há problema nenhum em pedirmos desculpa, em assumir erros e em chorar.
5: Está a chorar. Não tem mal chorar. Também é aqui que as coisas se dividem. Há um homem que chora e outro que não. Sim. Portanto, Jorge Jesus é um macho tóxico, macho, não é? Enquanto que Ronaldo é um homem desconstruído e moderno. Digo-vos, mais impressionante do que a quantidade de vezes que Cristiano pede desculpas neste comunicado, só a quantidade de vezes que elementos do Grupo Média Livre contabilizaram o número de desculpas. Devem ser ordens superiores, porque o diretor do Record também o fez.
6: Acho que há uma coisa que vai surpreender Jorge Jesus, que é a quantidade de vezes que Cristiano Ronaldo pede desculpas. Neste comunicado.
3: Pede 6 vezes desculpas, durante esta carta.
7: Então, neste comunicado, pede 6 vezes desculpa. 6.
5: 6. Deve mudar para CR6 depois disto.
0: É isso.
5: É incrível. Isto é um duplo hat-trick, não é? 3 mais 3. Mais um recorde batido por Cristiano Ronaldo. Digam-me um dia, em que Messi tenha pedido 6 vezes desculpas. Não existe. E já agora, mostrem-me o Messi a pedir, por favor, por tudo, para ser castigado. Nunca o fez, é incapaz.
3: A parte final é desconcertante, porque ele quer ser castigado pela atitude que tomou e com um agravante ser capitão.
5: Só não clarificou ainda, Cristiano, se quer que a pena seja aplicada cá ou lá, na Arábia Saudita. Portanto, é a diferença entre ser suspensão ou apedrejamento.
3: Não venham cá com esta treta que não há suspensão.
4: Dirias que seria no mínimo estranho se Cristiano Ronaldo não fosse sancionado depois dele mesmo se mostrar disponível para que isso aconteça.
3: É desconcertante nesse aspecto, que eu não estava...
4: Não estavas à espera.
3: Não estava nada à Entendeu? Espera, está muito bem escrito.
0: E ele deu a mão para a reguada.
5: Exatamente. Deu a mão à palmatória. Uhum. E ele a dar-lhe com o está muito bem escrito, não é? É desconcertante, está muito bem escrito. Este homem, se um dia calha a ler Lídia Jorge, até se passa. Mas muito.
0: Tens que lhe mandar. Extremamente desagradável.
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1: Eu imagino a Ramboia que vai pelo estúdio num momento extremamente desagradável. O que se passa no estúdio mesmo, nós conseguimos ver em rr.pt e também no canal do YouTube da Renascença. Agora, nos bastidores, eu imagino a Ramboia e o forró-bodó que vai para aí.
0: É uma animação, posso garantir.
1: Eu imagino. Bom, o vídeo pode vê-lo, como já disse, mas também, se quiser ouvir o Extremamente Desagradável, está em podcast nas plataformas habituais.
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1: Muito bom dia, bom fim de semana.
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0: E hoje temos um dia de sol em praticamente todo o país, com céu pouco nublado ou mesmo limpo. O vento pode soprar com alguma intensidade nas zonas mais altas do norte e centro até meio da manhã. As temperaturas vão descer ligeiramente nestas regiões, mas, em geral, vamos ter uma sexta-feira com bom tempo. Amanhã sábado o cenário é muito parecido, com muito sol, poucas nuvens, mas no domingo muda, não é, Sandra?
1: No domingo vão aparecer algumas nuvens, sobretudo no norte e no centro, enquanto no sul o céu continua pouco nublado. Pode também haver nevoeiro de manhã, junto à costa, na região centro. As temperaturas máximas sobem ligeiramente no norte e no centro. Portanto, vamos ter um fim de semana com um bom tempo, especialmente amanhã, sábado, sem chuva prevista. É para aproveitar.

0: Paulino, daqui a pouco vais falar sobre ovos, porque hoje é Dia Mundial do Ovo, mas olha, hoje é também Dia Mundial dos Correios. E
1: pois
0: se
1: é,
0: bem me
1: é.
0: Conheces, tu sabes o quanto eu valorizo a palavra escrita. E agendas, e postais, e cartas. E eu quero aqui dizer, hoje, dia 9 de outubro, que estamos a 2 meses e pouco do Natal, calma, não se assuste, mas eu já comecei a escrever os postais de Natal. O que é que tu achas disto?
1: Sério? Já começaste a comprar presentes?
0: Já comecei.
1: Já começaste a escrever? Já fizeste a árvore de Natal ou não?
0: Não, ainda não. Mais uma semaninha. Estou a brincar. Olha, mas este ano comecei de facto muito cedo. Eu adoro oferecer postais de Natal, assim com o presente. Ou até sem nada, eu acho que um postal de Natal vale muito e descobri uns postais maravilhosos, tão bonitos, com um pormenor, e então já comecei a escrever e alguns deles vão seguir pelo correio, porque são para amigos que vivem fora de Lisboa, outros vão ser entregues em mãos, mas fica aqui o meu agradecimento aos correios e a este trabalho de quem consegue entregar cartas e outras coisas que queremos enviar nas mãos de outros. E portanto, olha, feliz Dia Mundial dos Correios. E obrigada às equipas que trabalham.
1: É caso para dizer, mais vale sê-lo.

0: Sandra, como te disse, hoje é Dia Mundial do Ovo. E há uma coisa que eu gostava de esclarecer de uma vez por todas. Afinal, comer ovos faz mal ou não?
1: Vamos lá responder, porque durante muitos anos nós ouvimos dizer que não devíamos comer muitos ovos por causa do colesterol.
0: Pois é, mas entretanto a ciência vem mostrar que a história não é assim tão simples. É verdade que a gema tem colesterol, mas o colesterol que comemos não passa diretamente na mesma quantidade para o sangue e as gorduras saturadas da nossa alimentação podem ter um efeito muito maior no chamado mau colesterol.
1: Então quer isso dizer que o ovo tem sido um bocadinho injustiçado?
0: Exatamente. Para a maioria das pessoas saudáveis, até um ovo por dia pode fazer parte de uma alimentação equilibrada. É um alimento muito completo, porque tem proteína de excelente qualidade, vitaminas, nutrientes importantes para o nosso cérebro. Esta sabias ou não?
1: Não sabia. Vou comer um ovo hoje.
0: Bom, quem tem colesterol elevado ou determinados problemas de saúde deve seguir as recomendações médicas, claro.
1: Uhum.
0: Agora, há aqui outra coisa importante. Não é igual comer um ovo cozido ou um ovo estrelado acompanhado de bacon, de enchidos e batatas fritas.
1: Ora, lá está. É um bocadinho como o pão. O problema às vezes não é o que acompanha. Aliás, não é o próprio alimento, não é o ovo nem o pão, mas o que vem fazer companhia a este alimento.
0: Exatamente. E já agora, Sandra, qual é a tua maneira preferida de comer ovos?
1: Eu adoro ovo cozido. É assim, aquele...
0: O chamado teté.
1: Ah é? Não sabia que tinha esse nome.
0: Não sabia, dizíamos isso às crianças. Vá como o teté.
1: Ah é, olha, essa é nova para mim, mas adoro ovos cozidos. Adoro. E tu, tens assim um preferido?
0: Olha, eu confesso que gosto. A que menos gosto, de facto, são os tetés, os ovos cozidos. Agora, ovos mexidos, calfados, adoro, estrelados. Mas há uma coisa extraordinária no ovo. Pode ser o pequeno almoço mais simples do mundo ou transformar-se numa refeição fantástica. Essa é que é essa.
1: E hoje até tem direito à festa.
0: Tem sim, senhor. Pois. E este Dia Mundial do Ovo faz este ano 30 anos. Portanto, se gosta de ovos, celebra à vontade, com moderação, claro.
1: E sem culpas.
0: Exatamente, claro, mas isso é como sempre. Afinal, parece que andamos anos a pôr culpa nos ovos quando devíamos ter olhado melhor para o resto do prato, não era?
1: Era, devia ter trazido um para o pequeno almoço aqui na minha lancheira.
0: E sabes que o ovo tem influência na idade?
1: Ai, tem?
0: Tem. Eu não posso queixar porque, por enquanto, eu ainda ovo bem.

0: Sandra, tu que tens três filhos, sabes bem que há uma altura da vida dos estudantes em que começam as grandes contas, não é?
1: Uhum.
0: Quanto é que tenho que tirar neste teste? Com que média vou acabar o secundário? Será que consigo entrar no curso que quero, não é?
1: E às vezes não são contas nada fáceis de fazer.
0: Pois não. E foi precisamente por passar por essas dificuldades que um jovem português, o Eduardo Peixoto, recém-licenciado do Instituto Superior Técnico, decidiu criar uma aplicação para ajudar os alunos do secundário.
1: Então, diz-nos lá o nome e também qual é que é o grande objetivo dessa aplicação.
0: Pronto, a aplicação chama-se Wavo Academy. Os alunos vão introduzindo as notas dos testes e das avaliações e depois conseguem acompanhar a evolução da média escolar e têm também informações sobre o acesso ao ensino superior e uma agenda para marcar testes e trabalhos. E esta?
1: Portanto, fica tudo centralizado, fica tudo organizado no mesmo sítio.
0: Exatamente. A ideia é que depois, com os dados introduzidos pelos utilizadores, esta aplicação também possa ajudar a perceber as possibilidades de entrada nos cursos que pretendem.
1: Uhum. Já registei aqui o nome da aplicação, agora gostava de saber quanto é que custa.
0: Nada. Gratuita.
1: Olha que
0: para já está disponível apenas para Android na Google Play. E sabes o que é que eu acho mais interessante nisto?
1: Então.
0: O Eduardo criou isto nos tempos livres, porque se lembrou das dificuldades que ele próprio tinha sentido.
1: Olha,
0: fantástico.
1: É de facto uma excelente ideia e ainda bem que o Eduardo a teve, porque certamente que vai ajudar muita gente.
0: Exatamente. E esta é precisamente a história que a nossa colega Cristina Nascimento conta esta semana no 48K, a rubrica de tecnologia da Renascença, que também está disponível em podcast. Vale a pena ouvir.
1: Portanto, os pais que estão em casa a ouvir já podem dar esta dica aos seus filhos ou amigos que são estudantes.
0: Podem, sim, senhor.
1: É importante.
0: Agora, há uma coisa que a aplicação ainda não consegue fazer.
1: Então?
0: É estudar pelos miúdos.
1: Ah,
0: essa parte
1: não.
0: Continua a ser com
1: não,
0: eles. Vale a pena
1: pois.
0: Ouvir. O 48K da Cristina Nascimento está em podcast nas plataformas habituais.

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3: O Ministro das Finanças, Miranda Sarmento, na última noite, em entrevista à SIC Notícias, ao longo desta manhã, vamos analisar em detalhe a proposta de orçamento. No site da Renascença tem já disponível um simulador para saber quanto é que vai pagar e quanto pode poupar no IRS no próximo ano. A FENPROF apresenta hoje uma queixa-crime contra o Ministério da Educação. Em causa estão declarações do ministro Fernando Alexandre, que acusou a central sindical de tudo ter feito para que o processo de correção dos exames nacionais corresse mal. A decisão da queixa-crime é formalizada junto da Procuradoria-Geral da República. Na atualidade internacional, pelo menos 2 pessoas morreram, 4 ficaram feridas na Rússia. É consequência de um ataque ucraniano na região de Belgorod. A informação é avançada pela agência de notícias TASS, que cita fontes oficiais de Moscou. E num contexto internacional marcado por um número recorde de conflitos armados no mundo, pelo menos 65 em 2025, é hoje conhecido o Prémio Nobel da Paz. O galardão é atribuído em Oslo, na Noruega, às 10 da manhã. À Renascença, a Amnistia Internacional defende que o Nobel deste ano deveria ser entregue a quem lute contra as práticas autoritárias cada vez mais comuns no mundo atual. Miguel Marujo, porta-voz da Amnistia, diz que estes são tempos perigosos e que é preciso premiar quem defenda os direitos humanos.
4: Num perfil de alguém que se levante contra este lastramento de práticas autoritárias em todo o mundo. Talvez um perfil de alguém que levante a voz pelo respeito dos diferentes povos e dos direitos humanos nas relações internacionais. De alguém que está a lutar contra o que se passa nestes tempos, que são muito perigosos e que não devemos de maneira nenhuma descurar.
3: Miguel Marujo, da Amnistia Internacional, o vencedor do Nobel da Paz, é conhecido quando forem 10 da manhã. Na atualidade desportiva, destaque para o regresso da Primeira Liga. Esta noite o Braga recebe o Sporting, depois de 2 empates consecutivos e em 3º lugar na classificação. Rui Borges espera um jogo difícil na Pedreira contra uma boa equipa.
5: É uma grande equipa, uma equipa que em termos defensivos é das equipas mais agressivas em termos de pressão alta. É muito, muito intensa, muito competitiva. Agora, sabemos que é um jogo difícil, com toda a certeza. Há uma equipa que tem 5 jogos em casa, penso eu, tem 5 vitórias, 0 golos sofridos.
3: Rui Borges, o técnico do Sporting, já do lado de Braga, Carlos Vicens, diz que a equipa está motivada para vencer a partida de logo mais, que arranca quando forem 8:15 da noite. É um jogo que pode acompanhar aqui na Renascença, na emissão de Bola Branca e também no YouTube. Antes, quando faltarem 15 minutos para as 7 da tarde, o Moreirense recebe o Gil Vicente.
6: Obrigado, André. Até já.
3: Até já.
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6: 6:04, caminho do fim de semana, Sandra, e hoje faria anos John Lennon. Claro que tínhamos que falar disso hoje, não é?
10: Claro que sim, vamos falar sobre isso daqui a pouco, e um dos temas do momento é também o orçamento do Estado, e eis que surge a pergunta lá em casa: o que é o orçamento do Estado e de onde vem o dinheiro que é usado? Eu vou tentar responder daqui a pouco.
6: Olha, boa!

0: Bom, e hoje vamos ter muito sol, não é, Sandra?
1: É essa a previsão, céu pouco nublado, uma ligeira descida das temperaturas no norte e no centro. Aliás, notei, vir aqui para a rádio, o tempo mais fresco. Amanhã, sábado, também sentiste, provavelmente.
0: Sim, sim.
1: Amanhã, sábado, continuamos com um bom tempo e poucas nuvens. É esta a previsão.
0: No domingo vão aparecer mais nuvens no norte e no centro, mas o sul continua com bastante sol. Pode haver nevoeiro de manhã no litoral centro, as temperaturas máximas sobem ligeiramente. Hoje vamos ter 17 graus na Guarda, 20 em Vila Real, 21 graus em Bragança, Viseu, Viana do Castelo e Porto Alegre, Porto e Aveiro vão chegar aos 22 graus, Ponta Delgada e Funchal 23, depois 24 graus para Leiria, Coimbra, Castelo Branco e Braga, 25 para Évora, Setúbal e Beja vão chegar aos 26 e as temperaturas mais altas do dia vão para Faro, Lisboa e Santarém com 27 graus.
1: E neste momento estão, deixa-me ver, parece que congelei aqui a ver as temperaturas.
0: Ora, está um bocadinho 11 graus, mais frio, mas calma.
1: Está um bocadinho mais frio, mas também não é caso para tanto. 11 graus em Viseu e em Viana do Castelo, 12 em Leiria, 13 em Braga e em Coimbra, 14 no Porto e em Évora, 15 em Aveiro, 16 em Lisboa, no Funchal e em Setúbal, 18 em Ponta Delgada e 20 em Faro. Se esta hora ainda não saiu de casa, olha, leve um casaco, porque vai saber bem agora pela manhã.
0: 6 e 9, bom dia, bom fim de semana.

0: Bem, Sandra, agora que foi entregue o Orçamento de Estado, como é que se explica o que é o Orçamento de Estado às crianças? Vá.
1: É uma grande questão. Ouvimos notícias lá em casa, moderadamente, e a pergunta surgiu: mas o que é isto do Orçamento do Estado? E o que é que o Estado faz? Onde é que, o que é que, de que forma é que trabalha para ganhar dinheiro? Porque essa é a ideia que as crianças têm, não é? É que temos, e bem, é que temos de trabalhar, nos esforçar para ganhar depois o dinheiro. Ora bem, criando aqui um exemplo, eu acho que o Estado tem aqui em mãos a missão que as famílias têm também individualmente. Ou seja, uma família tem determinado dinheiro para gerir durante um mês e tem que canalizar muito bem esse dinheiro, gerindo prioridades e definindo onde é que vai, portanto, investir esse dinheiro. A grande diferença é que o Estado tem de pensar nas necessidades de milhões de pessoas, enquanto nós pensamos num grupo pequenino, num agregado familiar.
0: Pois.
1: Eu acho que este é, assim, a primeira grande, o primeiro grande esclarecimento que nós temos de dar. E depois, olha, o Orçamento do Estado, no fundo, é um documento que é elaborado pelo Governo, que prevê quanto dinheiro o Estado vai receber e quanto é que pretende gastar durante o ano. A grande questão: de onde é que vem o dinheiro do Estado? Ora, dos impostos, das contribuições sociais, há depois também outras receitas, como rendimentos de bens públicos, etc. E esse dinheiro, onde é que vai ser gasto? É essa a grande questão e é isso que se coloca também todos os anos, porque ficamos sempre muito expectantes que dinheiro vai ser investido em áreas tão importantes como a saúde, a educação, a segurança, as pensões e os apoios sociais. Não é tarefa fácil, é pensarmos na missão que temos todos os meses de gerir o orçamento em nossa casa. E eu gostava aqui de deixar a sugestão, quem nos ouve, vale a pena passar pelo site da Renascença e ler o artigo do nosso colega, o Diogo Camilo, jornalista da Renascença, que deve ter trabalhado muito, muito nas últimas horas, ele e toda a equipa da Renascença que esteve aqui dedicada a este tema, e é no site da Renascença que vai encontrar o resumo das medidas do Orçamento do Estado que vão mexer com o nosso bolso. É isto que nós queremos também saber, não é, nesta altura, e portanto vai ficar a par dessas medidas, desde os escalões de IRS até ao salário mínimo, as pensões, o suplemento extraordinário para idosos, enfim, uma série de medidas que vão de facto interferir com a nossa vida, portanto vale mesmo a pena ler, é passar pelo site da Renascença.
0: Eu já estive a ler por acaso e parabéns ao Diogo, porque está um trabalho absolutamente extraordinário. Como disseste, toda uma equipa da Renascença ontem empenhada em explicar tudo o que se estava a passar ao longo do dia e também sobretudo este documento do... porque para mim é um documento, não é uma notícia, do Diogo Camilo, está tudo lá explicadinho. Olha, não vale a pena dizer às crianças que, por exemplo, baixam as taxas de IRS e que depois o Estado no ano seguinte vai lá buscá-las todas outra vez nos reembolsos. Mas isso não explicas. Deixa-os viver numa ilusão e com alegria.
1: Vamos explicando tudo com muita calma, passo a passo.
0: São 6h19, bom dia, bom fim de semana.

0: gosto tanto deste Talking in Your Sleep. É o que nos acontece de vez em quando, não é? De vez em quando estamos aqui a falar com o nosso soninho e nem sempre da maneira mais simpática.
1: A tentar contrariá-lo e seguimos.
0: Exatamente. Há notícias na Renascença, daqui a pouco são 6h23. Bom dia.

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0: O campeonato regressa esta sexta-feira com o Braga a receber o Sporting às 8:15 da noite. Já o Porto vai à Madeira jogar com o Marítimo. A partida é este sábado, às 6 da tarde. E o Benfica, como vai reagir à derrota no Dragão? A resposta este domingo na Luz, também às 6 da tarde, frente ao Vitória. Os relatos são na Bola Branca da Renascença e também no YouTube e em rr.pt. Consigo, Paulinho Coelho e Sandra Torres.
8: São 6:30. Hugo Monteiro, bom dia. Vamos às notícias.
9: Olá, bom dia. Depois de ter apresentado a proposta de orçamento para o próximo ano, o Ministro das Finanças defende que o documento incorpora todos os pontos exigidos pelo PS para a sua aprovação. Ao longo da manhã vamos aqui na Renascença analisar ao detalhe a proposta de orçamento. Quase 90% das cerca de 8 mil crianças e jovens com doença crónica avançada continuam sem acesso a cuidados paliativos. O alerta é da Associação do Setor neste Dia Mundial dos Cuidados Paliativos pediátricos. Há um caso de sarampo num homem não vacinado que foi às urgências dos hospitais Santa Maria e dos Lusíadas em Lisboa e que, entretanto, já terá tido mais de 400 contactos. A Renascença apurou que o doente foi assistido nos primeiros dias deste mês de outubro. Dois portugueses, um dos quais jornalista, foram detidos por forças israelitas na Cisjordânia. Informação confirmada pelo Ministério dos Negócios Estrangeiros. O governo garante estar a acompanhar a situação e em contacto com as autoridades israelitas.
10: Obrigada, Hugo. Vamos agora às notícias do desporto com João Filipe Cruz. Bom dia.
11: Bom dia. Está de regresso o campeonato. O pontapé de saída da 8ª jornada é dado às 18:45 em Moreira de Cónegos, quando o Moreirense vai receber o Gil Vicente. Já às 8:15 da noite, o jogo grande da ronda. O Sporting vai até ao Minho defrontar o Sporting de Braga. Os Leões vêm de dois empates consecutivos e Rui Borges dá conta da enorme vontade da equipa dar a volta. O Sporting está em terceiro lugar, a um ponto do Benfica e a seis do líder Futebol Clube do Porto. Já o Sporting Braga ocupa a sexta posição, tem 11 pontos.
8: Obrigado, João. Até já.
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8: Ora, agora faltam 28 minutos para as 7 da manhã. Hoje temos um dia de sol em praticamente todo o país. Céu pouco nublado ou mesmo limpo. O vento pode soprar com mais intensidade nas zonas mais altas do norte e centro até meio da manhã. As temperaturas é que descem ligeiramente aqui mesmo no norte e no centro, mas em geral vamos ter uma sexta-feira com bom tempo. Amanhã, sábado, o cenário é muito parecido. Muito sol, poucas nuvens.
10: No domingo, muda um bocadinho porque vão aparecer mais nuvens, sobretudo no norte e no centro, enquanto que no sul o céu continua pouco nublado. Pode haver nevoeiro de manhã junto à costa, na região centro. As temperaturas máximas sobem ligeiramente no norte e no centro. E vamos ter aqui, portanto, um fim de semana com bom tempo, especialmente amanhã, em que não há chuva prevista. E
8: exatamente.
10: Máximas para hoje. Vamos aqui ver 17 graus para a Guarda, 20 para Vila Real, 21 para Bragança, Viseu, Viana do Castelo e Porto Alegre, 22 é a máxima para o Porto e para Aveiro, 23 para Ponta Delgada e para o Funchal, 24 para Leiria, Coimbra, Castelo Branco e Braga, 25 para Évora, 26 para Setúbal e para Beja, Faro, Lisboa e Santarém vão chegar aos 27 graus de máxima.
8: Eu agora chamava só a atenção para quem está na região da Guarda e Bragança e que estão para sair de casa. Atenção, pode mesmo trazer o casaquinho como a Sandra há pouco aconselhava. Na Guarda e Bragança estão 8 graus. Vila Real não está muito diferente, estão apenas 9 graus nesta altura.

0: E Sandra, hoje John Lennon faria 86 anos, nasceu a 9 de outubro de 1940 e se estivesse vivo estaria hoje a celebrar o aniversário.
1: E é impressionante pensar que já passaram tantos anos desde o momento da sua morte.
0: Exatamente, quase 46. E há uma história, para mim, muito bonita, ligada precisamente ao dia do seu aniversário. Há 41 anos, a 9 de outubro de 1985, centenas de admiradores dos Beatles juntaram-se no Central Park, em Nova York, para a inauguração de um espaço em homenagem a John Lennon.
1: E foi no dia em que ele faria 45 anos.
0: Exatamente. Chama-se Strawberry Fields, com uma canção dos Beatles, não é?
1: Uhum.
0: Foi criado com o envolvimento de Yoko Ono, a viúva de Lennon, e fica mesmo em frente ao edifício da Dakota, onde os dois viviam. Eu estive lá à porta.
1: E atenção, estamos a falar do local também onde Lennon foi assassinado em 1980.
0: Sim, mas a ideia de Yoko Ono era que aquele lugar fosse sobretudo um espaço de paz, onde as pessoas pudessem estar, recordar John Lennon, ouvir música. E há um pormenor que se tornou famoso. A Chica já anda para aqui fazer disparates. Olha, depois fugiu.
1: Estamos a ouvi-la.
0: No chão existe um mosaico circular com uma única palavra:
1: Imagine.
0: Exatamente, Imagine. E hoje ainda há pessoas que lhe deixam flores, fotografias, mensagens. É um dos lugares mais visitados para quem gosta dos Beatles e de John Lennon, de facto.
1: É de facto uma homenagem muito simples, mas muito bonita e muito simbólica. E era esse o objetivo, naturalmente.
0: É verdade. Talvez seja essa a melhor maneira de recordar John Lennon no dia em que faria 86 anos, com uma palavra que ele transformou numa das canções mais conhecidas do mundo.
1: Lá está, essa palavra é Imagine.
0: Isso mesmo.

0: John Lennon faria hoje 86 anos. Faltam 18 minutos para as 7 da manhã e André Rodrigues, esta manhã vamos olhar com mais detalhe para a proposta do Orçamento de Estado que foi ontem apresentada. É o principal destaque nas notícias desta sexta-feira incontornável, não é?
1: Sim, naturalmente, Paulino, é um orçamento que traz algumas alterações, sobretudo ao bolso dos portugueses. Por isso, esta manhã, vamos analisar aquilo que vai mudar. Já depois das 7h30, olhamos em destaque no explicador para aquilo que vai mexer com o orçamento das famílias. Há perguntas e respostas sobre alterações, nomeadamente no IRS, num orçamento que também não apresenta medidas diretas para responder ao aumento do custo de vida. É, de resto, a principal crítica da oposição à esquerda a esta proposta. Mas há aumentos salariais, continuam os apoios aos jovens na compra da primeira casa. Depois também, depois das 8 da manhã, recebemos uma analista da consultora EY. Ela vai ajudar-nos a descomplicar algumas das propostas deste orçamento. Para as 9, contamos com a presença em antena do secretário de Estado do Orçamento para esclarecer algumas das medidas desta proposta orçamental.
2: E a propósito do Orçamento do Estado e também da política interna, temos um aviso de Estrasburgo do Parlamento Europeu.
1: Sim, o eurodeputado do PS, Bruno Gonçalves, diz que o partido não se deve focar em coligações para impedir que o Chega alcance o poder. Bruno Gonçalves defende que o Partido Socialista deve estar focado em ser alternativa ao governo e também em soluções para combater a subida do custo de vida. Bruno Gonçalves, eurodeputado do PS, que é o convidado desta semana do programa São Bento à Sexta.
0: E outro dos temas a merecer atenção, ao final da manhã vamos conhecer o vencedor do Prémio Nobel da Paz deste ano, que não deve ser Donald Trump, como ele pediu.
1: Seguramente não abrirá uma garrafa de champanhe logo mais na Casa Branca, isso será certo. Bem, mas num contexto internacional que tem um recorde de conflitos armados, um pouco por todo lado, e aqueles que estão mais perto de nós, Ucrânia, Médio Oriente, Gaza, a Amnistia Internacional defende que o Prémio Nobel deste ano deve ser entregue a quem lute contra práticas autoritárias. E na Renascença, Miguel Marujo sublinha que é preciso premiar quem defenda os direitos humanos. Vamos, portanto, ouvir os argumentos do porta-voz da secção portuguesa da Amnistia Internacional, a poucas horas de ser conhecido, então, o galardoado com o Nobel da Paz.
2: E André, nem de propósito, no dia em que vai ser conhecido o Nobel da Paz, mais de uma centena de organizações humanitárias alertam para a situação dramática em que vivem as crianças da faixa de Gaza.
1: Sim, Sandra, uma dessas organizações, a Save the Children, diz que um ano depois da entrada em vigor, o cessar-fogo é apenas uma expressão no papel. Não há cessar-fogo em Gaza. A Renascença falou com a diretora de política humanitária da Save the Children. Ela diz que há um cenário devastador em Gaza no espaço de um ano desde o cessar-fogo, ou desde que o cessar-fogo entrou em vigor. Já morreram pelo menos 1.460 pessoas em Gaza, em bombardeamentos e ataques israelitas, num cenário em que no mundo ideal não haveria ataques, não haveria bombardeamentos, mas há também esse número dessas 1.460 pessoas. Fixe em este número, mais de 300 são crianças, são números a reter neste dia em que vai ser então conhecido o Nobel da Paz.
0: E de novo por cá na atualidade esportiva, hoje regressa a Liga de Futebol, não é?
1: Sim, depois da pausa das seleções, a jornada 8 arranca esta noite com dois jogos. O principal vai ser na Pedreira, logo mais, em Braga. O Braga Sporting tem relato na Renascença a partir das 8h15, com uma emissão especial também no YouTube, como é habitual. Antes e ao longo da manhã vamos escutar os treinadores das duas equipas, perceber como é que se prepararam para este regresso da Primeira Liga.
0: Tudo para ouvir ao longo desta manhã, com notícias atualizadas à hora certa às 7. Até já, André. Até muito já. Obrigado.

0: Nena na Renascença, há 11 minutos das 7, então à hora certa vamos ter as notícias e logo a seguir às 3 da manhã hoje, como é que vai ser, Sandra?
1: Temos novo episódio do Extremamente Desagradável, na expectativa de saber se temos um novo capítulo da novela Ronaldo ou um novo tema, já vamos descobrir daqui a pouco com a Joana Marques. Temos também Buraca Radio Show, porque é sexta-feira, portanto não falha, e vamos ter uma convidada, Yolanda, vai estar connosco para nos falar do seu álbum de estreia, chama-se Quebranto, e estou muito curiosa para ouvir Yolanda e saber que inspirações teve para lançar este primeiro trabalho. Vai estar aqui connosco e vamos ouvir a música nova, claro.
0: Olha, já agora, se me permites, também chamo a atenção amanhã para o Hotel Califórnia, comigo e com o Júlio Isidro, a partir das 10. Vamos estrear uma nova canção do José Cid e o próprio, pela sua própria voz, vai dar uma grande novidade. Os fãs de José Cid vão adorar.
1: Portanto, é não perder amanhã, exatamente.
0: Exatamente.
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0: Muito bom dia, bom fim de semana.

0: E agora vamos olhar o dia com o padre Vítor Gonçalves.
1: Há prisões que não têm grades. Às vezes estão dentro de nós. Um medo que nos paralisa. Uma mágoa que não conseguimos largar. Uma dependência. Uma culpa. Uma tristeza que parece não ter fim. O Evangelho de hoje fala-nos precisamente de libertação. Jesus expulsa um demónio e diz uma coisa muito forte. Se eu expulso os demónios pelo dedo de Deus, então quer dizer que o reino de Deus chegou até vós. Jesus vem libertar o ser humano de tudo aquilo que o prende e lhe rouba a vida. Não apenas dos grandes males, mas também daquilo que pouco a pouco nos fecha em nós próprios, impede de amar, de confiar, de recomeçar. Onde Jesus entra, começa a abrir-se um espaço novo. Há esperança onde havia medo. Perdão onde havia ressentimento. Liberdade onde havia prisão. Será que há algo que me está a prender por dentro? O que é que preciso de entregar a Deus para voltar a ser mais livre? Deus não nos quer prisioneiros, nem do mal, nem do passado, nem dos erros. Em Jesus, vem ao nosso encontro para nos libertar e devolver-nos a vida. Escreve-nos São Lucas. Jesus expulsou um demónio, mas alguns dos presentes disseram: é por Belzebu, príncipe dos demónios, que ele expulsa os demónios. Outros, para o experimentarem, pediam-lhe um sinal do céu. Mas Jesus, que conhecia os seus pensamentos, disse: todo o reino dividido contra si mesmo acaba em ruínas e cairá casa sobre casa. Se Satanás está dividido contra si mesmo, como subsistirá o seu reino? Vós dizeis que é por Belzebu que eu expulso os demónios. Ora, se eu expulso os demónios por Belzebu, por quem os expulsam os vossos discípulos? Por isso eles mesmos serão os vossos juízes. Mas se eu expulso os demónios pelo dedo de Deus, então quer dizer que o reino de Deus chegou até vós. Sou o padre Vítor Gonçalves. Consigo a olhar o dia.
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3: E aqui estamos consigo. São 7 da manhã, são 6 nos Açores. Seja bem-vindo. Olá, André Rodrigues.
4: Olá, bom dia.
3: Bom dia. Cá te temos para nos contar que notícias marcam esta manhã de sexta-feira.
4: Sim, no dia seguinte, à apresentação do Orçamento do Estado, o Ministro das Finanças tranquiliza o PS, diz que a proposta assegura os pontos reivindicados pelos socialistas para garantir a aprovação. 90% das crianças com necessidades paliativas continuam sem acesso a este tipo de cuidados.
3: E no desporto, Luís Aresta, bom dia.
5: Desculpa,
3: João Filipe Cruz, sentado ao meu lado. Não estou nada bem.
5: É sexta-feira, tão cedo.
3: Vou-te pagar café toda a manhã.
5: Está prometido.
3: O que é que temos no desporto?
5: Hoje regressa o campeonato e Cristiano Ronaldo pode conhecer o castigo por ter abandonado o estágio da seleção.
3: Ora

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3: manhã. Mais problemas, alertas neste Dia Mundial dos Cuidados Paliativos Pediátricos. E por falta de vagas nas instituições de acolhimento, os tribunais estarão a usar os hospitais para alojar crianças retiradas às famílias. Uma em cada 4 camas de pedopsiquiatria estão ocupadas por menores que não precisam de internamento. São dados avançados esta manhã pelo Semanário Expresso. De acordo com o jornal, há casos sociais que estão a tirar lugar a crianças que, de facto, precisam de internamento. Os pontos exigidos pelo PS estão assegurados na proposta de orçamento para o próximo ano. A convicção é do Ministro das Finanças. O documento ontem conhecido prevê, entre outras medidas, a atualização dos escalões de IRS e a previsão de 0,1% de excedente do PIB. Na última noite, em entrevista à SIC Notícias, Miranda Sarmento garantiu que o orçamento assegura as garantias exigidas pelo Partido Socialista.
4: Há a disponibilidade orçamental para as obras que tiveram que sair do PRR. Portanto, não vejo a razão dessa dúvida. A segunda dúvida tem a ver com a reconstrução. Nós garantimos as verbas necessárias para a reconstrução e estamos já a garantir verbas para 27 para a fase de resiliência e transformação.
3: O Ministro das Finanças, Miranda Sarmento, na última noite na SIC Notícias. Ao longo da manhã vamos analisar em detalhe a proposta de orçamento. No site da Renascença tem já disponível um simulador para saber quanto vai pagar e quanto pode poupar no IRS. E o PS não deve focar-se em coligações para impedir o Chega de alcançar o poder. É o que diz à Renascença o eurodeputado socialista Bruno Gonçalves. Em entrevista no programa São Bento à Sexta, o deputado socialista em Estrasburgo defende que o partido deve concentrar-se no combate ao aumento do custo de vida e em ser alternativa à AD.
5: Eu acho que a responsabilidade do Partido Socialista não é pensar em que coligações é que pode fazer para evitar que André Ventura seja primeiro-ministro. A responsabilidade do Partido Socialista é responder aos problemas das pessoas, é responder ao problema do custo de vida, é responder à falta de habitação, é responder ao preço dos combustíveis altos. Quando nós respondermos a isso, tenho a certeza de outra coisa, não vamos estar nem a refletir sobre André Ventura, nem a refletir como é que o Partido Socialista chegará ao governo.
3: Excerto do São Bento à Sexta, o programa semanal da Renascença e de análise política, esta semana gravado no Parlamento Europeu em Estrasburgo, com moderação de Tomás Anjinho Chagas, para ouvir logo mais depois das 11 da noite. Num contexto internacional marcado por um número recorde de conflitos armados, é hoje conhecido o Prémio Nobel da Paz. O galardão é atribuído em Oslo, na Noruega. A Renascença, a Amnistia Internacional, defende que o Nobel deste ano deveria ser entregue a quem luta contra práticas autoritárias. Miguel Marujo, porta-voz da Amnistia, diz que em tempos perigosos é preciso premiar quem defende os direitos humanos.
6: Um perfil de alguém que se levante contra este lastramento de práticas autoritárias em todo o mundo. Talvez um perfil de alguém que levante a voz pelo respeito dos diferentes povos e dos direitos humanos nas relações internacionais. De alguém que está a lutar contra o que se passa nestes tempos, que são muito perigosos e que não devemos de maneira nenhuma descurar.
3: Miguel Marujo, porta-voz da Amnistia Internacional, o Nobel da Paz é conhecido quando forem 10 da manhã. Na atualidade esportiva, João Filipe Cruz, temos o regresso da Liga depois da pausa das seleções.
7: Tal e qual, está de regresso o campeonato. O pontapé de saída da 8ª jornada é às 18h45 em Moreira de Cónegos. O Moreirense recebe o Gil Vicente. Já às 8h15 da noite, jogo grande da ronda. O Sporting vai até ao Minho defrontar o Sporting Braga. Os Leões vêm de 2 empates consecutivos e, por isso, Rui Borges quer dar a volta ao cenário. O Sporting está em terceiro lugar, a 1 ponto do Benfica e a 6 do líder Futebol Clube do Porto. Vai poder ouvir o relato do jogo esta noite na Renascença. E hoje, Cristiano Ronaldo pode ficar a conhecer o castigo por ter abandonado o estágio da seleção. De acordo com o Jornal Record, o Conselho de Disciplina da Federação Portuguesa de Futebol reúne e pode decidir a pena para o avançado, que hoje volta aos relvados também. O Al Nassr joga com o Al Drahi, na Arábia Saudita.
8: O desporto com João Filipe Cruz. E, André, passa um ano após o acordo de cessar fogo em Gaza, mas uma centena de organizações humanitárias dizem que este cessar fogo não existe na realidade.
3: Sim, é uma expressão apenas no papel. É o que diz a organização Save the Children. Desde a entrada em vigor do cessar fogo, os ataques israelitas mataram mais de 1.400 pessoas. Dessas, mais de 300 são crianças. São números confirmados à Renascença por Alexandra Sayed, diretora da política humanitária da Save the Children, que é uma dessas cerca de uma centena de organizações internacionais que denunciam a inexistência de um cessar-fogo em Gaza. The reality is...

0: Continuamos a ver cada vez mais civis a serem mortos praticamente todos os dias. Pelo menos 1.460 pessoas foram mortas em bombardeamentos aéreos e ataques israelitas durante o chamado período de cessar-fogo. Entre essas vítimas estão pelo menos 327 crianças que estavam simplesmente a viver o seu dia-a-dia. Isto não é um cessar-fogo.
1: That's not a ceasefire.
2: Nestas declarações, a diretora de política humanitária da Save the Children diz que há cerca de 2 milhões de habitantes de Gaza que precisam de abrigos, sobretudo quando se aproxima o inverno. Há cerca de 4 mil crianças em lista de espera para evacuação médica urgente. Daí o apelo à comunidade internacional para que pressione Israel a levantar o bloqueio à assistência médica.
1: It's now been a year of the ceasefire.
0: Passou agora um ano desde o início do cessar-fogo. Estes países precisam de perguntar a si próprios o que é que este acordo conseguiu realmente alcançar. E qual é o nosso papel naquilo que tem de acontecer para mudar a situação? Todos os países têm a obrigação de garantir que este cessar-fogo produza resultados reais e que o direito internacional seja respeitado. Isso pode incluir a pressão sobre Israel para permitir que as crianças sejam evacuadas para receber tratamento médico ou para autorizar a entrada de bens essenciais. Esperamos que todos os governos façam muito mais, incluindo disponibilizar assistência médica a crianças e financiar a resposta humanitária em Gaza.
2: Alexandra Saia, da Save the Children, ouvida por José Pedro Frazão, um ano após o cessar-fogo de 10 de outubro de 2025. Esta é uma entrevista, Ana, para ler na íntegra no site da Renascença.
3: Fica em rr.pt. Até já. André, que está de volta, não tarda nada, com o explicador desta manhã de sexta-feira.
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0: 3.
1: Cala-te.
0: Tá doida.
2: 3 da manhã. 3 da manhã. 3 da manhã.
3: Oh yeah, baby.
0: Sexta-feira. Bom dia.
3: É isso, bom dia. Hoje é sexta-feira. Alegria.
0: Alegria máxima.
3: Que maravilha. 7 horas, 9 minutos. Vamos, antes de mais nada, saber como está o trânsito. Bem, hoje temos um programa repleto. Temos o Ouvimos e Não Julgamos daqui a nada.
0: Temos o Buraca Radio Show.
3: Temos convidada, temos a Yolanda que vai estar connosco hoje.
0: Isso, tem um disco novo.
3: E o Há Cozido também.
0: É sim senhora,
3: ai,
0: temos tudo.
3: Ai, tanta coisa, e o Extremamente Desagradável às
4: 8h15.
3: Olá, Manel Cabral, como está o trânsito nesta manhã?
4: No Porto o trânsito não tem complicações. Em Lisboa o trânsito está cortado na segunda circular, no sentido Benfica-Aeroporto.
3: Ah, que chatice.
4: Muito mal.
3: Pois,
4: muito mal,
3: sim.
4: Péssimo. No viaduto do relógio, devido ao acidente, falando de coisas sérias, há filas desde o Campo Grande. IC19, sentido Sintra-Lisboa, há lentidão entre Massamá e a Reboleira e abrandamentos na chegada à Ponte 25 de Abril a partir do Laranjeiro. A linha verde é 850-5010.
3: Obrigada, Manel Cabral. Então, se vos anima, hoje temos uma sexta-feira de sol em praticamente todo o país, poucas nuvens e com uma pequena descida da temperatura, ainda assim, nada de muito expressivo. Vamos lá então saber das máximas e já vou contar como é que vai estar o tempo no fim de semana. Temos hoje 22 para o Porto, 27 para Lisboa e também para Faro, 27 também em Santarém, 26 para Setúbal e Beja, 25 em Évora, 24 para Leiria, Coimbra, Castelo Branco e Braga, 22 em Aveiro, 21 a máxima para Porto Alegre, Viana do Castelo, Viseu e Bragança, 20 para Vila Real e a cidade mais fresquinha hoje é a Guarda, que chega aos 17. Temos depois 23 em Ponta Delgada e a máxima para o Funchal é também de 23. O fim de semana não vai estar tão soalheiro como hoje, mas vamos ter um sábado com poucas, com algumas nuvens, mas sol no domingo. É que fica um bocadinho mais cinzento, mas não se prevê chuva. Mas, não? Vai ser um fim de semana assim, assim. São 7h11. Bom dia. Cá está a Rihanna. Agora, a palavrinha chega já a seguir.
0: Já a seguir.
3: Já a seguir.

0: à rádio, ainda não eram 7, faltavam 10 minutos. É verdade, chegamos um bocadinho em cima da hora. E quando eu vou entrar, nós temos uma escada do lado esquerdo, antes de entrar mesmo no edifício, eis que estava lá sentada a Inês. Passaste lá à noite?
1: Sim.
0: A que horas chegaste hoje?
1: Eu estava a tentar evitar...
0: Contar
1: isso.
0: Sim.
1: Mas agora que já que falaste disso...
0: Não, pronto. Mas a que horas é que chegaste?
1: Tenho dormido aqui ao pé da mesa dos matrecos, que temos lá fora.
0: Temos lá fora uma, é verdade.
1: Cheguei muito cedo hoje. Algum dia tem que ser também, não é? Não posso chegar sempre tarde. Cheguei bastante cedo.
0: Pronto.
1: E pedi uma moedinha à Ana, mas
0: gostei,
1: ela não me deu.
0: Gostei de passar. É aquela coisa que as pessoas dizem quando se chega cedo, que é isto da cama.
1: Que é isto da cama.
0: Que é isto hoje.
1: E esta véspera.
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6: Posso dar-lhe uma palavrinha?
1: E a palavrinha para fecharmos a semana é supesar. Quanto é que vocês supesam? Ou isso é uma pergunta muito indiscreta?
0: Quanto é que eu supeso? Quer saber? 53.
1: Ora bem, isto não tem nada a ver com os quilos da balança.
0: É idade? Não, estou a brincar.
1: Ana, por acaso tu és uma pessoa que às vezes supesa muito... Às vezes não se pesa nada. Curioso, tens isso em ti das duas maneiras. Então, supesar é ponderar, analisar, refletir. Por exemplo, o António supesou bem as palavras para não ferir as suscetibilidades da família. Ou supesou as vantagens e as desvantagens antes de tomar uma decisão. No fundo é um sinónimo de ponderar. É pensar bem nas coisas antes de tomar, antes de avançar para o próximo passo. Também pode ser um peso mais literal. Aí sim, por exemplo, tomar o peso de alguma coisa com a mão. Tem que supesar um saco ou uma folha, uhum, uma resma de papel. Mas gosto muito desta palavrinha.
0: Supesar.
1: Supesar.
0: Não, não é. Supesa.
1: Supesa.
0: Quando alguém faz
1: com
0: anos.
1: Com o só pesar.
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0: Tenho aqui muitas dúvidas acerca da minha maternidade. Sou mãe de um adolescente, tenho 17. E tenho aqui uma questão que queria pôr-te a ti e também a quem nos ouve. Já a seguir.
1: Por favor.
0: Sim, sim, precisamos.
1: Não sei se posso
0: muito
1: ajudar, mas vou tentar dar-me melhor.
0: Tu tens pequenitos. Eu acho que se calhar ainda não consegues. Mas pronto, já lá vamos.

0: 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Então, este senhor é o Eagle Eye Cherry. Esta música é muito velhinha. É de... eu ainda me lembro do ano. É de 1998. Ah, 98, o ano da Expo. 98. Ora bem, nós aqui na sexta-feira temos um espaço que se chama Ouvimos e Não Julgamos.
1: Isso.
0: Porque queremos muito ouvir os ouvintes e saber da sua opinião.
1: E para nos ajudar, no fundo, temos muitas dúvidas às vezes, questões domésticas, com os filhos, normalmente, que é sempre o tema que nos provoca mais dúvidas. E tu tens uma questão com o teu inquilino.
0: Tenho.
1: Teu
0: preciso
1: inclino.
0: Muito aqui de ajuda a quem já tem experiência com adolescência. Então...
1: ah, então conta comigo.
0: Tem-me acontecido muito, quando eu estou sozinha com o Pedro. Vamos supor que estamos os dois dentro do carro e que estou a levar para algum sítio. Instalar-se uma coisa que não se instala quando as crianças são pequenas.
1: Silêncio.
0: Que é uma coisa que tu vais apreciar um bocadinho, não é? Quando chegar a essa época do silêncio, mas vais começar a ter saudades da barulheira que era antigamente no teu carro. Ter crianças. Ah, vais. Agora, a minha pergunta é, eu fico sempre nesta dúvida. Devo respeitar o silêncio? O momento do Pedro está em plena adolescência, não quer estar chateado, está a pensar com os seus botões, não quer falar com a mãe, não quer que o chateiem, ou, pelo contrário, deve ser eu a puxar conversa e, sei lá, contar-lhe, nem sei bem, devo contar-lhe coisas da minha vida, devo insistentemente perguntar coisas sobre a vida dele.
1: Já experimentaste fazer as duas coisas?
0: Já experimentei.
1: E o que é que acontece quando ficas em silêncio?
0: Quando eu fico em silêncio, ficamos. Okay. Tudo ok. Quando eu tento puxar conversa, há um bocadinho de retorno, mas rapidamente eu percebo que ele prefere ficar na sua,
1: calado.
0: Em silêncio.
1: Uhum.
0: Mas eu pergunto, pais de adolescentes, acham que se deve puxar mais? Ou seja, devemos ser interventivos ou respeitar o espaço do adolescente? Eu não sei. Até quando está no quarto, vou lá, meto conversa. Ou vamos ficar o tempo todo, percebes? Respeitando o dia inteiro o silêncio. Aquele grunho que está dentro de um quarto. Que querido, não, estou a brincar, que é um amor.
1: Estou querida,
0: é tão querida. Tão querida.
1: É assim, eu estou só a achar espetacular a ideia de haver silêncio. Mas isso é porque, pronto, os meus filhos têm 11 anos. Estamos no auge do barulho. É uma belíssima questão, de facto. Não sei se te posso ajudar. Eu estava assim a pensar, de repente, numa terceira hipótese, que era pôres uma música altamente embaraçosa a tocar.
0: Que é para ver quê?
1: Só para ver a reação.
0: Não, mas a questão
1: para
0: é...
1: Para provocar.
0: Ou seja, há pessoas que dizem, puxa por ele. E há pessoas que dizem, deixa-o estar. Ele, quando quiser, há de vir. Não sei que faça.
1: Sim.
0: Tenho dúvidas.
1: Eu acho também uma coisa. Sim. Agora vou ficar séria. Nós temos muito receio, às vezes, do silêncio, não é?
0: Mas não é bem isso.
1: E às vezes está tudo bem.
0: Sim, claro que sim. Mas não é bem isso. Eu acho que pais adolescentes perceberão. Não é bem isso. Porque de vez em quando é bom. Está assim porque tem que ser eu. Porque se instalou dentro deles na sua adolescência uma incapacidade agora de
1: pois
0: falar.
1: Pois não sei, realmente.
0: Ou tenho que... 962-007-500.
1: Não percebo nada de adolescentes.
0: Ajuda, por
1: para
0: favor.
1: Para mim era entregá-los ali com 14 e depois ir buscá-los aos 20.
0: Ajuda.
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0: 7:30 da manhã, vamos ter contigo Hugo Monteiro para que nos contes as notícias desta hora e vamos começar com um número preocupante, neste que é o Dia Mundial dos Cuidados Paliativos.
20: Exatamente, quase 90% das cerca de 8 mil crianças e jovens com doença crónica avançada continuam sem acesso a cuidados paliativos. O interior, o Alentejo e o Algarve são as regiões do país com mais problemas. Por falta de vagas nas instituições de acolhimento, os tribunais estarão a usar os hospitais para alojar crianças retiradas às famílias. De acordo com o Semanário Expresso, uma em cada quatro camas de pedopsiquiatria estão ocupadas por menores que não precisam de internamento. Um protesto que pode afetar exames médicos, cirurgias e tratamentos. Os técnicos de diagnóstico e terapêutica estão hoje em greve. O Ministro das Finanças diz que as exigências do PS estão asseguradas na proposta de orçamento. Dentro de meia hora analisamos o documento com exemplos de poupança no IRS. Dois portugueses, um dos quais jornalista, foram detidos por forças israelitas na Cisjordânia. O governo garante estar a acompanhar a situação e em contacto com as autoridades israelitas.
0: Até já, Hugo e João Filipe Cruz. Quanto ao desporto, hoje pode ser que conheçamos o castigo a Cristiano Ronaldo.
21: É isso mesmo, porque de acordo com o Jornal Record, o Conselho de Disciplina da Federação Portuguesa de Futebol reúne. Isso significa que pode decidir a pena para o avançado já hoje. Também hoje regressa à Primeira Liga e logo com um jogo grande no primeiro dia da oitava jornada. Às 8:15 da noite há um Sporting Braga Sporting. É para ouvir na Renascença o relato deste jogo. Antes, às 18:45, a abertura da jornada com o Moreirense Gil Vicente.
0: Até já. Até.
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0: Daqui a nada temos aqui Ouvimos e Não Julgamos. E eu gostava muito de ter as suas respostas a esta dúvida que eu tenho, que é: com o adolescente, devemos esperar que eles falem connosco ou nós pais respeitamos ad eternum o silêncio dos nossos filhos? Não sei, 962-007-500 é uma dúvida que eu própria tenho. Portanto, é uma coisa real. que me acontece muitos dias. 962007500.

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0: Estou doida para ouvir aqui as respostas. Então, estamos a 25 para as 8. Vamos começar a falar muito de orçamento, porque o vamos conhecer. Orçamento do ano que vem, claro. E a proposta, André, inclui menos IRS, aumentos nos salários e pensões e reforço de alguns apoios sociais. É a proposta de Orçamento de Estado 2027, que promete mais rendimento para as famílias, mas que já foi criticada por falta de medidas para mitigar este aumento do custo de vida. É, então, vamos por partes. O que é que vai mudar no IRS?
1: Bem, no IRS há uma descida das taxas nos 6 primeiros escalões de rendimentos, uma subida de todos os escalões em aproximadamente 3,9%, acima da inflação prevista. Qual é o efeito? Evitar que os aumentos salariais levem os contribuintes a pagar proporcionalmente mais imposto, porque o IRS é um imposto progressivo. O aumento decidiu também manter o IRS jovem e a isenção sobre prémios de produtividade até 6% da remuneração base anual. O mínimo de existência só para 13.580 euros anuais, isto dá 970 euros mensais. Portanto, quem recebe até este valor, 970 euros mensais, continua isento de pagamento de IRS.
2: E em relação ao custo de vida, o orçamento responde ao aumento dos preços?
1: Não de forma direta. O governo aposta, lá está, na redução do IRS, no aumento dos salários e das pensões, no reforço de alguns apoios para deixar mais dinheiro disponível às famílias. Contudo, não apresenta um novo pacote de medidas, não há nenhuma novidade para baixar ou compensar diretamente o preço, nomeadamente da alimentação, da energia e dos combustíveis. É mais nesse sentido que vai até a crítica das oposições, mas em rigor lá está, não há uma ausência total de medidas, falta uma intervenção mais específica, mais direta sobre a atual subida dos preços.
0: E quanto é que aumentam os salários, as pensões e já agora os apoios também?
1: Ok, salário mínimo 50 euros, sobe 50 euros para os tais 970 euros brutos mensais. Na função pública, os salários aumentam pelo menos 60 euros, mais coisa, menos coisa, ou 2,3%, consoante o valor mais favorável. O subsídio de refeição passa para 6,30 euros dia. As pensões vão ser atualizadas pela fórmula legal e o complemento solidário para idosos sobe para 720 euros mensais. Em dezembro, os pensionistas que recebem até 1.611 euros vão ter um suplemento extraordinário entre 100 e 200 euros, que é pago automaticamente.
2: E há alterações também previstas na educação, não é?
1: Sim, os manuais escolares e as licenças digitais vão continuar gratuitos. No ensino superior, as propinas poderão aumentar, vai haver um descongelamento no ano letivo de 27-28, depois de vários anos congeladas. Em contrapartida, o governo prevê reforçar as bolsas de estudo.
0: E na habitação, rapidamente, o que é que está previsto?
1: Na habitação mantém-se a isenção do IMT, o imposto de selo para jovens até aos 35 anos, que comprem a primeira casa. Também continuam os apoios ao arrendamento e benefícios fiscais para aumentar a oferta de habitação.
2: E temos também a matéria de transportes. O que é que muda para quem tem carro?
1: O IUC passa a ter um novo calendário de pagamento, mas a alteração da data não implica necessariamente um aumento do imposto. Nos combustíveis, mantém-se o mecanismo de redução do ISP. O governo admite que a descida prevista do preço do petróleo possa aliviar preços, embora ainda seja cedo para antecipar um efeito nas bombas.
0: Pois claro, é a proposta de Orçamento do Estado de 2027. Até já, André.
1: Até já.
2: Esta é já uma segunda alteração das datas do pagamento do IUC, ou estou enganada? Porque havia uma forma de pagar, depois passou a outra, e esta é uma terceira.
0: Mas adoro que estejas a olhar para mim em busca da resposta.
2: Vou procurar informação.
0: Procura, por favor, que agora ficou toda a gente com essa dúvida. O explicador fica no site da Renascença. Vamos agora espreitar o trânsito. Manel Cabral, já com mais complicações, suponho, não é?
3: Já com mais complicações, sim. No Porto, VCI sentido Freixa Rábida, a lentidão entre Bonjoia e A3. No inverso, há filas entre Valadares e a Boa Vista. Os acessos à VCI estão muito preenchidos. Em Lisboa, o trânsito está cortado na segunda circular, sentido Benfica, aeroporto, no viaduto do relógio devido a um acidente. Há filas desde Benfica. IC19, sentido Sintra-Lisboa, lento entre Massamá e Alfragide. E há A5, sentido Cascais-Lisboa, com demora entre Oeiras e Carnachide. Há abrandamentos na chegada a Ponto 25 de Abril, a partir de Correios. A linha verde é 850-5010.
2: Obrigada, Manel. Até já. Quanto ao tempo para esta sexta-feira, temos um dia com poucas nuvens, algum vento que pode ser forte nas terras altas, sobretudo até ao meio da manhã. Há uma pequena descida da temperatura também. Hoje as máximas chegam aos 22 no Porto, 27 em Lisboa e Faro. Também Santarém com 27 e são as cidades mais quentes hoje. As mais frias, a Guarda com 17 e Vila Real, que chega aos 20.
0: Bem, queria agradecer aos ouvintes, porque eu sei que por graças a eles a minha vida vai mudar com o meu adolescente. Já vamos ouvir.
2: Sim, isto vai mudar vidas. Vai mudar a tua vida e a vida de muitas pessoas.
0: Tenho a certeza que sim.

0: Spin Doctors na Renascença. Bom, então vamos lá.
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2: Ora, qual é a questão de hoje? Ana Galvão, explique lá.
0: Então, a questão é, ao lado de um adolescente que pretende ficar em silêncio para sempre, toda a vida, a toda a hora, devemos nós pais puxar conversa ou respeitar esse silêncio, respeitando o espaço deste adolescente?
2: Olha, eu não te consigo ajudar, mas quem sabe o Rui consiga. Bom dia.
0: Bom dia.
3: Olá, Ana. Olá, Inês. Pois, eu tenho 3 adolescentes.
0: Coitado.
3: E uma coisa que ajuda muito é a música. A música é uma ponte sempre entre nós. Às vezes não lhes apetece falar, mas apetece-lhes comandar a música no carro. À parte disso, o humor também funciona bem. Eu às vezes finjo que sou motorista da Uber, pergunto se a temperatura está boa, se precisam de uma água, se querem mudar de estação. E pronto, levamos a vida assim.
2: Cá está.
3: A brincar.
2: Às vezes um pouco de roleplay.
3: Um beijinho para vocês.
0: Beijinhos, obrigada, Rui. Foi muito bom.
2: Isso
0: vou
2: é
0: usar,
2: ótimo.
0: Juro. Só que ele agora conduz.
2: Pois é, mas tremble, quando for contigo no carro, depois pede-lhe se pode dar 5 estrelas à tua, na fim
0: à
2: da viagem.
0: Condição.
2: Bom dia, Carla.
4: Bom dia, Ana. Bom dia a todas. Pois, eu debato-me exatamente com esse problema.
2: Pois.
4: Se por um lado quebramos o silêncio, respondem-nos com monossílabos. Se se mantém o silêncio, torna-se algo constrangedor.
0: É isso?
4: Então eu vou alternando. Ora, permaneço em silêncio, ora puxo o assunto. E dou comigo muitas vezes a dar a volta à cabeça em que assuntos é que eu posso ir tocar que sejam de interesse do meu adolescente.
0: É igual, juro-vos, eu estou, mas o que é que eu lhe posso dizer? O que é que pode ser interessante? O que é que ele tem vontade? Ele quer falar de quê? Juro, é igual, igual.
5: Prepara-se,
0: Santos. Sinto muito.
5: Faço pesquisa.
0: Faço pesquisa para ter assunto. Olá, Marta.
6: Bom dia, 3 da manhã. Bem, em resposta à questão da Ana, eu acho que nós temos que pensar sempre como é que era connosco. Eu sou apologista de respeitar o silêncio. Beijinhos.
2: Respeitem okay. O silêncio, muito bem.
0: Olha, a mim os meus pais não me respeitavam nada, desculpa
2: não.
0: Lá.
2: Senão... Estava a tentar lembrar-me como é que era, mas havia mais dois mais novos no carro, portanto
0: pois.
2: Não devia haver silêncio nunca. António, bom dia.
7: Bom dia. Aqui é António Simões de Coimbra.
2: Ora,
7: que nada, qual silêncio? É dar-lhe a mesma moeda. Quando a gente queria silêncio, eles não deixavam. Agora é fazê-lo pagar na mesma moeda, é falar.
0: Exato.
7: Para a frente, obrigá-lo. Um bom dia para toda a gente.
0: Obrigado.
2: Olha, esta técnica parece ótima. Que, olha, infernizaste-me a vida aí no banco de trás, agora que vais aqui à frente, é ir o tempo todo assim. Quando é que chegamos?
5: Uma falta
2: bateu-me,
5: muito,
2: falta muito. Tenho fome, tenho fome, tenho sede, quero água agora. Para o carro agora. Vocês não vos fazem isso?
5: É toda a hora.
2: É tipo, quero água.
5: Não.
2: E eu tenho que criar água. Tenho que ser,
5: tens
2: não sei,
5: transformar
2: uma
5: em água.
2: Exato.
5: É, e agora temos a abordagem, não sei se pedagógica ou não, do Nuno.
8: Olá, bom dia. Às 3 da manhã. Sou o Nuno da Covilhã. Sim, temos o dever e a obrigação de respeitar o silêncio dos adolescentes. Mas quando esse silêncio começa a passar um pouco a mais, acho que temos que vigiar e temos que saber conversar. E romper esse silêncio, porque ninguém nasce para estar em silêncio, porque quando há muito silêncio num adolescente ou num ser humano, pode trazer muito ruído. Obrigado, bom dia, bom programa.
0: Muito obrigada.
5: Olha, gostei
0: muito.
2: Vou eleger, não quero aqui ter ouvintes favoritos.
0: O primeiro.
2: Já julgando, ouvindo e já julgando, vou adotar a técnica, a ver se não me esqueço, do Rui e do António. Parecem ótimas.
0: Então a do Rui era, já que nos massaram, massar, não é?
2: Não, isso é do António.
0: Do António.
2: O Rui é fazer um pouco de teatro,
5: um
2: pouco de roleplay.
5: Hoje sou motorista, parece aqueles jogos do César Mourão, não é? Aqueles desafios de. Hoje sou um agente da polícia. Deixe-me revistá-lo.
0: Ah, ele vai adorar. Vai achar imensa graça. Vai rir imenso. Pedro. 12 para as 8, bom dia. E obrigada aos ouvintes. Foi
5: nunca
0: muito
5: nos
0: bom.
5: Deixam ficar mal.
0: Obrigada.

0: sexta-feira!
1: Olha, pois é.
0: Para cair a ficha, é sexta-feira, que bom. Então, às 8h15 temos o extremamente desagradável e Joana, vamos terminar a semana com... Não.
1: Não.
0: Não é? Não. Então.
1: Eu tenho mais coisas de Cristiano Ronaldo para vos mostrar, mas...
0: Fica para a semana.
1: Fazer uma pausa.
0: Está bem.
1: Porque temos a atualidade, no fundo, impõe-se. E temos aí um evento à porta, que é o Acorda Portugal. Portanto, hoje temos Gustavo Santos.
2: Pois.
1: 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Exatamente.
0: Ok. Quando é que vai acontecer? É no fim de semana?
1: É já amanhã.
0: Pois.
2: É dia da saúde mental? Tu vais?
1: Claro. Olha.

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20: Aqui está a sua mensagem para hoje. Bom dia.
21: Bom dia. Na abertura do Encontro Mundial, por ocasião do 10º aniversário da Exortação Apostólica Amores Laetitia, um encontro que reúne todas as 115 conferências episcopais, 15 igrejas católicas orientais, bem como 15 casais, 22 convidados de Leão XIV e ainda 2 representantes de bispos sem conferências episcopais, o Papa apelou a enfrentar com coragem as questões colocadas pelas famílias. e sublinhou que os jovens continuam a ansiar por amor, fidelidade e pertença. Mas muitos têm dificuldade em compreender como essa visão do amor pode concretizar-se nas suas próprias vidas ou em acreditar que um compromisso para toda a vida é a condição para alcançar aquilo que desejam.
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20: É aqui mesmo. E já são 8 da manhã, 7 nos Açores. Avançamos agora para lhe contar que notícias marcam esta sexta-feira. Olá, André Rodrigues.
2: Olá, bom dia.
20: Vamos começar por onde?
2: Aumenta o número de crianças retiradas às famílias que estão internadas em hospitais. Nesta edição, avaliamos mais em detalhe a proposta de orçamento para o próximo ano.
20: O que é que nos contas no desporto, João Filipe Cruz?
22: Bom dia, hoje que Cristiano Ronaldo pode ficar a saber quanto tempo pode ficar suspenso depois de ter abandonado o estágio da seleção.
20: Estão agora 16 graus em Lisboa, no Porto 14, Faro com 19. As temperaturas descem um bocadinho nesta sexta-feira. As notícias na Renascença com André Rodrigues.
2: Já lá vamos a essa análise mais detalhada da proposta de orçamento para 2027, sobretudo na perspectiva do bolso dos portugueses. Para já, fixe este número. 90% das crianças que necessitam de cuidados paliativos em Portugal não conseguem receber assistência. É o que revela a Associação Portuguesa de Cuidados Paliativos. Portugal tem cerca de 8 mil crianças e jovens com doença crónica avançada, mas 90% não têm cuidados paliativos. São alertas neste Dia Mundial dos Cuidados Paliativos Pediátricos. E por falta de vagas nas instituições de acolhimento, uma em cada 4 camas de pedopsiquiatria estarão a ser ocupadas por crianças retiradas às famílias. De acordo com a edição de hoje do Semanário Expresso, os tribunais estarão a usar os hospitais para alojar menores que não precisam de internamento. O jornal fala em casos sociais que estão a tirar lugar

0: Viva! Sou o editor do Desporto, Luís Aresta, e venho lembrar que o campeonato regressa esta sexta-feira com o Braga a receber o Sporting. O relato é comigo, aqui na Renascença e em direto no YouTube, depois das 8 da noite.
1: Paz, num contexto internacional marcado por um número recorde de conflitos armados no mundo, eram pelo menos 65 no ano passado. O galardão vai ser atribuído em Oslo, na Noruega, quando forem 10 da manhã em Portugal. Avançamos agora para a atualidade desportiva e João Filipe Cruz, é hoje que pode ser conhecido o castigo de Cristiano Ronaldo.
2: Bom dia, o Conselho de Disciplina da Federação Portuguesa de Futebol reúne e pode decidir a pena para o avançado, é o que adianta o Jornal Record. De acordo com os regulamentos da Federação, o jogador que abandona um estágio da seleção pode ser suspenso até 6 meses, mas os regulamentos também contemplam uma redução da pena para metade caso o atleta assuma. Foi o que aconteceu com o Ronaldo, que assim pode ser suspenso no máximo até 3 meses. Também hoje regressa à Primeira Liga e logo com um jogo grande no primeiro dia de 8ª jornada às 8:15 da noite há Sporting Braga Sporting e relato na Renascença. Antes, às 18:45, a abertura da 8ª ronda com o Moreirense Gil Vicente.
3: Até já, João Filipe Cruz com o Desporto, e agora vamos conhecer com mais detalhe a proposta de orçamento do Estado para 2027. André, qual é que vai ser o impacto no bolso das famílias?
1: É a pergunta que fazemos a Anabela Silva, fiscalista da consultora EY, que está connosco em estúdio. Bom dia, Anabela.
4: Olá, bom dia.
1: Bom dia. Começamos logo pelas alterações no IRS. Há uma redução até ao 6º escalão, uma subida de todos os escalões em cerca de 3,9%. Quem é que sai mais favorecido com este alívio?
4: Em termos genéricos, as alterações previstas na proposta de lei do Orçamento de Estado contemplam um alívio generalizado para as famílias portuguesas, ou seja, as alterações nos limites mínimos e máximos do rendimento coletável, a atualização do mínimo de existência, da dedução específica, todas estas alterações acabaram por conduzir a um alívio para as famílias, que no total, em termos de impacto orçamental, é cerca de 550 milhões de euros e que acresce à redução das taxas de IRS que não estão na proposta de lei do Orçamento de Estado para 2027, mas estão atualmente a ser discutidas e vão inclusivamente hoje na Assembleia da República, previsivelmente, ser aprovadas. Portanto, na prática, acaba por haver uma redução que se aplica à generalidade das famílias.
1: Dos contribuintes. Mas vamos então a exemplos. Trabalhador solteiro com um ordenado de 1.000 euros. Quanto é que poupa?
4: Nesse caso, por via do mínimo de existência, provavelmente essa pessoa também já não ofere ou já não tem uma coleta de imposto. A questão é, por exemplo, e dando aqui um exemplo, para 1.500 euros, uma vez que aqui já acaba por ser acima desse mínimo de existência, esse contribuinte que ofira 1.500 euros, que ganhava um rendimento líquido anual em 2026 de 16.169, com a redução das taxas, vai passar a ganhar 16.235, portanto tem aqui um ganho de 65 euros, uhum. E com a atualização dos escalões para 2027, tem um ganho adicional de cerca de 37 euros. Portanto, um conjunto das duas medidas acaba por ser mais ou menos 100 euros, neste contribuinte solteiro que ganha os 1.500 euros. Este aumento acaba por ser maior para níveis de rendimento mais elevados. Portanto, de acordo com as nossas simulações, em termos absolutos, os contribuintes com rendimentos intermédios e médios altos acabam por ter uma poupança anual mais elevada.
1: Portanto, ganha mais quem também
4: quem ganha mais
1: acabará
4: um
1: por ser mais beneficiado com estas alterações. Deixa-me só fazer-lhe aqui uma outra simulação para um casal, por exemplo, um casal com 2 filhos em que os dois ao final do mês ganhem 2.500 euros.
4: Por exemplo, um casal de 2 filhos com 2.500 euros acaba por ter aqui uma poupança de acordo com a redução das taxas, 266 euros, de acordo com a atualização dos escalões, de 320. Portanto, se eu somasse as duas alterações, no fundo, seria à volta dos 580 euros de poupança. Como eu disse, eu separo sempre a redução das taxas da atualização dos escalões, porque a redução das taxas já vai ser uma medida que vai ter impacto em 2026. Portanto, aprovando-se essa redução das taxas, por via da atualização das retenções na fonte, que ainda falta publicar, mas que o Governo disse que seria aplicável já em novembro e dezembro, haverá aqui uma antecipação dessa poupança já para o ano 2026. A atualização dos escalões, por contrapartida, só vai ter impacto em 2027. E depois é necessário ver também uma atualização das retenções na fonte em 2027.
1: Muito obrigado, Anabela Silva, consultora da EY, aqui a explicar-nos o que é que muda em matéria de IRS. É apenas um dos pontos da proposta de Orçamento do Estado, mas também aquele que poderá ter um impacto mais direto, mais significativo também no bolso

0: das famílias. A fechar, aqui apenas uma indicação e em resposta à dúvida que a Inês tinha levantado há pouco a propósito do IUC. Em 2027, o calendário de pagamento, portanto estamos numa fase transitória. O IUC até 500 euros tem um pagamento único em outubro de 2027. Quem tiver imposto de valor igual ou inferior a 500 euros faz apenas um pagamento no mês de outubro. Superior a 500 euros há duas prestações em julho e em outubro de 2027. Portanto,
1: bem,
0: acima dos 500 euros, o imposto é dividido em duas parcelas.
2: Está esclarecido.
1: Obrigada, André.
2: Há
1: mais notícias no site da Renascença. A informação que ficou do orçamento também vai para o site rr.pt.
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0: Chega até às 10. 8 horas, 9 minutos. Bom dia!
1: Olá, bom dia.
0: Então, temos extremamente desagradável já a seguir. E Joana, quem trazes?
2: Trago o Gustavo Santos.
0: Oh,
2: não é Cristiano Ronaldo, mas eles têm parecenças
1: sempre
2: e eu
1: um bom dia.
2: Vou assinalá-las. Eles são mais parecidos do que possamos pensar.
0: Então é já a seguir, até porque temos um encontro, não é, de Gustavo Santos já neste fim de semana, amanhã.
2: Exatamente.
0: Então, já vamos ao extremamente. Manuel Cabral.
3: Olá, olá.
0: Onde é que está mais difícil a esta hora?
3: Está difícil no Porto, na VCI, sentido Freixa Rábida, há lentidão entre Bonjoia e A3. No inverso, há filas entre Valadares e a Boa Vista. Na A1, há demora desde Santo Ovídio. Os acessos à VCI estão muito preenchidos. Em Lisboa, continua o trânsito cortado na segunda circular, sentido Benfica Aeroporto, no viaduto do relógio devido a um acidente. Há filas desde Benfica. No sentido inverso, há filas entre o aeroporto e o Campo Grande. IC19, sentido Sintra-Lisboa, há lentidão entre Massamá e Alfragide. E há A5, sentido Cascais-Lisboa, tem demora entre Oeiras e Carnachide. Há abrandamentos na chegada a ponto 25 de Abril a partir do Laranjeiro. A linha verde é 850-5010.
1: Obrigada, Manel, e até já. Quanto ao tempo para esta sexta-feira? Um dia com poucas nuvens, não há previsão de chuva e há uma pequena descida da temperatura. Hoje o Porto chega aos 22 de máxima, temos 27 para Lisboa e também para Faro. A máxima para Santarém também 27, são as cidades mais quentes. 26 para Setúbal e Beja, 25 para Évora, 24 a máxima para Braga, Castelo Branco, Coimbra e também para Leiria. 22 para Aveiro, 21 para Porto Alegre, Viana do Castelo, Viseu e Bragança, 20 para Vila Real e 17 de máxima na Guarda. 23 a máxima para Ponta Delgada e também para o Funchal. O fim de semana vai trazer algumas nuvens, mas não traz chuva.
0: Olha,
1: é uma boa notícia.
0: É sim, sim. Então, já a seguir, extremamente desagradável, ainda temos o Buraco Radio Show depois das 8h30.
1: Muito bem.
0: Agora, Snow Patrol com Chasing Cars. Bom dia e boa sexta-feira.

0: Snow Patrol a tocar aqui na Renascença. Bom, vamos ao extremamente desagradável com o apoio de Optimize.
1: E hoje fazemos uma interrupção na programação habitual por motivos de força maior. Se eu tenho mais coisas sobre Cristiano Ronaldo para vos dizer, tenho sim, senhora.
0: Ah, ui.
1: Se eu estou fartinha de Cristiano Ronaldo, estou também.
0: Estamos todos.
1: Então, só para limparmos um pouco o palato, fazemos aqui um intervalo e eu trago-vos alguém que eu diria que é o CR7 aqui do Extremamente Desagradável, porque tem lugar cativo, Gustavo Santos. E até vos digo mais, há mais semelhanças entre este homem e Cristiano Ronaldo do que possamos pensar. Desde logo, ele também fez recentemente uma carta aberta para os portugueses, só que ninguém ligou nenhuma.
2: Esta é uma carta aberta ao povo português. Portugal está, desde que nasci, entregue a mansos, corruptos, incompetentes, nas mãos de ignorantes e sob o olhar de invisuais. Tornámos-nos num país onde a dor das pessoas é como a chuva. Daqui a
0: Ai
2: pouco
0: meu Deus,
2: passa.
0: Ninguém faz cartas fechadas, não é?
1: Pois não,
0: a dor
1: é
0: das
1: pena.
0: Pessoas é como a chuva, daqui a pouco o quê? Passa.
1: Passa. Ah. A dor das pessoas é como a chuva, daqui a pouco passa e o Gustavo é como o sol.
0: Ah, ilumina-nos!
1: Não, ao fim de algum tempo queima.
3: Ora bom, para quem insiste em dizer que neste programa não se aprende nada, enganam-se. Digam-me um programa.
1: Digam-me um.
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1: 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E um bocadinho naquele podcast do Camilo Lourenço. Estou a brincar. E porquê é que se impõe falar de Gustavo Santos hoje? Porque chegou finalmente o dia do grande evento Acorda Portugal em Santarém, é já amanhã.
3: E dia da saúde mental, faz todo
1: pois
3: sentido.
1: Pois faz.
2: Máquina, podes revelar na tua linguagem o que vai acontecer no próximo Acorda Portugal?
4: Gustavo, existem datas que escolhidas para recordar às pessoas que cada grande mudança começa sempre por uma decisão. O próximo 10 de outubro de 2026 não foi escolhido ao acaso. O portal 10 do 10 simboliza um portal de novos começos. É por isso que nesse dia, o cinema em Santarém abrirá as portas a um encontro dedicado ao desenvolvimento pessoal. Este encontro nasce da visão de Gustavo Santos, fundador do movimento Acorda, e que eu já tive o prazer de conhecer.
1: Cá está, outra semelhança com o Ronaldo. Gustavo também escreve coisas para os outros dizerem sobre ele, só que a máquina obedece mais do que o Jorge Jesus, não é? Máquina, diz aí que foi um prazer conhecer-me, que tivemos uma conversa excelente e que eu tenho a dimensão do Pelé e do Maradona, ou neste caso, do Osho e do Deepak Chopra.
4: Ao longo do dia, Gustavo Santos irá falar sobre o amor próprio como prevenção, cura e missão. A enfermeira Ana Brandão desafiará a forma como olhamos para a saúde. A Dra. Rachel Furtado, sobrevivente de um cancro terminal, apresentará a sua perspectiva sobre o terreno biológico associado ao cancro. O Dr. Filipe Trofino partilhará um novo olhar sobre o transtorno do espectro do autismo. A Dra. Juliana Varão lançará talvez a pergunta mais profunda de todas.
0: Mas
4: quem
0: porra
4: és tu?
0: Ah, cá está, quem és tu? Mas por que falas? É que está por Santos.
1: Eu acho que a pergunta mais profunda de todas está incompleta. Devia ser assim: quem és tu? E o que fazes aqui é um sábado enfiado num auditório em Santarém a ouvir o Dr. Filipe Trofino falar sobre vacinas que provocam autismo, certamente. O que é que correu mal na tua vida para, em vez de estares lá fora a apanhar sol sem protetor, como manda o Gustavo, estás enfiado nesta TED Talk esotérica?
3: Mas olha lá, pergunto, ao
1: Sim.
3: mesmo tempo, não será tão válido
1: Pronto,
3: isto como, lá sei
1: mesmo.
3: Lá... Ir a Paris ver a Celine Dion é uma coisa que nós sabemos que se calhar não faz muito sentido, mas sabe-nos bem ouvir os hits.
1: Sim, eu imagino os fãs do Gustavo com cartazes a dizer toca aquela, toca a do protetor.
2: Muitas pessoas, a primeira coisa que fazem depois de acordar é abrir a porta do frigorífico. Outras, mal sentem um pontinho de stress, puxam de um cigarro. Outras chegam a uma festa e a primeira coisa que fazem é pedir álcool. Outras chegam a uma praia e a primeira coisa que fazem é besuntarem-se com um protetor solar.
0: É igual.
1: É dos maiores vícios da era contemporânea.
3: Eu faço
1: comida,
3: todas.
1: Tabaco, álcool e Nivea fator 50 resistente à água. Ainda no outro dia um arrumador de carros me garantiu que a moedinha que me pedia era para a droga. E eu, epá, não mintas, eu sei perfeitamente que é para comprar pisboína em spray.
2: Já estamos bem dentro da semana do Acorda Portugal e entramos oficialmente na reta final. Nós temos profissionais a trabalhar até altas horas da madrugada.
0: Eu
2: tenho
0: bom.
2: Palestrantes a enviar mensagens diariamente a pedir para que o tempo passe mais depressa.
0: São palestrastes.
3: Não têm que dormir 17 horas por dia.
1: Os trabalhadores não, só o Gustavo. porque eles sabem, as pessoas pedem para o tempo passar mais rápido, porque elas sabem que Gustavo Santos é Deus e, portanto, consegue mexer uns cordelinhos para passarmos de quarta para sábado. De que é que este homem não é capaz? Pois se ele, até a sala que recebe o evento, foi capaz de visualizar, aquilo antes não existia, mas o Gustavo manifestou
0: e apareceu.
1: E pumba, de repente há um espaço para eventos em Santarém. O homem sonha, a obra nasce. Eis o Cnema. Agora era pôr o Gustavo a visualizar mais obras públicas e este país e ao sítio.
2: O Cnema, em Santarém, onde vai decorrer o próximo Acorda Portugal, é uma sala que eu visualizei. Foi uma imagem que me apareceu e que ressoou dentro de mim.
3: Olá,
2: não sei,
3: antes.
2: Honestamente, se estamos preparados para um evento desta dimensão.
1: Não, eu acho que ninguém está preparado. A começar pelo próprio Cnema, que apesar de ser o Centro Nacional de Exposições e Mercados Agrícolas, nunca viu tanto nabo junto.
2: 600. Já somos 600 no próximo Acorda Portugal. Famílias inteiras que vêm dos quatro cantos do país. Mais de 30 crianças connosco.
3: Pobres.
1: Mais de 30 crianças no Acorda Portugal a fazer o quê? Onde é que anda a segurança social quando é preciso? Imagina os pais a prometerem, olha, no fim de semana vamos a um evento muito giro. E elas, coitadinhas, a pensarem que é o Festival do Panda. Quer dizer, de certa forma é.
2: Eu posso garantir a todas as pessoas que estiverem presentes no próximo Acorda Portugal que aquilo que irão experienciar, viver e fazer parte será um extraordinário espetáculo. Em cima daquele palco, com um som brutal, com uma iluminação maravilhosa,
3: sim,
2: com muitas surpresas e atuações especiais à mistura.
3: Incrível.
1: Som brutal, iluminação maravilhosa, atuações especiais à mistura, mas de repente isto é Gustavo Santos no Cnema ou Shakira em Madrid? Eu estou desiludida, porque eu sinto que estão a desvirtuar já o conceito, não é? Está a ficar muito mainstream. Isto é tipo o Paredes de Cor. Eu gostava antigamente quando era uma coisa assim mais pequenina, mais reservada.
2: Há 569 dias, eu lembro-me perfeitamente de ter dito às poucas pessoas que estavam presentes no primeiro encontro do Movimento Acorda que aquilo que iriam assistir não era um espetáculo. Não havia palco,
1: espetáculo.
2: Não havia luz, não havia som, não havia surpresas, não havia confetes, não havia nada disso. Tudo aquilo que iriam testemunhar saía de dentro de um único homem. Eu.
0: Sair os confetis do homem.
1: Há 569 dias, vocês lembram-se do que estavam a fazer?
3: Ah, perfeitamente. Então era 19 de março de 2025, dia do pai, não é? E eu estava a comprar à pressa um presente para o meu pai.
1: Pois, ficas a saber que enquanto tu procuravas um bom vinho do Douro, o Gustavo Santos preparava-se para mudar o mundo. Todos os que tiveram a oportunidade de marcar presença no primeiro evento Acorda Portugal testemunharam esse momento mágico. Coisas a saírem de dentro de um único
0: lá
1: homem.
0: Está,
1: dito assim, parece que vomitou, não é? Pois
3: sim.
1: É, também pensei nessa hipótese, achei um pouco mais gráfica. Bom, mas como vê, em menos de 2 anos este evento tornou-se uma coisa gigante. Toma, Gustavo Santos, agora és mainstream, fazes parte do sistema. Aquela jornalista do Observador é que te topou.
5: O movimento tem 1 ano e 3 meses, pai.
6: Não é que seja uma espécie de polvo, com espetáculos em vários sítios.
5: O polvo está muito associado ao sistema. Eu prefiro que seja uma espécie de aragem.
1: Uma espécie de aragem. Faz sentido, já que avaliar pelos temas das palestras, aquilo vai ser uma enorme corrente de ar. Eu deixo até aqui o apelo a quem for para ter cuidado, porque podem apanhar um resfriado, o que é particularmente complicado para quem não levou uma única pica do Plano Nacional de Vacinação.
0: Espera aí, deixa ver se percebi. O Gustavo Santos deu uma entrevista ao Observador.
1: Foi no verão. Então não viram. O que é que vocês andaram a ler nas férias?
3: Ah, eu por acaso estive a ler toda a obra de Anne Carson, que, pronto, né, porque já havia rumores de que poderia ser o Nobel da Literatura.
1: Olha, poupa-me.
3: Ok, estive a ler a TV 7 dias. Mas não contem a ninguém, está bem?
1: Pronto, entretanto, no Observador foi publicada esta interessante conversa.
5: Que veja, que traga o lado bom. Esta é uma questão importante que se tu puder escrever, para mim é importante, que é nós não estamos contra ninguém.
3: Olha, senhora jornalista,
1: não é? Esta
5: mas
1: questão...
5: nós temos o direito de questionar todos.
1: Claro, claro.
3: Se puder escrever, escreve aí.
1: Escreve aí, vou editar. Esta questão é importante, se puder escrever. Eu não digo que ele é o CR7 do esoterismo. Lá está ele outra vez a ditar o que é que devem dizer sobre ele. E agora, um recado importante para a comunidade científica.
5: Nós não queremos destruir nada do que vocês estudaram. Nós queremos associar o que nós estudamos.
1: É isso, eles no Movimento Acorda querem só colaborar, não é? O conta é a intenção, eles querem juntar aos 10 anos de investigação académica um estudo brasileiro que alguém partilhou no Telegram do Movimento Acorda sobre a relação entre queijo catupiry e o glaucoma.
0: E qual é, já agora?
3: Olha, Ana.
5: Jesus é para mim o grande mestre.
6: Mas não se equipara a ele.
5: Com certeza que não. Ele é ele e eu sou eu. Ele é bom naquilo que fez, eu sou bom
3: cada
5: naquilo que
3: faz.
5: Não há comparações.
1: Claro, cada um é maior na sua área, claro. Não é? É? Ele no que fez, eu no que faço, o Cristiano Ronaldo no que faz, pronto, e não há comparação possível. O mesmo Gustavo um minuto depois.
5: Jesus encarnou essa frequência de Deus. E ele foi julgado e perseguido, injustiçado, morto. E ele era forte, ele não era um fofinho. A ideia que eu tenho de Jesus homem não é um fofo. É de dar murros na mesa. É de dizer, olha, esta é a minha verdade. É exatamente o que eu faço. É o que nós temos todos que fazer.
1: Atenção que não há aqui nenhuma comparação. Jesus não era um fofo. Jesus era forte.
3: Murro na mesa.
1: Dava murros na mesa. Sim. E dizia várias vezes: acorda, Portugal.
3: Pedro, acorda, era o que ele dizia. Acorda agora, Tomé, Alê.
1: Ele dizia assim:
3: Simão, para.
1: Aliás, estão recordados quando Jesus reuniu os apóstolos.
3: Ai, sim.
1: Naquela sala de feiras agrícolas em Santarém.
3: Claro, é, claro que sim.
1: Vem na Bíblia, pois, só não vê quem não quer.
5: Agora, ele vai trazer aqui um ensinamento brutal, que é o amor incondicional. E isso devemos todos segui-lo. Amar incondicionalmente, independentemente. Até passou aqui uma borboleta agora.
3: Oh,
5: são aquelas coisas,
1: pois.
5: Ok? É a primeira vez que estamos a falar sobre Jesus e passa aqui uma borboleta.
1: Estou a ver, olha, passou aqui uma abelha agora.
3: O que é que isso tem a ver com a conversa?
1: É que era uma abelha macho, um zangão, como o Gustavo, que está sempre enfurecido, mas a tentar fingir que está zen. Só que houve um dia em que não deu mesmo para aguentar.
2: Joana, durante o próximo minuto vou fechar os olhos a um dos meus principais valores, a compaixão, e dizer-te isto. Aquilo que tu fazes
1: somos nós.
2: É uma merda. Aliás, a tua equipa, quem te emprega, quem te patrocina, quem te permeia, é tudo
3: todos.
2: Uma grande merda.
3: Somos todos nós.
1: Todos.
3: Todos.
1: Pôr de lado a compaixão, aquilo que ele disse ali, é um grande conceito, porque é tipo
3: é
1: tirar os óculos para andar à porrada.
3: Tiras a beterraba da salada.
1: Deixa-me pousar aqui a compaixão para te insultar.
2: Mas podes ter a certeza de duas coisas, Joana. Nós vamos todos assistir à tua queda. Vamos todos ver-te cair no buraco que tu própria estás a cavar.
1: Ai, homem, eu tenho quase a certeza que essa raiva toda faz mal à saúde. Então anda para aí descalço na real, vá fazer jejum, a não beber uma gota de álcool, nem de clamoxil, a fazer tudo o que pode para ser saudável e depois vai enervar-se assim.
2: E depois, em algum momento eu passarei por ti. E ao ver-te lá embaixo, vou fazer-te uma pergunta. Sim. Queres acordar, Joana? Acordar para o amor, Joana?
1: E eu responderei assim:
3: está na hora.
1: Não, obrigada. E virar-me-ei para o lado e continuarei a dormir.
2: E se tu estiveres afim, eu esticarei o meu braço, dar-te-ei a minha mão e ajudar-te-ei a sair do lugar onde tu própria te puseste, para que depois possamos os dois caminhar juntos e fazer coisas bonitas.
1: Olha, eu não estou afim, desculpa, Gustavo, não leves a mal, mas eu não quero fazer coisas bonitas contigo.
3: Olha, já eu estou disponível, até para fazer coisas feias, se é que me entendes.
1: Comigo ou com o Gustavo?
3: Ai, distraí-me, peço desculpa. É que aquelas camisas abertas do Gustavo, obviamente, a mostrar os peitorais, mexem comigo. Vocês não
1: depois falamos sobre isso, Ana, está bem?
2: Até lá, neste tempo que me deia o agora e o teu grande despertar, consola-me. E a muitos acordados como eu que vêm o que eu vejo, consola-me saber que apesar de poderes não estar consciente em relação à merda que fazes, sabes melhor do que todos nós a merda que és. Acorda, Joana. Acorda,
1: sabiam que eu adoto isto como despertador?
2: Acorda, Joana.
3: Por isso é que chegas sempre tão mal disposta.
1: Claro, imagina o susto. Pensar que acordei ao lado do Gustavo Santos. Eu acordo logo em pânico. Ai meu Deus, que horas são? O que é que eu fiz ontem? Será que bebi demais? Me besuntei com um protetor solar e acabei a curtir com o Gustavo atrás do pavilhão do Quenema em Santarém, ao pé das alfaias agrícolas.
3: Ai, no meio das alfaias que eu gosto tanto. Depois o Gustavo agarrava-me pela cintura e dizia-me: Ana, deixa-me ser o teu trator, abrir o teu sol com o meu arado, preparar a terra para receber a semente do nosso amor. Vai ser como aquele livro: comer, arar, amar.
1: E aí acordavas e percebias que tinha sido um sonho, porque o Gustavo pode ter muitos defeitos, sim senhora, mas fazer péssimos trocadilhos não é um deles. Ele nunca diria comer, arar, amar. Sabe o que é que tem mais graça? É que no tal tempo que me dei ao agora e o meu grande despertar, alguém ficou consciente da porcaria que fez.
3: Acordaste finalmente, então?
1: Não fui eu, foi o Gustavo. Reparem que ele, passado 15 dias, publicou isto.
2: Bom, estas palavras são dedicadas à Joana Marques, sobre a qual partilhei um vídeo há umas semanas, o único vídeo dos mais de 1000 que tenho aqui, onde, assumidamente, não estive ao meu nível.
1: Olha, não faz mal, Gustavo. Eu, que nunca ponho de lado a compaixão, agora passo por ti e estendo-te a minha mão.
2: E por isso mesmo, Joana, peço-te desculpa. Não porque houve uma ameaça, porque houve uma exigência, ou porque tenho uma estratégia, simplesmente porque tive uma tomada de consciência e eu levo isso muito a sério, tá? Um forte abraço. E acorda, Portugal.
1: Mais uma semelhança com Cristiano Ronaldo, vem? Também ele é um homem humilde,
3: pois
1: que
3: é.
1: Sabe pedir perdão.
3: Vocês contaram quantas vezes pedi perdão?
1: Imensas. Estás desculpado, Gustavo, não levei nada a mal. Podes insultar-me sempre que queiras. Aliás, até te peço uma coisa: de cada vez que tiveres muita vontade de dizer-me uma baboseira qualquer sobre o autismo, faz antes um vídeo a chamar-me gorda, caixa de óculos, anã feia, estúpida, parvalhona, otária, carneira, nojenta. É porque isto aqui ofende-me muito mais.
5: O meu está presente como adjuvante em quase todas as vacinas. E nós passámos de uma taxa de um autista em 10 mil crianças na década de 80 pão autista para 30 crianças hoje em dia.
6: Isso também pode ter que ver com o facto de atualmente haver mais sinalização, inclusivamente nas escolas.
5: É uma boa, é um bom argumento, é um bom argumento. Eu tenho outro, que é na década de 80 havia 10 vacinas, agora há 70.
3: Pois, pois.
1: Isto é que é um insulto à nossa inteligência e isso é que eu não te admito, Guga. Sabem
3: Guga?
1: Sabem o que é que também não, sabem o que é que também não havia nos anos 80 e agora? Plataformas de streaming. Portanto, investiguem. Investiguem bem para ver se não é a Netflix, a HBO e não sei o que estão a provocar autismo. Extremamente
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3: Olha esta ideia.
0: Sim.
3: Então, amanhã também, pode ser que Nema, ou o próximo fim de semana, tipo, famílias, muitas também, uns levam tipo o pão, outros levam os coentros. Outros levam ovos e fazemos a sorda Portugal.
1: Eu boa. Eu isso.
3: Não mas achas?
0: Acho muito bem. Este,
3: eu esse, eu
0: muito,
3: esse
0: muito ia. Melhor. Muito melhor. Já a seguir temos Buraca Radio Show.
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0: 25 para as 9 agora, bom dia. E esta manhã continuamos a olhar para a proposta de orçamento do Estado. Hugo Monteiro, o que é que nos contas agora?
4: A Federação das Associações de Estudantes do Ensino Superior Politécnico pede ao Parlamento que mantenha os valores das propinas. Os estudantes assumem preocupação com o descongelamento indexado à inflação, como previsto na proposta de orçamento. Em comunicado, a Federação diz que a medida vai aumentar a despesa dos estudantes no momento em que o alojamento, a alimentação e os transportes estão cada vez mais caros. A Procuradoria-Geral da República recebe hoje uma queixa-crime contra o Ministro da Educação. Vai ser apresentada pela FENPROF, pelo facto de Fernando Alexandre dizer que a estrutura sindical fez de tudo para que o processo de classificação dos exames corresse mal. Um protesto que pode afetar exames médicos, cirurgias e tratamentos. Os técnicos de diagnóstico e terapêutica estão em greve. Para as 14h está marcada uma manifestação. Num contexto internacional marcado por um número recorde de conflitos, o Prémio Nobel da Paz é conhecido hoje. Vai ser às 10 da manhã, vai ser anunciado em Oslo, na Noruega.
22: Cruz, talvez fiquemos a saber hoje o castigo aplicado à CR7.
23: É isso mesmo, bom dia, porque o Conselho de Disciplina da Federação Portuguesa vai reunir e pode decidir a pena para o avançado, é o que adianta o jornal Record. De acordo com os regulamentos da Federação, Cristiano Ronaldo pode ser suspenso até 6 meses, mas há aqui uma atenuante, porque como assumiu esse erro, a pena é reduzida para metade, portanto Cristiano Ronaldo só pode ser suspenso no máximo até 3 meses. Também hoje regressa à Primeira Liga, logo com um jogo grande. Há relato na Renascença mais logo às 20h15 da noite. Sporting Braga, Sporting.
0: Até já, João. Até Filipe já. Cruz, no Desporto, aqui na Renascença.
24: Bola Branca.
0: E nós cá estamos consigo, 3 da manhã, com a Inês.
3: Olá, com a Joana.
1: E com a Ana.
0: Sim, sim. E já a seguir com a Buraca Radio Show.
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0: Eu grito tão alto, mas estou alto.
1: Esta conversa já me está a desagradar, portanto acabou.
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0: Hoje de manhã também vamos receber aqui a Yolanda.
3: É verdade, tantas que não somos assim, pronto.
0: Olha, esta foi a música que ela apresentou no Festival da Canção. Chama-se Grito e é precisamente esta Yolanda que vamos receber.
1: É esta, não confundi
3: esta,
1: com a outra.
3: É esta própria.
1: Não é a Yolanda Tati.
0: Vai ser depois das 9h30.

0: para as 9. Vamos rapidinho contar-lhe como está o trânsito. Precisamos muito da tua ajuda, Manel Cabral. O que é que nos contas?
1: Eu conto que o trânsito está muito difícil. No Porto há acidente na A4, antes do nó da circunvalação a provocar muita demora. Vê-se aí sentido Freixa Rábida está lenta entre o Freixo e a A3 e no inverso há filas entre Valadares e a Boa Vista. Na A1 há demora desde Santo Ovídio. Os acessos à VCI estão muito preenchidos. Em Lisboa continua o trânsito cortado na segunda circular, sentido Benfica Aeroporto, no viaduto do relógio devido a um acidente. Há filas desde Benfica. IC19, sentido Sintra Lisboa, lento entre Massamá e Alfragide, e há A5, sentido Cascais-Lisboa, com demora entre Oeiras e Carnaxide, e mais à frente entre Monsanto e as Amoreiras. Há abrandamentos na chegada à Ponte 25 de Abril a partir do Laranjeiro. A linha verde é o 850-5010.
2: Obrigada, Manel.
0: Obrigada.
2: Até já. Quanto ao tempo para esta sexta-feira, temos um dia com poucas nuvens, nada de chuva e máximas que descem um pouco, não muito. 22 para o Porto, 27 para Lisboa e 27 também para Faro. São as cidades mais quentes hoje, entre as mais fresquinhas. A Guarda com 17 e Vila Real com 20.
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0: Ai, já a seguir temos Buraca Radio Show, temos Branco Ramírez, sabemos, em primeira mão, e também temos o Anda Pauta. São músicas dedicadas que vamos ouvir daqui a bocadinho. Já cá voltamos. Agora, Sabrina Carpenter para si, nesta manhã de sexta-feira. Somos às 3 da manhã até às 10.

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0: Então vamos lá.
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5: Bom dia, bem-vindos ao Buraca Radio Show. Eu sou o Bruno Rodrigues e levo-vos já ao melhor espaço desportivo da Buraca. Desculpa lá, a bola branca. Não percebes de bola branco com o Branco Ramírez.
6: Não percebes de bola branco.
5: Eu até já sei do que vais falar, por isso chuta, Branco.
7: Autêntico Big Brother da bola, Bruno.
5: Big Brother da bola, Branco.
7: Big Brother da bola, Bruno. Toda a gente está a seguir a novela entre o selecionador de hóquei subaquático, Jaime Jesus, e a principal estrela da equipa, Cristiano Rubalo. Depois de, no jogo contra a Letónia, Jesus ter mandado Rubalo nadar a cão e dar uns mergulhinhos com a mão no nariz durante meia hora. A estrela sentiu-se desrespeitada e escreveu um comunicado dizendo que é o subaquático com mais seguidores no mundo, à frente de Ariel, a pequena sereia. Já o selecionador lembrou que Cristiano Rubalo é um jogador de hóquei, não é um jogador a quem toda a gente tem de dizer ok. A Federação de Hóquei Subaquático está muito preocupada, pois só nos últimos dias já perdeu 9 seguidores e um contrato de patrocínio com a peixaria da Carmen.
5: Ah, eu pensei que Big Brother da bola fosse a guerra entre Jorge Jesus e Cristiano Ronaldo.
7: Quem, Bruno?
5: Como assim quem? O selecionador e capitão da seleção de futebol.
7: Futebol? Eu não ligo a futebol.
5: Mas não deu mais nada na televisão, Branco. O que é que tu viste esta semana?
7: A Branca de Neve e a Rapunzel. Só à noite é que vemos um bocadinho do telejornal.
5: Ah, as tuas filhas é que têm o comando.
7: Não, não, não. Se não vimos muito mais telejornal, eu é que adoro princesas.
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10: 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Porque não basta amar-se, tem de odiar os outros.
5: Até porque se amar os outros, depois não sobra tanto tempo para se amar a si. Depois, quando vai amar-se a si própria, percebe que já são 11h30, depois tem de dizer a si própria: pá, desculpa lá, Amélia, mas não dá para me mamar da minha cabeça. E vamos terminar com o nosso Anda Pauta especial JJ e CR7. Bom dia, Tânia. O que pretende que o coro Buraca Voices cante?
13: Olá, bom dia. Eu queria que o Cristiano dissesse mesmo o que acha do selecionador, de preferência com uma música do 50 Cent, porque JJ irrita-se com o 50 Cent.

0: E finalmente, Madalena.
1: Olá, olá, bom dia. Eu queria que o Jorge Jesus respondesse ao Cristiano Ronaldo com aquela canção da Marisa, que ele adora.
0: Muito bem.

0: Magnífico Buraca Voices.
1: Bravo.
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1: E vai para o YouTube, depois pode ver. E para a semana temos mais.
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0: Olha o Bryan Adams. Bem, um dos maiores desgostos. Quero aqui partilhar com vocês coisas que ficam. Pedras no coração.
1: O Bryan Adams magoou-te.
0: O Bryan não foi propriamente, mas foi por causa de veio a Portugal. É uma coisinha de nada, mas não esquecerei mais. Veio a Portugal.
2: E não te sinto.
0: E o meu pai não me deixou ir ao concerto. Tinha eu, imagina.
1: Ah, pois.
0: Se não pude ir, tinha 16 anos.
1: Mas agora, podes não ir, pude. Que ele ainda continua agora a dar
0: já
1: concerto.
0: Posso.
1: Aliás,
0: vai
1: cá estar agora no próximo mês,
0: pois
1: novembro.
0: Pois é, Porto e Lisboa. Vou lá.
1: Vai lá, Ana, cumprir o teu sonho de infância.
0: Olha, já agora, imagina que estavas... Não no concerto do Bryan Adams, mas no Algarve, não é? 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

0: Pois que já lhe vamos contar que notícias marcam esta manhã de sexta-feira. Agora estão 16 graus em Lisboa, 15 no Porto, 20 em Faro, 9 na Guarda. Alô Guarda, bom dia, cá estamos consigo. Em Portimão nesta altura 20 graus, Beja 16, Castelo Branco com 13. Hoje vamos ter uma pequena descida da temperatura em todo o país e também vai ser assim no fim de semana, só que se prevê céu pouco nublado. Não vamos ter chuva no fim de semana.
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0: Somos nós. E aqui estamos consigo, são agora 9 da manhã, 8 nos Açores. E André Rodrigues, voltamos a ti para que nos contes o que é que está a marcar a atualidade.
2: Orçamento do Estado, recuperamos a proposta do Governo, entrevistamos o Secretário de Estado do Orçamento nesta edição às 9. Morreu Dom Vitalino Dantas, Bispo Emérito de Beja.
0: Olá, João Filipe Cruz, no Desporto, o que é que nos contas?
3: Bom dia, campeonato de regresso e é hoje que Cristiano Ronaldo pode ficar a conhecer o castigo.
0: Então vamos lá, as notícias das 9, a edição aqui na Renascença é de André Rodrigues.
2: Abrir com a indicação de uma colisão entre duas composições do Metropolitano do Sul do Tejo, numa zona central da Avenida Beato Gonçalves, em Almada. Fonte da Proteção Civil, citada pela agência Lusa, confirma pelo menos dois feridos ligeiros. A linha de metro está interrompida, o trânsito circula de forma condicionada na Avenida Bento Gonçalves, em Almada, na consequência de uma colisão entre duas composições do Metro do Sul do Tejo. Também a marcar esta manhã a morte de Dom António Vitalino Dantas, Bispo Emérito de Beja, morreu esta madrugada aos 84 anos. É uma informação confirmada há minutos à Renascença por fonte da Diocese de Beja. Não são, por agora, conhecidos os pormenores do funeral de Dom António Vitalino Dantas. 90% das crianças que necessitam de cuidados paliativos em Portugal não recebem essa assistência. É o que indica a Associação Portuguesa de Cuidados Paliativos. Portugal tem cerca de 8 mil crianças e jovens com doença crónica avançada, mas 90% não têm cuidados paliativos, alertas neste Dia Mundial dos Cuidados Paliativos Pediátricos. Na atualidade internacional, em França, muitas escolas continuam fechadas depois dos protestos estudantis pelas ruas de Paris, que exigem melhores instalações e mais professores. O ministro da Educação francês, Edouard Geffray, anunciou a mobilização de 3 mil professores para reforçar as escolas. Esta medida não chega, dizem os manifestantes, que reclamam e garantem que a mobilização vai continuar. Um novo protesto foi já agendado para a próxima sexta-feira. Avançamos para a atualidade desportiva. João Filipe Cruz, depois da pausa para a Liga das Nações, hoje, a oitava jornada da Liga.
3: É isso mesmo, bom dia. O pontapé de saída da oitava jornada é dado às 18h45 com o Moreirense Gil Vicente. Depois...

0: Viva! Sou o editor do Desporto, Luís Aresta, e venho lembrar que o campeonato regressa esta sexta-feira com o Braga a receber o Sporting. O relato é comigo, aqui na Renascença e em direto no YouTube, depois das 8 da noite.
1: Fundamental para o aumento do custo de vida. Pergunto-lhe porquê que o Governo não avançou desde já com medidas mais específicas, mais direcionadas, nomeadamente sobre alimentação, energia e transportes?
2: Bom, vamos ver. Este orçamento faz várias coisas para ajudar as famílias. Em primeiro lugar, não aumenta nenhum imposto, o que já aconteceu nos dois orçamentos anteriores. Por outro lado, consubstancia um sexto momento de redução generalizada, ou seja, para toda a gente, do IRS. Aumenta o CSI, portanto o complemento solidário para impostos, isso em cima de o anúncio do pagamento do suplemento extraordinário de pensões, valoriza ou atualiza as remunerações dos funcionários públicos e, portanto, há aqui um conjunto muito variado de apoios às famílias que tendem a aumentar o seu rendimento disponível.
1: Mas isso são apoios indiretos às famílias, mas que não respondem exatamente àquilo que mais as preocupa nesta altura, que é precisamente o aumento do custo de vida. Portanto, é um apoio, digamos, indireto a esse aumento do custo de vida.
2: Peço desculpa de discordar, é o apoio mais direto possível. Aliás, estes são impostos, no caso do IRS, são impostos diretos, são alívios fiscais que colocam rendimento no bolso das pessoas e as pessoas, com essa disponibilidade adicional, depois então fazem face ao aumento do custo de vida. Mas também quero relembrar que os salários estão a aumentar claramente acima da inflação e, portanto, as pessoas têm, na verdade, mesmo contando com o aumento do custo de vida, nomeadamente aquele que resulta do aumento do preço dos combustíveis, as pessoas ainda assim têm ganhos salariais reais. Agora deixe-me explicar qual é que é a política do Governo relativamente ao tema do aumento do preço dos combustíveis em particular, que é aquilo que mais está a penalizar os portugueses e, na verdade, os cidadãos de todo o mundo. Nós temos em vigor um mecanismo de redução do ISP que, segundo o Conselho de Finanças Públicas, vale cerca de 1,3 mil milhões de euros em termos anualizados, se não estão em erro. Isso é dos apoios mais significativos quando comparado com os nossos parceiros europeus. Por outro lado, e temos os alertas feitos pelo FMI, pela Comissão Europeia, até pelo Banco de Portugal, pela OCDE, a dizer que os impostos que subsidiam o consumo de combustíveis são ineficientes. São ineficientes por duas razões. Em primeiro lugar, porque beneficia toda a gente sem olhar à necessidade, enquanto que estas intervenções do Governo, nomeadamente ao nível do IRS, da descida de taxas ou do CSI, precisamente está a alvejar, está a apontar para classes economicamente menos favorecidas e, portanto, está a tentar aliviar onde esta carestia dói mais. Portanto, tem essa vantagem. Por outro lado, ao subsidiarmos ou ao reduzirmos o preço dos combustíveis, estamos, de alguma forma, a incentivar o consumo dos mesmos combustíveis. Ora bem, se nós estamos numa situação de escassez global desses combustíveis fósseis, não fará muito sentido estar, precisamente, a subsidiar o seu consumo. Portanto, aquilo que nós queremos é trazer alívio para as famílias e isso faz a forma mais correta de o fazer é, na nossa opinião, a forma como estamos a fazer. Com descidas de impostos, com subidas do complemento solidário de impostos, aumento das pensões e as demais medidas dessa natureza que estão inseridas no orçamento.
1: Sr. Secretário de Estado, muito rapidamente, e para uma resposta muito, muito rápida, em relação à garantia pública, ontem o Ministro Miranda Sarmento foi questionado algumas vezes sobre a possibilidade de uma extensão, não ficou claro na sua resposta se a medida vai ser estendida, o que é que nos pode dizer muito rapidamente?
2: Rapidamente, é uma medida que tem tido muito sucesso, e isso aí é provado pelos números, também por aquilo que é o posicionamento de vários observadores.
1: Mas a pergunta muito diretamente é se vai ser estendida no próximo ano.
2: Essa decisão não está tomada, mas a experiência de facto é boa e, portanto, é com essa base que vamos analisar essa decisão.
1: Uhum. Muito obrigado, Sr. Secretário de Estado, José Maria Brandão de Brito, o Secretário de Estado do Orçamento, nesta edição às novas, esclarecer um pouco mais alguns dos pontos relativos à proposta de orçamento do Estado. É uma conversa de que, naturalmente, vamos destacar os segmentos mais significativos
3: sim, sim.
1: Nas próximas horas.
3: É só passar depois

0: pelo site da Renascença, rr.pt, o grande destaque desta sexta-feira. Até já, André. Até já. São 9 horas, 8 minutos. Bom dia.
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0: Já estamos consigo até às 10. Boa sexta-feira. Vamos lá saber do trânsito. Antes de mais nada, olá Manuel Cabral, mais uma vez, onde é que está complicado a esta hora?
1: No Porto, VCI, Freixo Rábida, há lentidão entre o Freixo e a A3 e no inverso há filas entre Valadares e a Boa Vista. Não, há demora desde Santo Ovídio. Os acessos à VCI estão muito preenchidos. Em Lisboa, há dois acidentes no IC19, sentido Sintra-Lisboa, a provocar filas entre Massamá e Alfragide. Há acidente também na Cril, sentido Sacavém-Algés, junto ao Nó da Pontinha, a provocar filas desde Odivelas. E a segunda circular está lenta nos dois sentidos, entre Benfica e o aeroporto. Há 5 sentido Cascais-Lisboa, tem demora entre Oeiras e Carnaxide e mais à frente entre o Monsanto e as Amoreiras. Há abrandamentos na chegada a ponto 25 de Abril, a partir do Laranjeiro. A linha verde é 850-5010.
0: Obrigada, Manel, e até já. Quanto ao tempo para esta sexta-feira? Temos um dia com poucas nuvens, uma pequena descida da temperatura, máximas a chegarem. Vou aqui começar pelas cidades mais frescas, a Guarda a chegar aos 17, temos depois 20 de máxima para Vila Real, 21 em Bragança, Viseu, Viana do Castelo e também em Porto Alegre. Aveiro e o Porto chegam aos 22, temos 24 para Leiria, Coimbra, Castelo Branco e também para Braga, 25 em Évora, 26 em Setúbal e Beja, e as cidades com mais calor hoje são Santarém, Lisboa e Faro, que vão chegar aos 27. 23 para Ponta Delgada e também para o Funchal. O fim de semana vai trazer sol, sobretudo no sábado, algumas nuvens no domingo, mas nada de chuva.
2: Nada.
0: Quer dizer, não vão por mim. Depois chover, depois não venham queixar. Não se quer. Depois não
2: vamos. Então, já a seguir temos hoje a cozido. Inês, o que trazes hoje?
0: Olha, trago uma coisa que trouxe, passo aqui a redundância, do Alentejo comigo na semana passada.
2: Sim.
0: Fui a Estremoz e encontrei por lá umas relíquias que trouxe para partilhar convosco.
2: E não vais dizer relíquias. O que é agora? Foi é daqui a nada?
0: É uma revista. É uma revista de culinária.
2: Antiga?
0: Antiga.
2: De que ano é?
3: Do teu tempo,
0: 1961. Tinha
2: Ana,
0: tinha
2: 10 23. Anos. Imagine Dragons agora para ouvir com Natural. Bom dia! Esperamos que esteja muito, muito, muito, muito bem. 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

0: cá está, vamos ao Hoje à Cozido.
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0: Olá! Eu adoro revistas antigas, olá!
3: Também eu, e quem me conhece sabe que eu nunca ia começar uma frase a dizer quem me conhece sabe.
0: Nem a pedido de muitas famílias.
3: Não, exatamente, mas olha, se há duas coisas que eu aprecio nesta vida é comer e coisas velhas. Por isso, trouxe-vos um queijo cheio de bolor. Mentira, não trouxe.
0: Ai, que bom, dá-me um pouco.
3: Não, mas fui à feira de Estremoz, à feira de velharias de Estremoz, e encontrei uma banquinha com um senhor a vender uma revista, que é a revista Banquete. Vou passar aqui uma para as tuas mãos, Joana.
0: Olha,
3: trata isso com cuidado, que deve estar a desfazer, quase. E o senhor esse que me assegurou que eu fiz um ótimo negócio, porque segundo ele, ó menina, isso anda para aí à venda por 30 euros cada,
0: não posso,
3: cada número.
0: Olha que eu tenho 3 em casa.
3: Eu acho
0: olha
3: que
0: já vai para 90.
3: Eu acho que ele estava a fazer-se interessante.
0: Ok.
3: Mas a verdade é que este trouxe. E, epá, são espetaculares. Na verdade, bem diferente dos 3 escudos e 500 que ela custava em maio de 1961, como esse exemplar que tu tens na mão, Joana, que era o número 15 da revista.
4: Já estou fascinada a ler. Estou a ver a receita de salmonetes à indiana.
3: Cá está. Em 2026, agora, não é? Uma pessoa quer fazer um arroz de pato. Pega no telemóvel e há 257 receitas. Em 1960, uma pessoa tinha livros de receitas, ou então tinha revistas como estas, não havia assim as coisas à mão de semear, com uma Banquete, que foi então publicada nas décadas de 60 e 70, aquilo no total foram 176 números, e ela foi originalmente lançada, se reparar, Joana, aqui embaixo no rodapé diz Instituto de Culinária Sidla. Então, ela foi lançada pela Gás Sidla para promover o consumo de gás butano e fogões a gás, essa grande inovação. E depois foi ganhando cada vez mais sucesso. E, sobretudo, porque é que ela foi importante? Porque era uma revista que defendia muito que nós tínhamos mais era que recuperar as tradições culinárias portuguesas, com o editoriais da diretora, que era Maria Emília Cancela de Abreu, a condenar o sistemático menosprezo pela nossa cozinha, que estava a perder muitos pontos pelos vistos na altura, para a cozinha francesa, que nessa altura é que isso era visto como a boa cozinha. Agora, como, de que forma é que a Banquete tentava promover a cozinha portuguesa? Ana, vais ter que ser muito forte, porque assim que abres uma destas revistas, uma das primeiras receitas que aqui está é quiche de miolos.
0: Opa!
4: Ai, essa nem
0: opa!
4: Eu. É que
3: 250 gramas de farinha, 150 de manteiga, um ovo pequeno, 4 mil euros de carneiro.
4: Mil euros, porque 4 mil euros de carneiro,
3: não,
4: mas
3: não,
4: nem havia
3: não.
4: Euros.
3: Não, não. Imagina um carneiro a custar 4 mil euros. Outras receitas também aqui, por exemplo, sardinhas assadas no forno. Temos sopa do cavador também, que também começa logo assim, 1 quilo de ossos do joelho, logo assim.
0: Caramba.
3: Para começar. E lá está a salmão à indiana e uma série de outras coisas. Esta revista...
4: Olha, também há aqui uma secção, deves ter visto com certeza, que é há convidados, não é?
3: Há convidados.
4: Há convidados, precisas de uma coisa especial, sugerem cela de vitela à Metternich. É, pois tudo tinha nomes assim, não era?
3: Sim, e tinha, há assim nomes que uma pessoa já esqueceu, tipo um Savarin, a Barre Varroise, mas isso era um grande clássico da casa da minha avó, por exemplo. Mas sim, então, havia sugestões para quem recebia convidados, conselhos para quem tinha pouco tempo, porque isto também a sociedade já começava, não é? A mulher a não estar só em casa. Que sortudas. Receitas para principiantes, entrevistas a chefes de restaurantes. E o que é que ficávamos a saber sobre Portugal? Por exemplo, ficámos a saber que no Alentejo não havia natas. E vou-vos passar a explicar.
0: Como assim?
3: Porquê. É verdade. Então diz assim, na terra onde resido não há natas à venda. E como estas entram em inúmeras sobremesas das mais requintadas, como resolver este problema? As máquinas desnatadeiras resolver-me-iam o problema? Ou será preciso grande quantidade de leite para obter na dita máquina qualquer pequena porção de natas? Esta pessoa escreve de Moura. Portanto, imaginem vocês que em Moura não havia natas.
0: Não, pois.
3: Não só podemos ver estas receitas com estes nomes ótimos e, pronto, quiche de miolos e etc. Gosto também da secção de comentários que há nesta revista. Era uma espécie de correio do leitor, mas respondia-se com um detalhe. Então é assim... Uma senhora da Nadia, ou um senhor, um tal de MGH, escreveu para lá com um pedido qualquer que eu não sei qual é, mas a resposta foi assim: lamento não satisfazer todos os seus pedidos, mas eu estou certa que concordará que não me ficaria bem dar por intermédio desta revista receitas que uma senhora particular publica em seu proveito. Está a perceber? É assim, concordo nos elogios que faz, porque também as admiro muito para obter estas receitas, porque é que não se dirige diretamente expondo o seu problema financeiro, se faz favor. Temos também uma rubrica, os diabéticos também têm direito a ser gulosos. E, portanto, eu acho que isto, a diferença entre isto e uma caixa de comentários de Instagram não é muito diferente.
0: Foi não.
3: Portanto, se apanharem revistas Banquete, saibam que estão na mão de grande, têm em mãos de uma grande preciosidade. e que possam fazer quiche de miolos este fim de semana.
0: Ai, que horror!
1: Bom, já cozido!
0: Mas antigamente era a bruta. Eu lembro-me de comer fígado. A minha avó fazia-me fígado com muito vinagre.
3: Eu também me lembro que comi a semana passada.
4: Ai, que horror.
3: Bem bom, iscas.
4: Olha, eu vou fazer esta receita hoje.
0: Qual
4: sopa
0: é?
4: À governanta.
0: Não vais fazer nada. Olha, é bom porque vamos para a tua casa daqui a bocadinho.
4: Pois é,
0: a ver se fazes para
4: eu
0: nós.
4: Só faço depois vocês cheirem.

0: estamos todos aqui muito entretidos com a tua revista Banquete, Inês.
1: Isto é uma riqueza.
0: É que revistas antigas. É que não há coisa mais magnífica. Bom, vamos ao comentário de Henrique Raposo. Agora.
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0: Olá, Henrique, bem-vindo.
4: Olá, bom dia.
5: Olá, olá, Henrique, bom
4: olá,
5: dia. É um dos temas que temos estado a destacar esta manhã. Os tribunais estarão a usar hospitais para alojar crianças retiradas às famílias. Uhum. É um tema de que já aqui falamos na Renascença e que é retomado esta manhã pelo Semanário Expresso. Uhum. Henrique, o que é que isto revela de um Estado? Hospitais que servem de solução para crianças retiradas às famílias. O que é que isto nos diz?
4: Olha, eu só te posso dizer o que eu senti. Há histórias que te irritam tanto ao ponto de chorares. Porque como é que o teu país, que anda entretido com a palhaçada do Ronaldo, há 15 dias que estamos numa palhaçada que serve para negar tudo o que se passa à nossa volta. Este tema vai morrer hoje. Nenhum painel de comentadores vai pegar neste tema, que mostra como o Estado, mais uma vez, falha aos mais frágeis. Pela descrição, são crianças com autismo 3. São autistas não verbais. É mesmo casos sérios. Não são como aquelas pessoas com as redes sociais fazerem autodiagnóstico de autismo. É caso mesmo sério. E recebem, são maltratadas duas vezes. São maltratadas em casa e depois pelo Estado, que não tem soluções. Elas nunca precisaram de hospital. Elas precisam de um contexto onde possam viver de acordo com a sua condição. E repare, isto não é novo. Porquê é que eu digo que outra me faz chorar? Porque remete para a história dos idosos abandonados nos hospitais. Sabes quantas a percentagem de camas dos hospitais que estão ocupadas com os chamados, muitas aspas, internamentos sociais?
5: E aqui estamos mais ou menos perante a mesma situação.
4: Não, é 15% das camas dos hospitais estão ocupadas com essas pessoas que já tiveram alta, mas não tem para onde ir. Hoje há uma notícia do Eco que eu quero relacionar. O Estado vai fazer, finalmente, elencar a quantidade de edifícios que têm abandonados, que são do Estado. Eu ajudo, são 4 mil ou 5 mil. A Sábado já fez as contas. 5 mil edifícios do Estado que podiam ser transformados com um custo relativamente baixo em residências, em hospitais de campanha, em hospitais de retaguarda para estas pessoas.
5: E que poderia também responder a um outro problema que estamos a destacar esta manhã, que a ausência de assistência paliativa. Exato. 90% das crianças que precisam desta assistência
4: mais
5: não
4: vez,
5: têm acesso.
4: O Estado Social serve para quê em Portugal? Não é para os mais frágeis. E mais, o quinto ponto que me preocupa bastante é que estas crianças que não precisavam estar num hospital psiquiátrico estão a ocupar camas.
5: Das crianças que precisam.
4: Que se precisam. Uhum. Um jovem que está nos últimos graus de idealização de suicídio precisa destas camas. E não tem. E portanto, mas eu repito, este tema vai morrer hoje. Amanhã já ninguém vai querer se falar disto.
0: Obrigada, Henrique.
4: Beijinhos.
5: E obrigado, Henrique. Um abraço.
0: Novo comentário do Henrique na próxima segunda-feira. E fica sempre no site da Renascença, 9:25. Já a seguir recebemos aqui a Yolanda. Ela tem o seu primeiro disco, finalmente. Tem editado algumas músicas, mas apresenta o seu primeiríssimo disco. Tem participação especial de alguns elementos da família, nomeadamente da avó, do pai também, que participa neste álbum. E é assim um disco cheio de tradições portuguesas, que é o
1: muita
0: que ela
1: renda.
0: Sim, muita renda. E muito napron. É daqui a nada que a temos aqui.
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0: 9:30 da manhã, voltamos às notícias. Filipa Ribeiro, e hoje o grande destaque vai para o Orçamento de Estado.
21: Bom dia, e o Governo não exclui a possibilidade de estender até ao próximo ano a garantia pública para os jovens na compra da primeira casa. Depois de ontem o Ministro das Finanças não ter sido claro nas respostas aos jornalistas esta manhã na Renascença, o Secretário de Estado do Orçamento, João Brandão de Brito, admitiu que, estando a correr bem a medida, esta deve continuar em vigor. Duas pessoas ficaram feridas na colisão de duas composições do Metropolitano do Sul do Tejo. De acordo com a Proteção Civil, o acidente ocorreu na Avenida Bento Gonçalves, em Almada. A linha de metro está interrompida e o trânsito circula de forma condicionada. 90% das crianças que necessitam de cuidados paliativos em Portugal não recebem assistência. É o que indica a Associação Portuguesa de Cuidados Paliativos neste que é Dia Mundial dos Cuidados Paliativos Pediátricos. Morreu Dom António Vitalino Dantas, bispo emérito de Beja. Tinha 84 anos. A informação é confirmada à Renascença por fonte da Diocese de Beja. Não são por agora conhecidos pormenores do funeral do bispo emérito de Beja. Em França, muitas escolas continuam fechadas depois dos protestos estudantis pelas ruas de Paris para exigir melhores condições. O ministro da Educação, francês já anunciou a mobilização de mais 3 mil professores para as escolas. A medida não chega para os manifestantes.
0: João Filipe Cruz, quanto ao desporto, temos o regresso da Primeira Liga. Espera aí que não te estamos a ouvir. Cá estás.
2: E agora sim.
0: Pode
2: é
0: ser,
2: isso.
0: Vamos
2: regresso
0: lá.
2: À Primeira Liga. Um jogo grande no o Sporting Braga Sporting, às 8:15 da noite, tem relato na Renascença. Antes, a 6:15, Moreirense e Gil Vicente dão o pontapé de saída desta 8ª jornada. E hoje também, Cristiano Ronaldo pode ficar a conhecer o castigo por ter abandonado o estágio da seleção. De acordo com o Jornal Record, o Conselho de Disciplina da Federação Portuguesa de Futebol reúne e pode ser a pena para o avançado.
0: Mas podemos vir a conhecer ou vai ter castigo certo?
2: Podemos
0: não sabe,
2: vir
0: não
2: a
0: é?
2: Conhecer.
0: Sim, senhora. Entretanto, eu queria aqui pedir ajuda. Ah, cá está. É que o ecrã tinha ficado preto, mas já voltou. Está tudo bem. Obrigada, João Filipe Cruz. Temos mais bola branca ao meio-dia 45, em versão alargada. Sabem quando o ecrã apaga? Foi o que aconteceu, mas durante segundos.
19: Foi de fim de semana.
0: É, não, já cá voltou.
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0: coisa.
1: Diga.
0: É que amanhã, por acaso a Inês já se lembrou disso hoje. Amanhã.
2: A propósito do Gustavo Santos.
0: Exato, assinala-se o Dia Mundial da Saúde Mental.
2: Oh, yeah.
0: E esta semana temos falado muito de mochilas.
2: Sim, só que são mochilas invisíveis, daquelas coisas que nós vamos ali carregando às costas, mas mais ninguém vê.
1: Exatamente. É aquele tipo de bagagem que não pesa no aeroporto, o que também me parece pouco correto.
0: Bom, agora a sério. A ideia da campanha que estamos a fazer esta semana na Renascença transmite uma mensagem muito importante, que é: não temos de carregar tudo sozinhos.
2: É verdade. E reconhecer que alguma coisa não está bem, falar com alguém ou procurar ajuda pode ser um primeiro passo para começar a sentir-se mais leve.
1: A mochila continua a ser nossa, mas não significa que tenhamos de andar sempre com ela às costas e calados, sem falar com ninguém.
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2: Minha mochila às vezes é assim, aquelas... Tu arrastas pelas escadas abaixo.
1: Pam, pam, pam, pam, pam.
0: Olá,
1: é a tua mochila, é um trolley.
2: Bom dia.
1: Olá, bem-vinda. Olha, como vai a tua saúde mental?
3: Olha, agora está muito melhor, porque eu comecei a terapia, por acaso, que não era uma coisa que eu fazia. Eu venho de um sítio onde a terapia não é uma coisa que se faça assim. Ou seja, não cresci a saber que as pessoas vão à terapia.
2: Que isso era uma coisa que estava ao alcance, não é?
3: Estava ao alcance, exato, do ser humano. E de repente descobri que é incrível. Tenho gostado, comecei há 3 semanas.
1: Oh, wow.
3: Então
1: é uma coisa recente. É uma coisa recente.
3: Eu já tinha começado, mas depois parei. Aquele clássico de começas, depois pá, não é uma coisa que fica prioridade na tua vida. E agora voltei e estou a sentir-me bastante mais calma.
0: Era porque precisavas por algum assunto em concreto ou
2: metas
0: porque
2: a sua vida?
0: Não, porque há ouvintes que podem ouvir e podem sentir-se.
3: Quantos não são
0: os
3: assuntos em que eu não precisava? Não, foi porque, olha, sentia-me sempre muito... Aquela sensação de, não é de peso, mas de confusão, ansiedade, muita coisa. E eu sou uma pessoa que durmo muito pouco. Tenho dormido cada vez menos. De antes dormia bastante. Agora cheguei ali aos 30 e as 8 horas que eu gostava de dormir têm diminuído para 7, para 6. Estou a gostar. Não estou a gostar.
1: Imagina na tua idade.
0: É que é, imagina quando chegares à minha idade.
3: Mas eu sinto que isto pode ser uma fase. Eu ainda estou esperançosa que seja uma fase.
0: É, com
3: sabes,
0: certeza.
3: De chegar ali aos 35 e pensar, ok, afinal posso dormir.
0: Então, a Yolanda é artista. Conhecemos-la pelo seu grito, que é a música que levou ao Festival da Canção. E agora tens este disco, finalmente.
3: Sim,
0: estreia, parabéns
3: fora.
0: Pelo teu
3: muito
0: disco.
3: Obrigada.
2: Que é uma coisa que também alivia muito a saúde mental, é quando o disco sai, ou não? Sim, ou não, é ao contrário?
3: Não, eu achava que sim, mas não. Fica pior ainda.
1: Ficas
3: depois tens que falar sobre ele.
1: Pessoas.
3: Não, tenho que falar sobre ele, tenho que explicar o disco. E eu acho que essa é a parte mais intensa, principalmente aquelas perguntas tipo: e o que é que esta canção significa? Imagina.
1: Arrisca essa, Inês, que tínhamos aí.
3: Imagina, ontem significava uma coisa, hoje provavelmente vai significar outra.
1: E depende de quem ouve, não é?
3: Também. E depende de quem
1: podes
3: ouve,
1: deixar
3: sim.
1: Sempre em aberto.
3: Depois eu estou a contar coisas, estou a explicar o que é que a canção sente, o que é que a canção diz. Imagina, isso é uma seca. Pois ninguém, não é? É como se o realizador de um filme viesse dizer: olá, muito boa tarde, então este filme significa aqui X, Y, Z. Não sei, fica...
2: Agora, tem um nome que remete muito para Não é a tradição que eu queria dizer, mas a ideia da mesinha, da casa do...
3: Sim,
2: da,
3: eu acho que é uma tradição específica.
2: Que é quebranto.
3: Sim, o quebranto é um estado de espírito, ou seja, de mal-estar, de prostração, que reza a lenda, que está intimamente ligado com esta questão de tu lançares mal olhado a alguém, seja por bem, seja por mal.
2: Uma coisa meio mística, não é?
3: Meio mística, sim, porque na verdade
1: mas
3: é mística.
1: Há mal olhado por bem?
3: Sim, eu descobri no processo.
1: A inveja branca.
3: A inveja branca, exatamente, ok. Gostei do cabelo, gostei do toque do cabelo. Porque basicamente, tu quando estás, ou seja, quando estás a pensar em alguém, vou falar como as coisas são, obcecar por alguém, podes lançar mal olhado por bem.
0: E
3: ou
0: a
3: seja,
0: Joana?
1: Estou a pensar no
0: a mochila da Joana
2: está cheia de quebranto.
3: Então, eu não queria ir por aí, mas já que cá estamos.
2: Onde é que foste buscar isso? Ou seja, tu não cresceste,
3: perto de Pombal.
2: Exatamente.
3: Sim. Ali entre Pombal e Figueira da Foz.
2: Foste buscar isso à tua juventude, ao sítio onde cresceste?
3: Sim, olha,
2: esse imaginário
3: aldeia...
2: construíste-o na cabeça?
3: Não, assim, então, como eu sou completamente alucinada, estou a brincar. Não, isto é real. Eu, quando cresci na minha aldeia, nas aldeias vizinhas, isto é. Eu sinto que isto é uma coisa muito da zona centro. Eu acabei de me aperceber, apesar de em Lisboa também haver gente que o faz, principalmente assim nas zonas mais comunitárias, mais de bairro, tipo Alfamas, da Vida, etc. Mas na minha zona há muita gente que tira o quebranto. Isto é uma coisa que as pessoas, ou seja, que as pessoas mais velhas, claro, tiram, não só mulheres. Eu descobri pelo menos 2 homens que o fazem, que eu ainda não consegui conhecer.
2: Como é que se chamam pessoas que tiram quebranto?
3: Eu já ouvi falar em benzedeiras, quebranteiros, benzedeiras, curandeiras. Portanto, elas no Brasil também há muito esta, ou seja, estes rituais, tradições. E depois isto desenvolveu-se para toda uma panóplia de mesinhas, porque eu, quando era miúda, a minha mãe mandava rezar o responso, quando eu perdi alguma coisa, se não me engano, rezas o responso a Santo António das coisas perdidas.
2: Há uma oração de Santo António para encontrar as
3: coisas. Que eu pus também numa das canções, porque a verdade é que eu não sou crente, mas esta, vou buscar aqui o meu curso superior, esta antropologia de temas e conceitos apaixonou-me bastante.
0: E fazem um povo também.
3: Sim, eu acho que isto faz parte, foi uma forma de falar sobre o meu país e sobre a língua portuguesa de outra forma, sem ser sempre os mesmos assuntos que nos definem.
0: Olha, muito giro também é o arranque do teu disco, que é assim.
4: Yolanda, tem cobrando-te.
3: A Valena.
0: Quem é? É tua avó?
3: Não, é a Valena.
0: Quem
3: então,
0: é a avó Lena?
3: É a avó de um amigo meu com quem eu trabalhei também na altura da Eurovisão, Dudu. E a avó Lena tirava-me o quebranto na altura da Eurovisão. E eu não sabia. E o Dudu na altura contou-me.
2: Ah, não sabias que ela estava a fazer?
3: Não, não fazia ideia.
2: Mas como é que ela fazia?
3: Podes fazer à distância. Basta conheceres a pessoa, teres a cara da pessoa e o nome. Mas imagina, eu nunca tirei quebranto a ninguém. Portanto, eu... Mas na verdade isto correu bem só por causa disto. Estou a brincar. Mas ela tirava-me na altura e eu pensei, porque esta faixa foi a última do disco a ser feita, porque nós não tínhamos ideia como começar. E às vezes as coisas estão tão na cara, estão tão à tua espera, que obviamente tinha que ser com a reza a tirares o quebranto para as pessoas ouvirem e começarem o disco. E depois no fim do disco, sempre que vocês ouvirem o disco, vão ficar muito mais bem dispostos. Este
2: é um disco que também tira o quebranto.
3: Sim, sempre que tu ouves, tu ficas, ou seja, a tua semana vai correr melhor.
2: Olha, volta tudo ao início da conversa. Já para comprar. Fazer terapia, no fundo, é ir a uma pessoa que nos tira o quebranto todas as semanas.
0: É a Yolanda que está connosco. O disco, lá está, chama-se Quebranto, e vamos ouvir uma das músicas deste álbum que se chama Deita a Minha Mão.
3: Vamos embora.
0: E cá está.
1: E não vais ter que explicar o que é que significa.
2: Significa esta música.
3: Esta canção basicamente foi foi uma espécie de um desabafo em que eu quis falar um bocadinho sobre aquela sensação de tu dares a tua mão às pessoas e as pessoas querem o braço e querem o ombro e roubam-te tudo. E fala um bocado sobre isso, sobre a expectativa que tu crias sobre as pessoas, sobre esta coisa de eu ter que ir por um lado, de eu ter que ser especificamente X. Entretanto, olhar para um livro de Rui Malvarez que diz ser diferente, é normal.
0: Olha, vamos ouvi-la?
3: Vamos ouvi-la.

0: Que lindo, deita a minha mão. Concerto de apresentação do álbum 7 de dezembro, Coliseu dos Recreios. Também vamos lá estar, mas já vamos falar disso.
1: Também vou,
0: que
1: também
0: que é para
1: vou.
0: Não tirar o protagonismo à Yolanda. Já que estás aqui...
2: Ai, tirem-me todo, esqueçam.
0: Olha, já que estás aqui, vais brincar connosco.
2: Ok.
0: A um jogo que costumamos fazer, que é okay. Tipo stop, só que muito rápido.
2: Está muito quebrante.
3: 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Da manhã, na Renascença.
4: Bom dia.
0: Olá,
4: vamos lá.
0: Bom dia.
4: Hoje vamos brincar ao...
3: A última a saber,
4: que é, lá está, um jogo do stop, okay. Em que toca uma música, quando parar a música tens de dizer aquilo que, pronto, que é suposto dizer, e a música vai ficando cada vez mais rápida, que é para aumentar o stress.
2: Ou seja, tens de dizer a frase
4: a
2: seguinte.
4: Sim.
2: Da música.
4: Sim.
2: Ai,
4: não, é da música. É,
0: há uma categoria, tipo animais
4: dizer,
0: com
4: exemplo,
0: P.
4: Exato.
0: Ah, e na pausa da música tens de dizer
4: a muda. Portanto, pode começar aí nisso. Pode começar a Inês, que assim a Yolanda é a última.
0: Ok.
4: E é sempre a rodar, não para. Portanto, Inês, manias estranhas.
0: Ok.
4: Dizer o que quiseres.
2: Comer o sofá.
0: Piscar muitas vezes os olhos.
1: Roer as unhas dos pés.
0: Eu pensei nisso.
4: E agora?
0: Roer as unhas dos pés.
4: Continua.
0: Vá. Comer cabelo.
1: Enrolar cabelo de outra pessoa. Couves de Bruxelas ao pequeno almoço.
2: Comer a esponja do sofá.
0: Ai, gostar de chulé.
1: Contar estrelas. Olhar para a lua.
2: Cantar canções da Yolanda.
0: Vestir calças ao contrário. Ler livros ao contrário.
1: Vestir meias do avesso.
2: Não usar cuecas.
0: Não usar óculos quando se precisa.
1: Andar nu. Andar sempre de cascola.
2: Virou extremamente desagradável.
0: Tirar macacos dos nariz dos outros. Estar de t-shirt em dezembro.
1: Estar de bermudas em outubro.
2: Comprar bilhetes para o Coliseu.
0: Nunca ir ao médico. Faltar o emprego, sempre.
1: E estar sempre no emprego mais cedo.
2: Não tomar o pequeno almoço.
0: Não se vacinar. Fumar cigarros de chocolate.
1: Comer cigarros normais.
2: Beber macieira.
0: Não gostar da Yolanda. Snifar orégãos.
1: Falar de quebrante.
2: Eu. Não tratar dos piolhos.
0: Não cortar as unhas.
1: Cortar demasiadas unhas.
4: Epá, vamos passar para a próxima. Nunca aconteceu isto. Vocês...
1: Já acaba.
4: Epá, vocês são perfeitas em manias. Isto é assustador.
0: Nova categoria, vamos.
4: Pronto,
0: lá.
4: Ganharam todas.
2: Mas
4: ganharam
2: uma terapia que fique registado que a Ana acha que os astrónomos são pessoas muito estranhas.
0: Quando eles observam, não contam estrelas. Olha, só temos mais uma categoria.
4: Só temos mais uma categoria.
1: Escolhe bem.
4: Então, vamos a nomes começados por I.
0: Ok.
2: Ai,
0: Isaías.
1: Inês.
2: Igor. Yolanda.
0: Dê!
1: Ismael. Inácia.
2: Isaltino.
0: Olha.
2: Ivo.
1: Ibisco.
4: Iva.
2: E Ivone.
0: Boa!
2: Ildefonso.
1: Inácio.
2: E Vigildo.
0: Isméria.
1: Isa.
0: Isa não existe, Isabel.
1: Existe.
0: Rolling.
1: Setting in the fire of the storm. Quem sabe cantar safa-se sempre. Eu acho que a Yolanda ganhou.
0: É tipo, não sei, mas vou cantar. Isa existe?
1: Existe.
0: Isabel.
1: Existe. Já estava fora do jogo, mas veio tentar interromper com uma informação falsa.
2: Mas olha que Ildefonso é com H. Eu não queria ser esta pessoa.
0: Ah, eu acho que
2: não
0: é.
2: Não é?
1: Não, no Porto,
0: o que é com H é hibisco.
2: Não, hibisco
0: é. Hibisco é. E não é o nome, é verdade.
4: Hibisco é.
1: Não dissemos.
2: Ildefonso não é com H?
0: Iris.
2: Acho que há as duas.
4: Não, é com I.
2: Não há. Mas não temos Ivan.
0: Pois é,
2: perdão,
4: terrível.
0: A quem aí vem e nos ouve.
2: Idalina.
0: Estamos a 10 para as 10. Olha, muito obrigada por estarem connosco. Concerto da apresentação do disco de Yolanda, quando?
2: No dia 7 de dezembro, no Coliseu dos Recreios.
0: Sim, senhora. Beijinho, bom fim de semana.
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2: E é assim, não é para nos gabarmos, mas também vamos estar no Coliseu.
6: É para nos gabarmos um pouco.
2: Então vá, gabemo-nos então. Vamos estar em dois coliseus, na verdade. Coliseu dos Recreios de Lisboa,
6: 23 de outubro.
2: Sim. E depois, dia 20 de novembro, no Coliseu do Porto, que
6: agora
2: já está esgotado.
6: Agora o do Porto
2: esgotado.
6: Está esgotado!
2: Pois é. Portanto, se querem ver as 3 da manhã ao vivo... Neste espetáculo de Lisboa, é apressarem-se porque já há muito, muito, muito poucos lugares.
6: Há mesmo. Aqueles assim mesmo longe, mas tão bons.
2: Isso, a Estremanha está connosco. 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
6: É verdade. E vamos embora. Estamos de volta segunda-feira às 7. Beijinhos.
1: Beijinhos.
6: Adeus. Já a seguir, Zé Coimbra e Azizé Tupal consigo. Hoje foi assim.
2: Tenho dormido aqui ao pé da mesa dos matrecos.
6: Supesa.
2: Supesa.
6: Ah, que chatice.
7: Muito mal.
6: Muito mal, sim. Certo. Ao lado de um adolescente, devemos nós pais puxar conversa ou respeitar esse silêncio.
2: Não ser nada de adolescente.
6: Ajuda, por
2: para
6: favor.
2: Para mim era entregá-los ali com 14 e depois ir buscá-los aos 20.
8: Eu às vezes finjo que sou motorista da Uber, pergunto se a temperatura está boa, se precisam de uma água, se querem mudar de estação.
9: Quando a gente queria silêncio, eles não deixavam. Agora é fazer-lhe pagar na mesma moeda, é falar para a prenda, obrigá-lo.
1: Jesus não era um fofo. Jesus era forte.
2: Murro na mesa.
1: Dava murros na mesa. Sim. E dizia várias vezes: acorda Portugal.
2: Pedro, acorda, era o que eu dizia. Acorda agora, Tomé. Alê.
1: Ele dizia assim:
2: Simão,
1: verdade.
2: Para.
6: Deixa-me ser o teu trator, abrir o teu sol como é orado.
2: Epá.
6: Preparar a terra para receber a semente do nosso amor. Vai ser como aquele livro: comer, arar, amar.
2: Outros levam os coentros, outros levam ovos e fazemos a sorda Portugal.
1: Eu sou, eu isso.
2: Não
1: mas,
2: achas?
1: Acho muito bem. Este.
2: Eu esse, eu
6: muito,
2: esse
6: muito
2: ia.
6: Melhor. Muito melhor.
2: Ah, então conta comigo.
10: Big Brother da bola, Bruno.
11: Big Brother da bola, Branco.
10: Big Brother da bola, Bruno. Depois de, no jogo contra a Letónia, Jesus ter mandado roubá-lo nadar a cão e dar uns mergulhinhos com a mão no nariz durante meia hora, a estrela sentiu-se desrespeitada e escreveu um comunicado dizendo que é o subaquático com mais seguidores no mundo, à frente de Ariel, a pequena sereia.
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2: Quis de miolos.
6: Opa!
1: Ai, essa nem
6: opa.
1: Eu. É que eu odeio quis.
2: 250 gramas de farinha, 150 de manteiga, um ovo pequeno, 4 mil euros de carneiro.
1: Bom dia.
6: Olá, bem-vinda.
2: Parabéns fora. Pelo teu
1: muito obrigada.
2: Que é uma coisa que também alivia muito a saúde mental, é quando o disco sai, ou não? Sim. Ou
13: não,
2: é ao contrário?
13: Não, eu achava que sim, tenho que explicar o disco. E eu acho que essa é a parte mais intensa. Principalmente aquelas perguntas tipo: e o que é que esta canção significa? Imagina.
1: Ah, risquei essa Inês, tínhamos aí.
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6: Até segunda-feira, bom fim de semana.
1: Bom fim de semana.

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3: O campeonato regressa esta sexta-feira com o Braga a receber o Sporting às 8:15 da noite. Já o Porto vai à Madeira jogar com o Marítimo. A partida é este sábado às 6 da tarde. E o Benfica, como vai reagir à derrota no Dragão? A resposta este domingo na Luz, também às 6 da tarde, frente ao Vitória. Os relatos são na Bola Branca da Renascença e também no YouTube e em rr.pt.
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1: Muito bom dia, são 10 horas 9 nos Açores. Bom dia, André Rodrigues.
2: Olá, bom dia.
1: Vamos aos títulos desta edição.
2: Aguardado a todo momento o anúncio do Prémio Nobel da Paz. Na Renascença, o secretário de Estado do Orçamento admite a extensão da garantia pública para jovens na compra da primeira casa.
3: Para esta sexta-feira temos uma pequena descida de temperatura. Porto a chegar aos 22 graus, Lisboa aos 27, Faro também aos 27, Ponta Delgada marca 23 e Funchal também 23.
1: Vai começar agora a edição das 10.
2: Está previsto para esta hora o anúncio do Prémio Nobel da Paz. É com expectativa que se aguarda o nome do premiado num contexto internacional marcado por um número recorde de conflitos armados no mundo. Eram 65 em 2025. Vamos escutar.
4: Goes to a person who with exceptional courage and integrity.
2: O Prémio Nobel vai para uma pessoa de excepcional integridade e coragem.
4: Comprehensive global legal order. This year's laureate has been instrumental in ensuring that war crimes, crimes against humanity,
2: é conhecido por denunciar crimes contra a humanidade.
4: The Norwegian Nobel Committee has decided to award the Nobel Peace Prize for 2026 to Navathanam Navi Pillai. For her efforts to promote
2: Navathanam
4: Navampilai
2: é a Nobel da Paz 2026, anúncio que acaba de ser feito por Jørgen Wadne Fridnes, é o presidente do Comitê Nobel da Paz, anúncio que acaba de ser feito em Oslo, na Noruega. Este é naturalmente um tema que continuaremos a dar máxima atenção nesta manhã de sexta-feira, o anúncio então do Nobel da Paz acaba de ser então feito em Oslo, capital norueguesa. Vão ser deportados ainda hoje os dois portugueses ontem detidos na Cisjordânia, entre eles um português. Numa nota enviada à Renascença, o Ministério dos Negócios Estrangeiros disse estar em contacto com as autoridades israelitas através da Embaixada Portuguesa em Tel Aviv. Os dois portugueses estão bem e concordaram com a deportação. O Ministério garante que não foram alvo de qualquer violência física, deverão chegar ainda hoje a Portugal. Gasolina com tendência de subida na próxima semana. O aumento deverá ser de 4 cêntimos por litro. Já o litro do gasóleo deve descer 3 cêntimos. São dados provisórios avançados à Renascença por fonte da ANAREC, que refletem o fecho do mercado de quarta-feira. A mesma fonte da Associação de Revendedores de Combustíveis indica que os preços finais só deverão ser conhecidos ao início da tarde. O Governo não exclui a possibilidade de estender até ao próximo ano a garantia pública para os jovens na compra de primeira habitação. Depois de ontem o Ministro das Finanças não ter sido claro nas respostas aos jornalistas, esta manhã, na Renascença, o Secretário de Estado do Orçamento, José Brandão de Brito, admitiu essa possibilidade.
5: É uma medida que tem tido muito sucesso.

0: Ah, que giro, mas é aqui que se grava os anúncios.
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5: Então, muito bom dia, finalmente é sexta-feira.
6: Olá, Gisé. Olá.
5: Tudo bem?
6: Tudo.
5: Olha, eu estou um bocadinho nostálgico hoje.
6: Então.
5: Estou nostálgico porque a minha filha faz amanhã 14 anos. 14!
6: Que linda!
5: É. Ela está tão linda. Isto é uma coisa, o tempo passa tão depressa. Vemos os filhos todos os dias e quase não damos conta que eles estão a crescer.
6: É, e até chegar o dia em que já não te cabem ao colo, não é?
5: Não, assim? não
6: para
5: está
6: quem
5: na minha altura.
6: Para quem não sabe, o José Coimbra é um pai muito galinha.
5: É um bocadinho.
6: É um
5: pouco,
6: pai
5: um
6: galinha.
5: Pouco.
6: Portanto, imagino que tu deves estar aí com o coraçãozinho assim, meio apertadinho.
5: 14 anos.
6: Mas é bom,
5: mas
6: 14
5: estou muito
6: anos.
5: Feliz, claro, estou
6: Olha,
5: feliz.
6: Vai-te preparando agora para os namorados, para lidar
5: calma,
6: com isso.
5: Calma, não quero falar sobre isso.
6: Cala.
5: A seguir vamos falar de laços familiares inesperados.
6: Exatamente.
5: Bom dia, bom fim de semana.

0: Ai, se ele cai, chutos e pontapés na Renascença. Boa sexta-feira, bom fim de semana, como é que está? Tudo bem? Ah, que bom, sexta-feira. E tenho aqui uma informação dramática.
1: Então.
0: Isto é hilário. Sidney Sweeney e Marilyn Monroe são primas.
1: Não é assim tão dramática.
0: Não é?
1: Não é assim tão... Elas até são parecidas, acho eu. O site MyHeritage fez a árvore genealógica das duas e encontrou um parente em comum. No século XVII, são primas em nono grau.
0: Mas isto é muito inesperado. A ligação vem do lado paterno, da Sidney e da Marilyn. Os pais serão descendentes de um dos primeiros colonos em Massachusetts. Morreu em 1689.
1: As comparações entre Sidney e a Marilyn já existiam antes de saber desta ligação, mas agora oficialmente são primas.
0: Eva, vamos falar sobre isto. De quem é que tu gostavas de ser primo?
1: Olha, eu pensei em duas pessoas. Primeiro no Cristiano Ronaldo, claro.
0: Seres prima do Cristiano.
1: O meu primo ia-me oferecer postes e cenas assim. Depois também pensei... caso do Cristiano, também saber toda a confusão e ajudá-lo. Eu acho que ele precisa de ajuda.
0: Sim, pronto. Pá, Cristiano, tem lá calma.
1: E depois gostava de ser prima da Hailey Bieber, que é a mulher do Justin Bieber, porque ela tem uma marca de maquilhagem, portanto eu podia usufruir de tudo gratuitamente e...
0: Ias à casa do Justin Bieber.
1: E à casa do Justin
0: Bieber. Muito interessante.
1: E quem sabe um dia, imagina, aquela relação acaba e ele apaixona-se pela prima da Hailey, que sou eu.
0: Está muito elaborado, ok.
1: Tenho aqui estas duas pessoas.
0: Eu gostava de ser primo da Sidney Sweeney.
1: Olha.
0: Gostava de ser primo dela.
1: É. Mas primo.
0: Primo, sim,
1: os
0: primo.
1: Primos não podem ter relações.
0: Não, nada disso. É, pá, não. Vá, diga-nos, 962-007-500, de quem é que gostava de ser primo? Vai, partilhe connosco aí no WhatsApp da Renascença. De quem é que era aí o seu primo favorito? Ed Sheeran.

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0: 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Bom plano aí para o fim de semana.
1: Mesmo.
0: Ainda vai estar calor este fim de semana.
1: Pois
0: vai. Um bocadinho, um restinho de verão ainda. Bom, estamos a falar de quem é que gostava de ser primo. Acho que é a pergunta mais aleatória de sempre.
1: Exato, quem gostava de ser primo? Uma pessoa famosa, alguém, sei lá.
0: Eu lembrei-me de uma pessoa, por acaso.
1: Quem?
0: Uma pessoa que eu adoro, que é a Cláudia Vieira. Eu gostava de ser primo da Cláudia Vieira. Ela é super querida.
1: Pois é, ela é muito querida mesmo. Isto surgiu porquê? Porque nós, não fomos nós, mas foi um site que descobriu que a Sydney Sweeney e a Marilyn Monroe são primas em nono grau.
0: Sim.
1: Bem, se nós formos fazer a nossa árvore genealógica,
0: somos,
1: se calhar,
0: primos,
1: também temos assim uns primos famosos.
0: Não é? Claro. Eu fiz uma árvore, por acaso fiz uma árvore aqui há uns anos, mas não fui tão longe. Fui até ali a 1800.
1: E descobriste alguma coisa interessante?
0: Não, até agora não.
1: Nenhum rico pelo meio?
0: Até agora não.
1: Só
0: gente,
1: chatice.
0: Só gente de trabalho.
1: Tens que mudar tu isso.
0: Mas ainda vou continuar a fazer, tenho que continuar a ir mais para trás. Só vira
2: fácil. Bom dia, Zizé. Costuma-se dizer o ditado: quanto mais prima, mais te la rima.
0: Opa, então, Fátima.
2: E tu querias ser a prima da esposa do Justin Bieber. Estou engasgada.
0: Te atrapalhas toda. Não, nada disso, nada disso.
1: Nada disso.
3: Olá, bom dia, Rádio Renascença. Como é que é? Está-se bem? Fala aqui
1: bem.
3: O Mágico do Oeste.
0: Grande Mágico, sim.
3: Passei para desejar um bom fim de semana e para dizer que gostava de ser primo da Azizete do Paulo e do Zé Coimbra. Sem interesse nenhum.
1: Muito
3: sem
1: bem.
3: Sem interesse nenhum.
0: Ok.
1: Muito bem.
3: Bom fim de semana, bom trabalho.
0: Obrigado.
1: Íamos todos jantar fora um dia, os primos.
0: Os primos. Estava de ser primo do João Neves.
1: Olha, de João Neves.
0: Também é super querido.
1: Qual que é jogar futebol, não é? Todos são ricos.
0: Mas o João Neves é super fofo, gosto dele. Vamos ouvir o Luís. Olá, Luís, bom dia, tudo bem?
4: Olá, bom dia. Aqui é o Luís, o motorista aqui do caminhão de Gaia.
1: Bom dia.
0: Bom dia, Gaia.
4: Olá, Zé Coimbra, tudo bem?
0: Está tudo.
4: Olá, Zizé. Como
1: olá.
4: Você está?
1: Bem.
4: Está com um cheiro bom hoje, você. Perfume gostoso. Uma pele tão bonita.
1: Uau.
4: Eu queria dizer que eu sou primo de terceiro grau do Dom Juan.
1: Já se percebeu.
4: Bom dia para vocês e um bom final de semana.
0: Tá, obrigado, Luís.
1: Estes elogios todos já se perceberam de onde aí vinham, não é? Tem ali uma veia de Dom Juan. Luís, tem calma, tenha calma, Luís.
0: Bom, 10h22, partilhe connosco quem é que gostava de ser primo. Daqui a pouco temos Alex Warren. E atenção, antes das 11, vamos aqui oferecer convites para o jogo da seleção portuguesa de futebol feminino. Exatamente, vamos jogar na terça-feira com a Irlanda e é um jogo decisivo. Hoje é a primeira mão do playoff e depois na terça é a segunda mão. E isto tudo na caminhada para o Mundial do Brasil, que é no próximo ano. Daqui
1: incrível.
0: A pouco temos aqui os convites.
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0: 10h28, bom dia, bom fim de semana. Estamos a falar de, enfim, de relações inesperadas. De quem é que gostava de ser primo?
1: Sim.
0: Gostava de ser primo da Sara Sampaio também.
1: Sara Sampaio, boa. Pensei nela há pouco.
0: E ao Porto, mostrava-me o Porto. Os pais até...
1: Eu acho que eles têm uma casa no Douro até.
0: Sim.
1: Olha, boa casinha.
0: Podíamos ser bons amigos.
1: Sim.
0: Os pais e...
1: Olha, também gostava de ser a prima de um artista musical aqui de Portugal, sei lá, tipo Richie Campbell, Soul Jay.
0: Sim.
1: Porque assim ia aos concertos deles. Grátis.
21: Bom dia, Azizé. Bom dia, José Coimbra. Daqui é a Paula.
0: Bom dia.
21: Também gostava muito de ser vossa prima. Vocês são muito, muito queridos e de certeza queria ser uma família muito, muito simpática. Mas para além disso, gostava muito de ser prima do Johnny Depp. Beijinhos e um bom fim de semana.
0: Olha que giro, Johnny Depp.
1: Boa referência também.
0: Tinha bilhetes para o cinema depois. Bora, né? Eu
1: podia ir ao backstage dos filmes. Era giro.
0: Olha, muito giro. José Dourado.
22: Bom dia, meus bons amigos. Aqui fala José Dourado, motorista TDD do Porto.
1: Uhum. Beijinhos.
22: Gostava de ser primo do vereador do trânsito.
0: O quê?
22: Que era para ver se lhe abria as pestanas, porque ele não percebe nada disso.
1: Mesmo.
22: Obrigado.
0: O vereador do trânsito.
1: É porque é por causa do trânsito. Porque há muito trânsito, não?
0: Sim, deve ser.
1: Deve ser.
0: Está bem.
1: Por acaso, acho que as zonas do Porto estão
0: em obras. Já há muitos anos, deve ser por isso. Mas ouvi só mais uma mensagem.
23: Bom dia. Eu, se pudesse escolher, seria a prima da Mariana Cabral, a.k.a. Bomba na Fofinha.
1: Bomba na Fofinha.
23: Acho que em reuniões familiares ia ser uma galhofa. Boa emissão.
1: Ela deve se inspirar imenso nas reuniões familiares para fazer momentos de stand-up. Portanto, aqui a prima dela muito seria uma referência.
0: 10:30 da manhã, bom fim de semana com a Renascença.
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0: Strong Enough, Xera, 25 minutos das 11, boa sexta-feira. A seguir vamos oferecer convites para um jogo da Seleção Portuguesa de Futebol Feminino. São as navegadoras, as nossas navegadoras. Portugal está à procura de um lugar no Mundial Feminino.
1: O jogo é já na terça-feira, dia 13, em Portimão. A Seleção Nacional recebe a Irlanda do Norte. Esta noite joga-se na Irlanda a primeira mão do play-off. E terça-feira, o jogo decisivo é no Algarve.
0: Portanto, vamos dar bilhetes
1: hoje
0: para aí.
1: Temos o jogo e terça-feira também.
0: Exatamente. E a Renascença apoia o futebol feminino. Vamos levá-lo ao estádio já a seguir.
1: Yay.
0: Bom fim de semana.

0: Imagina, Nuno Ribeiro na Renascença, 18 minutos para as 11 da manhã.
1: Muito bom dia e eu espero que esteja atento neste preciso momento, porque terça-feira há um jogo muito importante para a nossa seleção feminina de futebol.
0: Exatamente, Portugal vai receber a Irlanda do Norte em Portimão. É um jogo decisivo no caminho para o Mundial de Futebol em 2027 no Brasil.
1: E nós queremos as bancadas cheias a apoiar Portugal, por isso temos convites duplos para oferecer para este grande jogo.
0: Eu acho que isto vai ser fácil, só tenho de dizer que nome é conhecida a seleção nacional feminina. Então, vamos lá às hipóteses.
1: Estão atentos? Está tudo atento? Então vamos lá. Opção A, as infantas, ou então as navegadoras, ou então as conquistadoras.
0: Ok, vá, temos convites duplos. Envie a resposta pela mensagem pelo WhatsApp da Renascença, é o 962007500. Vamos então repetir, porque nome é conhecida a seleção nacional feminina, as infantas, as navegadoras ou as conquistadoras. Vamos a isso.
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0: Ray. Faltam 10 minutos para as 11, bom dia. Então,
1: vamos olha, falar... por falar em Where is My Husband?
0: Pois, vamos falar de separações, que é sempre uma coisa muito chata, não é? E dá sempre muita conversa e muita história. Temos o exemplo de Ronaldo e JJ, não é? Mas vamos falar aqui de um outro casal, desta vez, enfim, no mundo do futebol, mas um casal mesmo.
1: Real. Que, um casal real,
0: não é? E que se voltou a encontrar no tribunal. São muito famosos.
1: Exatamente. Quem é que se lembra da geleia? É que tudo começou aí. Estamos a falar da Shakira e também Piqué. O casal que se separou há 4 anos devido a uma traição de Piqué com Clara Chia. E a Shakira descobriu tudo um dia, quando ela volta à casa depois de uma viagem e viu que a geleia dela estava no lixo, vazio. E a única pessoa naquela casa que comia geleia era ela. Então foi assim, ela fechou lá o Piqué e disse assim, olha lá, mas quem é que andou a comer a minha geleia?
0: Bem,
1: e foi a Clara Chia.
0: Pedi para a Polícia Judiciária, não é? A Shakira, pá, muito bem. Bom, então, 4 anos depois da separação, os dois, a Shakira e o Piqué, voltaram a reunir-se em Barcelona, agora para discutir o regime de visitas dos filhos, o Milan e Sasha.
1: E Sasha, exatamente. A grande questão está nas viagens entre Miami, onde a Shakira vive com os filhos, e Barcelona, onde vive o Piqué.
0: Isto de facto não é fácil.
1: Não. E então, dos miúdos, não é?
0: Exatamente. A Shakira considera que estas viagens podem afetar o bem-estar físico e emocional dos miúdos, claro, e interferir também com as rotinas escolares e sociais dos filhos.
1: E a Shakira apresentou aqui uma solução. Então a solução é o Piqué deslocar-se até Miami para estar com os filhos, sobretudo durante períodos de férias mais curtos. O objetivo é evitar que sejam sempre as crianças a fazerem viagens tão longas e a lidar com as diferenças horárias, porque estamos a falar de Miami e Barcelona.
0: Claro.
1: São para aí tipo 10 horas de avião.
0: Eu concordo com a Shakira.
1: Eu também concordo.
0: Claro que é o Piqué que tem de ir a Miami.
1: Olha,
0: é que não é um grande sacrifício, digo eu. Eu já lá fui 2 vezes e eu ia a Miami se fosse preciso.
1: E ele pode, não é? Tem dinheiro para isso.
0: No final de cada período escolar, eu ia lá na boa.
1: Quem é que o mandou trair também? Se não tivesse traído, continuava com a Shakira e os filhos em Barcelona.
0: Exatamente.
1: Pronto.
0: Agora de castigo vai para Miami.
1: É isso.
0: La tortura, Shakira.
1: Olha,
0: e Alejandro Sanz.

0: Aventura, Shakira e Alejandro Sanz na Renascença, há 5 minutos das 11 da manhã. 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
0: Muito bom dia, são 11:10 nos Açores. Bom dia, Vítor Mesquita.
21: Bom dia, Zé e Azizé.
19: Bom dia.
0: Vamos conhecer os destaques desta edição.
21: Preço da gasolina a subir na próxima semana. Nobel da Paz, atribuído à jurista sul-africana Navi Pillay.
19: Para esta sexta-feira pode ter uma pequena descida de temperatura. Porto a chegar aos 22 graus, Lisboa e Faro a chegarem aos 27 graus, Ponta Delgada e Funchal a chegarem aos 23 graus.
0: Vai começar a edição das 11.
21: Debate quinzenal do Parlamento. No dia seguinte à entrega da proposta de orçamento do Estado, Luís Montenegro elogia o documento e as metas alcançadas pelo Governo. Aponta o aumento dos rendimentos das famílias, Manuela Pires, como a pedra de toque da proposta orçamental.
22: Sim, segundo as contas de Montenegro, são mais 2 salários para cada trabalhador. Mas o Primeiro-Ministro trouxe outro número para este debate. Luís Montenegro diz que ao longo dos 920 dias de governo não existiu qualquer aumento de impostos. Foi em resposta ao líder do PCP que abriu esta manhã o debate quinzenal. Paulo Raimundo falou num alívio fiscal deste orçamento, mas apenas para os mais ricos, e perguntou.
23: Acha ou não acha que os 1.300 milhões de euros da Galp, os 500 milhões da grande distribuição no primeiro semestre, os 14 milhões de euros de lucro por dia da banca, 10 mil euros por minuto, devem ou não devem contribuir para a situação que o país está a viver? Responda-se, faz favor.
24: Senhor deputado, não só devem como estão a contribuir.
23: O senhor primeiro-ministro, com toda a franqueza, e o senhor primeiro-ministro é um verdadeiro bailarino, já sabíamos, tinha dotes de bailarino a dançar a 2, também já sei que tem dotes de bailarino a dançar a 3.
22: Nos acordos que o Governo ora faz com o PS, ora com o Chega. Nesta altura, fala André Ventura, que insiste nas perguntas sobre a redução do preço dos combustíveis e o fim das portagens.
21: Manuela Pires, a acompanhar o debate quinzenal no Parlamento. O Governo não exclui a possibilidade de estender até ao próximo ano a garantia pública para os jovens na compra da primeira casa, depois do Ministro das Finanças não ter sido claro nas respostas aos jornalistas, na apresentação do orçamento, na última tarde. Na Renascença, o Secretário de Estado do Orçamento, José Brandão de Brito, admitiu essa possibilidade. É um registro que já aqui escutamos. O Secretário de Estado do Orçamento rejeita a ideia de que o documento não contemple medidas diretas de resposta ao aumento do custo de vida. Gasolina com tendência de subida na próxima semana. O aumento deverá ser de 4 cêntimos por litro. Já o litro de gasóleo deverá descer 3 cêntimos. São dados provisórios avançados à Renascença por fonte da Associação de Revendedores de Combustíveis. O Bispo Emérito de Beja foi uma das vozes mais ativas na denúncia da exploração dos migrantes em Portugal, em particular em Odmira. É assim que Dom António Vitalino Dantas é recordado pelo antigo diretor da Obra Católica das Migrações, o Frei Sales Diniz. Lembra o homem bom com quem trabalhou de perto vários anos na defesa dos mais frágeis. Ouvido há pouco pela Renascença, sublinha a coragem e a frontalidade de Dom Vitalino.
25: Eu acho que o Dom António Vitalino não tinha papas na língua, como nós dizemos em bom português. Ele enfrentava as situações diferentes e dizia, sem se preocupar, digamos, com aquilo que hoje chama o politicamente correto.
21: O Frei Sales Diniz, na manhã em que ficamos a saber da morte do Bispo Emérito de Beja, Dom António Vitalino Dantas, tinha 84 anos, informação confirmada à Renascença por fonte da Diocese de Beja. O Nobel da Paz é atribuído este ano à jurista Navi Pillay, alta comissária das Nações Unidas para os Direitos Humanos de 2008 a 2014, ex-presidente do Tribunal Penal Internacional para o Ruanda. Pillay, de 85 anos, nacionalidade sul-africana e origem indiana, foi a primeira mulher a abrir um escritório de advocacia na sua província natal, em 1967, nos anos seguintes.

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0: De quem?
1: De mim.
0: É a memória da Rosalía com a Carminho. Agora 11 horas 10 minutos, bom dia, bom fim de semana com a Renascença. Eu sou José Coimbra com a Zé Topal. E agora temos novidades de Celine Dion. Depois da pandemia e de descobrir que tem uma doença neurológica que afeta os músculos, Celine Dion está de volta aos palcos.
1: Yeah.
0: Mítica Celine Dion.
1: Incrível. Titanic. Ela está de volta e continua a provar que é uma profissional incrível. Durante um concerto, a artista estava a interpretar o tema Danse en Autre Monde.
0: Epá, tem ganda francês.
1: Obrigada.
0: Claro.
1: Quando as calças dela ficaram presas num dos sapatos de salto alto e a cantora acabou por perder o equilíbrio e cair. Podiam ter sido as calças da Zara, mas não. Deviam ser de outra marca. Deviam ser de outra marca e pronto, ela acabou por infelizmente cair.
0: Caiu, mas levantou-se rapidamente.
1: Sim, é assim,
0: isto é a vida. A gente cai, mas tem que se levantar. E fez um sinal com o polegar a dizer que estava tudo bem. O público percebeu que estava tudo bem. Então continuou a cantar como se nada fosse.
1: Apesar de todos os desafios, a Celine Dion está de volta aos concertos em Paris e tem emocionado os fãs com este regresso tão aguardado. E este episódio só prova que está preparada para qualquer desafio.
0: Exatamente.
1: Ela cai, ela levanta-se, ela canta. Mesmo estando aqui com alguns desafios, não é? Por causa da saúde. Ela continua a dar espetáculo.
0: É como diz o espetáculo, tem de continuar.
1: The show must go on.

0: Fire. Billy Joel, são 11h20, bom dia, bom fim de semana, sou José Coimbra com Ásia e Zé de Paulo.
1: Boa sexta-feira, olha, eu adoro ouvir o Minuto Ecomed nas 3 da manhã. Ouviu ontem? A Ana, a Joana e a Inês voltaram a fazer um jogo, desta vez para saber o que vai ou não para o contentor da Valormed.
0: Mas atenção que o jogo é ao contrário, é mais traiçoeiro, não é? 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
0: 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Daqui a pouco vamos jogar Facto ou Fake. E hoje é sobre o episódio de ontem da Tia Bli. As pessoas têm que se acalmar imediatamente. Vamos lá. 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
0: Vamos lá, vamos jogar?
1: Bora. Vamos.
0: Vai lá, bora lá.
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0: Agora é que eu quero saber quem é que sabe tudo sobre a vida da Tia Bli.
1: Até a vida íntima.
0: Até a vida íntima. Ontem foi dia da visita da tia Beli, episódio novo, das pessoas têm que se acalmar imediatamente, com o Vasco Pereira Coutinho, é sempre às quintas, nas 3 da manhã, e neste episódio a tia falou de pombos, falou de cupões e cartões de desconto. Estava muito enervada com isto.
1: Falou também da Francisca.
0: A Francisca vai sempre à conversa.
1: Foi outra vez personagem principal.
0: Então, facto ou fake de hoje, muita atenção, quero saber o seu palpite. A tia estava numa chamada de FaceTime com a Francisca de roupa interior.
1: Ai.
0: Facto ou fake?
1: Eu vou apostar no fake.
0: No fake?
1: Porque eu não estou a ver a tia Bli assim nesses preparos a fazer uma chamada de FaceTime.
0: Então vá, diga-me.
1: Ela
0: que
1: tem
0: acha?
1: Que estar sempre com aquele chapelinho, com a sua camisa, com os seus brincos. Portanto, não estou a ver a tia Bli de roupa interior a fazer uma chamada de FaceTime. Ela tem que estar
0: sempre impecável.
1: Exatamente. Sim, sempre.
0: Então vá, 962-007-500. Continuamos a debater aqui grandes questões. Envio o seu palpite agora. Facto ou fake? A tia estava de roupa interior numa chamada de FaceTime com a Francisca. Diga-me, facto ou fake?
1: 962-007-500.
0: Dizes que é fake.
1: Eu digo que é fake.
0: Muito bem, vá. Queremos saber a sua. Agora, Callum Scott, na Renascença. You are the reason. Boa viagem, bom fim de semana.

0: 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O Fernando Daniel. 28 minutos para o meio-dia, estamos a jogar o Facto ou Fake. Junte-se a nós no 962-007-500. A tia Liz estava numa chamada de FaceTime com a Francisca e a tia Liz estaria de roupa interior ou não? Facto ou fake? É isso que
1: queremos
0: saber.
1: Eu acho que é fake, porque a tia Liz não pode estar de roupa interior durante uma chamada, que vergonha.
0: Também acho. Rosa Vila Esmeralda, bom dia.
2: Olá, muito bom dia. Pois é facto, porque a tia Liz estava em casa, ainda não se tinha arranjado, quando a Francisca lhe ligou do supermercado por causa dos cupões.
0: Então, mas...
2: É facto.
0: É facto? Está bem, está bem, está bem.
3: Olá, bom dia, Zé e Azizé.
1: Bom dia.
3: Então
1: bom
3: é assim, dia. A tia Deli, embora não seja uma pessoa assim tão vulgar, não é? Na verdade, estava de negligê.
0: Negligê?
3: A falar com a Francisca, da FaceTime. É verdade. É verdade. Beijinhos, bom fim de semana.
0: Negliquê?
1: Negliquê, digo, isso é que digo eu.
0: Negliquê?
1: Eu, olha, eu sou da Bulgária, sou estrangeira, mas portanto, já... essas palavras em francês para mim não dá.
0: Olá.
4: Bom dia.
0: Bom dia.
4: A tia Bli não usa roupa interior. A tia Bli usa negligê.
0: Negliquê?
4: Estava de negligê, sim. Beijinhos, obrigada pela companhia.
0: Ai, obrigado, obrigado.
5: Bom dia, bom dia. Olá, Zé. Yazizé.
1: Olá.
5: Boa sexta-feira. Já agora, bom fim de semana.
0: Muito obrigado, muito obrigado. Igualmente.
5: Ora, a tia Bli, eu ouvi o episódio de ontem e hoje é fake.
0: Fake.
5: Fake.
0: Fake.
5: Eu ouvi o episódio. Boa. E a tia Bli realmente diz à Zizé, nunca se punha nesse preparos por uma chamada.
0: Então temos aqui um fake.
5: Portanto, bom fim de semana. Daqui é Ruben Norte da Bairrada.
0: Muito bem.
5: Mais concretamente do Oliveira do Bairro. Um abraço.
1: Ruben.
5: Tchau, tchau. Beijinhos.
0: Ruben, carrega Ruben, bom fim de semana. Então o Ruben diz que é fake.
1: Olha, depois tens-me dizer o que é o negligé.
0: Negligé?
1: Negligé.
0: Negligé.

0: Try to be wrong. É Joss Stone, na Renascença, há 15 minutos do meio-dia. É agora que vamos saber se é facto ou se é fake. E a tal questão do negligé.
1: Do negligé.
0: Negligé. Então, a questão era esta. A tia estava de roupa interior numa chamada de FaceTime com a Francisca. Facto ou fake? Tivemos muitas mensagens. Obrigado a todos pelas mensagens. Vamos ouvir aqui ainda a Paula. Olá.
2: Bom dia. Isso é Coimbra, Azizé.
1: Bom dia.
2: Aqui é Paula.
0: Olá.
2: Isso é facto. Porque ela não estava, aliás, mais ou menos, ela não estava de lingerie, estava de negligé, que é diferente, atenção, é diferente. Uhum. Beijinhos.
0: Mas tem que me explicar a diferença. Tá bem?
1: Pois. Ah.
3: Bom dia. Não só é facto, como ainda teve 10 minutos virada para a senhora da caixa.
1: Ai,
3: porque... Não conseguiam passar o código de barras para o cupão da amiga Francisca. Muito bom dia e boa emissão.
0: Eu estou muito baralhado, temos que ir ouvir a tia Bli.
1: Então vamos,
0: vamos lá. Ouvir.
4: No outro dia estávamos a falar nos telefones em vídeo e
1: face
4: de repente.
1: FaceTime.
4: Isso. A meio da conversa assim, Bli, calma só um minuto. E de repente, quando eu dou por mim, estou com o vídeo, está a senhora do supermercado. A apontada para mim, então, que ela estava com o cupão, não sabia pôr a aplicação dos coisas do cupão, então fiquei eu na minha sala, que estava de negligé ainda, não tinha arranjado.
1: Não ouvi essa expressão há tanto tempo.
4: E fiquei eu de negligé com a senhora do supermercado 10 minutos na minha sala, à espera que a senhora conseguisse passar o código de barra.
0: Imagina, o negligé. A tia Bli em videochamada com a senhora do.
1: Então, mas o que é o negligé?
0: O negligé é uma camisa de dormir, não é?
1: Ok.
0: É a típica camisa de dormir, assim, com tecido levezinho, meio transparente.
1: Tipo acetinado. Olha, assim, olha a atrevida, a tia Bli.
0: A tia Bli usou.
1: A tia Bli é atrevida. Ai,
0: bom.
1: Meu Deus, coitadinha, ali no Pingo Doce, toda a gente a ver a tia Bli de negligé.
0: Negligé.
1: Impressionante.
0: Bom, muito obrigado a todos pela participação no Fact of Fact. Hoje, segunda-feira, há mais. Agora, Bruno
1: era
0: Mars.
1: Facto, então.
0: É facto. Estava de roupa interior, não é? É negligé.
1: Adoro. Uma tia Bli atrevida.
0: Muito bom.
1: Adoro.
0: 24 Karat Magic. Bruno Mars.

0: End of the World, Miley Cyrus na Renascença, há 5 minutos do meio-dia. Daqui a pouco temos as notícias com o Vítor Mesquita.
1: E daqui a pouco também vamos falar de nova música, músicas novas que saíram hoje. Sexta-feira é sempre dia de música nova.
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9: Muito boa tarde. É meio-dia, 11 horas nos Açores.
10: O anjo do Senhor anunciou a Maria.
11: E ela concebeu do Espírito Santo.
10: Ave Maria.

0: Rogai por nós, Santa Mãe de Deus,
1: para que sejamos dignos das promessas de Cristo.
0: Oremos. Infundi, Senhor, a vossa graça em nossas almas, para que nós, que pela anunciação do anjo, conhecemos a encarnação de Cristo, vosso Filho, pela sua paixão e morte na cruz, e com a intercessão da bem-aventurada Virgem Maria, alcancemos a glória da ressurreição. Por Cristo, Senhor nosso.
1: Amém.
0: Glória ao Pai, e ao Filho, e ao Espírito Santo.

0: E agora passam 3 minutos do meio-dia. Vamos conhecer os destaques desta edição. Vítor Mesquita.
1: Erro de cálculo nas pensões. Primeiro-ministro garante que o governo vai ter em conta a situação de cada pensionista. Autoridades vacinam familiares de homem não vacinado internado com sarampo no Santa Maria.
0: Está no ar a edição do meio-dia.
1: Primeiro-ministro garante que o governo vai ter em conta a situação de cada pensionista que poderá agora ter de devolver o dinheiro que recebeu a mais entre maio e agosto devido a um erro de cálculo. No debate quinzenal, André Ventura acusa o primeiro-ministro de estar a cortar nas pensões. Montenegro explica que o governo está apenas a cumprir a lei, Manuela Pires.
2: O primeiro-ministro levantou-se e pediu a defesa da honra do governo quando ouviu André Ventura falar sobre o corte de pensões. Garantiu aqui que não se trata de nenhum corte. Lembrou que em causa estão pensionistas que recebem em média 2.400 euros por mês e que o erro receberam aquilo que não lhes era devido. A Caixa Geral de Aposentações diz que a devolução deve ser feita este mês de outubro. Montenegro garante que vai ter em conta cada caso.
3: É aplicar a lei e um princípio sagrado na democracia. Com certeza que há uma responsabilidade social para permitir que estas pessoas possam ter condições para que essa devolução ocorra tranquilamente, sem prejudicar os seus orçamentos. É isso que o Governo está a fazer. Dizer que há um corte é uma falsidade, é falta de seriedade, é não estar à altura da responsabilidade de representar o povo português.
2: Esta resposta era para André Ventura. Neste debate, o líder do Partido Socialista acusou o governo de ser insensível na habitação. José Luís Carneiro apontou ainda falhas na saúde, diz que há menos 24 mil cirurgias, menos 23 mil consultas. O primeiro-ministro responde que a culpa é do aumento dos imigrantes, mais 800 mil que exercem uma forte pressão sobre os serviços públicos.

0: Viva! Sou o editor do Desporto, Luís Aresta, e venho lembrar que o campeonato regressa esta sexta-feira com o Braga a receber o Sporting. O relato é comigo, aqui na Renascença e em direto no YouTube, depois das 8 da noite.
1: Eram fiéis, eram também vários sacerdotes que estarão também presentes.
2: A despedida de um bispo que deixou marcas na diocese.
1: Deixou marcas, teve aqui um papel muito importante a vários níveis, promoveu o primeiro destino diocesano, teve um papel importante também na elaboração de vários estatutos, de várias instâncias, de vários organismos diocesanos, ordenou vários padres também, teve também um papel muito importante na modernização e na informatização de alguns serviços, naquele tempo em que aqui esteve, e enfim, muitas outras coisas.
2: Dom Fernando Paiva, em declarações a Ângela Roque, reação à morte do Bispo Emérito de Beja, Dom António Vitalino Dantas. As autoridades já vacinaram os familiares próximos do doente internado com sarampo e em isolamento no Hospital de Santa Maria, em Lisboa. Numa nota à comunicação social, a OLS informa que a evolução clínica do doente é favorável e que foram aplicadas as medidas de saúde públicas definidas em casos do género. Na última noite, a Renascença avançou a notícia deste caso de sarampo de um homem não vacinado no Santa Maria. De acordo com o hospital, foram já identificados mais de 400 contactos. Tudo em permanente atualização. Zé Azizé no site da Renascença. E bom fim de semana.
3: Muito obrigado.
4: Obrigado.
3: Bom fim de semana, Vítor. Foi a edição do meio-dia, agora meio-dia e 6.
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3: Então, muito boa tarde, como é que está? Boa sexta-feira.
8: Tarde.
3: Eu, olha, ainda não disse isto, eu ontem estreiei-me a comer castanha, sabe?
8: Ei,
3: neste
8: já.
3: Outono.
8: Estavam
3: tão boas.
8: Aí, não digas neste outono, estão 27 graus lá fora.
3: Sim, mas é outono. Olha, comprei meia dúzia, 2€, estava à espera que fosse mais.
8: Sim.
3: E estavam boas, não havia nenhuma bichada.
8: Bem.
3: Nenhuma. Não gosto de dizer.
8: Olha, ainda bem que gostaste, eu gosto muito de castanhas. Sinto é que ainda não está na altura de as comer, porque sinto que ainda estou no verão, mas está tudo bem. Essa conversa é para outra altura.
3: Eu não tenho esses preconceitos.
8: Gosto também, sabes do quê?
3: Do quê?
8: Música nova.
3: Música nova.
8: E é sobre isso que vamos falar daqui a pouco.
3: É um pacotinho de música nova daqui a pouco a sair.
8: É uma
3: quentinhas.
8: Música nova.

0: É o Ciro, mais perto de mim. Agora 12:15, boa sexta-feira. E sexta-feira é dia de deixarmos aqui algumas sugestões de músicas novas para ouvir agora durante o fim de semana.
1: E começamos logo com música portuguesa e Holanda, ela que esteve hoje de manhã aqui nas 3 da manhã. Lançou o seu novo álbum Quebranto e este nome vem de uma crença popular que a cantora conheceu desde criança, que está ligada à prática de práticas tradicionais de proteção.
0: Exatamente.
1: E também cura.
0: Os antigos faziam muito isso ali com
1: sim.
0: Azeite e não sei o que. A mim nunca me fizeram, olha, por isso é que eu sou assim.
1: Mas é para tirar o mau olhado, supostamente.
0: Exatamente.
1: E por isso, este álbum recupera essas memórias familiares, costumes corais e palavras que fazem parte da cultura portuguesa.
0: Muito
1: tem
0: bom.
1: 13 faixas e inclui gravações de vozes familiares, entre elas a de uma das avós da cantora.
0: Isto é muito português, esta coisa do tirar o quebranto.
1: Sim.
0: O Paulo McCartney não precisa que lhe tirem o quebranto, que ele está. Ou se calhar tiraram-lhe logo à nascença. Está sempre em forma, com 80 e tal anos, e está de volta com mais uma edição. Agora é uma edição especial de um álbum que saiu no início deste ano, em maio. Chama-se The Boys of Dungeon Lane. E tal como a Yolanda, este álbum está aqui muito ligado à infância e às memórias que Paul McCartney tem de Liverpool.
1: Uhum.
0: E aos primeiros tempos dos Beatles. Este título é uma referência, Dungeon Lane é uma referência a uma zona próxima do sítio onde Paul McCartney cresceu, em Liverpool.
1: E por último temos Troy Sivan, que está de volta com o seu quarto álbum de estúdio. Chama-se She's the Best. Um álbum que alterna aqui entre a euforia de entre a euforia da vida noturna e os sentimentos mais íntimos que surgem quando tudo fica em silêncio.
0: Ai,
1: ou seja,
0: é.
1: Quando estamos em festa até é uma loucura, mas depois quando chegamos a casa e estamos em silêncio, uhum, vem a tristeza. Um álbum com uma sonoridade pop contemporânea, aqui com uma produção eletrónica, e este nome She's the Best vem porque ele teve muitas influências de mulheres na sua vida.
0: Ah, que giro. Pronto,
1: uma homenagem às mulheres da sua vida.
0: Boas sugestões então para o fim de semana. Muita música nova.

0: É a chuva de amor dos Calema, meio-dia e 25. Boa sexta-feira, bom fim de semana. É já de hoje a duas semanas, a primeira das duas noites das nossas três da manhã, ao vivo nos Coliseus. É sexta-feira, dia 23.
1: Para o espetáculo do Porto. Olha, infelizmente já não há bilhetes, acabou. Infelizmente para uns, infelizmente para outros, está esgotadíssimo a noite de 20 de novembro.
0: Exatamente, já para o Coliseu de Lisboa. Ainda há, mas são muito poucos. Há pouquíssimos bilhetes, acho que havia um camarote.
1: Sim,
0: acho que...
1: isso, aproveite. Ana Galvão, Joana Marques e Inês Lopes Gonçalves ao vivo, com o Poivo e Margás, quem bem percebe, e Ana, porque não há idade para nos mexermos sem limites.
0: Daqui a pouco, Lady Gaga com Bradley Cooper, Shallow.
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4: O campeonato regressa esta sexta-feira com o Braga a receber o Sporting às 8:15 da noite. Já o Porto vai à Madeira jogar com o Marítimo. A partida é este sábado às 6 da tarde. E o Benfica, como vai reagir à derrota no Dragão? A resposta este domingo na Luz, também às 6 da tarde, frente ao Vitória. Os relatos são na Bola Branca da Renascença e também no YouTube e em rr.pt.
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1: Easy to fall in so love e so easy de participar no grandioso jogo da mala.
2: É verdade, temos aqui esta novidade, não sei se já sabe, não sei se já está inscrito para o próximo sorteio do Grandioso. 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
2: Uhum.
1: Portanto, aproveite daqui a pouco. Happy hour do grandioso jogo da mala entre a 1 e as 2 da tarde. Uma chamada valem por 3.
2: Exatamente. E 2 valem por.
1: Por 6.
2: Por 6.
1: Olha,
2: e assim
1: esta
2: sucessivamente.
1: Consegui fazer.
2: Isto é a tabuada do 3. Mas o que importa aqui é que aumenta bastante as possibilidades de poder ganhar na quarta-feira, no próximo
1: sorteio. E poupa aqui um bocadinho, não é?
2: E poupa também um bocadinho. 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Agora Taylor Swift.

0: Taylor Swift a 16 minutos de uma. Daqui a pouco temos aí a Bola Branca, as notícias do desporto. Deixa-me só dizer que ontem foi dia da Tivoli, já aqui falámos muito dela hoje, a propósito do negligé.
1: Negligé. Olha, e aprendi uma palavra nova.
0: Não, negligé. A tia vem sempre às quintas aqui à Renascença, junta-se às 3 da manhã.
1: Vasco Pereira Coutinho junta-se à Ana, à Joana e à Inês com o seu chapéu, os seus brincos e principalmente os seus conselhos indispensáveis para uma vida minimamente civilizada.
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1: É, já a seguir a Bola Branca.
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1: Vamos agora aos títulos desta edição. João Filipe Cruz.
4: Olá, viva, boa tarde. É hoje que regressa o campeonato e logo com um jogo grande e ainda a antevisão de Francesco Farioli ao jogo de amanhã do Porto, frente ao Marítimo.
1: Está no ar a Bola Branca.
4: Olá, boa tarde. É hoje que regressa o campeonato em Portugal e logo com jogo grande. Às 8:15, o Sporting joga na Pedreira frente ao Sporting Braga. O líder Futebol Clube do Porto só joga amanhã nos Barreiros frente ao Marítimo. E Francesco Farioli falou sobre o relvado. O técnico espera que o campo esteja em condições.
5: The pitch has been a topic that has been raised up several times. Hopefully, during this international break.
6: O relvado é um tema que foi levantado várias vezes. Espero que nesta pausa de seleções tenham feito os possíveis para preservar o relvado. Sei que quererão ter um campo apropriado para jogar a época toda. Espero que o campo esteja em condições, mas mesmo que não esteja, não há desculpas.
5: Tomorrow the field will be in the right condition, and if not, again, no excuses.
4: Farioli está à espera de um jogo duro.
5: This is a team that historically has always generated quite a lot of trouble for FC Porto.
6: É uma equipa que historicamente gerou sempre bastantes saridos para o Futebol Clube do Porto. As estatísticas dizem que é o quarto campo fora onde é mais difícil vencer. Temos de ter isso em mente. É uma equipa que nunca desiste. Recuperaram três vezes de resultados nos últimos minutos. Por isso mesmo vai ser um jogo muito duro.
5: It's going to be a challenging game.
4: O treinador do Futebol Clube do Porto foi ainda questionado sobre o caso Cristiano Ronaldo e Jorge Jesus. O italiano prefere não opinar, mas não hesita nos elogios a duas lendas do futebol português.
5: I don't have enough information. Second, is not my job.
6: Não tenho informação suficiente para dar a minha opinião, nem é o meu trabalho. Além disso, estamos a falar de duas lendas do futebol português. De um lado, um dos principais jogadores da história do futebol. Do outro, um treinador que admiro pelo que fez até agora na carreira. Admiro a forma como trabalha, como gera pessoas e como consegue sempre tirar o melhor de todas as equipas em que esteve. Tenho a certeza que fará o mesmo agora com a seleção portuguesa.
5: O
4: tema da última semana também na conferência de imprensa com Francesco Farioli, Marítimo Futebol Clube do Porto, marcado para amanhã às 18:00. Ainda no universo portista, depois de ontem a SAD Azul e Branca ter apresentado o relatório e contas da época passada, hoje presidente e diretor financeiro explicaram os números. Os Dragões apresentaram um resultado líquido negativo de mais de 21 milhões de euros e questionado sobre se o clube está pressionado a vender em janeiro, André Villas-Boas responde assim.
7: Para já as perspectivas são boas, principalmente tendo em conta que uma das vendas já aconteceu, que é a de Rodrigo Mora, como vocês sabem, e depois tudo o que está relacionado com a entrada na Liga dos Campeões. Portanto, se é possível que o mesmo aconteça, é possível. Acaba o Futebol Clube do Porto depois gerar sempre um novo talento, sabendo de antemão que neste momento há uma profundidade enorme de plantel que nos dá máximas garantias.
4: O presidente Azul e Branco revela ainda que o centro de alto rendimento do Futebol Clube do Porto vai sair mais caro do que o previsto.
7: Terá a ver com a quantidade de obra que fizemos, os edifícios de apoio e o nível de qualidade dos mesmos, portanto tudo afeta depois o que é que será os custos de uma construção e a qualidade dos acabamentos, como vocês sabem. Tudo será determinante para uma obra mais cara ou mais barata, mas seguramente acima dos 40 milhões de euros.
4: Ao lado de Villas-Boas esteve o diretor financeiro, José Pereira da Costa, que anunciou obras no Estádio do Dragão.
8: Procurar aumentar um pouco a capacidade do estádio, portanto otimizando algumas áreas e tentando, no fundo, dotar o estádio de mais capacidade. E depois ainda, na lógica da melhoria da experiência do adepto, vamos avançar com a substituição da cobertura do estádio, que já está mais ou menos em fim de vida.
4: CFO do Futebol do Porto, em declarações aos jornalistas. No Sporting, mais logo há duelo com o Sporting Braga, mas de Itália chegam ars insistentes que dão conta do interesse de Rubén Amorim em Gonçalo Inácio. A Gazeta dello Sport faz capa com o central e garante que é a prioridade do Milan em janeiro. O jornal italiano diz mesmo que os rossoneri estão dispostos a abrir os cordões à bolsa. Certo é que Gonçalo Inácio estará logo mais na pedreira, às 8:15 arranca o Sporting Braga Sporting. O relato, já sabe, é na Renascença. A oitava jornada arranca às 18:45 com o Moreirense Gil Vicente. E ao início desta tarde que pode ficar definido o castigo a ser aplicado a Cristiano Ronaldo depois do abandono do estágio da seleção. A Renascença sabe que o Conselho de Disciplina da Federação Portuguesa reúne depois do almoço e esse tema pode estar em cima da mesa. Depois de CR7 ter assumido o erro, a pena de suspensão máxima ficou reduzida a metade, ou seja, os 6 meses de suspensão passam a ser no máximo 3 meses. Logo, o avançado estaria disponível no pior dos cenários para os quartos de final da Liga das Nações. 32 mil corredores juntam-se este fim de semana em Lisboa. A maratona já amanhã, com partida às 8 da manhã de Carcavelos, num percurso ao longo da linha do Mar e do Rio até à Praça do Comércio. Estão inscritos 14 mil atletas, 80% estrangeiros, de 141 países. É um recorde na história da maratona de Lisboa. Já no domingo, para a meia-maratona, estão inscritos 11 mil participantes. Começa na Ponte Vasco da Gama e termina também na Praça do Comércio. No mesmo dia, domingo, realiza-se a prova de 8 quilómetros com outros 7 mil inscritos. Bola Branca conversou com Carlos Moya, o presidente do Maratona Clube de Portugal. Destaca os principais candidatos da maratona.
3: No masculino, temos Chumba, com 2 horas e 7. No elenco em que se destacam também os kenianos, o Jonathan Kiplimo, tem só 2 horas e 4. Portanto, são atletas primeira água, primeira categoria. Não acredito que batam recordes do mundo, mas que batam, venham no mínimo a bater, espero eu, o recorde da prova.
4: O responsável realça ainda o número recorde de países representados.
3: É impressionante o número de países aqui presentes. Na maratona estão presentes atletas de 140 países, nunca tivemos, é recorde. E na meia-maratona, 114 países, atletas representando 114 países. O que é fantástico, isto representa que estas provas têm vindo a crescer a nível internacional.
4: Carlos Moya, em declarações ao jornalista Rui Viegas, maratona de Lisboa amanhã, meia-maratona no domingo, mais de 30 mil vão correr na capital este fim de semana. E logo, já sabe, 8:15, Sporting Braga Sporting, é na Renascença. Bom almoço!
1: Muito obrigado, João. Foi a Bola Branca, edição João Filipe Cruz.
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1: Então vá, nós vamos embora, eu e a Zizé.
11: É isso
1: bom
11: mesmo,
1: fim de semana.
11: Bom fim de semana. Eu no domingo estou aqui.
1: Ah,
11: portanto,
1: boa.
11: Domingo estou consigo entre 1 e as 5:30 da tarde.
1: Agora fica com o Carlos Bartos. Olá, Carlos. Tchau.

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11: Uma hora no continente e na Madeira, meio-dia nos Açores. Vai conhecer os títulos em destaque nesta edição.
12: Violentos confrontos entre manifestantes e polícia na Bélgica. Nesta edição escutamos um amigo português da Nobel da Paz.
11: 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Boa tarde, Vítor.
12: Boa tarde, Carlos. Confrontos esta hora em Bruxelas em dia de manifestação convocada pelos dois maiores sindicatos belgas contra medidas de austeridade. A polícia já avançou contra os milhares de manifestantes, onde se incluem centenas de jovens vestidos de preto e de cara tapada que as forças de segurança tentam dispersar com recurso a canhões de água e gás lacrimogéneo. A devolução ou o corte nas pensões acabou por dominar esta manhã o debate quinzenal com o Primeiro-Ministro no dia seguinte, à entrega da proposta de orçamento do Estado. Os partidos à esquerda insistiram nas críticas à lei das rendas, mas o Chega e o Bloco de Esquerda trouxeram a debate o erro que poderá fazer com que 3 mil pensionistas, Manuela Pires, tenham de devolver parte da pensão.
13: Sim, foi André Ventura que trouxe o tema a debate. O líder do Chega acusou mesmo o Primeiro-Ministro de estar a faltar ao prometido e de cortar pensões. Luís Montenegro diz que é falso e assegura que a devolução vai ser feita tendo em conta cada caso.
14: Com certeza que há uma responsabilidade social para permitir que estas pessoas possam ter condições para que essa devolução ocorra tranquilamente, sem prejudicar os seus orçamentos. Dizer que há um corte é uma falsidade, é falta de seriedade, é não estar à altura da responsabilidade de representar o povo português.
13: A resposta a André Ventura não convenceu Fabián Figueiredo, que quase no final do debate disse que é mesmo um corte, e o deputado do Bloco de Esquerda diz até de quanto.
15: Vai cortar 1.300 euros em média a estes pensionistas e a todos que hoje trabalharem mais 40 anos, muitos deles a pedido do seu governo. Os professores que ficam na escola pública, a aguentar a escola pública e que descontem mais 40 anos, vão levar corte.
13: O deputado do Bloco de Esquerda deixa, aliás, um apelo à oposição para não permitir que isso aconteça durante já o debate do Orçamento de Estado em sede de especialidade.
15: Todas as bancadas têm a obrigação, em sede de especialidade do Orçamento, de garantir que nenhuma pensão é cortada.
13: Fica então o desafio do deputado do Bloco de Esquerda. O Orçamento do Estado foi entregue ontem. Começa a discussão no final do mês.
12: Reportagem de Manuela Pires, que acompanhou esta manhã o debate quinzenal com o Primeiro-Ministro no Parlamento. O Governo não exclui a possibilidade de estender até ao próximo ano a garantia pública para os jovens na compra da primeira casa, depois do Ministro das Finanças não ter sido claro nas respostas aos jornalistas na apresentação da proposta orçamental. Esta manhã, na Renascença, o Secretário de Estado do Orçamento, José Brandão de Brito, admitiu a hipótese de prolongar a medida, um registro que já aqui escutamos. O Secretário de Estado do Orçamento rejeita a ideia de que o documento não contempla medidas diretas de resposta ao aumento do custo de vida. Ainda sobre a proposta orçamental, a fiscalista Anabela Silva, da consultora EY, sublinha que o documento não traz grandes alterações e realça que, no atual contexto, se justificavam mais medidas para a habitação.
16: A proposta de lei não prevê grandes medidas em termos de habitação. Houve meramente uma atualização dos escalões de rendimento coletável, no caso do IMT, portanto, na compra da habitação, mas são mesmo medidas pontuais. De facto, poderia-se justificar também, atendendo à crise da habitação que estamos a viver, introduzir medidas adicionais.
12: A opinião da fiscalista Anabela Silva, ouvida por Filipe Ribeiro, um tema que vai estar desenvolvido em rr.pt. A Associação Unidos em Defesa de Covas do Barroso está hoje a bloquear os trabalhos da empresa britânica Savannah Resources nos terrenos baldios sob servidão administrativa na região de Boticas. Um protesto contra o que o presidente da associação diz ser a imposição do projeto da mina do Barroso. Um último recurso, diz Nelson Gomes.
17: Já esgotamos o recurso todos que tínhamos. Quer dizer, quando ninguém nos ouve, ninguém quer saber das nossas queixas, das nossas preocupações, só uma forma é a população juntar-se, unir-se e tentar trabalhar este projeto, que é o que tem vindo a fazer desde 2017. Estamos em luta há quase 10 anos, né? É um projeto que nos tem tirado muitos dias de sono, muitos dias de trabalho, muitos prejuízos para as nossas vidas, não é? Dias sem família, e isto tem sido desgastante para nós.
12: O protesto decorre desde as 7 da manhã. A associação avisa que nos próximos dias voltará a bloquear os trabalhos. Durante o dia desta sexta-feira estão marcados encontros de apoio ao bloqueio em Lisboa, Coimbra, Porto e Braga.
11: E, Vítor, ficamos também esta manhã a saber que o Prémio Nobel da Paz foi atribuído à jurista sul-africana Navi Pillay.
12: Sim, e há um português que conhece particularmente a laureada, Poiares Maduro, que trabalhou de perto com o Navi Pillay quando presidia ao Comitê de Governação da FIFA e que recorda à Renascença um episódio marcante, a título pessoal, que considera ser a imagem da integridade e sentido ético no

0: Viva! Sou o editor do Desporto, Luís Aresta, e venho lembrar que o campeonato regressa esta sexta-feira com o Braga a receber o Sporting. O relato é comigo, aqui na Renascença e em direto no YouTube, depois das 8 da noite.
1: E comissária da Justiça Internacional.
2: Dos Direitos Humanos das Nações Unidas.
1: E comissária dos Direitos Humanos também das Nações Unidas, sim.
2: Todo o seu percurso é um percurso de enorme preocupação e trabalho pela proteção e defesa dos direitos humanos e, ao mesmo tempo, um percurso de enorme isenção e integridade. Portanto, ela é um exemplo de um jurista, também de alguém que contribuiu imenso para uma ordem internacional multilateral e centrada na proteção dos direitos humanos e num contexto internacional em que o multilateralismo está a ser tão colocado em causa e em que os direitos humanos deixaram de ser, em muitos casos, infelizmente, a orientação da política internacional. Penso que este Prémio Nobel é muito importante para recordar isso. Mas, sobretudo, para mim, do ponto de vista pessoal, que conheço pessoalmente e mantivemos em contacto, é a recordação de alguém que tem enorme integridade em tudo aquilo que faz. E por isso, enorme felicidade por saber que é ela que recebeu este prémio.
3: Miguel Poiares Maduro, ouvido pelo jornalista Pedro Mesquita, a recordar aqui os tempos em que conviveu de perto com Navi Pillay e diz ter testemunhado a integridade e ética desta jurista sul-africana que é distinguida com o Nobel da Paz. Carlos, o tema que vai estar desenvolvido no Sim. site da Renascença.
4: E que terá, digo eu, terá deixado alguns americanos a coçar a cabeça. Obrigado, Vitor. Daqui a pouco há mais notícias. O resto está em rr.pt. 1:08, boa tarde.
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4: Olá, boa sexta-feira. Eu sou o Carlos Bastos. Está aí o fim de semana para entrar no espírito. Vamos começar a tarde com o Jason Derulo.

10 minutos. A Bárbara Tinoco. 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

0: Down Under, super clássico dos Man Network. Temos Happy Hour na Renascença até às 2 da tarde. 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Já a seguir passam buscar os Maroon 5. Antes dos Maroon 5, o Adam Levine e 3 colegas de escola chamavam-se Caras Flowers. Eles lançaram um disco, falharam e voltaram quase ao início. Mudaram o nome, mudaram o som, insistiram e daqui a pouco vai ouvir onde isso os levou.
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18: Os Maroon 5 vieram dos Caras Flowers, banda que o Adam Levine tinha formado ainda na escola. Depois de um primeiro fracasso, eles recomeçaram e Sunday Morning apareceu no álbum que mudou tudo. Pouco depois, ganharam o Grammy de Artista Revelação. Maroon 5, Sunday Morning. Está a chegar o fim de semana.

Faltam 22 minutos para as 2 da tarde. Não se esqueça que até às 2 é Happy Hour na Renascença. 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E por falar em sorte, hoje o Sporting de Braga e o Sporting que abrem a 8ª jornada da Liga, às 8h15 no Municipal de Braga, com relato na Renascença. Os minhotos estão em 6º lugar com 11 pontos, mas têm um jogo em atraso e podem custar-se a distância para o Sporting, que é 3º com 15, ainda invicto, mas há 2 jogos sem vencer. Em suma, uma vitória do Braga relança a equipa na luta de cima, uma vitória do Sporting coloca a equipa no 2º lugar e aumenta a pressão para o Benfica, que joga domingo. Grande jogo hoje, depois do regresso das seleções, a emissão especial de Bola Branca começa logo depois das 20h.

0: No programa Casa Comum desta semana, o social-democrata Duarte Pacheco e a socialista Mariana Vieira da Silva juntam-se à eurodeputada Catarina Martins na leitura da situação política em Espanha e França. 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Fica aqui só um bocadinho.
1: 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Vamos ao tema europeu desta semana. Na verdade, são leituras políticas do que está a passar em dois países que nos dizem muito, por proximidade geográfica, e também dizem muito a Europa. Espanha, onde foram convocadas eleições para o final de novembro, e França, onde temos para o ano eleições presidenciais guardadas com grande expectativa, mas temos neste momento um caldo de manifestações um pouco por todo o país. Duas boas-vindas a Catarina Martins, eurodeputada do Bloco de Esquerda, que se junta de novo mais uma vez neste espaço. Obrigado, Catarina, pela disponibilidade. Convidava a juntar as duas leituras, ou pelo menos a tentar articular as suas ideias sobre estas duas matérias, talvez começando por Espanha, onde lhe parece ser inevitável que as eleições possam clarificar alguma coisa, ou pelo contrário, poderá não ter o desfecho que muitos pedem, nomeadamente nas ruas de Madrid.
2: Em Espanha, neste momento, eu acho que nenhum de nós arriscaria fazer apostas sobre o que vai acontecer. É verdade que a razão, digamos assim, próxima que Pedro Sánchez aponta para convocar eleições antecipadas é precisamente o chumbo do decreto de Mari Carmen, que foi chumbado pela direita. Ora, eu acho que existe o risco de termos um governo em Espanha do Partido Popular Espanhol com o Vox, e com o Vox no governo. E isso seria o contrário do que pede esta multidão que vem a... que está nas ruas, porque nenhum de nós acredita que o PPE e o Vox vão resolver o problema da habitação. E mais do que isso, não é? Ou seja, o Vox é um partido abertamente antidemocrático, abertamente racista, misógino, homofóbico e, portanto, que contraria aquilo que são os valores que nós gostamos de chamar de valores europeus democráticos. É mesmo muito necessário que na Espanha, como nos outros países europeus, as pessoas sintam que a democracia lhes pode dar melhores condições de vida. No caso francês, nós temos visto protestos, eu estou em Estrasburgo, ainda ontem houve um protesto extraordinário de jovens que se mobilizam pela educação, têm sido recebidos com cargas policiais muito violentas. Está a acontecer uma coisa muito bonita, que é, nós vemos advogados na rua, vemos profissionais de saúde na rua, professores a pôrem-se entre os jovens e a polícia para proteger os jovens, para que não haja violência, para tentar que, enfim, que a violência policial que tem sido exercida sobre estes jovens possa travar, e tem sido um movimento crescente.
1: Mariana?
3: Do meu ponto de vista, não é? Uma deputada do Partido Socialista, corremos o risco de ficar sem nenhum governo de esquerda na Europa. Pedro Sánchez sempre marcou a sua vida política por estas decisões de altíssimo risco. Estas não são as primeiras, mas são objetivamente as mais difíceis. E procura que as eleições sejam sobre um tema onde entende que a maioria de esquerda e a maioria de esquerda, no sentido da maioria de pessoas que estão preocupadas com este tema na habitação, com a mesma perspectiva que ele, se pode mobilizar para tornar estas eleições sobre o tema que ele quer que sejam estas eleições. São eleições muito preocupantes. Espanha vive uma polarização, se nós nos queixamos da nossa em Portugal, muito extremada face àquela que nós vivemos aqui, e o risco de um governo de aliança entre a direita e a extrema-direita é real. Eu acho que a ideia de que as pessoas lutam e protestam e se manifestam pelos seus direitos é uma ideia que está bastante afastada no nosso país. Temos tido muito poucos momentos de manifestação e de exteriorização das posições políticas, e elas não são negativas, são positivas. Manifestação pública, desde que ordeira, desde que não permita à extrema-direita vir dizer que isto é a desordem, que só eles garantirão a ordem, eu acho que é importante, porque senão as pessoas que estão preocupadas por não ter casa, pelos seus salários não permitirem fazer a sua vida... É bom que as pessoas também tenham voz. É importante que em França se consiga que os níveis de violência não sejam grandes, sou pena disto, mais uma vez, beneficiar quem não se quer beneficiar.
1: Duarte, a sua perspectiva?
4: Em primeiro lugar, no caso espanhol, dizer que finalmente vamos a eleições e eu tenho grande expectativa que os espanhóis digam ao Sr. Sánchez para ir para casa e porventura lá mais à frente, porventura para a cadeia, porque toda a família dele está acusada de tudo, é a mulher, é o irmão, é o chefe de gabinete, é os ministros, por tudo, por aquilo que ele fez a Espanha, que praticamente destruiu a Espanha constitucional para estar no poder. Em França, podendo ser um protesto legítimo, e eu concordo com a Mariana, que em democracia todos os protestos são legítimos, quando passam determinada linha e se tornam violentos, acabam, porventura, por vir dar razão àqueles que não se querem dar razão. E eu acho que aqui são aqueles que estão a manifestar os primeiros responsáveis para não pisar esse risco.
1: Vamos voltar então dois a oito dias para um novo debate.
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0: Ficou aqui um bocadinho do programa Casa Comum. Está em podcast para ouvir a qualquer hora, onde quiser. 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Já a seguir, notícias às 2h na Renascença.

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14: 2 horas no continente e na Madeira. Mano dos Açores vai conhecer os títulos em destaque nesta edição.
15: Ministra da Justiça anula a decisão que retirou a proteção a Rui Pinto. Exploração de lítio no Barroso. O GNR identifica 27 pessoas no bloqueio dos trabalhos esta manhã em Boticas.
14: Notícias às duas com o Vítor Mesquita. Boa tarde, Vítor.
15: Boa tarde, Carlos. Rui Pinto vai para já continuar ao abrigo do Programa Especial de Segurança. Decisão da Ministra da Justiça, que depois de ter reunido com a comissão responsável, assinala que o pirata informático não foi devidamente notificado dos fundamentos da decisão, não lhe foi assegurada a informação, bem como a possibilidade de exercer o direito ao contraditório. Assim sendo, Rui Pinto vai continuar a beneficiar do programa de proteção, tem um prazo de 10 dias para se pronunciar, só depois será tomada nova decisão. A GNR identificou 27 pessoas que se opõem à mina de lítio em Covas do Barroso, Conselho de Boticas, e que desde manhã bloqueavam as máquinas da Savannah Resources nos terrenos sob servidão administrativa. Fonte da Guarda Nacional Republicana, citada pela Lusa, indica que foi chamada ao local, fez a identificação das pessoas, refere que a empresa decidiu suspender os trabalhos. À Renascença, o presidente da Associação Unidos em Defesa de Covas do Barroso, Nelson Gomes, diz que o protesto é um último recurso para travar o que diz ser a imposição do projeto.
16: Já esgotámos o recurso todos. Quer dizer, quando ninguém nos ouve, ninguém quer saber das nossas queixas, das nossas preocupações, só uma forma é a população juntar-se, unir-se e tentar travar este projeto, que é o que tem vindo a fazer desde 2017. Estamos em luta há quase 10 anos, né? Um projeto que nos tem tirado muitos dias de sono, muitos dias de trabalho, muitos prejuízos para as nossas vidas, não é? Dias sem família, e isto tem sido desgastante para nós.
15: A Associação avisa que nos próximos dias voltará a bloquear os trabalhos. Durante o dia estão marcados encontros de apoio ao bloqueio em Lisboa, Coimbra, Porto e Braga. Tumultos em Bruxelas, num protesto contra os cortes orçamentais anunciados pelo governo belga. Os confrontos intensificaram-se quando alguns manifestantes arremessaram objetos e artigos pirotécnicos contra as forças de segurança, que responderam com gás lacrimogéneo e canhões de água. A manifestação foi convocada pelos dois maiores sindicatos da Bélgica. Entre os manifestantes incluem-se centenas de jovens vestidos de preto, alguns deles de cara tapada. Dedicou-se de forma próxima aos migrantes, refugiados e pessoas em situação de maior vulnerabilidade. Contribuiu para a reflexão e concretização de respostas pastorais assentes no acolhimento e na defesa da dignidade humana. É desta forma, através de uma nota de pesar, que a Conferência Episcopal Portuguesa, a CEP, lembra Dom António Vitalino Dantas, bispo emérito de Beja, que morreu esta sexta-feira aos 84 anos. À Renascença, a diretora da Obra Católica Portuguesa das Migrações, que trabalhou de perto com Dom Vitalino, diz que o bispo emérito de Beja deixa um legado importante na Igreja. Para além da coragem nas intervenções, Eugénia Quaresma recorda um bispo atento aos problemas e próximo das pessoas.
17: Um pastor que cuidava das suas ovelhas, as ovelhas que chegavam ao seu território e as ovelhas que partiam do seu território e aquelas que nunca saíram do território. Portanto, era um pastor próximo. A proximidade, acho que é outra palavra que podíamos usar para caracterizar o Dom António Vitalino.
15: Eugénia Quaresma, da Obra Católica das Migrações, reação à morte do bispo emérito de Beja, recolhida pela jornalista Ângela Roque. A missa Ezequial, presidida por Dom Fernando Paiva, atual bispo de Beja, celebra-se amanhã às 16h, na Igreja Matriz de Parada de Gatim, no Conselho de Vila Verde. Tudo em permanente atualização, Carlos,
14: certo,
15: no site da Renascença.
14: Obrigado, Vítor. São 14h. Uma ótima tarde, sexta-feira, está aí o fim de semana. Empire of the Sun para ouvir já a seguir.

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3: Boa sexta-feira, eu sou o Carlos Bastos. Vamos lá aproveitar a tarde, o fim de semana está a chegar. Vamos começar esta hora com os Empire of the Sun, que nasceram na Austrália desde o início. Eles fizeram mais do que canções, criaram um mundo próprio, um mundo deles, cheio de fantasia, de imagem, de pop eletrónica. Aliás, eu acho que em poucos segundos percebemos que neles nada é discreto.

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Bárbara Bandeira, Nós os Dois, está com a Renascença, sempre, nunca igual. E depois do Globo de Ouro, seria de esperar que a Joana Marques pudesse abrandar, ficasse mais institucional, podia até ser mais simpática, poder podia, mas não era exatamente a mesma coisa. O extremamente desagradável. 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Vale a pena ouvir aquilo que perdeu esta semana. Agora os Coldplay. Aí está, é o hino para o fim de semana.

0: Os Napa, sortudo. Por acaso, no outro dia estava a pensar na Shakira, e nem tudo na vida é uma questão de sorte. Estava a pensar que a Shakira já quase faz parte da história dos mundiais. Ela cantou na cerimónia de encerramento de 2006 na Alemanha e 2014 no Brasil. Em 2010, na África do Sul, ela deu voz à canção oficial. E em 2026, voltou a repetir a façanha. Agora, ao lado do nigeriano Burna Boy, uma das maiores estrelas africanas da atualidade. Portanto, já a seguir, a música oficial do Mundial 2026.
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4: A Shakira regressou ao universo dos mundiais em 2026 e desta vez chamou Burna Boy para a equipa. Dai Dai tornou-se a canção oficial do Mundial dos Estados Unidos e juntou pop latino e afrobeats numa parceria muito global. Ainda por cima, as receitas da música apoiaram e apoiam ainda um fundo para a educação. Muito bom. Shakira e Burna Boy, Dai Dai.

0: Circles, o Post Malone na Renascença. Está uma grande tarde de sexta-feira e olhe que amanhã também começou muito bem.
1: Tenho dormido aqui ao pé da mesa dos matrecos.
2: Supesa. Ai, que chatice.
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2: Certo. 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
5: Quando a gente queria silêncio, eles não deixavam. Agora é poder pagar na mesma moeda, é falar para a frente, obrigá-lo.
6: Jesus não era um fofo. 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
1: Murro na mesa.
6: Dava murros na mesa. Sim. 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
1: Pedro, acorda, era o que ele dizia. 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
6: Ele dizia assim:
1: Simão, para.
7: Deixa-me ser o teu trator, abrir o teu sol com o meu arado.
1: Epá.
7: Preparar a terra para receber a semente do nosso amor. Vai ser como aquele livro: comer, arar, amar.
1: Outros levam os coentros, outros levam ovos e fazemos a sorda de Portugal.
6: Eu sou, eu isso.
1: Não acho, acho muito bem.
6: Este.
1: Eu esse, eu
7: muito,
1: esse
7: muito
1: ia.
7: Melhor, muito melhor.
1: Ah, então conta comigo.
8: Big Brother da bola, Bruno.
9: Big Brother da bola, Branco.
8: Big Brother da bola, Bruno. Depois de, no jogo contra a Letónia, Jesus ter mandado roubá-lo nadar a cão e dar uns mergulhinhos com a mão no nariz durante meia hora, a estrela sentiu-se desrespeitada e escreveu um comunicado dizendo que é o subaquático com mais seguidores no mundo, à frente de Ariel, a pequena sereia.
10: Velhote, vais perder, puseste-me a aquecer. Eu vou-te pôr no forno, tu tens é dor de corno, porque eu sou Maradona, tu és só da amadora.
1: Quiche de miolos.
6: Opa! Ai, essa nem eu. É que eu odeio quiche.
1: 250 gramas de farinha, 150 de manteiga, um ovo pequeno, 4 mil euros de carneiro.
6: Bom dia.
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6: bem-vinda.
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6: dia. 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
6: Ah, risca é essa, Inês, tínhamos aí.
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0: E agora fim de semana, segunda-feira a mais, logo a partir das 7 da manhã. E vai ser um bom fim de semana. Estava aqui a olhar para a previsão para este sábado e domingo. Sol de uma maneira geral. Domingo mais algumas nuvens e baixa um grauzinho ou dois. Mas amanhã sábado, máxima de 22 para o Porto, 26 para Lisboa e também para Faro. Vai estar bom. Aproveite da Renascença Imagine Dragons.

0: iguais.
1: 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Agora, Bruce Springsteen, Born in the USA.

Born in USA, a canção que deu o nome ao álbum que colocou Bruce Springsteen como super estrela mundial. Estávamos a meados da década de 80. Faltam 13 minutos para as 3 da tarde. Notícias hora certa aqui na sua rádio. Até lá, ainda há clima para ouvir. E primeiro, Alex Watt.

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17: 3 horas, 2 nos Açores. Vai conhecer os títulos em destaque nesta edição.
18: Subida de 4,5 cêntimos na gasolina na próxima semana. A AEP considera a proposta de orçamento insuficiente para reforçar a competitividade das empresas.
17: Então, seguida com as notícias às 3.
18: Gasolina a subir 4,5 cêntimos, gasóleo a descer 0,5 cêntimo. É o preço final da evolução dos preços dos combustíveis na próxima semana. Indicação avançada na última hora pela Associação de Revendedores. Valores que contam já com o diferencial de acerto no ISP. O Primeiro-Ministro garante que o Governo vai ter em conta a situação de cada pensionista, que poderá agora ter de devolver o dinheiro que recebeu a mais entre maio e agosto devido a um erro de cálculo. No debate quinzenal, André Ventura acusou Luís Montenegro de estar a cortar nas pensões. O Primeiro-Ministro explica que o Governo está apenas a cumprir a lei.
19: Com certeza que há uma responsabilidade social para permitir que estas pessoas possam ter condições para que essa devolução ocorra tranquilamente, sem prejudicar os seus orçamentos. Dizer que há um corte é uma falsidade, é falta de seriedade, é não estar à altura da responsabilidade de representar o povo português.
18: Luís Montenegro, já o deputado do Bloco de Esquerda, Fábio Figueiredo, acusa o Governo de cortar nas pensões.
20: Vai cortar 1.300 euros em média a estes pensionistas e a todos que hoje trabalharem mais de 40 anos, muitos deles a pedido do seu governo. Os professores que ficam na escola pública, a aguentar a escola pública e que descontem mais de 40 anos, vão levar corte.
18: O deputado do Bloco de Esquerda, Fabián Figueiredo, esta manhã no Parlamento. A Associação Empresarial de Portugal considera que a proposta de orçamento do Estado é insuficiente para responder aos desafios estruturais da economia e critica a redução de 0,1 pontos percentuais da carga fiscal no PIB. Em comunicado, a AEP reconhece algumas medidas positivas na proposta do Governo, mas lamenta a distância em relação às recomendações da Associação, sobretudo na redução da fiscalidade sobre as empresas e no redimensionamento empresarial. Rui Pinto vai para já continuar ao abrigo do Programa Especial de Segurança, decisão da Ministra da Justiça, que depois de ter reunido com a Comissão Responsável, assinala que o pirata informático não foi devidamente notificado dos fundamentos da decisão, não lhe foi assegurada a informação, bem como a possibilidade de exercer o direito ao contraditório. Assim sendo, Rui Pinto vai continuar a beneficiar do Programa de Proteção Policial. Tem um prazo de 10 dias para se pronunciar, só depois será tomada nova decisão. E o que acontecerá à área ocupada pelo aeroporto Humberto Delgado em Lisboa quando a pista for desativada? É com esta pergunta que nasceu o espetáculo Portela 2037, que a companhia Hotel Europa criou para a Cultura Gesto, um espetáculo que não é para ver sentado numa sala. Propõe antes que o público vá ao terreno numa caminhada de 3 km para conhecer as histórias de quem convive com o aeroporto há anos, diz o co-criador André Amálio.
21: Há um diálogo com a memória das pessoas que viveram ali e também um desenhar cenários futuros do que poderá vir a ser aquele espaço e quais é que são as necessidades da cidade, do país, das pessoas que ali vivem sobre aquele território.
18: Portela 2037 é apresentado amanhã e domingo, repete nos dias 17 e 18. Carlos, sim, para saberes mais sobre este espetáculo Caminhada, podes ouvir mais logo o ensaio geral da Renascença depois das 11 na edição da noite.
22: Vai então ligar o Flight Radar para tentar sair. Bom fim de semana.
18: Bom fim de semana, Carlos. Obrigado.
22: São 13 e 4.
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22: Olá, boa tarde. Eu sou Carlos Bastos. Estou consigo na Renascença hoje até às 4. Está sol. É sexta-feira. Fim de semana está mesmo a chegar. O que é preciso mais? Só música incrível como esta de Ellie Goulding. Burn.

0: Ah, que giro, mas é aqui que se grava os anúncios.
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0: Again, All Again, os Orchestral Maneuvers in the Dark, um clássico intemporal. Já a seguir, passa aqui pela Renascença o Ray Dalton, que dava aulas de ténis e cantava num coro gospel em Seattle, quando a voz dele chegou a Macklemore e Kent Oldas levou-o ao topo. Dois anos depois, os Metcon chamaram-no para outra aventura e daqui a pouco vai ouvir o resultado.
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0: O Ray Dalton passou de cantor de gospel e de professor de ténis a voz de Kent Oldas com o Macklemore. Dois anos depois, os noruegueses Metcon chamaram-no para Don't Worry, que se tornou um grande sucesso na Europa. É para ouvir agora. Metcon e Ray Dalton. Don't

0: Desliza. Ana Moura na Renascença. Sempre, nunca igual-se. A única coisa igual é que, por volta desta hora, gostamos sempre de recordar aquilo que aconteceu no Extremamente Desagradável.
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4: Esta é uma questão importante que, se tu puderes escrever, para mim é importante, que é: nós não estamos contra ninguém.
5: Olha, senhora jornalista,
6: não é? Esta
4: mas
6: questão...
4: nós temos o direito de questionar todos.
6: Claro, claro.
5: Se puder, okay? escreve aí.
6: Escreve aí, vou editar. Esta questão é importante, se puder escrever. Eu não digo que ele é o CR7 do esoterismo. Lá está ele outra vez a ditar o que é que devem dizer sobre ele. E agora, um recado importante para a comunidade científica.
4: Nós não queremos destruir nada do que vocês estudaram. Nós queremos associar o que nós estudamos.
6: É isso, eles no Movimento Acorda querem só colaborar, não é? O quanto é a intenção, eles querem juntar aos 10 anos de investigação académica um estudo brasileiro que alguém partilhou no Telegram do Movimento Acorda sobre a relação entre queijo catupiry e o glaucoma.
5: E qual é, já agora?
6: Olha, para a Ana.
4: Jesus é para mim o grande mestre.
7: Mas não se equipara a ele.
4: Com certeza que não. Ele é ele e eu sou eu. Ele é bom naquilo que fez, eu sou bom
5: cada
4: naquilo que faço. Não há comparações.
6: Claro, cada um é o maior na sua área, claro. Não é? É ele no que fez, eu no que faço, o Cristiano Ronaldo no que faz, pronto, e não há comparação possível. O mesmo gostava um minuto depois.
4: Jesus encarnou essa frequência de Deus e ele foi julgado e perseguido, injustiçado, morto. E ele era forte, ele não era um fofinho. A ideia que eu tenho de Jesus homem não é um fofo. É de dar murros na mesa. É de dizer, olha, esta é a minha verdade. É exatamente o que eu faço. É o que nós temos todos que fazer.
6: Atenção que não há aqui nenhuma comparação. Jesus... Jesus não era um fofo. Jesus era forte.
5: Murro na mesa.
6: Dava murros na mesa. Sim. E dizia várias vezes, acorda Portugal.
5: Pedro, acorda. Era o que ele dizia. Acorda agora, Tomé. Alê.
6: Ele dizia a sua verdade.
5: Simão, para.
6: Aliás, estão recordados quando Jesus reuniu os apóstolos naquela sala de feiras agrícolas em Santarém.
5: Claro,
6: não é?
5: Claro que sim.
6: Bem na Bíblia. Pois, só não vê quem não quer.
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0: E segunda-feira a mais, porque os temas são indiscutáveis. Agora na Renascença, Bruno Mars, Grenade.

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A máquina acordou o Zamora Eletro na Renascença. Faltam 11 minutos para as 4 da tarde, depois das 4, takeaway na Renascença. E se quiser, nós ainda nos encontramos este fim de semana, porque o meu convidado, este sábado à noite, às 11, do Música PT, é o Bubo Espinho. Vai ser uma conversa muito boa. Notícias às 4, para já ainda há tempo para ouvir. Teddy Swims e logo a seguir Dua Lipa.

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12: Boa tarde, são agora 4 horas 3 nos Açores. É a altura de irmos até à edição das 4 com Anabela Góis. Boa tarde.
13: Olá Inês, boa tarde.
12: O que é que há a destacar agora, Anabela?
13: A Confederação do Comércio diz que falta ambição à proposta de Orçamento do Estado. António Guterres aplaude o Nobel da Paz, que distingue a jurista sul-africana Navanethan Pillay, diz que é homenagem aos defensores do direito internacional.
12: Nesta altura, Lisboa está a marcar 25 graus, o Porto a marcar 22, Faro a chegar aos 27, Funchal hoje com 21 graus e Ponta Delgada a marcar 20. Agora sim, a altura de irmos até à edição das 4 com Anabela Góis.
13: Já há preços definitivos para os combustíveis na próxima semana. A gasolina fica mais cara, 4,5 cêntimos por litro. Já o gasóleo desce 0,5 cêntimo. De acordo com a Associação de Revendedores, é o preço final já a contar com o diferencial de acerto no ISP. O comércio diz que falta ambição ao orçamento do Estado. Em entrevista à Renascença, o presidente da Confederação do Comércio e Serviços, Gustavo Paulo Duarte, diz que este é o orçamento possível. O governo mostra vontade de reduzir os impostos e aumentar o rendimento das famílias, mas ainda não chegou lá.
14: Não é aquilo que se espera, não é aquilo que se quer. Percebo que seja o possível, mas eu acho que tem sinais. E esses sinais são claros. Há uma vontade de redução de impostos, há uma vontade de aumento de rendimento, mas infelizmente a forma de o fazer ainda não está lá. É uma falta de apoio claríssima às empresas. Acho que há claramente uma falta de ambição ou algum medo estrutural típico em Portugal de alterações estruturais em que é melhor não mexer, pode correr mal.
13: O presidente da Confederação do Comércio e Serviços, em entrevista ao programa Dúvidas Públicas, que a Renascença divulga amanhã. A ministra da Justiça interveio e Rui Pinto vai continuar para já ao abrigo do Programa Especial de Segurança. O pirata informático não foi devidamente notificado dos fundamentos da decisão. Não lhe foi assegurada a informação, bem como a possibilidade de exercer o direito ao contraditório. Assim sendo, Rui Pinto vai continuar a beneficiar do Programa de Proteção Policial. Tem um prazo de 10 dias para se pronunciar, só depois será tomada nova decisão. Paulo Rangel elogia a atribuição do Nobel da Paz à jurista sul-africana conhecida como Navi Pillay. O ministro dos Negócios Estrangeiros diz que é um trabalho de longo termo ligado à ideia de que cada pessoa é titular de direitos humanos iguais a todos os outros.
15: A luta pela igualdade plena de todos os seres humanos, que é no fundo que está por trás do trabalho desta jurista sul-africana, é sempre um promotor da paz, porque o não reconhecimento da igualdade essencial de todas as pessoas é um motivo para criar sempre conflitos. E portanto essa é, do meu ponto de vista, a leitura principal que eu faço, e não outras.
13: Paulo Rangel, em declarações em Bruxelas. O secretário-geral das Nações Unidas transmitiu as suas mais calorosas felicitações a Navi Pillay nas redes sociais. António Guterres diz que o prémio é uma homenagem a todas as pessoas que se dedicam a proteger e fazer valer o direito internacional e destacou a extensa trajetória de Pillay, tanto no seu país como no âmbito multilateral. Já o governo israelita classificou o Nobel como uma grotesca instrumentalização de um galardão para legitimar o ódio contra Israel. Em comunicado, o Ministério dos Negócios Estrangeiros acusa Navi Pillay de demonizar o Estado de Israel quando liderou a Comissão Independente Internacional de Investigação da ONU sobre os territórios palestinianos ocupados. Quanto à laureada, reagiu com humor.
16: Thank you very much. If you clap a little bit more, I may share this prize with Trump.
13: Navi Pillay a dizer que se baterem muitas palmas, com mais força ainda, ela está disposta a partilhar este Nobel com o presidente norte-americano.
12: Exatamente.
13: Com Donald Trump.
12: Sempre com muito bom humor. Obrigada, Anabela.
13: Até já.
12: Até já.
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12: São 4 e 4, boa viagem com a Renascença e também com este Takeaway que arranca agora comigo, Inês Nogueira e Daniel Leitão. Somos nós nesta sexta-feira.
20: Olha para eles frescos e fofos.
12: Ah, pois é,
20: já bebê. Com um pezinho no fim de semana.
12: Eu já estou com meia perna. Até fica
20: a meia perna? Aqui.
12: Meia
20: Cuidado,
12: perna.
20: Puseste protetor?
12: Pus, sim senhor. E vou pôr protetor este fim de semana, espero eu. Tudo indica que sim, pelo menos o tempo está bom. Pelo menos o tempo está bom, Daniel.
20: Vais passar o tempo todo com a perna fora da janela, é isso?

0: Ah, que giro, mas é aqui que se grava os anúncios.
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0: Resta saber onde é que vai ver o pôr do sol este fim de semana. É isso que eu quero saber. 962-007-500, onde é que vai ver o pôr do sol este fim de semana? Onde é que tu vais ver, Daniel? Vá.
1: Eu vou no metro.
0: No metro?
1: É só para te confundir. Onde é que eu vou ver o pôr do sol? Possivelmente aqui na buraca, quando estivermos a sair, não? Já se nota agora, já estamos nessa altura.
0: Estava a falar
1: já.
0: Deste fim de semana, homem.
1: Ah, no fim de semana,
0: é de hoje.
1: Para ficar hoje.
0: Não,
1: no fim de semana.
0: Confuso.
1: Não, no fim de semana vou ver da minha varanda.
0: Ai, que
1: sabes,
0: bom.
1: Sabes,
0: que
1: lá
0: bom.
1: Ao
0: é um fim de semana caseiro.
1: Vai ser. Pá, espero eu que sim.
0: Ai, que maravilha. Eu vou para os Ares do Alentejo. Também estou entusiasmada.
1: Ok, boa.
0: Para ver o pôr do sol do Alentejo. Tal e qual como aos vizinhos.
1: Mas vais... Giro, sim senhor. Pois é. Mas vais para apanhar alguma coisa?
0: Não.
1: Ok.
0: Eu vou só para descansar.
1: Ah, é para descansar?
0: Sim.
1: Okay.
0: Achas mal?
1: Não, não. Porque normalmente as pessoas quando vão descansar é porque estão cansadas de alguma coisa, não é?
0: E tu?
1: Ah, é?
0: Sim.
1: Do quê?
0: Da vida, no geral.
1: Pensei que era
0: tão cansada.
1: Tens nada a fugir aos vampiros no fim de semana.
0: Não, olha, mas quer saber uma coisa ainda melhor, que é, tendo em conta que vais ter um fim de semana calmo, e eu também.
1: Sim.
0: Já não estamos naqueles fins de semana de azáfama. Não,
1: vou combinar nada contigo no fim de semana. Sei se me vais...
0: Não, não vais. Mas podíamos, por acaso, até podíamos.
1: Não, tu não estás cá.
0: Está bem, hoje estou.
1: Ah, hoje estás.
0: Pronto. Aí. Mas aquilo que eu quero saber é... Qual é que é assim a desculpa mais farrapada que já deste para te baldares a uma cena, tipo a uma combinação? Imagina que este fim de semana tinhas um jantar com amigos, não te apetecia. O que é que tu dizias?
1: Epá, normalmente eu uso a minha mulher e os meus filhos.
0: Epá, é para isso que eles servem.
1: Mas atenção, atenção. E agora, se os meus amigos estiverem a ouvir, vão ficar, ah, pois eu sabia, não.
0: Eu apanhei-te, Daniel.
1: A questão é que 99% das vezes é verdade. Agora não, mas quando a Joana estava na equipa do Instagram com quem trabalha, trabalhava também ao sábado e ao domingo. Pá, e às vezes era um bocado.
0: Ai, que inferno.
1: Percebes? Às vezes era um bocado tipo, vamos aqui, vamos ali. E eu, mas com miúdos, meu. É fazível, claro que sim, mas eu sei que vou chegar de racho. Não. Não vou usufruir.
0: Não vais aproveitar tanto.
1: Não vou aproveitar, vou até sempre tipo naquela, já comeste, não comeste, olha aí, não corram aqui, não sei o quê. Percebes? Às vezes preferi, olha, fica em casa.
0: Percebo.
1: Tranquilo. Portanto, mas já usei uma, duas vezes pontualmente.
0: De que género?
1: Do que género, tipo, ah pá, pois a Joana também tem uma coisa, tipo, eu não tenho que ficar com eles. Ou eles estão assim um bocado, eu estou assim um bocado xoxinhos, não é? Tipo, e tal. Pronto.
0: Espero que saibas que eu enviei um WhatsApp para todos os teus amigos.
1: Foi.
0: E acabaram de ouvir este momento no ar. Estou a brincar.
1: É normal, não conheces os meus amigos.
0: Para si que nos está a ouvir, 962-007-500, partilhe connosco qual é que é assim a desculpa mais farrapada que
1: a
0: já
1: tua
0: deu.
1: A tua?
0: A minha? Eu já não preciso usar desculpas, eu sou muito frontal.
1: Disse só não.
0: Digo que não me apetece.
1: Não, mas é tipo, imagina, a tua melhor amiga.
0: Vais-me dizer que eu já não te disse a ti. Tínhamos uma coisa combinada e não te disse
1: amiga.
0: Assim, pá, não estou com pachorra.
1: Não, não, não disseste.

0: Não disse?
1: Não.
0: Disse.
1: Foi eu que apertei contigo e disse: olha lá, como é que é? Sempre fazemos um segredo e tu: ah, isso, pois. Percebes? Se eu não dissesse
0: disse,
1: nada, fazias...
0: estava
1: preparada,
0: estavas
1: a... Não, estavas a preparar para fazer-me ghosting.
0: Não estava, não.
1: Eu já não tenho 20 anos. Eu já não tenho 20 anos, Inês Brito.
0: Inês Brito.
1: Para estar-me a fazer ghosting.
0: Não, mas...
1: Eu faltava agora levar ghosting numa cachopa com menos de 30 anos.
0: Quando eu utilizava desculpas, era à base do... ai, olha, a minha mãe pediu-me isto e tenho mesmo que fazer.
1: Isto? O quê?
0: Não sei, qualquer coisa.
1: Qualquer coisa
0: nova.
1: Ok, pronto,
0: mas pode
1: bem
0: partilhar connosco a sua. 962-007-500. Agora a Maroon 5 com o Wiz Khalifa.

0: Boa viagem a ouvir Amaro aqui na Renascença. É comigo, Inês Nogueira e Daniel Leitão, que está até às 7 da tarde. E atenção, que temos um aviso para dar sobre este fim de semana.
1: Então.
0: Oi, ainda bem que falaste em navegação. Porque os Waze da vida e os Google Maps têm de estar bem atentos no domingo, porque a ponte Vasco da Gama vai estar interdita. Sabes porquê, Daniel?
1: Porquê?
0: Porque nem tu nem eu vamos estar a fazer uma coisa que devíamos.
1: Então?
0: Que é a mini e a meia maratona de Lisboa.
1: Ah, mas eu não posso? O meu médico não deixa.
0: O meu também não.
1: Não deixa. Ai, que seria.
0: Mas vai estar a acontecer e então okay. A ponte Vasco da Gama vai estar condicionada. Portanto, para si que já está a ouvir, já está a par. Cuidado com os regressos a casa no domingo.
1: É assim, meus amigos. Para mim, eventos que não se façam de carro na ponte Vasco da Gama só há um.
0: Que é o quê?
1: Que é a maior feijoada do mundo.
0: Mas isso só aconteceu uma vez, não é?
1: Claro, e a
0: eu
1: minha questão
0: nascida,
1: é porquê? Porquê só uma vez? Pois foi na Notre Dame, foi antes da Expo, não é? Foi na inauguração da ponte.
0: Não era nascida, vês?
1: Mas porquê só uma vez? A minha questão é essa.
0: Que tristeza.
1: Já viste?
0: Tu querias.
1: Faz outra coisa.
0: Mas aquilo não correu bem, não chegava para toda a gente, pois não?
1: Não, acho que toda a gente comeu.
0: Pá. Eu tenho ideia que aquilo demorou a chegar a toda a gente.
1: Somos portugueses, as pessoas achavam que iam tipo sair de lá, tipo uma pança. Calma, não. Aquilo, acho que deu para comer. Acho que apareceram mais pessoas do que a capacidade que eles tinham.
0: Okay.
1: Mas acho que quem foi, acho que comeu.
0: Mas eu acho
1: não
0: que mesmo assim
1: ideia.
0: Vou aparecer mais pessoas para a meia maratona, porque agora estamos nesta era fit, não é?
1: Porque essas pessoas têm o quê? Têm fome de correr.
0: Exatamente. Têm FOMO.
1: Yeah.
0: FOMO de correr.
1: Não, eu não consigo.
0: Eu também
1: perceber.
0: Não tenho. Não de correr perceber. Não tenho não de certeza perceber. Absoluta. Para si que está a pensar, o que é FOMO? É uma sigla que quer dizer Fear of Missing Out. No fundo, medo de não fazer parte.
1: Sim, perder alguma coisa,
0: não
1: é?
0: Pertencer.
1: Há uma coisa importante que aconteceu e tu não fizeste parte dela, não sabes o que é que se passa.
0: Exatamente. Portanto, pois. Quando o seu filho disser, ai mãe, estou com FOMO de noite com os meus amigos sair à noite.
1: Não diga como iogurte.
0: Exato.
1: Que ele não vai ficar, percebe?
0: Não resolve grande coisa. Bem, aí a chegar está Justin Bieber com Daisies e se há coisa que eu tenho FOMO é de não ter visto este menino ao vivo no Coachella.
1: Ah, pensar que é de ver o último a banda desenhada da Daisy, da Margarida.
0: Podia ter sido.
1: Não é?
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0: Boa viagem nesta sexta-feira com a Renascença e também com o Shawn Mendes. É comigo Inês Nogueira e Daniel Leitão que segue viagem até às 7 da tarde. E atenção, que daqui a pouco vamos falar de saúde mental, a propósito do Dia Mundial da Saúde Mental, que é já amanhã.
1: É, e ao longo desta semana temos falado dos pesos que não se vêem, mas que levamos connosco todos os dias, todos os tempos, ninguém está sozinho, não é? A pressão, preocupações com os filhos, ou com o trabalho, dinheiro, sei lá, saúde, ansiedade, medos vários.
0: É por isso que na próxima hora vamos então conversar com a psiquiatra Inês Homem de Melo sobre os sinais a que devemos estar atentos e sobre quando é que é importante pedir ajuda. A saúde mental é um problema sério no nosso país e por isso mesmo temos de a tratar.
1: É, será uma conversa importante aqui no Takeaway com o apoio da Bial.
0: Exatamente, é já daqui a pouco, portanto vale a pena ficar desse lado. Fique connosco, Inês Nogueira e Daniel Leitão, consigo até às 5 da tarde neste Takeaway. Há de ver um fim de semana muito, muito bom.
1: Eu espero que sim. Olha, eu espero repor o sono, os níveis de sono. Não, é melhor. Tirar. Tenho que pôr com muito
0: exatamente,
1: sono.
0: Exatamente, é isso mesmo.
1: Portanto,
0: é um fim de semana que está mesmo aí a chegar.

0: São as voltas do Fernando Daniel aqui na Renascença.
1: Deve estar tonto.
0: Deve estar tonto, caramba. Tanta volta, meu Deus. Bem, 16 minutos para as 5 da tarde, está com o Takeaway. E atenção, que já entramos oficialmente na Spooky Season.
1: Ai, o Halloween, não é?
0: As lojas desde os efeitos de Halloween aos efeitos de Natal. E isto fez-me pensar numa coisa, Daniel.
1: Diz-me.
0: Eu sou uma pessoa que sou muito de pijamas.
1: Certo.
0: Se há coisa onde eu não me importo gastar dinheiro, é num bom pijama. Digo um bom pijama, é um bom pijama da Primark.
1: Sim.
0: Todos os meus pijamas são da Primark, porque eu acho que são todos os melhores, sabes?
1: Tem
0: uma boa bonecada.
1: E eu gosto de dizer pijama corretamente, porque dizes mesmo pijama.
0: Sim.
1: Eu digo pijama.
0: Pijama.
1: Sim, pronto, mas está bem dito. Tu é que falas bem. Pijama, sim, sim.
0: Pronto, e então imagina, os meus pijamas vão desde Stitch, Rei Leão, várias coisas, mas são mesmo muito giros e são de um toque maravilhoso. Para mim o mais importante é o toque.
1: Ok.
0: Eu quero saber se tu és um homem de pijama ou não és tu um homem de pijama.
1: Não, eu normalmente como durmo sempre a correr.
0: Não, agora digo, agora passo para o key season, não é? Agora de verão, homens estão todos encalorados.
1: Não. Eu, de uma forma geral, eu pijamas, para mim, é como eu durmo sempre a correr, opto sempre por um fat treino. Sabes?
0: O quê?
1: É que com um bom fat treino confortável.
0: Mas tipo hoodie com...
1: Não, sem hoodie, não,
0: com
1: sem
0: capuz.
1: Sem capuz, não, okay. não.
0: Então, mas espera... Não. E compraste algum recentemente?
1: O último que comprei, porque tem uma promoção. O que é que acontece?
0: Que
1: já era fim de estação. E então havia só cores estranhas. E então tenho um bom e sólido. É lilás, assim, muito clarinho, sabes? Parece um Teletubby, sim.
0: Teletubby.
1: Mas olha, tu disseste pijamas com os Stitch, com o Rei Leão e tudo o que mais? Eu não sabia que não estava nos seus planos ser bem.
0: Olha agora. Também te fica mal, homem. Também te fica mal.

0: Boa viagem nesta sexta-feira, a entrar de fim de semana com o seu Takeaway Inês Nogueira e Daniel Leitão. E atenção que a próxima semana pode ser muito, muito, muito boa.
1: Pode ser, quer dizer, vai ser, se continuar aqui a ouvir o Takeaway e a Renascença em geral.
0: Agora, se descansar no fim de semana, obviamente.
1: Certo. 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
0: 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Agora na Renascença, há Calema.

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15: Boa tarde, são agora 5 horas 4 nos Açores. É a altura de irmos até à edição das 5 com a Anabela Góis. Boa tarde.
16: Olá Inês, boa tarde.
15: O que é que há a destacar agora, Anabela?
16: Patrões criticam proposta de orçamento de Estado, dizem que fica aquém das necessidades do país. Sindicatos de professores marcam manifestação contra corte nas pensões devido a erro da Caixa.
15: Nesta altura o Porto está a marcar 22 graus, Ponta Delgada a chegar aos 21, Funchal a marcar 20, Lisboa hoje com 25 graus e Faro a chegar aos 27. Agora sim, a altura de irmos às notícias das 5 com Anabela Góis.
16: A Associação Empresarial de Portugal diz que a proposta de Orçamento do Estado para 2027 fica aquém. Luís Miguel Ribeiro, ouvido pela Renascença, diz que mesmo indo na direção certa, há muitos pontos que podiam ser melhorados neste orçamento, como a redução de despesa pública causada pela falta de eficiência do Estado.
17: Então, orçamento sim. Sim, porque vai na direção certa. Sim, porque diminui de forma ainda que muito ténue os impostos sobre as empresas, sobre as famílias, mas falta-lhe muita coisa. Por exemplo, a questão da eficiência do Estado. Se nós conseguirmos diminuir a despesa pública, tornar o Estado mais eficiente, menos burocrático, nós vamos ter menos necessidade de receita para a despesa pública primária e libertamos receita para depois podermos aplicar, nomeadamente, naquilo que é hoje o grande desafio do controle dos custos da energia.
16: O presidente da Associação Empresarial de Portugal sugere ainda uma redução mais acelerada do IRC e medidas fiscais que incentivem a aplicação de lucros das empresas. O comércio diz que falta ambição ao orçamento. Em entrevista à Renascença, o presidente da Confederação do Comércio e Serviços diz que este é o orçamento possível. Segundo Gustavo Paulo Duarte, o governo mostra vontade de reduzir os impostos e aumentar o rendimento das famílias, mas ainda não chegou lá.
18: Não é aquilo que se espera, não é aquilo que se quer. percebo que seja o possível, mas eu acho que tem sinais. E esses sinais são claros. Há uma vontade de redução de impostos, há uma vontade de aumento de rendimento, mas infelizmente a forma de o fazer ainda não está lá. É uma falta de apoio claríssima às empresas. Acho que há claramente uma falta de ambição ou algum medo estrutural típico em Portugal de alterações estruturais em que é melhor não mexer, pode correr mal.
16: O presidente da Confederação do Comércio e Serviços em entrevista ao programa Dúvidas Públicas que a Renascença publica amanhã. A Ordem dos Médicos avisa que cada cama ocupada indevidamente por jovens nas unidades de psiquiatria ameaça a resposta a casos agudos. De acordo com o Expresso, uma em cada quatro camas de pedopsiquiatria estão ocupadas por ordem do Tribunal por menores que não precisam de internamento, mas não têm para onde ir. Joana Calejo Pires, presidente do Colégio de Psiquiatria da Infância e da Adolescência, diz que o apoio a casos urgentes fica comprometido.
19: A ocupação indevida destes recursos vai comprometer a admissão de menores que estejam verdadeiramente em crise e que precisem deste tratamento, do que é o internamento, não é? Portanto, claramente aumenta o risco clínico para quem necessita dele.
16: E mesmo para os próprios jovens que ficam internados sem justificação, diz a psiquiatra, é nocivo.
19: A solução nunca passará por internar os jovens nestes contextos, né? A circunstância de um jovem se encontrar numa situação de vulnerabilidade, sem retaguarda familiar, habitacional, social adequada, não é? E não existir naquele momento uma resposta residencial disponível, não é fundamento para um internamento numa unidade de saúde mental. É nociva, não é uma solução de proteção. Aliás, até perpetua uma situação de desadequação e risco para os próprios jovens.
16: Joana Calejo Pires, presidente do Colégio de Psiquiatria da Infância e da Adolescência da Ordem dos Médicos, ouvida pelo jornalista João Maldonado.
15: O corte nas pensões devido a um erro de cálculo da Caixa Geral de Aposentações continua na ordem do dia. Sindicatos de professores acabam de anunciar um protesto para dia 6 de novembro, Anabela.
16: Um protesto que vai acontecer à porta do Ministério do Trabalho contra o que dizem ser a alteração do cálculo da pensão feita pela Caixa Geral de Aposentações. Alegam que não houve alterações legislativas que justifiquem a mudança da fórmula, uma situação que provoca desigualdades entre as pessoas que se aposentaram entre 2007 e 2025 e aquelas que se aposentaram desde maio. O corte nas pensões acabou também por dominar o debate quinzenal com o Primeiro-Ministro. No dia seguinte, à entrega da proposta de orçamento do Estado, os partidos à esquerda insistiram nas críticas à lei das rendas, mas o Chega e o Bloco de Esquerda trouxeram a debate o erro que vai fazer com que 3.000 pensionistas tenham de devolver parte da pensão. Manuela Pires.
20: No dia seguinte, à entrega do Orçamento do Estado, foi o caso das pensões que acabou por marcar o debate quinzenal. André Ventura começou.
21: O Primeiro-Ministro dizia, eu demito-me quando tiverem que ser reduzidas pensões. Pois agora têm, porque há pensões que vão ter que ser devolvidas, pois agora têm.
20: O Primeiro-Ministro garante que é falso, não se trata de nenhum corte, apenas do cumprimento da lei.
22: Dizer que há um corte é uma falsidade, é falta de seriedade, é não estar à altura da responsabilidade de representar o povo português.
20: Esta resposta ao líder do Chega não convence Fabián Figueiredo. O deputado do Bloco insiste no corte e até diz de quanto.
23: Vai cortar 1.300 euros em média a estes pensionistas e a todos que hoje trabalharem mais 40 anos, muitos deles a pedido do seu governo. Os professores que ficam na escola pública, a aguentar a escola pública e que descontem mais 40 anos, vão levar corte.
20: E também aos médicos e outros trabalhadores da função pública. Daí o desafio deixado para o debate do orçamento.
23: Todas as bancadas têm a obrigação, em sede de especialidade do orçamento, de garantir que nenhuma pensão é cortada.
20: O pedido deixado num debate onde o PCP acusou o governo de dar um alívio fiscal, mas para os mais ricos, o PS e o Livre apontaram críticas à nova lei das rendas que consideram vai tornar ainda mais difícil o acesso a uma habitação condigna.
16: A jornalista Manuela Pires. Donald Trump acaba de impor sanções ao Tribunal Penal Internacional. Acontece horas depois de uma das suas ex-juízas ter ganhado o Prémio Nobel da Paz, colocando Washington em rota de colisão diplomática diplomática com os aliados europeus. A medida pode punir as empresas que prestam serviços ao próprio tribunal. A jurista sul-africana Navi Pillay foi a distinguida com o Nobel da Paz. O secretário-geral das Nações Unidas, António Guterres, já disse que o prémio é uma homenagem a todas as pessoas que se dedicam a proteger e a fazer valer o direito internacional. Navi Pillay reagiu com surpresa à notícia. A jurista que garantiu a Mandela o acesso a um advogado, julgou o genocídio do Ruanda e foi comissária das Nações Unidas para os Direitos Humanos, enfrentou os aplausos com um sorriso, depois, em tom mais sério, disse não compreender por que razão apontou a sua coragem para justificar a justiça deste prémio. Navi Pillay sublinha que se limita a dizer a verdade e julgar com imparcialidade.
0: Uma das principais reações a essa notícia é que estão a prestar-me tributo pela minha coragem. Conseguem imaginar como fiquei surpreendida? Porque precisaria eu de coragem para dizer a verdade. Interpreto a lei, olho para todos os factos e tomo uma decisão imparcial.
16: A reação da jurista sul-africana Navi Pillay logo depois de ficar a saber que é ela a Nobel da Paz 2026. Se ainda havia dúvidas, Daniela e Inês, aí está mais um caso que prova que o crime não compensa. Foram recuperados os quadros de Renoir roubados no mês passado e o museu na Riviera Francesa. 6 suspeitos foram detidos. Os 2 quadros do nome do grande do impressionismo estavam avaliados em milhões de euros.
1: Uau! Já viste?
2: Caramba!
1: Para perceberes, para não teres ideias.
2: Não. É que por causa eu tive, havia lá um cara até jeitoso e até ficava com ele.
1: Claro, obviamente. Anabela, obrigada. Até já.
2: Até já. 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
3: Às 7, porque hoje é sexta-feira.
4: Sim, sim.
3: Exatamente, não, estes meninos precisam também de fim de semana.
4: Vamos embora.
3: À soleta.
4: Às 7, olha. Vamos embora.
3: Bem, são praticamente 5h10. Avril Lavigne, agora na Renascença. Boa viagem.

0: Isso aí com o seu takeaway aqui de serviço. É comigo, Inês Nogueira e Daniel Leitão, que segue viagem até às 7 da tarde. O seu fim de semana está quase aí a chegar.
1: Pois está.
0: A verdade é essa.
1: Aliás, se nos calarmos um bocadinho, olha ali.
0: Olha.
1: Lá ao fundo. Está a aproximar-se.
0: Está a aproximar-se, é verdade. Não tarda nada e também não tarda nada para estarmos à conversa com Inês Homem de Mel. É já daqui a pouco, portanto, fique desse lado. Antes ainda, a Nena para ouvir.
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0: Inês Homem de Melo é psiquiatra e amanhã é Dia Mundial da Saúde Mental. E uma das coisas que as pessoas mais dizem que carregam na sua mochila emocional é ansiedade, é pressão, cansaço, preocupações e também solidão. E eu começo precisamente por aí. Inês, como é que nós percebemos quando aquilo que estamos a sentir deixou de ser só cansaço normal de um dia difícil e afinal merece mais atenção?
1: Em saúde mental, avaliar se um sintoma já está no domínio do patológico ou se por outro lado ainda estamos no normal é sempre uma guerra que temos com as outras especialidades. Nós não podemos fazer uma biópsia, não podemos ter uma medida de tensão arterial, nós lidamos com o sofrimento psíquico que é intrinsecamente subjetivo. Portanto, se não podemos medir em centímetros de sofrimento, temos que nos valer de outras réguas.
0: Precisamente.
1: E as nossas réguas são, olha, a intensidade do sintoma, se quisermos do cansaço, que foi o que tu disseste, quanto tempo ocupa do dia da pessoa e o principal mesmo é quanta incapacidade é que esse sintoma está a gerar à pessoa.
2: Mas olha, Inês, e quando percebemos que alguma coisa não está bem, qual é que deve ser o primeiro passo? Falar com alguém próximo, procurar logo ajuda profissional, o que é que devemos fazer?
1: Procurar logo ajuda profissional diria que é um pouco exagerado. Convém ver em que medida da régua que está a pessoa, não é? Eu diria que numa fase inicial, e é isso que nós queremos sempre, é que as pessoas olhem para o seu sofrimento o mais cedo possível. No início, basta recorrer a alguém próximo. Às vezes é quem menos se espera. Por exemplo, há alguns estudos giríssimos sobre os primeiros socorros em saúde mental prestados por barbeiros e cabeleireiras.
2: Ok. Portanto,
1: pessoas que têm muita experiência de ouvir outros seres humanos.
2: Confidentes, não é? Meio confidentes.
1: Exato, pessoas que se prestam à confidência.
0: Há sim alguma coisa que possa ajudar a proteger a nossa saúde mental sem cairmos naquela ideia que existe uma receita igual para toda a gente?
1: Olha, eu não vou para o igual para toda a gente, vou para o igual à saúde física. As pessoas dividem muito a saúde mental da saúde do corpo, mas realmente o que é bom para o corpo é também bom para o cérebro. E então eu vou para os pilares da medicina do estilo de vida. Eu gosto de falar em 4 Ds. Uma boa dieta.
0: Ok.
1: Fazer desporto, dizer não às drogas, e aqui em drogas incluímos também o próprio tabaco e o álcool em excesso. Quarto dia, muitas vezes esquecido, dormir. E depois acrescento outras duas coisas que não começam por D. Que é cultivar as relações com outros seres humanos e relações muito significativas, que for para a pessoa, pode ser família, pode ser amigos. E por último, aprender boas formas de gestão de stress. Portanto, são estes os 6 pilares da medicina do estilo de vida que fazem bem ao corpo e que, claramente, fazem muito bem à saúde mental.
0: Incrível, Inês. Muito obrigada por ter estado aqui nesta conversa connosco. Falámos de coisas que eu acho que são essenciais e que às vezes podemos considerar banais, mas que são fundamentais na nossa vida. Portanto,
2: sim.
0: Inês, obrigada por esta explicação.
2: Muito
1: nada,
2: obrigada
1: eu pelo interesse no tema.
2: Amanhã assinala-se então o Dia Mundial da Saúde Mental. Lembre-se de que aquilo que não se vê, que os outros não veem, mas que carregamos todos os dias às costas, também pode pesar.
0: Exatamente. Reconhecer o que estamos a sentir e pedir ajuda quando precisamos pode ser um primeiro passo para cuidar melhor da nossa saúde mental. 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

0: Às 6 da tarde, boa viagem com a Renascença e também com este takeaway. Está na altura de irmos às explicações. Explicador desta tarde, vamos falar da reviravolta no caso de Rui Pinto depois da intervenção da Ministra da Justiça. Rita Alarcão Júdice anulou a decisão que levou ao encerramento do programa de segurança de que beneficiava o pirata informático desde 2020. Anabela, o que é que motivou esta reviravolta?
1: Bem, a decisão foi tomada na sequência de uma reunião esta manhã entre a Ministra da Justiça e a Comissão de Programas Especiais de Segurança. Uma reunião que aconteceu depois de terem sido encontradas falhas no procedimento que levou ao levantamento do programa de segurança a que estava sujeito Rui Pinto, o denunciante que esteve na origem do Futebol Leaks.
2: E que falhas foram essas, Anabela?
1: Segundo as explicações divulgadas, o Ministério da Justiça considera que Rui Pinto não foi devidamente informado dos motivos que levaram à decisão de encerrar o programa de segurança, nem lhe foram asseguradas as condições necessárias para exercer o direito ao contraditório, como exige a Lei de Proteção de Testemunhas. Este, em princípio, uma pessoa afetada por uma decisão administrativa, deve conhecer os argumentos utilizados e deve ter oportunidade de se pronunciar antes da decisão produzir efeitos.
0: Portanto, nada disso aconteceu com Rui Pinto. Como é que decorreu então este processo?
1: Olha, com muita controvérsia. Um dos aspectos mais criticados foi o intervalo entre a decisão das autoridades e a sua comunicação ao interessado. O intervalo de praticamente 3 meses. A Comissão de Programas Especiais de Segurança decidiu em julho que o nível de ameaça contra Rui Pinto era baixo e que já não se justificavam as medidas especiais de proteção. Mas só a 30 de setembro é que o avisaram. O despacho foi tornado público a 2 de outubro e a 10 desse mesmo mês acabava a proteção, o que lhe deixou muito pouco tempo, por exemplo, para procurar uma nova casa.
2: E perante esses factos, o que é que fez a defesa de Rui Pinto?
1: Os advogados contestaram tanto o procedimento como as consequências da decisão. Argumentaram que Rui Pinto continua exposto a ameaças relacionadas com as revelações do Futebol Leaks, que estiveram na origem de investigações judiciais, fiscais e desportivas em vários países europeus. Entre outras coisas, lembram que foi agredido no passado mês de abril em Lisboa, salientando que as ameaças não podiam ser tratadas como hipotéticas, tendo em conta os processos que continuam a decorrer em vários países. Outras vozes juntaram-se à defesa, nomeadamente a Frente Cívica, o que levou a Ministra da Justiça a garantir que iria analisar os pedidos entretanto recebidos e foi isso que fez esta manhã.
0: Quer dizer que Rui Pinto vai continuar a beneficiar de proteção?
1: Para já sim. A anulação significa que aquilo que foi decidido seguiu um procedimento inválido. Segundo a defesa, a Comissão de Programas Especiais de Segurança terá de voltar a apreciar a situação, assegurando que Rui Pinto conhece os fundamentos e tem a oportunidade de contra-argumentar.
2: Vai ser feita uma nova avaliação de risco?
1: Provavelmente. Isto porque os documentos associados ao Futebol Leaks voltaram a estar na cena internacional devido ao escândalo financeiro do Manchester City, que estourou a 30 de setembro. Os documentos divulgados por Rui Pinto apontavam para esquemas de receitas inflacionadas artificialmente, o que levou a imprensa britânica a querer contar a história do jovem português de cabelo eriçado.
0: O explicador fica então disponível no site da Renascença e nas principais plataformas de podcast. Muito obrigada, Anabela, e até já.
1: Até já.

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0: Bárbara Tinoco, aqui na Renascença, agora que faltam precisamente 10 minutos para as 6 da tarde, a altura de irmos até ao trânsito, saber como é que as coisas estão a esta hora, Oscar.
1: Mais difícil na segunda circular, em direção ao Benfica, há um acidente em Pinamanique, a provocar congestionamento e a afetar a radial de Benfica. Ponto 25 de Abril para Almada, com paragens a partir de Campo Lido, no Porto VCI para a Rábida, tem fila entre Bonjó e A3, mais à frente entre Francos e a Ponte, no sentido contrário, há apartamentos entre Francos e as Antas. Há três com paragens desde o Nada A4 para a VCI, a IP com fila nos dois sentidos. Boa viagem.
0: Muito obrigada, Oscar. E quanto ao tempo para amanhã?
2: Olha, prevêem-se períodos de céu muito nublado por nuvens altas, acentuado arrefecimento noturno e uma pequena subida de temperatura máxima nas regiões norte e centro e no interior do Alentejo. As máximas chegam aos 23 graus no Porto, 24 em Ponta Delgada, 25 em Faro, 26 no Funchal, 28 em Lisboa.
0: É o chamado, podia ser muito pior, muito não pior. É? Muito pior, mas ainda bem que não é. Nós gostamos
2: Exatamente.
0: Do tempo assim.
2: Exatamente.
0: Assim, perfeitinho.
2: E ainda por cima vai subir no interior do Alentejo, para onde é Inês.
0: Do melhor que há, assim é que nós gostamos.

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10: Boa tarde, são agora 6 horas 5 nos Açores. É a altura de irmos até à edição das 6 com a Anabela Góis. Boa tarde.
11: Olá Inês, boa tarde.
10: Quais é que são os títulos em destaque agora, Anabela?
11: Agora é oficial, Pedro Moura é o novo diretor nacional da PSP. Ordem dos Médicos diz que é gravíssimo enfermeiros a darem formação em ecografia obstétrica avançada.
10: Nesta altura o Porto está a marcar 22 graus, Ponta Delgada está a chegar aos 21, Funchal a marcar 20, Lisboa hoje com 25 graus, Faro a chegar aos 26. Agora sim, está na altura de irmos às notícias das 6 com Anabela Góis.
11: Pedro Moura é o novo diretor nacional da PSP, substitui Luís Carrilho, que estava no cargo desde maio de 2024. A notícia foi avançada ontem pela Renascença, mas agora é oficial. O anúncio foi feito pelo Ministério da Administração Interna. O superintendente Pedro Moura era até agora coordenador-geral da Unidade de Coordenação de Fronteiras e Estrangeiros do Sistema de Segurança Interna. A FENPROF apresentou esta tarde uma queixa-crime na Procuradoria-Geral da República contra o Ministro da Educação. A queixa é formalizada justamente 2 semanas depois de Fernando Alexandre ter acusado a estrutura sindical de professores de tudo ter feito para que o processo de classificação dos exames corresse mal. Francisco Gonçalves, secretário-geral da FENPROF, defende que o Ministro tem de provar o que disse.
12: Nós fomos entregar uma queixa, portanto, contra o Ministro da Educação por ofensa à pessoa coletiva. E porquê é que o fizemos? Fizemos porque o Ministro fez as declarações que fez, dando nota que a FENPROF tudo tinha feito para que os exames corressem mal. Portanto, o que pretendemos é que o Ministro prove aquilo que afirmou. Nós o que pretendemos é que o bom nome da Federação seja reposto.
11: Francisco Gonçalves, em declarações à jornalista Fátima Casanova, a FENPROF reage às acusações do Ministro da Educação com queixa-crime na Procuradoria-Geral da República. Contra o descongelamento das propinas, estudantes anunciam manifestação. O protesto foi convocado por diversas associações de estudantes de várias faculdades da Universidade de Lisboa, Universidade Nova e Escola Superior de Música. Os estudantes vão manifestar-se frente à sede do Governo no próximo dia 21. Por outras razões, também os sindicatos de professores anunciam uma manifestação frente ao Ministério do Trabalho no dia 6 de novembro, em causa o que dizem ser a alteração do cálculo da pensão feita pela Caixa Geral de Aposentações. Nos últimos dias ficámos a saber que cerca de 3 mil pensionistas teriam de devolver o valor pago a mais desde maio. Mais de 50% dos imigrantes de fora da União Europeia têm qualificações a mais para as funções que desempenham em Portugal. Os processos de reconhecimento das suas habilitações são morosos e podem custar milhares de euros. São dados do estudo Emprego de Imigrantes, Portugal no contexto europeu, divulgado hoje pelo Observatório das Migrações. À Renascença, Pedro Góis, diretor deste organismo, defende que perante este cenário se cria uma agência que trate exclusivamente destes casos.
13: Não há nenhum organismo do Estado que centralize estas dinâmicas. Ela está dispersa por vários ministérios, várias secretarias de Estado, depois várias direções gerais e até instituições como as universidades, em que são cada uma delas autónoma em relação às decisões que toma. E por isso, como recomendação genérica, defendemos que deveria ser criado algum tipo de estrutura, uma agência, que funcionasse durante o tempo que fosse necessário para resolver este passivo que está aqui neste grupo de migrantes que chegam a Portugal. E, entretanto, que pudéssemos definir um plano para o futuro e perceber como é que isto pode ser feito de uma forma mais célere.
11: Pedro Góis, diretor do Observatório das Migrações, ouvido pela jornalista Ana Catarina André. A Associação Empresarial de Portugal diz que a proposta de Orçamento do Estado para 2027 fica aquém do que o país precisa. Luís Miguel Ribeiro diz que, mesmo indo na direção certa, há pontos que podiam ser melhorados no orçamento, como a redução da despesa pública causada pela falta de eficiência do Estado. O presidente da Associação Empresarial de Portugal sugere ainda uma redução mais acelerada do IRC e medidas fiscais que incentivem a aplicação de lucros das empresas.
14: A diminuição mais acelerada do IRC, a isenção do imposto de selo no financiamento empresarial que não faz sentido nenhum e também nós temos que cada vez mais estimular as empresas a reforçar os capitais próprios por via da aplicação dos seus lucros e por isso isso deve ter também naturalmente um estímulo e um incentivo fiscal para que isso aconteça.
11: Luís Miguel Ribeiro, ouvido pelo jornalista João Maldonado.
10: E a Ordem dos Médicos diz que é gravíssimo que enfermeiros estejam a dar formação em ecografia obstétrica avançada sem terem competência para o fazerem. Em causa, um curso da Clínica Razão de Ser em Paredes que vai ter lugar já no próximo mês de dezembro.
11: Um curso que, segundo está anunciado, terá uma parte online e outra presencial e vai ser dado por 7 enfermeiras que são apresentadas como formadoras com experiência e conhecimento. Luís Cunha Ribeiro, coordenador do Observatório do Ato Médico da Ordem dos Médicos, diz que é gravíssimo porque é uma situação que põe em risco a segurança das utentes e, por isso, defende medidas para que estas situações sejam travadas de vez.
15: Portugal tem que começar a pensar de forma muito clara relativamente àquilo que quer em termos de saúde. Nós não podemos ter formações para pessoas que não têm competência para fazer essas mesmas formações. Estes cursos são, nomeadamente, um curso de ecografia obstétrica, que é uma competência da Ordem dos Médicos que nem todos os ginecologistas obstetras têm a capacidade para ter essa competência. Fazer isto como um curso banal para enfermeiros é estarmos fora de contexto.
11: Mas não é ilegal.
15: É utilizar as linhas cinzentas da legislação. As pessoas podem aprender tudo aquilo que entenderem. Se forem aplicar, então aí a lei da usurpação de funções ou até a lei que está associada àquilo que é a responsabilidade civil e criminal das profissões entrará em vigor. Repare, estes cursos podem haver online, podem haver noutros países e estamos num mundo globalizado em que estes cursos existem, em plataformas multimédia de vários países, etc, etc, estes e outros. Temos é que começar a pensar o que é que nós queremos como país. Se queremos que haja pessoas sem preparação, sem competência, a fazer atos que são claramente, potencialmente graves para o doente.
11: E acaba por ser perigoso, não é? Porque a pessoa acha depois, se consultar um destes profissionais, que de facto a pessoa tem a formação adequada para o dito procedimento.
15: Sim, e nós estamos num país em que os brandos costumes fazem com que existam brandas as estruturas de penalização, que exista uma branda justiça e que as pessoas possam perceber que a ilegalidade resulta. Falando nesta área, mas na área da estética ou outra, as pessoas não se importam de pagar uma multa ou de levar uma palmada nas mãos porque sabem que aquilo lhes compensa economicamente, mesmo estando a enganar as pessoas, mesmo estando a usurpar funções. É fundamental a definição do ato médico. Há atos que são partilhados, mas há atos que não devem estar nas mãos de pessoas que não têm competência absolutamente nenhuma para os fazer, com riscos altamente importantes para a população.
11: Contactada pela Renascença, a entidade reguladora da saúde diz que não tem competência para avaliar conteúdos programáticos de ações de formação na área da saúde, nem a qualidade dos mesmos. Já a Inspeção-Geral das Atividades em Saúde, a IGAS, não respondeu em tempo útil às questões colocadas pela Renascença. Para a semana, vamos ter um novo aumento do preço dos combustíveis. No caso da gasolina, vai ficar mais cara 4 cêntimos e meio por litro. O gasóleo desce meio cêntimo, portanto é uma boa notícia, muito pequenina. De acordo com a Associação de Revendedores, é já o preço final, a contar com o diferencial de acerto do ISP.
10: Meu Deus, o que é que podemos dizer sobre isto?
16: Lembra-se nos tempos em que chamávamos ao azeite o ar líquido?
11: Temos agora que mudar. Passou a ser a gasolina.
16: Sim.
10: Está na altura de trocar. Obrigada, Anabela, e até já.
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10: São 6h08, boa viagem nesta sexta-feira com a Renascença, quase entrar de fim de semana. Resta saber se o trânsito está a dar tréguas ou não, Óscar.
18: Olha, Inês, está muito difícil a segunda circular em direção ao Benfica, acidente em Piramanique, a provocar congestionamento nos dois sentidos em toda a segunda circular e a afetar a radial de Benfica. Ponto 25 de Abril para a Almada tem demora a partir de Campo Lido. Quanto ao Porto, VC para a Rábida, fila entre Bonjoia e A3 e mais à frente entre Francos e a Ponte, no sentido contrário, há abrandamentos entre Coimbrões e A3. Há três comparagens desde o Nodo A4 para a VC. A IP tem fila nos dois sentidos.
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0: Boa viagem com a Renascença e com este Takeaway, Inês Nogueira e Daniel Leitão. Então, agora tenho um cuco aqui
1: não,
0: no
1: é
0: estúdio.
1: É um cuco ou um pisca ou um tic-tac, não é? Porque está quase. 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
1: 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Sim, é que é.
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1: também
0: de outubro acontece
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0: 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Coliseu de Lisboa, dia 23 de outubro.
1: É
0: não
1: verdade.
0: Falta assim tanto.
1: Pois não, isto é o quê? Ora, dia 23.
0: Hoje estamos a...
1: Mas
0: não, então estamos a 10 ou não?
1: É 2 a 15.
0: É 2 a 15?
1: Não é 2 a 15.
0: E como assim? Quem nos está a ouvir ainda não tem bilhete?
1: Deixa lá ver se
0: é que é daqueles espetáculos que depois
1: vai... É que
0: é 2 a 15. Não, é que é 2 a 15 e vai ser daqueles espetáculos que depois vai ver nos stories do Instagram e vai ficar com o quê? Com FOMO, que foi a palavra que aprendemos hoje, que é, com medo de não pertencer.
1: E amanhã vamos tirar mais uma letra, mais uma palavra ao calho do dicionário e vamos explicar muito bem o que é, ok?
0: Por acaso podíamos
1: não perca aqui mais uma escola aberta.
0: Não tinha graça, eu acho que sim. Bem, já sabe, é comprar os seus bilhetes.
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2: Está mais do que na altura de irmos então até à Bola Branca com o Rui Viegas. Boa tarde, o que é que há a destacar?
3: Olá Inês, boa tarde. Ainda não saiu o castigo para Ronaldo, mas o Conselho de Disciplina já falou. Nesta Bola Branca também o regresso do campeonato. Sporting sob pressão esta noite em Braga.
2: Está no ar então a Bola Branca com o Rui Viegas.
3: Olá, boa tarde a todos. Já vamos à pedreira para lançarmos o Braga Sporting desta noite. Por agora, o castigo que se esperava para Cristiano Ronaldo ainda não saiu depois de o jogador ter abandonado a seleção. O Conselho de Disciplina da Federação reuniu-se esta tarde, mas até ao momento apenas deu conta das decisões sobre outros casos de CR7 nada. Para o comentador da Renascença, Francisco Guimarães, estamos perante um contexto que tem um objetivo: voltar a trazer Ronaldo para a seleção das esquinas.
4: Tem havido um esforço público e um consenso para que Ronaldo possa ser reintegrado na seleção nacional. Desde o facto de ele ter aberto a possibilidade no seu comunicado de uma punição, até às declarações de Pedro Proença antes do comunicado sair, e também as próprias críticas das pessoas que antes falavam muito mal do que Cristiano Ronaldo fez e uns dias depois passaram a dizer que o comunicado era um ato bastante diplomático. Mas tenho muitas dúvidas que seja um castigo severo e também tenho algumas dúvidas, algumas inquietações sobre a maneira como Jorge Jesus pode acolher esta possibilidade de reintegração do jogador.
3: E recordo, uma vez mais, o Conselho de Disciplina Federativo não menciona Ronaldo após a sua reunião de hoje. Entretanto, Cristiano Ronaldo voltará esta noite à competição a partir das 7, na 8ª jornada da Liga Saudita, frente ao Diriyah de Bruno Lage. Em silêncio sobre os últimos desenvolvimentos, continua Pedro Proença, que amanhã à tarde tem presença anunciada na inauguração da segunda fase do novo Centro de Formação da Associação de Futebol do Porto. Pressão sobre o Sporting e sobre Rui Borges na visita a Braga. A 6 pontos do líder do Campeonato Porto, os Leões regressam à Primeira Liga esta noite, às 8:15, não utilizado na paragem para as seleções e ainda tema de conversa, Inácio vai ser titular. Já Soares, Zalazar e Maxi em simultâneo são dúvidas. Do lado minhoto, só Niakate é baixa. O lançamento da partida com o comentador da Renascença, José Nuno Azevedo.
5: Jogo de alta tensão na pedreira. Empatar poderá ser mal para os dois. Espero um Braga igual a si próprio, com muito tempo para poder preparar esta partida, porque foram poucos os jogadores que estiveram ausentes. Olhando para o Sporting, alguma incógnita em relação àquilo que é a capacidade e a frescura dos jogadores que estiveram ausentes, uns por competição, outros por falta dela, o caso de Gonçalo Inácio. Se for desbloqueado cedo em termos de resultado, pode-se assistir hoje a um grande espetáculo.
3: Braga Sporting, relato de Luís Aresta, reportagem de Cristina Barbosa, VAR Bola Branca, Tiago Rocha e cuidados técnicos na pedreira de José Luís Moreira. A emissão especial de Bola Branca começa às 20h05, também no YouTube. Esta 8ª ronda da Primeira Liga dá o pontapé de saída dentro de minutos, às 18h45, com um derby do Minho, Moreirense Gil Vicente. E ainda do Sporting, mesmo sem mencionar o nome do clube, o primeiro-ministro Luís Montenegro usou hoje o Sporting como metáfora e como piada para visar os críticos do seu governo. Foi durante o debate quinzenal e causou burburinho assim no Parlamento.
6: Lembram-se de alguns anos quando uma determinada coletividade não atingia os seus objetivos, dizia sempre para o ano é que vai ser. E pronto, e as coisas foram correndo. As coisas foram correndo e passado muito tempo lá aconteceu, mas foi muito tempo.
3: O chefe do Executivo, Luís Montenegro. Foi uma paragem internacional benéfica para o Marítimo.
7: Agora temos quase todos os jogadores bem fisicamente. Alguns jogadores tiveram problemas nas últimas semanas antes da paragem, por isso também foi importante. Também foi importante para os jogadores que entrarem mais tarde no plantel, foi importante para fazer jogos treinos.
3: O reconhecimento do treinador do Marítimo, Mitchell van der Gaag, na projeção hoje de um jogo com o Futebol Clube do Porto, amanhã nos Barreiros, que não deixa de ser complicadíssimo para a sua equipa. Os galões dos dragões falam por eles, diz van der Gaag.
7: Porto é forte, é atual campeão que em Portugal ainda não perdeu nenhum ponto no campeonato, por isso também é uma equipa com muita qualidade, como uma equipa que nós estamos a ver é muito consistente em todas as coisas que a equipa está a fazer, contra equipas grandes, mas também contra equipas com objetivos diferentes.
3: Antes, Francesco Farioli deixou um aviso sobre o palco do encontro de amanhã no Funchal.
1: O relvado é um tema que foi levantado várias vezes. Espero que nesta pausa de seleções tenham feito os possíveis para preservar o relvado. Espero que o campo esteja em condições, mas mesmo que não esteja, não há desculpas.
3: Preocupação manifestada na antevisão de hoje por parte do treinador do Futebol Clube do Porto sobre este embate com o Marítimo.
1: É uma equipa que historicamente gerou sempre bastantes saridos para o Futebol Clube do Porto. As estatísticas dizem que é o quarto campo fora onde é mais difícil vencer. Por isso mesmo vai ser um jogo muito duro.
3: Chris Smalling foi chamado em estreia no campeonato depois de já ter estado no particular da Corunha. O técnico do Futebol Clube do Porto que falou igualmente do central inglês.
1: Sentimos que era importante ter um jogador com certas características, um jogador experiente para ajudar a equipa a manter-se forte ao longo da temporada. Com o Chris Smalling, o nosso lote de centrais fica agora mais completo.
3: O técnico do Porto, Francesco Farioli, Martim Fernandes, Fofana e Gabri Veiga já treinaram sem limitações e viajaram para a Madeira. O Marítimo Porto está marcado para amanhã às 6 da tarde, a seguir às 8:30 da noite, Académico de Viseu Estoril e também Casa Pia Santa Clara, que estava inicialmente agendado para as 3:30 da tarde, mas que muda de hora devido ao cancelamento do voo que transportaria os açorianos para o continente, o que só acontecerá na próxima madrugada. Na segunda Liga Portuguesa, já está em andamento a jornada 7 na casa do vice-líder, que à condição pode apanhar o Lusitânia de Lourosa na frente. Mas nesta altura o Penafiel perde com 21 minutos de jogo frente ao Aves por 2-0. A ronda continua amanhã com os encontros Tondela-Torriense, Amarante-Portimonense, Leixões-Porto B e Vizela-Sporting B. Lá fora, na Turquia, Vincenzo Montella já não é o selecionador. O técnico italiano deixa o cargo após 4 anos à frente da equipa nacional turca. Em Itália é oficial, Nico González, extremo internacional argentino, renova com a Juventus até 2030. E Johan Gudmundsson, por sua vez, anunciou o fim da carreira profissional de futebolista. O antigo internacional islandês tem 35 anos. 7 da tarde, Irlanda do Norte. Já falta pouco para a seleção feminina começar o ataque ao Mundial do Brasil na primeira partida do play-off de acesso. Segunda mão na próxima terça-feira, às 19:15, em Portimão. Voltamos depois das 8 com o Braga Sporting. Até lá, para todos, muito boa tarde.
2: Foi esta a Bola Branca com o Rui Viegas, aqui na Renascença.
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2: São 6:23, boa viagem com a Renascença. Não tarda, está aí um 6, ou o que Deus quiser. Resta saber sobre o que é, Daniel.
11: Olha, hoje vamos falar de mala.
2: Ui, até tenho medo. Aí a chegar então, 6, ou o que Deus quiser, mas antes ainda há The Weeknd.
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0: Die For You é o The Weeknd aqui na Renascença. Boa viagem nesta sexta-feira, fim de semana aí a chegar. Mas antes, seja o que Deus quiser.
1: Eu estou sozinho, venha o que vier. Tenho a Renascença, então seja o que Deus quiser.
0: Até tenho medo do que é que aí vem.
2: Não, tem calma, tem calma. Sejam muito bem-vindos a mais uma edição do Seja o que Deus quiser, a última desta semana. Sexta-feira é normalmente um dia alegre e entusiasmante, porque é sinal que o fim de semana está mesmo aí à porta. Mas hoje estou um bocado, estou muito em baixo, sabes?
0: Porquê?
2: Estou a ser muito xoxinho.
0: Não quero. Eu animo-te, bora.
2: Opa, está-me a custar horrores.
0: Opa.
2: Está-me a custar horrores acabar a semana com esta dinâmica, mas infelizmente o tema que vos trago hoje tem por base uma situação muito chata. Tão chata que eu fico aqui com um misto de tristeza e revolta, sabem? Eu sei que o mundo e a vida nem sempre são justas, mas caramba, escusava ser assim tão injusta. Principalmente para pessoas como a Rosália.
3: Eu nunca mais vou comprar na Louis Vuitton e vou-vos contar porquê.
2: Estão a perceber a gravidade da situação, não é? Algo de muito grave se passou porque a Rosália nunca mais vai comprar nada na Louis Vuitton. Ah, pois é. Isto é tão bizarro que no meu bairro não se fala de outra coisa. Olha lá, tu sabias que a Rosália nunca mais vai comprar nada na Louis Vuitton? Não, jura?
0: Depende do teu bairro.
2: Estou-te a dizer. É este tipo de coisas que já tenho ouvido lá pelas minhas bandas. E ela não é a única. A esmagadora maioria dos portugueses não compra nada nesta marca. Ah, e tal, mas isso é porque não têm dinheiro ou porque acham parvo gastar 2, 3, 4 mil euros numa mala. Está bem, mas a verdade é que não compram, não é? Agora, o que é que terá acontecido à Rosália?
3: Comprei esta Louis Vuitton em 2021 e há cerca de 2 anos que ela começou a deteriorar-se aqui nas alças. Eu gostava de ter imagens disto, não sei porque é que eu não gravei, mas basicamente isto começou a fazer um efeito de melting, ou seja, começou a deteriorar-se aqui e ia ficar tudo pegajoso, mas pegajoso ao ponto de que eu não conseguia usar mais esta carteira, era impossível, estava como se isto tudo se estivesse a derreter.
0: Uma carteira da Louis Vuitton derreter é crazy.
2: É
0: surreal.
2: Mas espera lá. Portanto, a amada Rosália está como que a descascar nas alças, é isso? Ok. De facto é estranho isto acontecer numa mala que custa milhares de euros. Mas pronto, também não sou especialista nem em malas nem em peles. Agora, no que eu sou especialista é em números. Portanto, ela comprou a mala em 2021, né? O que significa que a mala já tem 5 anos. E há 2 anos, em 2024, quando a mala já tinha 3 anos, começou a acontecer este melting à mala. É isto, certo? Pronto, mas então e agora?
3: Então, eu dirigi-me à Louis Vuitton e confesso que eu não sabia muito bem como é que funcionavam estes processos de garantia. O senhor que me recebeu olhou para o estado da mala, olhou para isto e disse assim, eu não posso garantir-lhe, mas acredito que isto seja considerado um defeito de fabrico pelo estado disto, não é suposto estar assim, mas eu não posso garantir.
2: A Rosália disse que não sabe bem como funcionam estes processos de garantia. Pois não é, já deu para perceber que não percebe, não. Garantia, Rosália, numa mala com 5 anos. Mas qual garantia? As garantias em Portugal são de 3 anos. E isto é só desde 2022. Em 2021, ano em que a Rosália comprou a mala, eram apenas de 2 anos as garantias. Até há estranho o senhor da loja ter dito o que disse. De qualquer forma, apesar de ter sido simpático e atencioso, nem ele te garantiu nada. E já agora, se a mala começou a ter problemas em 2024, por que é que só em 2026 é que a Rosália foi à loja para tentar solucionar o problema?
0: Procrastinou.
2: Algo aqui cheira mal. E não é a mala porque essa cheira a pele, não é? Então e depois? O que é que aconteceu?
3: Isto foi para análise da marca, que entretanto contactou-me a dar-me um valor pela reparação da Louis Vuitton.
2: Ah, não estava nada à espera deste desfecho, não estava? Bolas, que azar. Só porque a garantia já tinha expirado há 2, 3 anos. Há marcas muito picuinhas, de facto. O que será que a Rosália fez? Pagou a reparação?
0: Não sei, vamos descobrir.
3: E eu reclamei porque disse que achava que era um defeito de fabrico.
2: Claro que a Rosália reclamou, pois ela alega que é um defeito de fabrico, numa mala com 5 anos, e só tentou acionar a pseudo-garantia 2 anos após a detecção do legado defeito. Aposto que a marca, perante estes argumentos, não se vai recusar a reparar a mala gratuitamente, era só o que faltava.
3: Entretanto, a justificação da marca foi que não tinham o recibo da compra, e realmente eu não consigo encontrar isto, não está na minha ficha cliente, porque foi um artigo comprado no aeroporto de Istambul, até foi o Carlos que comprou um bocadinho a compra de impulso, e não ficou na nossa ficha de cliente, eu já não sei dessa fatura.
2: Acontece muito compras de impulso de milhares de euros, sim, sim. Realmente, este apoio ao cliente da Louis Vuitton é miserável. Primeiro, é embirrar porque a mala já não está na garantia, porque parece que já expirou há 2 ou 3 anos, ou lá o que é. Agora é porque ela não tem um comprovativo de compra, nem eles têm nada no sistema deles. Só porque a lei, repara, só porque a lei obriga o comprador a fazer a prova da compra para assinar a garantia. E depois, ainda embirram porque a mala foi comprada na Turquia. E supostamente a lei portuguesa e as diretivas europeias não obrigam uma loja portuguesa a cumprir a garantia de um produto comprado num país não pertencente à União Europeia, como é o caso da Turquia, ainda que seja da mesma marca.
0: Bem, agora diz.
2: digam-me. Agora digam-me, mas percebeste ou não?
0: Percebi.
2: Pronto, agora digam-me se isto não é só mesmo má vontade e querer embirrar com a Rosália. No meio de todos estes argumentos tapafúrdios que a marca alega, haverá alguma base legal para eles recusarem reparar a mal da rapariga? Por favor, sejamos sérios.
3: Agora, a questão é, hoje em dia, 2026, nós estamos a depender de um papel térmico para acionar a garantia de um produto?
2: Como se esse fosse o teu único problema, não é, Rosália? Qualquer das formas, sim, estamos pendentes desse papel, tal como previsto na lei. De qualquer forma, é que a marca consegue confirmar que a mala é legítima, foi comprada num local legível para o assinamento da garantia, ou que simplesmente a mala é mesmo tua. Ah, e tal, mas o papel é térmico e ao fim de uns meses desaparece tudo. Tira uma fotocópia. Né? Estas coisas dizem-se na Vorten, por exemplo, não é preciso ir à Louis Vuitton. Tens uma fotocópia e guardas. Aquilo não desaparece mais. É assim que se faz. Eu percebo a frustração. Mas tu não consegues cumprir um único, requisito necessário para assinar a garantia.
0: Mas em defesa da Rosália, eu também não tiro fotocópia nem foto.
2: Tudo bem, tiveste sorte que até hoje nunca precisaste. Um dia que precisares.
0: Por acaso já deve ter precisado, de certeza.
2: Eles depois vão-se negar.
0: É que é ridículo aquilo desaparecer.
2: É ridículo.
0: Sou só eu que acho.
2: Tiras uma fotografia. Não é preciso tirar uma fotocópia, tira uma fotografia.
3: Ai. A juntar a isso, eu fui pesquisar e desde 2021, do início, a Louis Vuitton tem um chip em todos os produtos que consegue verificar a autenticidade da carteira e também saber a data da compra. Na loja disseram-me que não, que só conseguiam saber onde é que ela foi fabricada.
0: Chip tipo os cães.
2: Como é que eu ia dizer isto? Mas és tu que tens de fazer prova da compra da mala, Rosal. Não é a marca. A Rosália parece os meus filhos. Sempre que fazem engenharia na escola, culpa nunca deles. É sempre dos outros meninos. Sempre.
3: Entretanto, eu fiz as minhas reclamações, mas a pessoa, o sales assistant que falava comigo por e-mail, continuou a dizer que sem o recibo da compra não era possível fazer nada, eu teria que pagar o valor da reparação. E que a Louis Vuitton só tem uma garantia de 2 anos. Portanto, isto é um dado importante para sabermos na próxima vez que formos comprar um artigo deste género, porque é tão caro e realmente eu fiquei muito desiludida.
0: Eu não sabia que era só 2 anos. Vês? Não, nunca vou comprar uma Louis Vuitton.
2: Atualmente, vou-te explicar. Atualmente são 3, sendo que defeito de fabrico só 2. Okay. O terceiro já é para outra coisa.
0: Okay.
2: É que não acerta uma, Rosália.
0: Por isso é que eu preciso do meu adulto para o
2: Pronto. Esses dados que o senhor do Louis Vuitton te disse ao telefone não são dados importantes de saber, não é? O que é importante saber e conhecer é o básico dos básicos da lei e dos direitos do consumidor. E isso não é importante para compras deste género. É para tudo. Não é? No meio de tanta pesquisa, ela até descobriu aquela informação do chip nas malas, mas não esbarrou em nenhuma outra informação sobre o prazo das garantias, locais de compra que permitem que a mesma seja acionada e o que se deve apresentar para acionar. É de facto impressionante. Chega a ser um dom, parece-me.
3: Na loja voltei a reclamar e disseram a mesma coisa. Mesmo que estivesse na minha ficha de cliente, mesmo que eu tivesse o recibo da compra, a gerente disse-me que não iriam fazer nada porque ela tem mais de 2 anos, portanto, depois de 2 anos, eles não garantem nada.
2: Exato, nem eles nem ninguém. Eu não percebo qual é que é o espanto da Rosália. Eu é que tenho razões para estar espantado com toda esta indignação dela, sem em momento algum ter percebido o óbvio. A garantia já expirou. Porque raia que ela criou a ilusão que a marca ia reparar a mala de uma forma gratuita.
0: Em defesa da Rosália, eu também sou dessas que acha que as marcas caras têm tipo garantias vitalícias.
2: Ah, o meu avô, eu tenho lá um carro do meu avô que era um Ford de 1920.
0: Será
2: que
0: eles vão dar a garantia?
2: Ele não está a andar.
0: Se aquilo tem pelo menos 3 ou 4 dígitos, é que ele devia. Percebes?
2: Ah, é proporcional. É, tu quer dizer, constrói-me uma casa. Eu construo uma casa de raiz. É
0: são
2: eterna.
0: 5 anos.
2: É eterna.
0: Não,
2: não. Como é uma casa, segundo a tua teoria da Rosália, é eterno. É eterno.
3: E a verdade é que marcas como esta, que supostamente estamos a pagar pela qualidade e por ser feito por artesãos e toda a história, não é nada disto. Nós estamos a pagar é a marca, não é? No final do dia. É isso.
2: Não! Não posso acreditar! Nem segmentos de malas, o segmento das marcas de luxo, o que tu estás a pagar é a marca. Ah! A minha alma está parva. Nunca pensei tal coisa. Oh, Rosália, vamos lá ver uma coisa. Tu compraste uma mala da Louis Vuitton porquê? Claro que foi por causa da marca! Queres-me fazer acreditar que compraste uma mala desta marca porque ela é feita por artesãos? Se queres uma mala feita por artesãos, podias perfeitamente ter comprado uma mala da Isaga, da Victoria Handmade ou da António Handmade, tudo marcas nacionais e bastante mais em conta. O problema é que as pessoas iam passar por ti e não iam perceber que tinhas uma mala de milhares de euros, não é? É chato, de facto.
3: E eu fiquei extremamente desiludida pela durabilidade, já para não falar que isto foi para reparação. E eles realmente colocaram aqui a alça nova, mas tudo o resto, a carteira até vinha suja por dentro. Não tiveram o mínimo cuidado. E eu hoje estava a olhar para esta pele e, se repararem, aqui embaixo, isto está tudo... começou a amarelar.
2: Nota-se muito que a Rosália está furibunda, não é? Agora, acusar a marca de ter devolvido a mala suja por dentro. Digo-vos já que, mesmo com a alça estragada, a mala estava com mais nível do que a Rosália neste momento. E mais, agora é a parte de baixo da mala que está a amarelar. E mais uma vez a Rosália não quer ver o óbvio. A única parte da mala que está a amarelar é a parte de baixo. Dos lados em cima está impecável. Só amarelou mesmo em baixo. Que, curiosamente, é a parte da mala que ela que contacta com o chão quando ela a pôs em vários sítios, não é? Em que a Rosália pôs a mala por aí, essa parte está a amarelar. De facto, alguém não teve muito cuidado com esta mala. Mas não parece que tenha sido a marca, Rosália.
4: De que cor é que é a mala? Só por
2: é assim um bege cinza, rato.
4: Quase
2: assim.
4: A virar para o branco.
2: É clarinha, é.
3: Mas é isto. Tive que pagar a reparação porque era impossível. De outra forma, teria que... não conseguiria usar a carteira, mas fica aqui... anota.
4: Para mim uma serviu, choradeira, eu não sabia.
2: Uma choradeira tão grande e acabou por pagar a reparação. É? Mesmo com tantos argumentos a favor dela. Parece impossível. Realmente este mundo não está feito para as pessoas boas. Enfim. Pronto. Posto isto, fica a nota. Aliás, a nota não ficou aqui. Ficou no Louis Vuitton. Porque ela teve que... bom, pagar. Até para a semana e seja o que Deus quiser.
4: Meu Deus.
1: Tenha renascença, então seja o que Deus quiser.
4: Coisas muito mitos eu te dizer que também achei que era assim vitalício forever.
2: Sim,
4: é verdade. Olha, vou-te dar um exemplo.
2: Sim.
4: Tinha uns óculos da Prada que me ofereceram e não faço a menor ideia de quanto tempo é que tinham.
2: Sim.
4: Mas, como sou uma pessoa que compra sempre tudo no mesmo sítio e gosta de mandar o barro à parede,
2: certo.
4: Enviei os óculos. E o senhor de bom grado foi ver a ficha, já tinha passado a garantia, mandou-a para a Luxfótica e mandaram-me os óculos novos.
2: Está tudo bem. E isso até pode funcionar às vezes. A minha questão é, ninguém é obrigado a reparar.
4: Claro que não. Eu só estou a dizer que às vezes há sorte na vida.
2: Há sorte. A Rosália não tem. Foi o que eu disse. A vida é injusta para algumas pessoas.
4: A vida é injusta. A vida é injusta. Mas olha, caramba, o que temos. Pelo menos é sexta-feira. Não nos podemos queixar de tudo.
2: Oh, Rosália, agora andar sempre com a mala sempre rente ao chão para ninguém ver a parte amarelada.
4: E não comprar malas claras. O sim, truque está aí, sim, acho eu.
2: Ou mais barato.
4: Miley Cyrus agora.

0: Altura de sabermos como é que está o trânsito agora, Oscar.
1: Temos alguns acidentes. IC19 para Sintra com acidente em Queluz, fila desde Alfragide. Sentido contrário, acidente em Rio de Moura a condicionar o trânsito. A segunda circular, dia difícil com acidente em Piramanica a congestionar toda a segunda circular e a afetar a radial de Benfica. Ponto 25 de Abril para Almada, paragens a partir de Campolide. No Porto, A20 em direção ao Freixo, acidente em Oliveira do Douro, fila desde Vilar de Andorinho. VCI para a Rábida, fila entre Bonjó e A3. Mais à frente entre Lado e a Ponte, sentido contrário a abrandamentos entre Francos e A3. A3 com paragens desde o nó da A4 para a VCI. A EP tem fila nos dois sentidos. Boa viagem.
0: Muito obrigada, Oscar. Bom fim de semana.
1: Bom fim de semana.
2: Bom fim de semana.
0: Como é que vai estar o tempo amanhã, Daniel?
2: Olha, vai estar céu muito nublado, vai haver um acentuado arrefecimento noturno e uma pequena subida de temperatura máxima na região norte e centro e no interior do Alentejo. As máximas essas vão chegar aos 23 graus no Porto, 24 em Ponta Delgada, 25 em Faro, 26 no Funchal, 28 em Lisboa.

0: com o seu takeaway, que deixa agora de estar de serviço. É agora que nós nos despedimos.
1: Voltamos segunda-feira.
0: É verdade. Inês Nogueira e Daniel Leitão de regresso juntos para mais um takeaway na segunda-feira às 4 da tarde. Até lá, bom fim de semana.
1: Bom fim de semana.

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15: Boa tarde, são 7 horas, 6 nos Açores. As notícias na Renascença. Amanhã pode contar com céu pouco nublado. Máximas de 23 para o Porto, 24 para Ponta Delgada, 25 para Faro, 26 para Funchal e Lisboa. Antes das notícias, os títulos em destaque.
16: Associações sindicais de polícia, ao lado do novo diretor nacional, vai ser Pedro Moura, foi hoje oficialmente anunciado. Está aprovada a descida do IRS nos 6 primeiros escalões.
15: As notícias às 7 com a edição de Anabela Góis.
16: A Associação Sindical dos Profissionais de Polícia elogia a experiência do Superintendente Pedro Moura, o novo Diretor Nacional da PSP. Paulo Santos lembra, no entanto, que chega à direção da Polícia numa altura de grandes dificuldades.
17: Podemos ter alguém que conhece bem a instituição, já desenvolver vários... Foi chefe de um ex-diretor nacional, mas temos que admitir que é uma nomeação que se coloca num quadro muito difícil, porque a Polícia de Segurança Pública atravessa os momentos mais complexos, do ponto de vista daquilo que são as suas realidades diárias e das suas dificuldades estruturais.
16: Na mesma linha, Paulo Macedo, do Sindicato dos Polícias Portugueses, sublinha um dos grandes desafios em cima da mesa. Está relacionado com a pré-aposentação dos polícias, mas assegura que Paulo Moura terá o apoio do SPP.
18: terá o nosso apoio, mas no entanto percebemos que os desafios são muito grandes. Este novo diretor nacional vai entrar numa altura em que os polícias tinham a expectativa de aqueles que já deveriam estar pré-aposentados, de se pré-aposentarem em número suficiente, em número igual àqueles que vão entrar este ano, de novos polícias, ou seja, a expectativa seria pré-aposentarem-se 1.100, 1.200, e sabemos que o Ministério das Finanças até agora só ainda autorizou a pré-aposentação de 700. Estamos a falar de polícias que já deveriam estar pré-aposentados já há 5 anos.
16: Pedro Moura é o novo diretor nacional da PSP, substitui Luís Carrilho, que estava no cargo desde maio de 2024. A notícia foi avançada ontem pela Renascença, mas agora é oficial. O anúncio foi feito pelo Ministério da Administração Interna. O superintendente Pedro Moura, de 59 anos, está desde 2024 à frente da Unidade de Coordenação de Fronteiras e Estrangeiros do Sistema de Segurança Interna. O Parlamento aprovou a descida do IRS nos 6 primeiros escalões, uma medida anunciada pelo Primeiro-Ministro no debate da moção de censura ao Governo e que tem efeito a partir de dezembro. Votaram a favor, além do PSD e CDS, o Chega, a Iniciativa Liberal e o Juntos pelo Povo. O PS, o Livre e o Bloco de Esquerda abstiveram-se. O PCP votou contra. A FENPROF apresentou esta tarde queixa-crime contra o Ministro da Educação. A queixa foi formalizada no Ministério Público 2 semanas depois de Fernando Alexandre ter acusado a estrutura sindical de professores de ter feito tudo para prejudicar o processo de classificação dos exames. Francisco Gonçalves, secretário-geral da FENPROF, diz que o Ministro tem de provar o que disse.
19: Nós fomos entregar uma queixa portanto, contra o Ministro da Educação por ofensa à pessoa coletiva. E porquê é que o fizemos? Fizemos porque o Ministro fez as declarações que fez, dando nota que a FENPROF tudo tinha feito para que os exames corressem mal. Portanto, o que pretendemos é que o Ministro prove aquilo que afirmou. Nós o que pretendemos é que o bom nome da Federação seja reposto.
16: Francisco Gonçalves, em declarações à jornalista Fátima Casanova. O Ministro da Educação insiste que o descongelamento das propinas não afasta os alunos do ensino superior porque o Governo aumentou o apoio social. Em Viseu, à margem da inauguração de uma residência para estudantes, Fernando Alexandre defendeu que fundamental é garantir que os alunos têm rendimento para poderem estudar. Opinião diferente têm diversas associações de estudantes que convocaram uma manifestação contra o descongelamento das propinas. O protesto, anunciado por associações de estudantes de várias faculdades da Universidade de Lisboa, Universidade Nova e Escola Superior de Música, vai acontecer no próximo dia 21, frente à sede do Governo. A Ordem dos Médicos diz que é gravíssimo que enfermeiros estejam a dar formação em ecografia obstétrica avançada sem terem competência para o fazerem. Em causa, um curso anunciado por uma clínica em Paredes, que vai ter lugar já no próximo mês de dezembro, com uma parte online e outra presencial. Luís Cunha Miranda, coordenador do Observatório do Ato Médico, diz que é uma situação que põe em risco a segurança das utentes.
20: O doente não pode ser enganado. As pessoas têm que se identificar com aquilo que são, com as suas funções, mesmo os próprios especialistas em medicina. Têm que ser altamente identificados que qual é a sua especialidade, qual é a sua competência, muito mais pessoas que não têm capacidade técnica para fazer isto. Isto é gravíssimo. Todos nós sabemos daquela situação que aconteceu com uma criança que foi mal diagnosticada, de uma pessoa que tinha experiência e era médico. Agora imagine pessoas que não têm experiência e que fazem isto só por fazer. A outra situação implicou, e bem, uma penalização grande para o médico, porque não o fez bem feito, mas também implicou que a Ordem dos Médicos melhorasse os seus procedimentos e criasse uma competência especial em ecografia ginecológica.
16: Luís Cunha Miranda, da Ordem dos Médicos, contactada pela Renascença, a entidade reguladora da saúde, diz que não tem competência para avaliar conteúdos de ação de formação na área da saúde, nem a sua qualidade. Já a Inspeção-Geral das Atividades em Saúde, a IGAS, não respondeu em tempo útil às questões colocadas pela Renascença.
15: Anabela, está a gerar grande polémica a decisão dos Estados Unidos, que vão transmitir em direto pela internet o fuzilamento de um recluso condenado à morte. O Alto Comissariado da ONU para os Direitos Humanos diz que é uma forma de tortura.
16: Nidal Hassan, condenado por matar 13 pessoas e ferir outras 32 no Texas em 2009, será a primeira pessoa a ser executada por um pelotão de fuzilamento das Forças Armadas norte-americanas desde 1945. A presidente do Conselho Nacional de Ética para as Ciências da Vida fala num retrocesso moral. Maria do Céu Patrão Neves lamenta que se banalize a vida e o sofrimento.
21: É o testemunho atroz de um retrocesso moral que nós estamos neste momento a viver na sociedade. Quando nós devíamos estar a avançar para a eliminação total e absoluta da pena de morte em todo o mundo, aquilo que nós estamos neste momento a assistir é não só, mais uma vez, a sua realização, mas realização através de um método ainda mais penalizador e doloroso para o próprio que vai ser executado por fuzilamento, algo que estava completamente banido.
0: A especialista em ética considera que, em vez de se estar a caminhar para a eliminação da pena de morte, se assiste à retoma de um método de execução que já tinha sido banido.
21: Não só um não total em relação à pena da morte, mas também à sua exibição pública, que constitui uma péssima nota de educação para as sociedades, para os cidadãos, a desvalorização do humano. É a banalização da vida, é o autoritarismo do impor o sofrimento, é de facto voltar atrás naquilo que são as conquistas da moralidade do nosso tempo.
0: Maria do Céu Patrão Neves, Presidente do Conselho Nacional de Ética para as Ciências da Vida, ouvida pela jornalista Ana Catarina André. Depois de uma longa pausa para as seleções nacionais, regressaram hoje os jogos da Primeira Liga de Futebol. O Sporting visita o Sporting de Braga, jogo com início marcado para as 8:15 e relato aqui na Renascença. A esta hora vai com cerca pouco mais de 20 minutos o Moreirense Gil Vicente. O jogo continua sem golos, Dina.
1: Muito bem. Entretanto, eu estou a olhar ali para a televisão e houve um golo.
0: Mas foi no jogo feminino.
1: Pois foi.
0: Qualificação para o Mundial de 2027.
1: Ainda bem que cá estás tu para me dizer essas coisas.
0: As portuguesas estão a ganhar 1-0.
1: Muito bem. Portanto, dois jogos diferentes, mas aqui há um golo das nossas navegadoras. Está na Renascença, são 7:08. As notícias estão em rr.pt.
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1: Vamos saber como está o trânsito, porque quem está de regresso a casa, esta informação é preciosa. Oscar Daniel.
23: É, Dina, tem sido uma tarde muito difícil na segunda circular, com um acidente em Pinamanique que está a congestionar a segunda circular nos dois sentidos. IC19 para Sintra tem acidente também em Queluz, fila desde Alfragide. Sentido contrário, o trânsito também é condicionado devido a acidente em Rio de Moura, aliás. Ponto 25 de Abril para Almada, paragens a partir de Campo Lido. No Porto, há 20 em direção ao Freixo. Acidente em Oliveira do Douro, fila desde Vilar de Andorinho. BCI para a Rábida, com fila entre a Parlada e a Ponte. Paragens na A3 no final para a BCI. AEP com abrandamentos no sentido Porto Matosinhos. Boa viagem.
1: Obrigada, Oscar, e até já. Quanto ao tempo para amanhã, dia de céu pouco nublado, mais nuvens nos Açores e na Madeira. Máximas de 23 para o Porto, 24 para Ponta Delgada, 25 para Faro, 26 para o Funchal e 28 é a máxima prevista para Lisboa.
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1: Um bom dia para si, sexta-feira é sempre um dia bom para quem pode usufruir do fim de semana, não é? Sou a Dina Isabel e fico aqui até às 8.

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Tenho uma boa tarde com a Renascença. 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Vamos embora, está aí a música. Imagine Dragons, a ouvir agora na sua rádio. No regresso a casa é sempre bom ouvir assim as músicas mais especiais, certo?

0: As meninas da seleção portuguesa de futebol estão aqui no apuramento para o Mundial a jogar com a Irlanda do Norte e já estão a ganhar 2-0. É uma coisa bonita de se ver. Vamos embora, navegadoras.
1: O campeonato regressa esta sexta-feira com o Braga a receber o Sporting às 8:15 da noite. Já o Porto vai à Madeira jogar com o Marítimo. A partida é este sábado às 18:00. E o Benfica, como vai reagir à derrota no Dragão? A resposta este domingo na Luz, também às 18:00, frente ao Vitória. 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

18 minutos para as 8, o que é assim mesmo bom para recomendar para o fim de semana? 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E aqui na Renascença, para ouvir agora, Callum Scott.

0: 18. Oscar, primeiro ficas a saber que as nossas meninas estão a ganhar 3-0 à Irlanda do Norte neste jogo de apuramento.
1: 3?
0: Exatamente.
1: Ei,
0: no intervalo.
1: Bonito.
0: No intervalo. Falta outro tanto. E agora trânsito.
1: Olha, devo dizer-te que a segunda circular hoje foi um dia difícil. O trânsito ainda está preenchido nos dois sentidos, devido ao acidente que aconteceu em Pinamanique e C19 para Sintra, acidente em Queluz, trânsito compacto desde Alfragide até Queluz. Quanto ao ponto 25 de Abril, em direção à Almada, trânsito a parar a partir do aqueduto. No Porto, a AEP com trânsito com abrandamentos no sentido Porto-Matosinhos e a AEP com demora no final para a AVCI. Boa viagem.
0: Muito obrigada, é o trânsito para ti também, Oscar. Quase aqui no finzinho. Tempo ainda para o Olivia Dean, até às notícias 18 e depois à Bola Branca.

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12: Boa noite, são 8:07 nos Açores. Vamos às notícias. Primeiro, os títulos em destaque.
16: O Parlamento aprovou a descida do IRS nos 6 primeiros escalões. Um forte sismo abalou o Panamá na última hora. Para já, não há vítimas confirmadas. A capital do Panamá foi atingida por um sismo de magnitude 7.6 na escala de Richter. Foi ativado um alerta de tsunami ao longo da costa sul do país. O epicentro foi a 12 km de profundidade, mas apesar da violência, até ao momento não há registro de vítimas ou estragos. O tremor de terra foi sentido também na capital da vizinha Costa Rica. Por cá, o Parlamento aprovou a descida do IRS nos 6 primeiros escalões, uma medida que tinha sido anunciada pelo Primeiro-Ministro no debate da moção de censura ao Governo e que tem feito a partir de dezembro. Votaram a favor, além do PSD e CDS, o Chega, a Iniciativa Liberal e os Juntos pelo Povo. Já o PS, o Livre e o Bloco de Esquerda abstiveram-se, enquanto o PCP votou contra. A Confederação do Comércio e Serviços diz que o projeto de orçamento ontem apresentado pelo Governo é pouco ambicioso e limita-se a ser o orçamento possível. Em entrevista à Renascença, o Presidente da Confederação, Gustavo Paulo Duarte, diz que o Governo mostra vontade de reduzir os impostos e aumentar o rendimento das famílias, mas ainda não chegou lá.
17: Há uma vontade de redução de impostos, há uma vontade de aumento de rendimento, mas infelizmente a forma de o fazer ainda não está lá. É uma falta de apoio claríssima às empresas. Acho que há claramente uma falta de ambição ou algum medo estrutural típico em Portugal de alterações estruturais em que é melhor não mexer, pode correr mal.
16: O Presidente da Confederação do Comércio e Serviços, em entrevista ao programa Dúvidas Públicas, que a Renascença transmite amanhã depois do meio-dia. A Associação Sindical dos Profissionais da Polícia elogia a experiência do Superintendente Pedro Moura, o novo Diretor Nacional da PSP. Também ouvido pela Renascença, o Sindicato dos Polícias Portugueses diz-se disponível para dar todo o apoio ao novo Diretor Nacional da PSP e resolver problemas como o da pré-aposentação dos agentes, que tem estado a ser adiada por falta de efetivos. A FENPROF apresentou esta tarde uma queixa-crime contra o Ministro da Educação. A queixa foi formalizada no Ministério Público, duas semanas depois de Fernando Alexandre ter acusado a estrutura sindical de professores de ter prejudicado intencionalmente o processo de classificação dos exames. Francisco Gonçalves, secretário-geral da FENPROF, diz que o ministro tem de provar o que disse.
18: O ministro fez as declarações que fez, dando nota que a FENPROF tudo tinha feito para que os exames corressem mal. Portanto, o que pretendemos é que o ministro prove aquilo que afirmou. Nós o que pretendemos é que o bom nome da Federação seja reposto.
16: Francisco Gonçalves, em declarações à jornalista Fátima Casanova. O Ministro da Educação que insiste que o descongelamento das propinas não afasta os alunos do ensino superior, porque o Governo compensou aumentando o apoio social. Em Viseu, à margem da inauguração de uma residência para estudantes, Fernando Alexandre defendeu que fundamental é garantir que os alunos têm rendimento para poderem estudar. Opinião diferente em diversas associações de estudantes que convocaram uma manifestação contra o descongelamento das propinas. O protesto anunciado por associações de estudantes de várias faculdades da Universidade de Lisboa, Universidade Nova e Escola Superior de Música vai dar-se no próximo dia 21, frente à sede do Governo. Terminado o interregno para os jogos da seleção, regressam as partidas da Primeira Liga, logo com o Braga Sporting, que começa já daqui a minutos, para acompanhar tudo aqui na emissão especial de Bola Branca, coordenada pelo Rui Viegas.
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0: Olá, viva, muito boa noite. 20 horas mais 5 minutos. Estamos nesta Pola Branca especial na Renascença para o acompanhamento do Braga Sporting. É o jogo que marca, há outra partida em andamento e está com 0-0 com 60 minutos. Marca o regresso do Campeonato Português com a 8ª jornada. Vamos daqui a pouco estar em direto da Pedreira para esse Sporting de Braga Sporting. Atenção também a esta hora para o futebol feminino, porque a seleção portuguesa está a vencer na Irlanda do Norte por 3-0, jogo com 47 minutos. É a primeira mão do play-off de acesso ao Campeonato do Mundo de 2027, que se jogará no Brasil. Também a esta hora, destaque para Cristiano Ronaldo, que voltou aos golos pelo Al Nassr. A equipa saudita na Liga, 8ª jornada, vence o Diriá de Bruno Lage por 2-0. O jogo está na etapa complementar. O primeiro tento da equipa do Al Nassr foi apontado por outro português, Samu Costa, antigo internacional por Portugal. São notas para reter nesta Bola Branca especial que vamos levar até si, até perto das 11 da noite. Venha então daí connosco, já a seguir avançamos para as primeiras da Pedreira, sem esquecer o resto da atualidade.
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0: 20 horas mais 7 minutos, vamos avançar então para as primeiras da Pedreira, porque vem esse Sporting de Braga Sporting, jogo que, como disse, marca o regresso do campeonato. No que aos grandes diz respeito, e insisto, a esta hora joga-se esse derby do Minho, com 62 minutos, entre Moreirense e Gil Vicente. Vamos avançar então para a Pedreira, com a equipa da Renascença para esta partida. Vamos ter o som cuidado pelo José Luís Moreira, o VAR Bola Branca Tiago Rocha, os comentários ao jogo do José Nuno Azevedo, a reportagem da Cristina Barbosa e a narração do Luís Aresta, que saúdo. Olá, Luís, viva, boa noite. Tentar chamar o Luís Aresta, que está na Pedreira, para esse embate entre o Sporting de Braga e o Sporting, jogo desta jornada 8 do Campeonato Maior. Enquanto isso não acontece, recordo que na 2ª Liga Portuguesa há já um resultado final deste final de tarde, com a vitória do Aves no terreno do Penafiel por 2-1. Este sábado, às 11 da manhã, Tondela-Torriense. Às 2 da tarde, Amarante-Portimonense. Às 3:30 da tarde, Leixões-Porto B. E às 20:30, Vizela-Sporting B. Para domingo, às 11 horas, Lusitânia de Lourosa, o líder frente ao Chaves. Às 14, Farense-Feirense. Às 18 horas, União de Leiria Académica. E por fim, na segunda-feira, dia 12, Benfica B. Algueiras, marcado para as 18 horas no Seixal. No que a Primeira Liga Portuguesa diz respeito em relação a essa jornada 8, como disse, em andamento esse Moreirense Gil Vicente, às 8:30 da noite começa o Sporting de Braga Sporting. Para amanhã, os jogos, às 18 horas, Marítimo Futebol Clube do Porto, e depois duas partidas às 20:30. São elas o Académico de Viseu Estoril e também o Casa Pia Santa Clara, sendo que o embate de Rio Maior estava inicialmente marcado para a tarde, mas pelo facto de a equipa açoriana não ter conseguido viajar a tempo para o continente, o desafio foi remarcado para as 8:30 da noite, entre Casa Pia e Santa Clara. Depois, no domingo, teremos às 3:30 da tarde o Rio Ave Nacional da Madeira, às 18 horas o Benfica Vitória e às 20:30 o Arouca Estrela da Amadora. Por fim, nesta Ronda 8 do Campeonato Maior, às 20h15 de segunda-feira, esse Famalicão-Alverca são jogos que naturalmente iremos tomar toda a atenção. Faço aqui também uma referência, nesta altura, para o futsal feminino. Portugal goleou a República Checa esta tarde na qualificação para o Campeonato da Europa de 2027. Foi um triunfo por 5-0 na segunda jornada da Ronda de Elite, a equipa portuguesa que atuou em Oliveira de Azeméis, de resto onde acontece esta Ronda de Elite. Com este triunfo por 5-0, a equipa feminina de futsal assume a liderança do Grupo 1 com 6 pontos. A República Checa, por sua vez, está na quarta e última

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2: Mas nesse comunicado apenas estavam mencionados outros casos e não foi feita qualquer referência a Cristiano Ronaldo. 20 horas mais 12 minutos em relação a Ronaldo, precisamente. Recordo, Ronaldo que está a jogar nesta altura para o Campeonato Saudita e a sua equipa, o Al Nassr, vai batendo com 52 minutos, o Diriá, formação treinada pelo ex-Benfica Bruno Lage, por 2-0, golos de Samu Costa e de CR7. De destacar também nesta partida que, antes do jogo começar, pudemos observar uma faixa, uma mensagem de apoio dos adeptos do Al Nassr ao capitão, antes do apito inicial, isto depois de o Internacional Português ter estado no centro da polémica na seleção nacional durante a paragem internacional que todos conhecemos. Nas bancadas, os adeptos do Al Nassr fizeram questão de dizer, numa mensagem então dirigida a Ronaldo, através de um pano que destacava o estatuto alcançado ao longo da carreira, a grandeza conquista-se. Era esta a frase que se podia ler, juntamente com outra, melhor marcador da história do futebol. Portanto, em relação a Ronaldo, na Arábia Saudita está tudo bem. O pior mesmo é aqui em Portugal, uma homenagem dos adeptos do Al Nassr, que surge numa altura em que CR7 tem sido então alvo de muito debate em Portugal. A mensagem ganha também significado pelo momento da carreira que o Internacional Português atravessa, depois de ter chegado aos 980 golos, ao inaugurar o marcador frente ao Diriá. Ronaldo está então cada vez mais perto da marca dos 1000 golos, um objetivo que continua a alimentar a atenção em torno de cada partida do avançado e que naturalmente vai prendendo também todas as atenções. 20 horas mais 15 minutos, já a seguir, daqui a pouco, vamos avançar na medida do possível para Braga, para esse Sporting de Braga Sporting, jogo desta ronda 8 do Campeonato Maior em Portugal.
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2: 20 horas mais 15 minutos e meio, este é o som da Renascença, bola branca especial então para esta sexta-feira à noite, 9 de outubro de 2026. Ora, por falar em futebol saudita, aproveito para deixar também essa informação. Francisco Trincão bisou no triunfo do Al Ahly esta tarde sobre o Al Fateh, também para o Campeonato da Arábia Saudita. O Al Ahly foi ao terreno do Al Fateh vencer por 4-0 no encontro igualmente da 8ª jornada. O ex-Sporting foi titular na formação visitante e foi também do português que saiu o primeiro golo do encontro à passagem do minuto 31. O guarda-redes Semper desviou um cruzamento para uma zona onde estava Trincão, que só teve de colocar a bola no fundo das redes. Portanto, Francisco Trincão também a destacar-se no futebol saudita, o antigo jogador do Sporting. Ora, o segundo golo do Al Ahly também pertenceu ao ex-Sporting e Sporting de Braga. Novamente, a bola a sobrar no centro da área para Trincão aos 50 minutos e o português a bizar na partida. Antes do final, ainda houve tempo para Tony aos 60 e Al Joani aos 89 fecharem o resultado em 4-0. Com este triunfo, o Al Ahly, uma das equipas mais reconhecidas do Campeonato Saudita, subiu ao 5º lugar da classificação com 15 pontos. Já o Al Fateh é 17º e penúltimo colocado, com apenas 3 pontos conquistados. Vou recordar aqui então os jogos desta ronda no Campeonato Português.

0: português, por sua vez, jornada 8, sendo que está em andamento esse moreirense Gil Vicente, agora com 72 minutos, mantém-se o 0-0, neste que é também um derby do Minho, e para hoje ainda, para além desse moreirense Gil Vicente, vamos ter esse Sporting de Braga Sporting. Depois, amanhã, Marítimo Futebol Clube do Porto às 18 horas, Académico de Viseu Estoril às 20h30 e Casa Pia Santa Clara também às 20h30, jogo que foi remarcado no seu horário porque o emblema de Ponta Delgada não conseguiu viajar a tempo para o continente, só o vai fazer de resto esta noite. No domingo, às 15h30, Rio Ave, Nacional da Madeira. Às 18 horas, Benfica, Vitória de Guimarães. E às 20h30, Arouca, Estrela da Amadora. Por fim, na segunda-feira, às 8h15 da noite, o Famalicão, Alverca. Isto numa Primeira Liga Portuguesa, que é liderada pelo Futebol Clube do Porto com 21 pontos. Depois, Benfica, 16. Sporting e Santa Clara, 15. Arouca, 11, Sporting de Braga, 11 e Académico de Viseu, também 11. Com 10 pontos, o Estrela da Amadora, com 8, Moreirense, Gil Vicente, Marítimo e Alverca, com 7 pontos, o Famalicão, com 5, o Vitória Sport Clube de Guimarães, 4 pontos para Nacional da Madeira, Rio Ave e Casa Pia e 2 para o Estoril Praia, sendo que a equipa Vila Condense, agora comandada por Vasco Seabra, ex-Arouca, está em posição de play-off com o terceiro da segunda liga no final da temporada. Casa Pia e Estoril Praia, por sua vez, são os dois últimos colocados nesta altura em situação de descida, caso o campeonato terminasse, ainda falta naturalmente muito. 20 horas mais 19 minutos. Vamos avançar para Braga, para esse Sporting de Braga Sporting, ao encontro da equipa da Renascença que já aqui mencionei. Equipa da Renascença com o som a ser cuidado pelo José Luís Moreira. Temos o VAR Bola Branca, que é o Tiago Rocha. Os comentários ao jogo do José Nuno Azevedo. A reportagem junto ao relevado da Cristina Barbosa. E a narração deste encontro com a Luís Aresta. Luís, viva! Boa noite para Braga!
1: Boa noite,

0: Meio-campo leonino. Meio-campo defensivo, entendo-se, livre cobrado. E é para trás, é para Gonçalo Inácio. Este coloca para a esquerda, vai à Nedes, devolve alguns metros mais atrás para Inácio, coloca no meio. Sérgio Altimira está na meia-lua. Entrega para Eduardo Quaresma, este atrasa para Rui Silva, atenção, há condicionamento por isso, mais o Zimbazitsch, mas a bola vai para a esquerda, para Gonçalo Inácio, adianta bem para Ioannidis, recebe próximo da linha divisória, descai agora para a esquerda à procura do companheiro da equipa, que é Irne Cunda, bem na recepção, Irne Cunda vai ser desarmado ali pelo lateral, pelo Sérgio Barcial, central à direita da equipa do Braga, bola para fora, é lançamento para o Sporting, já executado. A bola enviada por Vaianides para Gonçalo Inácio. Este para Eduardo Quaresma. Tem Fresneda à direita, entrega a bola ao 22. A adiantar já para Jani Catamo. Barama pela frente. Ainda Catamo puxou para o meio. Bom passe para a direita. Tentativa de Fresneda de colocação na área. Corta ali a surgir. E depois em balão. Um alívio de qualquer maneira de Gabriel Silva. A bola vai ficar ainda ali no grande sítio. Em Paulo Vítor. Vai tentar puxar de cabeça lá para a direita. Está na luta com o homem do Sporting, que era Vaianides. A bola vai para lá para a frente, para Irã Nkunda, atenção, tem um adversário pela frente, Irã Nkunda mete no meio, para Silas Anderson, toca mais atrás, em Eduardo Quaresma, este para a direita, para Jani Catamo, lá vai o camisola 10, moçambicano, Jani Catamo, puxou para o meio, vai para o chão, e há falta, livre perigoso, favorável ao Sporting.
1: Um pequeno toque de Gabriel Silva sobre Jani Catamo, a travar de forma faltosa o adversário, é pontapé livre, pode levar muito perigo à baliza defendida por Bernardo Fontes, o livre vai ser movimentado a partir da direita, fica perto da bola o próprio Jani Catamo. Há instantes Carlos Vizen estava muito zangado com o espaço concedido ao adversário e agora senta-se e vai trocando algumas impressões com o seu adjunto.
0: O Sporting que ainda não marcou na sequência de pontapés livres, já marcou de bola corrida, de canto e de penalti, que é uma penalidade máxima, não um pontapé livre como este aqui à direita para ser cobrado por Jani Catamo.
1: Gabriel Silva e Ricardo Horta a formar barreira.
0: Levers perigoso para o Sporting, muita gente na área, atenção, pé esquerdo de Jani Catamo, bom cruzamento ao segundo poste, tentava chegar lá para desviar o homem do Sporting, mas a bola perde-se pela linha final e é pontapé de baliza para o Braga.
1: Era Ioannidis quem tentava finalizar ao segundo poste, mas não chegou atempadamente, a bola já havia passado para lá da linha de fundo, o pontapé de baliza já movimentado pelos homens do Braga.
0: Estamos nesta altura a percorrer a meia hora de jogo em Braga. Braga 0, Sporting 0.
2: E é já resultado final em Moreira de Cónegos, com a vitória do Gil Vicente sobre o Moreirense por 1-0. Primeira partida desta oitava jornada da Primeira Liga, primeira ronda pós-seleções nacionais. O Gil é sétimo do campeonato com 11 pontos. O Moreirense está na 12ª posição com 8 pontos somados.
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2: Vamos entrar no último quarto de hora da primeira parte deste Sporting de Braga. Sporting. Bola Branca Especial ainda até às 22h45, venha de connosco, estamos na rádio, estamos também no YouTube, mais uma transmissão online. Regressamos a Braga.
0: Tentava o Sporting ir lá pela esquerda, em profundidade por Irã Nkunda, mas o passe de Rui Silva morreu na defensiva do Braga. E quem conduz nesta altura é Ricardo Horta, ali à saída do meio-campo minhoto, sobre a meia-direita, ainda Horta a adiantar, os embasitos, vai fazer recuar esférico novamente até ao ex-defensivo Vítor Carvalho. E este a adiantar para o grande círculo, para João Moutinho, bola no meio, Garbi já batista a conduzir, ainda Garbi, novamente Moutinho, meio-campo do Braga, o Garbi de novo, vai esgueirar-se, Anderson coloca no meio, Horta não chega lá, mas a bola ainda sobra para o Usain Basic, adianta para a direita, para Vítor Gomes, Vítor Gomes a colocar no meio, Usain Basic coloca para Garbi, troca bem a bola, a equipa do Braga, ainda para Bairami, mais para a direita, mais para a esquerda, perdão, Gabriel Silva, pressionado por Fresneda, desarmado, mas a bola sobra para Bairami, outra vez Gabriel Silva com Fresneda nas costas, e Fresneda vai levar a melhor, atenção à saída do Sporting para o ataque, quem fica com a bola é Ioannidis, ainda Ioannidis, esgueira-se para a esquerda e o Irion Cunda, Ioannidis puxou para o pé direito, o Sporting pode marcar e vai ali para o chão, o Fresneda fica a reclamar falta, sinceramente aqui à distância não me parece, cai de costas, Fresneda, e o Sporting perde aqui uma excelente oportunidade para apanhar o Braga em contrapé, Cristina.
1: Não me pareceu também falta, foi uma disputa de bola com o Vítor Carvalho. Fez tudo bem, numa espécie, parecia uma espécie de carraça, não deixou o opositor até conseguir ganhar a posse da bola, avançou no terreno, deixou depois para o colega de equipa, no caso Ioannidis, devolveu a Fresneda, tentou finalizar, mas com esse desvio por parte de Vítor Carvalho.
0: Muito bem, Fresneda, nesta jogada, Zé Nuno Azevedo.
6: A aparecer, mas depois a decidir mal.
0: Mas a fase inicial é muito boa.
6: Ah, e um bom trabalho de Ioannidis. Ioannidis solta-se no meio campo e depois acaba por fazer toda a diferença. E agora uma falta clara e João Pinheiro a deixar passar, está a deixar passar algumas faltinhas. Esperemos que o jogo não entre noutro patamar, porque estas faltinhas acumuladas parece que é possível, parece que é legal fazer estas faltinhas no jogo, e às vezes o jogo estraga-se por uma falta por demais evidente, como foi esta sobre o Vítor Gomes.
0: Recordo que temos o nosso vídeo-bar de bola branca, Tiago Rocha, pronto a todo momento para intervir se for o caso disso, e também para a tal análise ao intervalo. Livre agora favorável ao Sporting de Braga por falta, perdão, ao Sporting Clube de Portugal por falta sobre Ioannidis.
1: Vítor Carvalho foi quem cometeu a falta sobre o internacional grego, continua caído no relvado Ioannidis, vai-se levantando agora, João Pinheiro ia acompanhando a jogada, estava muito perto a assinalar a falta do jogador de Braga.
0: Ioannidis, que hoje é titular com Luís Soares, ele que regressou tardiamente da seleção, a ser para já poupado por Rui Borges, Zé Nuno.
6: Sim, tem a ver com aquilo que falávamos. E mais uma vez, este lance é outra vez repetitivo. Ou seja, o Paulo Vítor está a 2 metros da bola parada. O Sporting está a bater a falta, mas nem é obrigado a fazê-lo. Olhar para essas opções, já tínhamos falado sobre isso várias vezes. Maxi, Zalazar e Soares chegaram demasiado tarde, não tiveram qualquer tipo de trabalho, provavelmente com desgaste acumulado, não só pelas viagens, mas também pela competição, e aqui a serem geridos, porque terça-feira há mais, e o Sporting, uma equipa candidata ao título e que está presente na Liga dos Campeões, tem que ter plantel para isto. E portanto, a Ioannidis, hoje, como é Ioannidis, como é também Silas Anderson chamado, faz parte desta mesma gestão que Rui Borges tem que fazer na sua equipa.
0: Bate Bernardo Fontes, longo para o meio-campo do Sporting, intercepta ali de cabeça Fresneda, a bola sobra para Jani Catamo, é desarmada a primeira, a segunda, mas Silas Anderson recupera, adiante já para Fresneda, esta para Ioannidis, atenção ao ataque do Sporting, levanta a cabeça ao grego, Ioannidis é colocar para a entrada da área, Jani Catamo, cruzamento de pé direito para o corte de Vítor Carvalho, tenta ir lá Ricardo Horta e fica com a bola o capitão do Sporting de Braga a colocar para a área, atenção com algum perigo, mas resolve ali o Barciá e coloca para Vítor Carvalho. Está à saída da meia-lua o camisola 6 do Sporting de Braga, adianta para Paulo Vítor, é tocado ali por trás e é livre favorável ao Sporting de Braga.
1: Altimira, quando tentava chegar à bola, acabou por cometer falta sobre Paulo Vítor, acabou por impedir que o camisola 10 do Braga recebesse o esférico, pudesse avançar no terreno. É pontapé livre para o Sporting de Braga, fica Ricardo Horta, deixa a bola para João Moutinho, o quarentão da equipa arsenalista.
6: A equipa do Sporting está com dificuldades na marcação, porque esta é a forma de jogar do Braga, com muitas trocas posicionais, a marcação individual, ou seja, a marcação homem, torna difícil, porque a referência é sempre diferente. E neste caso, chega tarde a Altimira, precisamente por isso, porque há ali uma troca, ele acaba por perceber tarde o movimento de Paulo Vítor e acaba por chegar tarde também à bola. Esta é uma das dificuldades que o Sporting ainda tem nesta partida, que é o encaixe e é que a forma como os timings de chegar perto do portador, e não só do portador, daquele também que se disponibiliza para receber a bola.
0: Usem de basitos para Vítor Carvalho, este para Moutinho, coloca para a esquerda para Bairami, recebe já no meio campo do Sporting, Bairami atrasa para João Moutinho, está sobre a linha divisória, vai lá condicionar o Silas Anderson, bola atrasada para Vítor Carvalho, tem ali a pedir à direita um companheiro da equipa, a bola adiantada para Vítor Gomes por Sérgio Barciá e depois para Gorbi a atrasar para Barciá, este para o meio para Vítor Carvalho, joga com segurança o Sporting Braga, bate Vítor Carvalho, longo, tenta descobrir lá na frente Gabriel Silva, atenção, deixa-se antecipar Fresneda, pode ir para o golo de Braga, Gabriel Silva e Fresneda, emenda a asneira, intercepta a linha final, é canto para o Braga, mas ofereceu claramente o ouro a Gabriel Silva e este desperdiçou um baú repleto para chegar ao golo.
1: E ronda a hora de decidir Gabriel Silva, a bola foi deixada à mercê do camisola 11 do Sporting de Braga, de cá de trás, Vítor Carvalho levantou a cabeça, encontrou na frente o colega da equipa que se antecipou ao adversário e frente a frente com o Rui Silva acabou por deixar a bola para a defesa do guarda-redes do Sporting. Grande ocasião para o Braga se colocar na frente do marcador. É canto para os guerreiros do Minho. O primeiro da partida, a bola vai ser levantada à direita.
0: O Zé Nuno Azevedo já vai explicar o que é que correu mal nesta abordagem de Fresneda ao lance, e correu tudo mal. Atenção, vai o canto ser batido à direita, canto batido, curto, a bola usa Inbazites, dá para a Horta, cruzamento da Horta, bola longa, atenção, vai lá Rui Silva e agarra nas alturas. Zé Nuno, grande oportunidade para o Braga, e Fresneda muito mal naquela jogada.
6: Duas situações. Primeiro, a bola longa, esta marcação individual que o Sporting faz e que já está, não é a primeira vez que isto acontece com Fresneda e Gabriel Silva. Neste caso, o que é que levou e potenciou o erro de Fresneda? O posicionamento de Rui Silva. Sai, não sai, fica a meio. O Rui Silva estava claramente fora da área no momento do passe. E depois há ali uma hesitação. E a hesitação leva também ao erro de
0: Atenção, bola longa para Paulo Vítor. Está a entrada da área. Paulo Vítor vai ser desarmado ali por Eduardo Quaresma. Ainda vai lá Paulo Vítor e está para completar o companheiro da equipa do Sporting, que era Vaiani. Diz bola para fora e há falta livre favorável ao Sporting. Completa a tua ideia, Zé Nuno, porque entretanto mais uma do Braga aqui muito perto.
6: É do mesmo
0: remate.
6: É do mesmo género, ou seja, a equipa do Braga percebe claramente que na velocidade pode fazer diferença. Gonçalo Inácio, Altimira, naquela centro-direita do ataque do Braga, centro-esquerda da defensiva do Sporting, há menos velocidade. E, portanto, Paulo Vítor consegue isto. Do lado contrário, Gabriel Silva consegue, porque é uma das características, é a velocidade, consegue claramente ser um jogador diferenciador. E conseguiu, nessa hesitação entre Rui Silva e Fresneda, Fresneda comete um erro. Fresneda não pode acreditar que Rui Silva vai a uma bola que está ali tão dividida. Tem claramente de ser ele a tomar a iniciativa do lance, tem que ser ele a anular a situação, e depois o Gabriel tem ali uma oportunidade e deslumbra-se claramente com ela, adormece, entre aspas, com a bola nos pés, e daí permite que Fresneda ainda recupere e consiga anular uma claríssima oportunidade, talvez a melhor oportunidade de golo desta partida.
0: Minuto 39, aproximamos-nos dos últimos 5 desta primeira parte. O Braga tem estado mais perto do golo nesta fase do jogo. Braga que tem mais bola nesta altura. Atenção ao ataque do Sporting, bom passe. Ali Dom Biá está dentro da área, vai tentar puxar para o pé esquerdo, é desarmado. E a bola sai já para o ataque do Braga. Paulo Vítor nas costas, Gonçalo Inácio, bola para fora. É lançamento para o Sporting de Braga.
1: Novamente bem, Vítor Carvalho, aplaudido inclusivamente por Bernardo Fontes, a levar a melhor sobre Dom Biá quando tentava passar da esquerda para uma zona mais central e mais próxima da baliza. Foi o 6 do Braga, Vítor Carvalho, a cortar.
0: Paulo Vítor pressionado por Gonçalo Inácio a atrasar. E a bola vai mesmo até ao guarda-redes Bernardo Fontes, minuto 40, estamos a 5 do final da primeira parte, mais descontos obviamente no marcador. Braga 0, Sporting também 0.
2: E atenção, na Arábia Saudita termina a vitória do Al Nassr sobre o Diriyah de Bruno Lage por 3-0, com Cristiano Ronaldo a voltar à competição e a voltar também aos golos. Marcou o primeiro tento do desafio aos 23 minutos. O Al Nassr, que é primeiro juntamente neste campeonato da Arábia Saudita, juntamente com o Qadizia, ambos somam 19 pontos. Ronaldo voltou a marcar.
0: E a bola!

0: bola junto ao poste direito. Eu não sei se a bola não bate ainda nas costas do Rui Silva antes de entrar, e nesta altura podemos então ter um autogolo do guarda-redes do Sporting. Mas Cristina, passividade defensiva leonina. O Zain Bazic a ver ali o buraco da agulha onde colocar o remate bem desferido, bem colocado ali ao cantinho, e está feito o primeiro do encontro.
1: E foi uma estreia a titular de sonho de Uzan Bazic, o internacional pela Bósnia-Herzegovina. De longe, a olhar na baliza de Rui Silva, atirou forte, remate forte e sem possibilidade. Ainda fiquei também com essa dúvida, estou do lado contrário, não consigo ter certezas, mas o golo parece-me atribuído ao jogador do Sporting de Braga. E uma grande explosão de alegria no Municipal de Braga entre os adeptos dos Guerreiros do Minho. Ricardo Horta olhou para o colega de equipa e de longe o capitão demorou até a juntar-se à festa dos companheiros neste golo de Uzan Bazic, o camisola 23, tem 25 anos, é um dos reforços do Braga esta temporada.
0: Mas o golo não é dele, pelo menos oficialmente o golo é atribuído pela Liga a Rui Silva, e cá está. A bola
2: com
0: vai
2: razão.
0: Do poste direito para as costas, não é, Rui Vieira?
2: Exatamente, é isso mesmo. A bola vai do poste direito, da base do poste direito da baliza do Sporting, e acaba por ser o próprio Rui Silva a direcionar o esférico para o fundo da baliza.
0: Infelicidade para o guarda-redes do Sporting. Atenção à resposta do Braga. Aproxima-se à área. Ioannidis é desarmado por Gorbi. Ainda sobra para ir em Cunda. Adianta. Bola para a área. Ioannidis vai tentar o cruzamento para as mãos. Liberdade de Fontes. Passa ao perigo. Zena não se vê muito rapidamente. O Braga já estava a ameaçar.
3: Sim, o Braga esteve sempre mais perto do golo do que o Sporting. É verdade que chegou lá com o Ioannidis. É verdade que já teve uma bola na trave a equipa do Sporting. Mas há mais jogo. Há mais Braga. Há mais Braga à procura da vitória. Há mais Braga à procura da baliza de Rui Silva. Muito mais organização ofensiva por parte do Braga do que por parte do Sporting. O Sporting joga muito mais nas transições, naquilo que é ganhar bola e tentar em transição chegar à baliza de Bernardo. Em relação à equipa do Braga, em relação a este golo, como disseste, passividade, muito espaço para o Sendbazic poder pensar, decidir e efetuar o remate. E claro, o golo tem que ser atribuído a Rui Silva, porque a bola não entraria se não batesse em Rui Silva. Portanto, daí ser um autogolo de Rui Silva e não um golo de
2: Sendbazic,
3: que rematou, é verdade, mas a bola não entraria fruto do seu remate.
2: Tal e qual como o Zé Nuno descreveu.
0: 2 minutos para os 45 em Braga. Agora, golo, autogolo de Rui Silva. Braga 1, Sporting 0.
2: Foi o primeiro golo de Uzan Bazic neste campeonato com a camisola do Sporting de Braga. Atenção ao Mundial de Hóquei em Patins Feminino no Paraguai. Portugal perdeu com a Espanha e falha a final deste campeonato do mundo. Derrota por 2-1 a tirar a equipa lusa para o jogo do terceiro e quarto lugares deste torneio. Minutos finais da primeira parte neste Sporting de Braga. Sporting com os Guerreiros do Minho em vantagem. Recordo, antes deste desafio, o Gil Vicente foi ganhar a Moreira de Cónegos por 1-0.
0: Reforço apenas uma informação que é significativa. O golo não é do Zain Bazic, é sim de Rui Silva. Autogolo de Rui Silva a dar a vantagem à equipa.
2: Muito bem, boa correção, exatamente.
0: Jani Catamo a entregar atrás para Fresneda, está adiantado ali, para Quaresma, para Jani Catamo, está dentro da área. Atenção, Catamo, pé esquerdo, mas é desarmado. E a bola vai de Bairami para Bernardo Fontes.
1: Foi o guarda-redes do Sporting de Braga, depois de assegurar em definitivo. Jani Catamo tentava passar por dois adversários, João Moutinho e também Bairami. Foi o internacional suíço a desviar a trajetória da bola até ao guarda-redes Bernardo Fontes, que temporiza. Ele que tem sido a opção do técnico Carlos Vicente. Chegou esta temporada do Tondela e após a saída de Lucas Hornacek cumpriu já 11 jogos ao serviço do Braga, 8 deles sem sofrer gols.
0: O quarto árbitro Bruno Costa já está com a placa nas mãos para exibir o tempo de descontos da primeira parte e vai levantá-la. Agora são 2 minutos apenas para jogar neste primeiro tempo, tempo mínimo de aditamento. Lançamento executado, Vítor Gomes a colocar ali atrás em Barciá, este a adiantar, mas devolve já a Altimira, ainda a bola ali a chegar aos homens do Braga novamente, mas vai sobrar para Dumbiá. Atenção ao ataque do Sporting. Dumbiá vai armar o remate, tocou para a área, atenção, não vai chegar, cá está ainda a assistência do Sporting, bom cruzamento, bola para a área, o corte ali a surgir, assistência do Sporting, Anderson, mas está a varrer a defensiva Minhota por intermédio de Bairami. Bola a superar para Gonçalo Inácio, o Sporting a tentar chegar à igualdade ainda na primeira parte. Ali, a bola a ser conduzida à esquerda por Vaianides, mete no meio, Altimira, entregar já para Fresnedas, está a adiantar para o corredor direito para Jéricho Atamo, tem o caminho tapado por Bairami, ainda Jéricho Atamo, toca atrás, Fresneda, bola para o meio, Sérgio Altimira, o Sporting está todo instalado no meio-campo do Braga, Gonçalo Inácio para a esquerda, Irene Cunda, caminho tapado por Vítor Gomes, ainda Irene Cunda, tem o apoio, dois jogadores, a bola vai atrasada para Gonçalo Inácio, coloca ainda ligeiramente mais atrás em Altimira, este para Eduardo Quaresma, está à saída do grande círculo, meio-campo do Braga, ainda Quaresma, passo frontal para Ioannidis, ali Ioannidis a tentar desfeitear dois adversários, não consegue, mas olha, fica na posse do Sporting, e em Gonçalo Inácio baila na frente de Usain Bazic, esteve na origem do golo, mas não foi ele, foi de Rui Silva, a bola enviada ali de Vaianides para Gonçalo Inácio, este a adiantar já para Eduardo Quaresma, está sobre a meia-direita, ainda Quaresma, bom passo para a esquerda, atenção, Irene Cunda é desarmado, e depois vai lá resolver com o companheiro da equipa, não, recupera bem Irene Cunda, ainda o Sporting no ataque, estamos no último minuto dos descontos, ainda o Sporting a atacar, atenção à Altimira, puxou para o corredor central, deu para Fresneda, apoia à direita de Jéricho Atamo, Bairami pela frente, consegue Bairami, não consegue travar a Jéricho Atamo, mas depois está lá Ricardo Duarte na dobra para enviar pela linha lateral, é lançamento para o Sporting, já executado, a bola enviada para Eduardo Quaresma, já está da pito na boca João Pinheiro e não permite mais jogo na primeira parte, vamos para o intervalo e é o Braga quem recolhe em vantagem aos balneários sob aplausos dos adeptos Minhoto.
1: E há muito que os adeptos do Braga pediam já o fecho desta primeira parte, vai para descanso o Sporting de Braga na frente do marcador, valendo para isso esse golo na própria baliza de Rui Silva, o guarda-redes do Sporting, depois de um primeiro remate de Usain Bazic. É motivo para contentamento dos adeptos arsenalistas que se vão movimentando, as habituais movimentações em tempo de intervalo, saem os 11 de cada equipa, ficam os suplentes do Braga, pelo menos para já, a recriar-se com bola.
0: Cada equipa fez um remate à baliza. Numa primeira parte em que o Braga tem ligeiramente mais bola, mas a posse de bola está dividida, é 52% para o Braga. Estou a afirmar aqui à estatística oficial da Liga, 48% para o Sporting, 3 remates do Braga, 2 do Sporting. Cá está um remate à baliza para cada lado e o Sporting tem aquele remate ao poste, que também é um dado significativo. Zé Nuno Azevedo, a verdade é que o Sporting esteve primeiro mais perto do golo, vamos dizer assim, mas depois há ali aquele período em que o Braga ameaça e acaba por chegar à vantagem até ao intervalo.
3: Sim, mas há aqui dados curiosos nestes dados estatísticos. Primeiro, a trave não pertence ao posto, ou seja, o remate à trave do Sporting não conta nas estatísticas dos remates ao posto, conta sim o remate que deu o golo da equipa do Sporting.
0: Está mal.
3: Do remate do Braga que deu o golo do autogolo do Rui Silva. Olhar para este jogo e ver apenas 5 remates, sendo que apenas 2 deles são enquadrados, mas apenas 5 remates à baliza, ou seja, 5 finalizações nesta partida. Ou seja, aquilo que fomos dizendo ao longo da primeira parte, um jogo taticamente muito fechado, muito, muito, muito receio das equipas. Chegavam lá, mas uma cerimónia grande. Lembro-me do lance de Paulo Vítor, que depois a tentar servir, não consegue encontrar. Os lances do Sporting também na área que também não consegue encontrar o momento certo para finalizar. Portanto, há aqui um jogo jogado muito a meio, mas na minha sensação, daquilo que eu fui vendo e fui sentindo no jogo, o Braga parecia que ter mais iniciativa de jogo. A realidade é que acaba por ser feliz na forma como faz o gol, grande remate de Usain Bazic, mas beneficiou da bola no poste que depois bate nas costas de Rui Silva para entrar, dá expressão ao resultado e eu espero que possa, digamos, libertar este jogo para um espetáculo de maior qualidade. Olhar individualmente para as equipas, penso que no Sporting Irene Cunda é um elemento a menos, não apareceu claramente ao jogo nesta partida. Em relação ao Braga, aquilo que é a importância de Paulo Vítor, de Ricardo Horta e de Gabriel Silva no movimento ofensivo da equipa, naquilo que provoca dificuldades aos adversários.
0: Zé Nuno, ainda antes de irmos à arbitragem do João Pinheiro, está Luís Soares no banco. Acreditas que o Rui Borges, para esta segunda parte, poderá recorrer a algumas dessas unidades que ele poupou devido a desgaste neste início de jogo?
3: Recorrer vai recorrer. A minha dúvida é quanto tempo é que estes jogadores estarão disponíveis para fazer nesta primeira parte do jogo. Ou melhor, nesta segunda parte do jogo. Terão 45, serão 30, se serão 20, mas que Maxi Soares e Zalazar vão ser chamados ao jogo, é quase inevitável em função até do resultado que o Braga, ou melhor, que o Sporting tem neste momento. Olhar para o Braga, uma equipa que está consistente. Está uma equipa a Carlos Vicente. Muita posse, muita gente na zona da bola, boa capacidade para recuperar bola, porque estão muito juntos na zona onde ela é perdida. Isto é a equipa do Carlos Vicente. Não tem o número de finalizações, muitas vezes, que o seu jogo apresenta, mas a realidade é que está a conseguir criar muitas dificuldades neste Sporting.
0: Muito bem, Rui Viegas, estamos em tempo de intervalo na Pedreira, onde é o Braga que está em vantagem. Autogolo de Rui Silva, já perto do final da primeira parte, a dar vantagem à formação orientada por Carlos Vicente. Ao intervalo, Braga 1, Sporting 0.
2: Muito bem, já vamos regressar aí à Pedreira com a equipa da Renascença no estádio, a José Luís Moreira, José Nuno Azevedo, Cristina Barbosa e também o Luís Aresta, com a equipa minhota a bater a formação lisboeta por 1-0 em período agora de descanso. 21-12, vamos olhar também para o trabalho da equipa de arbitragem, chefiada por João Pinheiro.
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2: Por isso, convocamos pela primeira

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3: 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Petições, pedia-se ali uma mão de um jogador do Sporting. Eu não consegui descortinar nenhuma infração, portanto, e também não houve oportunidades de repetição. E certamente a cidade do futebol, o vídeo-árbitro, considerou e avaliou o lance, portanto, e nada em assinalar. Aos 25 minutos, um lance na área do Sporting, novamente outro. Portanto, é um lance em que envolve Dumbiá. Na minha opinião, e depois é notório pelas repetições, Dumbiá joga e só a bola, portanto, sem infração, muito bem. João Pinheiro ainda deixa a seguir. E aos 32 minutos, outro lance na área, desta vez na área do Braga. Portanto, é Fresneda, deixa-se cair na área, após perder a bola, deixa-se cair para trás. Na minha opinião, não existe qualquer infração. E mais uma vez, João Pinheiro em deixar seguir o lance muito bem. Portanto, para dizer que nesta primeira parte, um trabalho muito positivo da equipa de arbitragem liderada por João Pinheiro.
4: Muito obrigado ao VAR Bola Branca, Tiago Rocha, que olhou para o desempenho da equipa de arbitragem no primeiro tempo deste Sporting de Braga. Sporting.
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4: Recordo, na Primeira Liga Portuguesa, é já resultado final. Primeira partida desta oitava jornada no Minho, o Gil Vicente a vencer no terreno do Moreirense por 1-0, um derby minhoto a abrir esta ronda e ao intervalo esse Sporting de Braga 1, Sporting 0. Já vamos olhar também para o futebol lá de fora, para as outras modalidades, para já 21, quase 15 minutos nesta noite de sexta-feira. Conferimos agora uma síntese do resto da atualidade com o jornalista Pedro Queiro. Pedro, viva, boa noite.
6: Olá, boa noite. A semana vai começar com um novo aumento do preço da gasolina, que fica mais cara a 4,5 cêntimos por litro. Já o gasóleo, esse desce 0,5 cêntimo, de acordo com a Associação de Revendedores. Estas são as mexidas já a contar com o diferencial de acerto no ISP. O Parlamento aprovou, entretanto, a descida do IRS nos 6 primeiros escalões a partir de dezembro, uma medida que tinha sido anunciada pelo Primeiro-Ministro há semanas, no debate da moção de censura ao Governo. Votaram a favor, além do PS e CDS, o Chega, a iniciativa Liberal e o JPP. Já o PS, o Livre e o Bloco de Esquerda abstiveram-se, enquanto o PCP votou contra. A Associação Empresarial de Portugal diz que a proposta de orçamento do Estado para o próximo ano fica aquém do que seria de esperar e que, mesmo indo na direção certa, há muitos pontos que podiam ser melhorados neste orçamento, como a redução de despesa pública causada pela falta de eficiência do Estado. Ouvido pela Renascença, Luís Miguel Ribeiro sugere ainda uma redução mais acelerada do IRC e medidas fiscais que incentivem a aplicação de lucros das empresas. A
7: diminuição mais acelerada do IRC, a isenção do imposto de selo no financiamento empresarial, que não faz sentido nenhum, e também nós temos que cada vez mais estimular as empresas a reforçar os capitais próprios por via da aplicação dos seus lucros, e por isso isto deve ter também naturalmente um estímulo e um incentivo fiscal para que isso aconteça.
6: O presidente da Associação Empresarial de Portugal, em declarações ao jornalista João Maldonado. A Associação Sindical dos Profissionais da Polícia elogia a experiência do superintendente Pedro Moura, o novo diretor nacional da PSP. O dirigente sindical Paulo Santos avisa que a corporação atravessa desafios difíceis e espera que o novo diretor nacional esteja à altura.
8: Presumimos que é alguém que conhece bem a instituição, já desenvolveu várias funções, já inclusive foi chefe de gabinete de um ex-diretor nacional, mas temos que admitir que é uma nomeação que se coloca num quadro muito difícil, porque a Polícia de Segurança Pública atravessa os momentos mais complexos, do ponto de vista daquilo que são as suas realidades diárias e das suas dificuldades estruturais.
6: Também ouvido pela Renascença, o Sindicato dos Polícias Portugueses diz-se disponível para dar todo o apoio ao novo diretor nacional da PSP e a resolver problemas como o da pré-aposentação dos agentes, que tem estado a ser adiada por falta de efetivos.
9: Vai entrar numa altura em que os polícias tinham a expectativa de aqueles que já deveriam estar pré-aposentados de se pré-aposentarem em número suficiente, em número igual àqueles que vão entrar este ano, de novos polícias, ou seja, a expectativa seria pré-aposentarem-se 1.100, 1.200, e sabemos que o Ministério das Finanças até agora só ainda autorizou a pré-aposentação de 700. Estamos a falar de polícias que já deveriam estar pré-aposentados já há 5 anos.
6: Paulo Macedo, ouvido por Fátima Casanova. Lá por fora, o sismo de magnitude 7.6 que atingiu a costa sul do Panamá causou danos em alguns edifícios, deixou sem eletricidade algumas regiões do país, mas não terá afetado a importante via marítima e comercial, que é o Canal do Panamá, isto de acordo com as autoridades. O abalo foi sentido na capital da vizinha Costa Rica e continua em vigor um alerta de tsunami.

0: Regressamos daqui a pouco à Pedreira para a segunda parte do Braga Sporting para acompanhar tudo aqui na emissão especial de Bola Branca, coordenada pelo Rui Viegas.
1: Muito obrigado ao Pedro Caeiro, que vai voltar à antena às 11 da noite, mas já sabe, estas e outras notícias estão em permanente atualização no site da sua rádio e no site da Renascença em rr.pt. Passe por lá para seguir também o minuto a minuto do Sporting de Braga Sporting, nesta emissão que está igualmente no YouTube. E uma vez mais, venha de connosco, deixe o seu comentário, deixe a sua opinião numa emissão verdadeiramente mundial. 21:18, a seguir olhamos também para o futebol lá de fora, nesta Bola Branca especial.
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1: E o castigo que hoje era esperado para Cristiano Ronaldo acabou por não sair, depois do jogador ter abandonado o estágio da seleção na Escandinávia. O Conselho de Disciplina da Federação reuniu-se esta tarde, mas não deu conta a seguir de decisões relacionadas com a CR7. De resto, num comunicado daquele órgão da Federação Portuguesa de Futebol, não é feita qualquer referência ao internacional português. Para o comentador da Renascença, Francisco Guimarães, estamos nesta altura num contexto que tem um objetivo: voltar a trazer Cristiano Ronaldo para a seleção nacional.
7: Tem havido um esforço público e um consenso para que Ronaldo possa ser reintegrado na seleção nacional. Desde o facto dele ter aberto a possibilidade no seu comunicado de uma punição, até às declarações de Pedro Proença antes do comunicado sair, e também as próprias críticas das pessoas que antes falavam muito mal do que Cristiano Ronaldo fez e uns dias depois passaram a dizer que o comunicado era um ato bastante diplomático. Mas tenho muitas dúvidas que seja um castigo severo e também tenho algumas dúvidas, algumas inquietações sobre a maneira como Jorge Jesus pode acolher esta possibilidade de reintegração do jogador.
1: Em silêncio sobre os últimos desenvolvimentos desta forte polémica, continua Pedro Proença, o presidente da Federação Portuguesa de Futebol, que amanhã à tarde tem presença anunciada na inauguração da segunda fase do novo centro de formação da Associação de Futebol do Porto. Será a partir das 15 horas. Hoje, o Sporting em campo. Amanhã será a vez do campeão nacional Futebol Clube do Porto. O Benfica, no que aos grandes diz respeito, só jogará domingo. E esta foi uma paragem internacional recente, benéfica para a equipa do Marítimo. Palavras de hoje de Mitchell van der Gaag, o treinador dos Insulares.
8: Agora temos quase todos os jogadores bem fisicamente. Alguns jogadores tiveram problemas nas últimas semanas antes da paragem, por isso também foi importante. Também foi importante para os jogadores que entraram mais tarde no plantel, foi importante para fazer os jogos treinos.
1: Palavras de Mitchell van der Gaag na antevisão do encontro de amanhã às 6 da tarde nos Barreiros, frente ao Porto. Já Francesco Farioli, o treinador dos Dragões, deixou um aviso sobre o palco do desafio de amanhã no Funchal.
9: O relvado é um tema que foi levantado várias vezes. Espero que nesta pausa de seleções tenham feito os possíveis para preservar o relvado. Espero que o campo esteja em condições, mas mesmo que não esteja, não há desculpas.
1: Chris Smalling foi chamado outra vez, depois de já ter estado no recente particular que o Futebol Clube do Porto disputou na Corunha.
9: Sentimos que era importante ter um jogador com certas características, um jogador experiente para ajudar a equipa a manter-se forte ao longo da temporada. Com o Chris Smalling, o nosso lote de centrais fica agora mais completo.
1: E assim sendo, o ex-internacional inglês está na convocatória, Martim Fernandes, Fofana e Gabri Veiga também, depois de já terem treinado sem limitações esta sexta-feira. O Marítimo Porto, recordo, está marcado para amanhã às 6 da tarde, com relato a partir dos barreiros da Renascença. A seguir, amanhã às 20h30, Académico de Viseu Estoril e também o Casa Pia Santa Clara, que estava inicialmente, neste caso, agendado para às 3h30 da tarde, mas que muda de hora devido ao cancelamento do voo que transportaria os açorianos para o continente, o que só vai acontecer nesta noite. 21h24, a seguir regressamos à Pedreira para a segunda parte do Sporting de Braga frente ao Sporting.
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1: Não sem antes olharmos também para o futebol lá de fora, futebol internacional, nesta noite de sexta-feira em Espanha, para o campeonato, 68 minutos, nesta altura Málaga 0, Espanhol de Barcelona 1, na Alemanha, já com a partida a terminar, para lá do minuto 90, 2-2 entre Dortmund e Werder Bremen. Em França, com 80 minutos, Lens 2, Lyon 0. Atenção à equipa do Lens, com interesse em termos de provas europeias, uma vez que o Lens será o próximo adversário do Sporting na Liga dos Campeões. Referência também nesta noite de futebol para o campeonato turco, com a vitória do Galatasaray frente ao Kasımpaşa por 3-1. 21h26, vamos regressar então à Pedreira. Vamos à segunda parte do Sporting de Braga. Sporting com os minhotos na frente do marcador. Equipa da Renascença com o som cuidado que voltamos agora a ouvir pelo José Luís Moreira. VAR, bola branca, Tiago Rocha. Comentários ao jogo do José Nuno Azevedo. A reportagem da Cristina Barbosa e a narração deste encontro com
12: Luís Aresta.
1: Vamos lá, Luís, segunda parte.
13: Segunda parte, ainda com o início algo demorado, que a equipa do Sporting ainda não regressou às quatro linhas. O Braga, sim, com os mesmos 11. João Pinheiro também já ali está no meio, mas Cristina, falta ao Sporting, que só agora começa a regressar.
14: Precisamente, a equipa do Sporting regressa agora, os jogadores leoninos, os mesmos 11 que jogaram na primeira parte, que vão fazer ali alguns exercícios de reativação e depois pisarem no terreno de jogo. Os jogadores do Braga já lá aguardam, à semelhança da equipa de arbitragem liderada por João Pinheiro.
13: Zé Nuno, expectativas para essa segunda parte que está quase a começar?
15: Que o jogo se abra, que as equipas, neste caso o Braga em vantagem, vai ter que correr menos riscos do que eventualmente o Sporting vai ter que fazer, ver e perceber aquilo que o Rui Borges vai mudar, não mudando os jogadores, aquilo que vai mudar no jogo do Sporting. Tem que ser um jogo muito mais afirmativo, tem que ser um jogo muito mais ofensivo do que aquilo que foi, porque nesta fase, em desvantagem no marcador, não pode ficar à espera do jogo.
13: Pontapé de saída para a segunda parte vai pertencer ao Sporting. Está Ioannidis junto à bola para dar início à segunda parte. Apita João Pinheiro, início do segundo tempo, bola atrasada para Sérgio Altimira. Este para Quaresma, dá para Gonçalo Inácio, entrega para a esquerda, vai Ioannidis, pontapear lá para a frente, de peito aparece João Montinho para o corte, mete para Gorbi, lá mais atrás está a recuperar de novo Altimira e a atrasar para Gonçalo Inácio. Este para Eduardo Quaresma, para a direita, bola para Fresneda, tinha a pedir no meio Anderson, opta pelo atraso para Eduardo Quaresma, que dá para Rui Silva, este devolve Quaresma, Ali pressionado por Ricardo Horta, Quaresma, entrega para a meia esquerda para Gonçalo Inácio, levanta a cabeça, bate longo para o corredor, Irancunda, mal passe de Gonçalo Inácio, bola para fora, é lançamento para o Sporting de Braga.
14: E quando soava o apito inicial desta segunda parte, ainda Rui Borges vinha, emergia ali do túnel de acesso ao tapete verde, já se juntou ao seu adjunto a trocar algumas impressões neste arranque de segunda parte. Do outro lado, mãos nos bolsos, Carlos Vicens.
13: A bola ali na posse dos homens do Braga, para o Vítor abaixar, para atrasar para João Moutinho. Este ainda mais para trás, para Vítor Carvalho. Colocar Vítor Carvalho para o guarda-redes Bernardo Fontes. Bernardo Fontes a bater, bola muito longa para o meio campo contrário. Fica com ela ali Gabriel Silva, mete no meio, atenção para o Vítor, vai receber a entrada da área, vai puxar para o pé direito, atenção ao Braga, o remate, a bola desviada e passa ao lado. Inacreditável, a bola sofre ali um desvio, creio que em Gonçalo Inácio, e vai sair muito perto do posto esquerdo da baliza de Rui Silva.
14: Uma excelente ocasião para o Sporting de Braga, e vi João Moutinho voltar-se para trás a aplaudir também o guarda-redes Bernardo Fontes. Excelente ocasião para o Sporting de Braga, houve um pequeno desvio na bola, a desviar também essa trajetória pela linha de fundo, e a posse pertence ao Braga, com ponta a pé de canto para ser levantado por Moutinho à direita.
13: Primeira oportunidade da segunda parte, e é uma grande oportunidade, é para o Braga. E estavam apenas decorridos um minuto e pico de jogo neste segundo tempo. Canto para Moutinho, cobrar à direita, bate de pé direito, camisola 8, passa atrasada para Ricardo Horta, curtinho, ainda coloca ainda mais atrás, atenção, Ossinho Bazetes para Moutinho, levanta a cabeça, cruzamento, pé esquerdo, bola para a área, corta a saída, bola vai sobrar para a esquerda, atenção, tentativa de cruzamento e canto. Os jogadores do Sporting ficaram a protestar um fora de jogo, mas não atende João Pinheiro nem o seu assistente, porque eu creio que há também um desvio no jogador do Sporting, a bola perto da linha final, e é canto para o Braga.
14: Mais um pontapé de canto agora do outro lado, foi o jogador do Sporting a tocar a bola pela linha de fundo, é pontapé para ser levantado novamente por João Moutinho. Corre o camisola 8 do Braga para, da direita para a esquerda, vai levantar o terceiro canto da partida para os guerreiros do Minho, o segundo nesta segunda parte.
13: Canto para o Braga. Braga a entrar por cima nesta segunda parte. Moutinho levanta os dois braços ali à esquerda, bate rasteiro para o primeiro posto, passa atrasada, a jogada estudada, Horta contra Altimira, insistência do Braga, novamente protestos dos jogadores do Braga de que terá havido mão na área. João Pinheiro para já manda jogar, há muitos protestos, a bola sobra para já, e cá estamos, ficam os jogadores do Braga a pedir que o Pinheiro vai parar o jogo.
15: Não, porque entende que há mão de Catamo agora naquela... Eu penso
13: bem.
15: Que ele marca falta.
13: Exatamente, e é isso.
15: De
13: e
15: mão.
13: É isso,
15: e
13: é
15: agora
13: isso.
15: Vai
13: e agora
15: aproveitar.
13: Espera. Exatamente.
15: Exato. Parece-me que é isso que João Pinheiro assinala, que é uma mão de Catamo naquela interseção de bola que, da qual ficou em posse, e agora vai esperar por essa informação da videoarbitragem.
13: Rui Viegas, não sei se já temos imagens do lance que possibilitem intervenção do Tiago Rocha. Eu falo do lance dentro da área do Sporting.
1: Exatamente, estamos a ver neste preciso momento, eu não sei se será dentro da área, essa é que é a dúvida, mas vou também pedir aqui a ajuda do VAR Bola Branca, Tiago Rocha. Tiago, o que é que te pareceu este lance?
15: Já está decidido.
16: Olha, o lance é dentro da área. Agora a minha dúvida é se
1: é assim,
16: ele está
1: em cima da linha, exatamente.
16: Parece-me que está numa posição natural.
1: Muito bem. E é isso que é decidido, Luís?
13: É, não há penalti.
1: Muito
13: assim,
1: bem.
13: Livre favorável ao Braga por mão de Jani Catano, numa zona bastante mais adiantada do terreno.
14: Ficaram desagradados os adeptos do Sporting Braga com essa decisão, também com o auxílio da videoarbitragem. Manuel Mota é o videoárbitro da partida. Ficaram desagradados os adeptos do Braga, dizia o pontapé livre, esse já foi depressa movimentado.
13: Muito bem, portanto, decisão de João Pinheiro em conformidade com aquilo que foi também a opinião do nosso videoárbitro Bola Branca, Tiago Rocha. Não penalti na área do Sporting, mas a verdade, Zé Nuno, é que o Braga entrou melhor para esta segunda parte.
15: Sim, duas bolas paradas, bem trabalhadas, a primeira com a finalização da equipa do Sporting.
13: Agora... Atenção, Irancunda, esquerda-se Irancunda, bom passo para a área, bola para Jani Catamo, já perdeu algum tempo, pé esquerdo, um remate ao lado, grande oportunidade para o Sporting, Cristina.
14: Mas houve um mau domínio de Jani Catamo, que pode ter dificuldade depois o remate, e perdeu tempo o internacional moçambicano Irancunda a ganhar a posse da bola a partir da esquerda do ataque do Sporting, encontrou o colega da equipa do lado contrário, a bola colocada em Jani Catamo, dominou mal, o remate cruzado surgiu a partir da direita, mas acabou por passar ao lado, posto também direito da baliza defendida por Bernardo Fontes.
13: Tudo começas é num passo longo de Rui Silva aqui para o lado esquerdo.
15: Sim, com uma má interseção por parte da linha defensiva do Braga e bem Irano Kunda a recuperar e a conseguir servir. Parecia ali que Irano Kunda teria condições para ser ele próprio a decidir. Encontrou Katami, como diz a Cristina. Uma recepção um pouco feliz num primeiro momento e depois é aquilo que é Katami, que é um contra um. Aquela explosividade que consegue permitir ter espaço para rematar. Valeu ao Braga que o remate sai desenquadrado com a baliza de Bernardo.
13: Bola na posse do Sporting em Gonçalo Inácio. Entregar para a esquerda. Ataca ao Sporting. Irano Kunda agora mais envolvido no jogo, parece-me, nesta segunda parte. Depois não conseguiu dominar da melhor forma. A bola vai para fora, mas o lançamento ainda vai beneficiar. Não, é lançamento para o Braga.
14: Rui Borges colocou já 4 jogadores em exercícios de aquecimentos: Maxi Araújo, João Simões, também Zalazar e ainda Luís Soares.
13: Recorre ao banco, não tarda muito. Atenção, o Sporting de Braga no ataque. Bola para a área, para o Vítor, pode marcar. Defende o Rui Silva, ainda assiste o remate. E o corte providencial é de Fresneda. Grande oportunidade. Esteve o Braga muito perto do gol por intermédio de Gabriel Silva.
14: Grande possibilidade por parte do Sporting de Braga. Primeiro Paulo Victor, depois da assistência de Ricardo Horta. Grande defesa de Rui Silva. E na recarga acabou por ser Gabriel Silva também a ter boa ocasião para os guerreiros do Minho. Valeu ao Sporting essa falha por parte dos homens do Braga.
13: Oh, Zé Nuno, mas o Paulo Victor ali a conseguir facilmente desfazer-se da pressão dos centrais.
15: Sim, desfazer-se, conseguir mais uma vez as costas da defensiva do Sporting. Ou seja, este momento... Eu já te falei na primeira parte, o centro-esquerda da equipa do Sporting tem mais lentidão, não é uma equipa capaz de ir buscar a profundidade. Gonçalo Inácio não tem essas características, não é crítica ao Gonçalo Inácio, ele não é rápido. Agora, o que está a acontecer é que o Sporting de Braga está a conseguir explorar uma situação que o Sporting não conseguiu anular, que é essa capacidade de colocar a bola para que Paulo Vítor possa fazer notar essas dificuldades da equipa leonina.
13: Gorbi perde bola infantilmente no meio, sobra para Silas Anderson, meteu já na esquerda Irano Kunda, vai o Sporting para o ataque, Irano Kunda puxou para o pé direito, corredor central, ainda Irano Kunda mete no meio, Silas Anderson arma o remate, não arma nada, parece que arma, mas a pólvora se completamente seca, estava a espingar da molhada, Cristina, e o remate nem sequer chegou a sair.
14: Acabou por não ser um remate, foi com demasiada pouca força, passa aqui esta expressão, porque acabou por não acertar na bola com força para atirar na direção da baliza. Silas Anderson, depois de uma assistência de Irene Kunda a partir da esquerda, foi ganhando espaço o internacional australiano, passando da esquerda para uma zona mais central, encontrar Silas Anderson, que falhou na hora de rematar.
15: E olhar para esta decisão de Silas Anderson, é outro dos jogadores que não está a agarrar a sua oportunidade. Tem hoje aqui a oportunidade como titular e não me parece que esteja a agarrar essa titularidade com unhas e dentes, como se costuma dizer. Várias decisões, não muito afirmativo também naquilo que são as combinações ofensivas. Defensivamente também não está a ser um jogador determinante e, portanto, aqui uma oportunidade também perdida, na minha perspectiva, quer ele, quer Irano Kunda, dois jogadores que têm hoje aqui mais uma, Irano Kunda é a segunda vez e a Anderson é a primeira, têm aqui oportunidades no 11 e que não estão a agarrar, tal e qual desejaria Rui Borges.
13: A bola em Rui Silva, bate pé esquerdo, muito longa, atenção, Irano Kunda, aproximação à área, está ali à entrada da área, a resolver em balão, Bernardo Fontes, muito atento, parecia, ali a conseguir resolver a profundidade.
15: Parecia um lance do Braga, parecia Bernardo Fontes a colocar em Gabriel Silva, desta vez é Rui Silva a colocar em Irano Kunda, exatamente igual, o mesmo processo que o Braga utilizou muitas vezes na primeira parte, inclusive naquele lance que provocou a isolar de Gabriel Silva, que não conseguiu concretizar.
13: Atingimos os 10 minutos da segunda parte, 55 no jogo, Braga 1, Sporting 0.
1: Na próxima semana, o Porto jogará em Sevilha com o Betis para a Liga dos Campeões, mas na terceira jornada irá receber o PSV Eindhoven, a equipa neerlandesa que hoje para o campeonato venceu e assumiu a liderança provisória da sua liga. Vitória do PSV sobre o Herenveen por 2-0.
17: E tempo agora para as substituições. Jorge Andrade, quem deve entrar?
18: Difícil dizer. 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
1: Há pouco falava-lhe da vitória do Galatasaray em casa para o campeonato sobre o Casimpasa por 3-1 com Rafael Leão titular no conjunto anfitrião. 21:37.
12: Luís Aresta.
13: Bola enviada para a área do Braga, Silas Anderson tenta amortecer de cabeça, depois corta Gorbi, tenta automaticamente projetar lá para a frente para Paulo Vítor, antecipa salto e mira e corta e atrasa para Eduardo Quaresma. Este para Gonçalo Inácio, desloca já para a esquerda para Veia, Anidis está à entrada do meio campo do Braga, sobre a esquerda o Sporting perde por 1-0 na pedreira, Altimira por pouco era desarmado por Paulo Vítor, ainda Altimira a adiantar para a esquerda Dumbiá e depois há falta de Veia, Anidis livre para o Braga, falta sobre o Simbazic.
14: A afastar a bola, Vaianidis acabou por cometer falta sobre o opositor, é pontapé livre a beneficiar o Sporting de Braga para ser movimentado ainda no seu meio campo defensivo, fica Victor Gomes, já movimentou.
13: Falta foi cometida sobre Sérgio Barciá, se é que está correto, ele que tem a bola nesta altura a atrasar ali para Vítor Carvalho, este para a área para o guarda-redes Bernardo Fontes. Vai ali de mansinho tentar condicionar Ioannidis, bate longo, Bernardo Fontes, a bola ali para a zona de Vítor Gomes, que aparecia a tentar, perdão, Gabriel Silva, que aparecia a tentar a diagonal de esquerda para a direita, colocou atrás em Vítor Gomes, este para Gorbi, Ozin Bazic a rodar, coloca no meio, João Moutinho, Braga outra vez a ter bola e a circular bola no meio campo do Sporting, com outra vez Moutinho a receber a bola para Vítor Carvalho, Moutinho de novo a adiantar mal, bola para fora, lançamento e vamos ter substituições no Sporting, não tarda muito, Cristina.
14: Três alterações, Zalazar, também Luís Soares e ainda Maxi Araújo aproximam-se do quarto árbitro, recebem as últimas palavras, o último afago agora a Maxi Araújo, vão a jogo, tripla alteração no Sporting.
13: Queres apostar, Zé Nuno?
15: Vai Anidis, Anderson e a minha dúvida é se é Irán Kunda ou se é Ioannidis, ou seja, se é troca direta. É, passa por aí muito daquilo que é as decisões.
13: Olha, já Ivan, já vamos esclarecer essa dúvida, porque já temos as substituições. O primeiro a sair é Ioannidis.
14: Também Silas Anderson é retirado da partida. E falta a terceira substituição.
13: É Ioannidis. Parece ser Ioannidis que se dirige para a Liga.
15: Trocas diretas.
13: Exatamente.
15: É uma surpresa para mim. Irán Kunda continua no jogo, não muda, não quer outra situação. Deixa-me só salientar aqui uma situação que foi os assobios a Zalazar. Zalazar fez o que fez na história do Sporting de Braga, deixou 30 milhões nos cofres e é assobiado quando chega aqui a Braga. Não entendo sinceramente o porquê. E esta mais uma vez com bola essa decisão. 30 milhões é muito dinheiro. Por muito que ele não quisesse ir ou eventualmente não ir, se calhar era o Presidente Salvador que o colocava mesmo dentro do carro e o levava.
13: Atenção à recuperação alta por parte do Braga, bola para o meio, mas está lá bem posicionado o Maxi Araújo para o corte e depois é atingido ali um homem do Braga, queixas de que Maxi terá atingido com o cotovelo a cara do adversário, não, é o Zain Bazic que está caído, parece.
15: Não, Vítor Gomes.
14: Numa entrada Gomes, mais imprudente bem. De Maxi Araújo, o árbitro foi de pronto verificar as condições do jogador do Sporting de Braga, está caído o Vítor Gomes no relva.
13: Muitas queixas na face de Vítor Gomes, se não houver amarelo, Vítor Gomes vai sair, porque está ali deitado e portanto...
15: Não vai.
13: Vai.
15: Não vai sair, não vai ser assistido. Não.
13: Pronto, exatamente.
15: Isso era de antes. Com um zero na temporada passada, provavelmente teríamos a equipa médica do Braga a entrar.
13: Sim, exatamente.
14: E a pontapé livre a beneficiar o Sporting de Braga fica junto à bola. João Moutinho ajeita o esférico e coloca-o sobre o relvado. É ele para movimentar o pontapé livre, um pouco descaído à esquerda, longe ainda da baliza.
13: Uma hora de jogo na pedreira. Autogol de Rui Silva a dar vantagem ao Braga, resultado vem da primeira parte, Moutinho para cobrar, pontapé livre favorável à equipa da casa, mas ainda não há ali agora sim uma conversa entre Vítor Gomes e Maxi, creio que é isso.
14: Exato. Foram chamados por João Pinheiro, que lhes dirigiu algumas palavras, a tentar serenar também ali os ânimos. Foram os dois intervenientes nessa falta que deu origem a este pontapé livre de João Moutinho.
13: Moutinho bate de pé direito, bola à meia altura, atenção, o corte ali a surgir, ainda a insistência do Braga, nova bola lá para a área, novamente protestos, delegada mão de Altimira, mas a bola vai sobrar para a direita para Jani Catamo. Tenta o Sporting ir pelo corredor. Bom passo, atenção a Pereira Nkunda, vai sair Bernardo Fontes de pé esquerdo e depois é atingido pelo pé de Ira Nkunda. Não, já vai para a baliza, está tudo bem com o guarda-redes do Braga. Lançamento para o Sporting, já executado. Dumbiá para Ira Nkunda, ainda Dumbiá vai tentar ali desmontar um adversário que tem pela frente. Era Vítor Gomes, ainda é a existência do Sporting. Bola no meio, Salazar, assobiado pelos adeptos do Braga outra vez. A bola em Altimira, dá para a esquerda para Ira Nkunda, ainda Ira Nkunda, de novo Altimira, Maxi Araújo, entrou há pouco Araújo, a atrasar para Gonçalo Inácio. O Sporting está instalado no meio campo do Braga, bola lá para a direita para Fresneda, ainda mais para o corredor para Jani Catamo. Catamo pela frente de Gabriel Silva, ainda Jani, faz o túnel, Jani Catamo puxou, foi o corte a surgir e o cruzamento para a malha lateral é pontapé de baliza. Antes pareceu-me ter havido ali falta sobre Jani, fica muito queixoso, o árbitro mandou jogar e vai lá agora inteirar-se do estado de saúde do ala moçambicano do Sporting.
14: A verdade é que ficou caído e vai-se levantando agora. Jani Catamo conseguiu ainda assim, apesar dessas queixas, fazer o cruzamento para Fresneda, que na hora de cruzar ou finalizar a partir da direita do ataque do Sporting, acabou por atirar às malhas da baliza defendida por Bernardo Fontes.
13: Já estava na contagem decrescente João Pinheiro. Bate o pontapé de baliza Vítor Carvalho para Bernardo Fontes, este a colocar longo numa capa do Sporting, devolve ali de cabeça Fresneda, depois aparece mais atrás Zalazar a ficar com a bola e a entregar para Maxi Araújo. Araújo ali a puxar de pé esquerdo para trás para Gonçalo Inácio, muito apertado Gonçalo Inácio, vai tocar para fora, é lançamento para Braga. A vida não está fácil para o Sporting.
15: Não, tenta com estas substituições ter mais intensidade no jogo, mas a realidade é que o Braga está confortável na partida. É uma equipa que sabe bem aquilo que está a fazer, em vantagem é uma equipa muito mais complexa, porque tira a iniciativa, tira a bola ao adversário e com isso o adversário não consegue jogar e portanto aqui o Braga confortável nessa fase do jogo.
13: Motinho, atenção ao Braga, a bola em Eusébio Bazetes a atrasar. Ele vai chegar ali a Barciá, coloca mais atrás em Vítor Carvalho e este mais mesmo até Vítor Carvalho mete-se em trabalhos, a bola vai sobrar para os homens do Sporting, atenção, Jani Catamo, 3 para 1, Jani, mau passe, vai lá Bernardo Fontes, consegue o corte, ainda vai evitar o canto Bernardo Fontes, que grande intervenção do Bernardo quando estava ali a aparecer para finalizar Luís Suárez.
14: Foi ao solo com a mão tirar a bola dos pés de Luís Suárez, a bola foi passada de Jani Catamo para o internacional colombiano, mas a ler muitíssimo bem a jogada e a arriscar Bernardo Fontes a sair de entre os postos com a na mão esquerda a desviar a trajetória da bola, como disseste bem, a evitar mesmo assim o pontapé de canto para o Sporting.
13: Ó Zé Nuno, mas o ataque do Sporting está a jogar a diesel e é um diesel de má qualidade, porque eram 3 para 1, estavam 3 para 1 e o Sporting não consegue fazer o golo.
15: A questão aqui nem é propriamente o diesel, é má decisão. O passe de Catamo para Suárez é completamente desastrado. Como tu dizes, 3 para 1, tem a Ira Nkunda de um lado e Suárez do outro, e o passo que faz é completamente disparatado para tentar finalizar. Assim, como se costuma dizer, fica difícil para o Sporting. Mas repito, sinto o Braga muito confortável no jogo. Braga está capaz de controlar a partida com bola, retirando bola à equipa do Sporting, e se o conseguir manter, vai ser difícil ao Sporting inverter este jogo.
13: Zalazar ali a tentar condicionar, era Moutinho que estava ali a tentar condicionar o jogador do Sporting, que era Zalazar, e a bola a regressar ao guarda-redes Luís Silva, este a adiantar, bola no meio, Altimira coloca na esquerda em Eduardo Quaresma, este novamente para trás para Gonçalo Inácio e este para Luís Silva. Lá para a direita, diz isso.
14: Cristina. Numa altura em que se preparam duas mexidas no Sporting de Braga, Gabri Martínez está já perto do quarto árbitro, também Mário Dorgelas.
13: A bola em Rui Silva. Ele que, nesta altura, por infelicidade própria, faz a diferença no resultado. O autogol dá vantagem ao Braga. Recuperação de bola por parte dos minhotos. Bem, o Zinho Basic a recuperar, mas depois não consegue o Braga ficar com a bola. Essa sobra para Jani Catamo, adiada para Luís Suárez, mete para a direita. Zalazar, passe rasteiro, Zalazar, Dumbiá, calcanhar, era para Suárez, vai surgir o corte de Vítor Gomes, mal Vítor Gomes, mas a bola vai ainda sobrar para Vítor Carvalho, a adiantar lá para a esquerda, tenta sair o Braga, não consegue recuperar a defensiva do Sporting por Fresneda. Logo atrás, Eduardo Quaresma, adianta para Dumbiá.
15: Melhor momento do Sporting na partida, em termos de pressão, em termos de tentar condicionar o jogo do Braga, e estas alterações de Carlos Vicente têm muito a ver com isso.
13: Bola em Maxi Araújo, adianta para Dumbiá, bom prazo para a esquerda, é para Ira Nkunda, Atenção, Irancunda. Bom cruzamento, Irancunda vai marcar no Sporting e marca! Luís Suárez! Gol do Sporting! Luís Suárez, de cabeça, a não desperdiçar. Agora sim, bom movimento, Irancunda à esquerda, a cruzar com o Rego Hispano para a cabeça do Luís Suárez. Não perdoa o colombiano, está feito o gol da igualdade.
14: A saltar entre os centrais, a levar a melhor sobre Vítor Carvalho e Bairam. E Luís Suárez entrou há instantes e já restabeleceu a igualdade no Municipal de Braga. O cruzamento foi de Irancunda a partir da esquerda do ataque do Sporting a encontrar o colombiano em posição frontal à baliza, conforme disse, a saltar entre os adversários e de cabeça a colocar a bola no interior da baliza. E grande festa fazem os adeptos do Sporting que vieram até ao Municipal de Braga apoiar a equipa leonina. Houve mexidas no Sporting de Braga. Um dos que abandonou o terreno de jogo foi Gabriel Silva, o outro
13: Os Zen Basits. E entraram Dorgelés.
15: Trocas diretas.
14: E também Gabri Martínez.
15: Trocas diretas. Gabri Martínez para o corredor onde estava Gabriel Silva. As mesmas características, velocidade, profundidade no corredor. Talvez melhor defensivamente do que Gabriel Silva. Não é propriamente nova esta função para Gabri Martínez, e é para Gabriel Silva nesta temporada. Não era assim no Santa Clara. Em relação à entrada de Dorgelés, é para jogar claramente nos três da frente. O Senbaic pensava mais como médio, era um terceiro médio, muitas vezes mais do que um terceiro avançado. E olhar agora para a equipa do Sporting a jogar completamente diferente, só com três mexidas, ou seja, três jogadores fizeram toda a diferença.
13: É verdade, Rui Borges a mexer e a conseguir para já chegar à igualdade. Há pouco Jénica Atamani novamente numa incursão sobre a direita a ser desarmado. A bola vai perder-se pela linha lateral e sai aqui um lançamento.
15: É falta de Fresneda sobre Barjami.
13: Muito bem. Pontapé livre favorável ao Sporting Clube de Braga. Agora na pedreira, depois desse golo marcado há pouco por Luís Soares. Minuto 68. Braga 1, Sporting também 1.
1: E o ponta-de-lança colombiano fez o seu sétimo golo na competição. Atenção lá fora, atenção a Sporting, o seu próximo adversário na Liga dos Campeões. Já na terça-feira o Lens recebeu e bateu o Lyon de Paulo Fonseca por 2-1 esta noite para o campeonato francês.
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1: E entramos já na última hora desta Bola Branca especial de hoje.
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1: Estamos na rádio, estamos em rr.pt, estamos também no YouTube. Venha de connosco, em Braga, o relato é do Luís Aresta.
13: Olha, João Moutinho, à saída do meio-campo do Braga, igualdade no marcador.
15: Deixa-me só, porque comentámos as substituições e não falámos do gol do Sporting. Ou seja, bom desenho ofensivo por parte do Sporting, conseguiu abrir a bola em Irancunda, que finalmente apareceu. Teve o seu um contra um com o Sérgio Bacia, acaba por cruzar com conta, peso e medida para Suárez, que faz um golo a Suárez. Dentro da área, de cabeça, uma boa finalização por parte do colombiano.
13: Ataca o Braga, bola à direita, Vítor Gomes ali a receber de Dorgelés, outra vez Vítor Gomes a atrasar, Dorgelés a colocar mais atrás, recebe mais à frente para o Vítor Moutinho, bom entendimento do Braga. Ricardo Horta tentava ali colocar em Dorgelés, corta Max Araújo, logo já para Irancunda, vai tentar esgueirar-se, é desarmado, depois Dorgelés vai ganhar lançamento para o Braga, bola bateu em Dumbiá.
14: É posse de bola para o Sporting de Braga, vai a Vítor Gomes movimentar a partir da direita do ataque dos minhotos, temporiza, vai marcando o passo antes de deixar para os colegas daqui.
13: Lançamento executado, bola para Moutinho, mete à entrada da área, domina para o Vítor, levanta, mas não está lá ninguém, está assim o guarda-redes Rui Silva para à vontade agarrar.
15: Mas melhorou o Braga com as alterações, ou seja, o jogo está agora, era aquilo que eu te dizia ainda na primeira parte, um gol podia fazer toda a diferença. A realidade é que mexeu com o jogo. Aos 60 minutos as alterações da equipa do Sporting, as três alterações que o Sporting melhorou, claramente na sua qualidade de jogo, tem muito mais ligação, as coisas saem muito mais fluídas. E, por outro lado, as alterações do Braga também reequilibraram a equipa.
13: Atenção ao Sporting à direita, por Fresneda. Vai para a área, atenção ao cruzamento, vai sair. Bola no meio e é o golo! Golo do Sporting! Gol!

0: Sporting. Salazar! Saiu, marcou com a bola, ainda só perdeu o desvio, não tem tanta. Se a bola vai do poste, é o guarda-redes, pode ter sido. A verdade que a bola entra o poste e o guarda-redes, Bernardo Fontes, e o Sporting vai para a frente com mais um jogador, mais uma unidade introduzida por Rui Borges a fazer o golo. E atenção, Salazar a festejar e agora sim a pedir desculpa aos adeptos do Braga.
1: De forma muito contida, ele colocou a bola no interior da baliza, correu por trás da baliza e de imediato levantou os braços a pedir desculpa precisamente aos adeptos do Sporting Braga. É um ex-Sporting Braga, foi dos mais influentes nas últimas três temporadas dos Guerreiros do Minho, está agora do outro lado da barricada. Na temporada passada foi decisivo nos dois jogos do Braga diante do Sporting para conseguir o empate. Neste jogo coloca o Sporting na frente do marcador. Foi muito a festejar este gol por parte dos adeptos leoninos, por parte dos jogadores do Sporting em torno de Salazar, mas uruguaio, conforme dissemos, muito contido nesses festejos.
0: O Salazar está na origem do golo. Eu dá-me ideia que é aqui um autogol de Vítor Carvalho, eventualmente. Vamos ver.
2: Não é possível, para nós não é possível conseguir analisar.
3: Eu também tenho essa indicação.
0: Dá autogol a Bernardo Fontes. A Liga dá autogol de Bernardo Fontes.
3: E eu tenho a percepção que é Vítor Carvalho, como tinhas acabado de dizer, que marca na própria baliza.
0: Também fico com essa ideia, mas não é Salazar, não é de certeza. O gol não é de Salazar, isso não é de certeza. Bom, 2-1 no marcador, Zé Nuno Azevedo, de uma penada, o Sporting faz dois golos.
2: Sim,
0: e salta para a frente.
2: 10 minutos completamente diferentes. O Sporting, desde as alterações, a entrada de Maxi, de Salazar e de Soares, mudaram completamente a face do jogo para a equipa do Sporting. Mais intensidade, mais fluidez, as combinações a saírem com muito mais naturalidade, e o Braga começou e sentiu muito quer essas alterações, retardou ou não teve a oportunidade de fazer mais cedo, porque eles já estavam ali prontos para entrar há mais tempo, e acaba por fazer as substituições só após sofrer o primeiro golo. E a realidade é que o Sporting sente-se agora mais confortável na partida, porque o jogo é mesmo assim. Não é que o Sporting tivesse feito demasiado para estar em vantagem nestes 72 minutos, mas a realidade é que os minutos que passaram entre a substituição, as três substituições e os golos do Sporting são determinantes. Portanto, dedo de Rui Borges, eu diria que a impossibilidade de os utilizar de início leva a esta situação de aos 60 minutos o Sporting mexer com o jogo.
1: Numa altura em que há mexida no Sporting de Braga, Jonas Winde é lançado na partida para render a João Moutinho.
2: É Tomás também.
1: Também Tommy é
2: Tommy, exatamente.
1: Lançado na partida e acabei por não...
2: Foi Paulo Vítor. Paulo Vítor que sai.
1: Cá está.
0: Muito bem, vamos lá então pôr aqui ponto de ordem à mesa, ajudem-me lá.
2: É igual.
1: As saídas de Paulo Vítor e também João Moutinho para as entradas de Tommy Marques e Jonas Winde.
2: Trocas diretas, sendo que Jonas Winde é um número 9, é um ponta de lança. Paulo Vítor é um jogador, é um avançado puro, não é um 9. É um jogador que joga muito nesta mobilidade que Carlos Vicente quer para a sua equipa. Em relação a Tommy, é um médio defensivo que vem das escolas do Barcelona, também ele de qualidade, mas vem também numa troca direta para a posição que vinha sendo desempenhada por João Moutinho.
3: E eu sublinho, a Liga está a dar o golo a Bernardo Fontes, ou seja, autogolo a favor do Sporting. Não me recordo, pelo menos não tenho essa memória, não sei se algum de vocês terá um jogo
0: atenção,
3: com
0: atenção,
3: dois autogolos dos guarda-redes.
0: Atenção, Rui, jogada do Sporting dentro da área do Sporting, dentro da área do Braga, perdão, ainda há existência. A bola ainda vai sobrar lá para a direita. Existência do Sporting por Jenny Gatam, tentativa de cruzamento e vai ganhar canto a equipa do Sporting.
1: Foi Ricardo Horta quem tocou a bola a sair pela linha de fundo. Jenny Gatam tentava o cruzamento a partir da direita do ataque do Sporting. Na marcação estava Horta, acabou por cortar pela cabeceira. É canto para o Sporting, vai ser levantado por Salazar à direita do ataque do Uno.
0: Sporting melhor, eu até diria claramente melhor nesta fase. O Braga atordoado com estes dois golos. Canto batido por Salazar, bola para a área, está Altimira a desviar de cabeça, corta o Braga, ainda a insistência cá do meio da rua de Maxi Araújo, mas a bola sai ao lado da baliza de Bernardo Fontes. Rui Viegas, minuto 75 em Braga. Braga 1, Sporting 2.
3: Eu sublinho essa ideia, não me recordo de um jogo com dois autogolos dos dois guarda-redes, neste caso Rui Silva e também de Bernardo Fontes. 21:57, este é o som da Renascença, bola branca especial, ainda até um quarto para as 11.
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6: Luís Aresta.
0: Com as repetições a que já tive acesso aqui no estádio, dá-me ideia que sim, que a bola vai do pé de Vítor Carvalho, com uma trajetória ligeiramente esquerda para a direita, e depois em última instância é Bernardo Fontes quem com a luva direita dá-lhe um ligeiro desvio na bola e acaba por introduzir na própria baliza. Portanto, acompanho esta interpretação da Liga que dá o golo, o segundo golo do Sporting, ao guarda-redes do Braga, Bernardo Fontes. Tenta atacar o Sporting, ali a ser atingido o Maxi Araújo, já se levantou, a bola vai ficar ali em Tommy no meio, a atrasar para Gorbi, vai no corredor central, consegue passar por Luís Soares, ainda Gorbi a colocar para Vítor Carvalho, este a picar lá para a frente, há falta, não há, o árbitro do Pinheiro manda jogar.
2: É tal regra que o Tiago falou há pouco no intervalo. Estas faltinhas, ele não está a marcar. Também me pareceu falta, tal e qual me pareceu na primeira parte, mas são as tais faltinhas que o tempo útil de jogo vence sobre este tipo de faltas. Eu sou-te sincero, partilho claramente deste futebol, desde que seja um critério coerente de parte a parte, por parte do árbitro do jogo.
1: Daqui a pouco, Flávio Gonçalves vem a jogo internacional jovem de 19 anos, está já perto do quarto árbitro, recebeu já as últimas indicações, voltou atrás para esclarecer alguma questão e aproximou-se novamente daqui a instantes à nova mexida no Sporting.
0: Ali o Braga a tentar sair pela meia esquerda por Vítor Carvalho, mete lá para a esquerda para Gabri, está a atrasar novamente para Vítor Carvalho. Está a saída do meio-campo do Braga, pica para o corredor central, corte de Altimira, perdão, de Eduardo Quaresma, bola lá para a esquerda para Gabri, tem Frejeda pela frente, ainda Gabri a atrasar, a bola vai ali ter com o companheiro da equipa que está em zona mais dinâmica, está em zona mais recuada, adianta para Tommy, este ali para Gorbi, novamente o passo lá para a esquerda para Gabri Martínez, vai procurar o corredor central, bola no meio, atenção, Gabri tenta adiantar para a área, a bola não vai chegar lá porque sofreu um desvio, fica o jogador do Sporting de Braga, que era Jonas Winda, ali a protestar uma alegada mão, o árbitro mandou jogar e vamos ter nova substituição na equipa do Sporting, prepara-se para ir a jogo Flávio Gonçalves.
1: Volta às opções do técnico Rui Borges, falhou o jogo com o Arouca, mas volta a ser a opção na partida e vai render Irene Kunda.
2: Troca direta, valeu pela assistência para o primeiro golo, a exibição, na minha perspectiva, muito aquém daquilo que esperará claramente o Sporting de Irene Kunda. Passou muito ao lado da primeira parte, melhor nos primeiros momentos da segunda e claramente decisivo no passo para golo do golo do empate da equipa do Sporting.
0: Gabriel Martínez ataca o Braga pela esquerda, Jonas Weider recebe dentro da área, coloca no meio, ainda a assistência do Braga, tentativa de remate, a bola anda ali aos repelões e é aliviada pela defensiva leonina, e insiste o Braga por intermédio de Vítor Gomes, deu para Gorbi, este para Dorge, Alés recebe sobre a direita, tem Maxi pela frente, ainda Dorge, Alés a atrasar para Gorbi, Braga está todo instalado no meio campo do Sporting à procura do gol de igualdade, Vítor Gomes vai cruzar contra Maxi, bola para fora, lançamento para o Sporting Braga, já executado rapidamente por Vítor Gomes, bola para a área, Moutinho, passo para a meia-lua, não está lá ninguém para ficar com ela, e é o Braga, o Sporting vai para a resposta, é desarmado, já ligado, atenção, é a decência do Braga, a bola em Gorbi, conseguiu o Braga.
2: João Moutinho já não faz passes nesta fase do jogo.
0: Pois não, a bola para Dorgeles, dá para Vítor Gomes para a direita, ainda bola para o meio, o desarma surgir, vai Maxi ficar com ela, não, e insiste ainda o Braga pela direita, por Vítor Gomes, dá atrás em Barcia, este para Vítor Carvalho, devolve para a direita, para Vítor Gomes, ataca o Braga, novamente, bola para o meio, para Gorbi, puxa no corredor central, bom passo de pé esquerdo, lá para a esquerda, atenção, bola para Gabri, puxou para a linha de fundo, cruzamento, contra o corpo de Frejeda, a bola vai sobrar para fora e para lançamento para o Braga.
1: Lançamento para o próprio Gabri Martínez, movimentar de forma rápida.
0: Colocou para a área, a bola enviada para a cabeça ali do ponta do Sporting de Braga, mas não consegue chegar lá Jonas Wein, e a bola sobrará para as mãos de Rui Silva.
1: Segura Rui Silva, o guarda-redes do Sporting pede aos colegas de equipa para avançarem no terreno, vai temporizando, solta a bola antes de bater.
2: Deixa-me dizer-te que a jogar contra o Sporting qualquer equipa acredita que com a diferença mínima é possível fazer um golo, porque são 18 as perdas de vantagem da equipa do Sporting nas partes finais do jogo. Portanto, o Braga claramente vai acreditar até ao fim, caso não sofra um terceiro golo, vai acreditar até ao fim que é possível, pelo menos, a igualdade nesta partida.
7: Gormi tem sido um dos melhores em campo. Esta noite está a fazer um excelente jogo, camisola 29 do Braga. Atenção, nova jogada ofensiva do Braga. Gabri Martínez, pela esquerda, ainda Gabri, cruzamento, corta, surgir pela defensiva do Sporting, bola sobra para Dumbiá. Ainda a existência do Braga, mas não consegue ali Ricardo Horta dar continuidade. E vai já o Sporting em velocidade, lá para a direita. Atenção à descida de Fresneda, bola pela direita, cruzamento, nem pode marcar o terceiro ao Sporting. A bola ali, o Flávio Gonçalves perde tempo e Bernardo Fontes resolve.
1: Hesitou Flávio Gonçalves, dá Lazar numa arrancada pela direita, encontrou o colega de equipa do lado contrário, bola para Flávio Gonçalves, mas hesitou e permitiu a defesa de Bernardo Fontes.
7: Vai já o Braga para a resposta, Gabri pela esquerda, cruzamento contra o corpo de Eduardo Quaresma e passa ao perigo para a equipa do Sporting. Adianta já ali para a direita, atenção, movimento de Zalazar pela direita, lá vai o ex-Braga, ainda Zalazar, já esteve na origem de um golo esta noite. Zalazar está à entrada da área, o remate Zalazar e o golo!

0: Salazar, a bola desvia em Vítor Carvalho e passa sobre o guarda-redes Bernardo Fontes. Está feito o terceiro do Sporting.
1: E a grande celebração, uma vez mais, dos elementos do Sporting, dos adeptos também leoninos e Salazar, que originou este gol. Senta-se no relvado, está com claras dificuldades físicas e havia essa sinalética para o banco para substituir o uruguaio. Para já está a ser assistido por parte da equipa médica do Sporting. Perto do quarto árbitro, pareceu-me ver há instantes Fran Navarro, espanhol, que se prepara para ir a jogo.
0: Salazar, já não nos vê, a fazer estragos. Ele que foi assobiado pelos adeptos do Braga, responde com uma iniciativa muito importante no segundo golo e agora com o terceiro, que dá vantagem de 2 ao Sporting.
2: Veremos que estragos fez nele próprio, ou seja, parece que é uma lesão muscular, eventualmente aquilo que vai levar a que Salazar volte a sair do jogo, ou seja, entrou e vai sair, porque parece-me a mim ser uma lesão muscular no uruguaio. Veremos, mas a realidade...
1: A verdade é que ele, deixa-me só interromper, Zé Nuno, quando estava em exercícios de aquecimento, foi por uma vez perto dos elementos da equipa médica, também com algumas queixas, voltou para os exercícios de aquecimento, esteve ainda em condições para ir a jogo, mas visivelmente em dificuldades agora depois deste golo. À mexida no Braga, Bairami é retirado da partida para a entrada de Fran Navarro. Do lado do Sporting é Salazar a ser retirado para a entrada de João Simões.
2: Exatamente, ou seja, uma troca direta, grande impacto. 20 minutos em campo e este é o Salazar que o Sporting contratou por 30 milhões. Este é o Salazar que o Sporting quer para todos os jogos e não para um jogo de 3 em 3 ou de 4 em 4. Este é o Salazar importante, é um Salazar que fez toda a diferença. A forma como ele sai num primeiro momento, a forma como encara a baliza do Braga e faz o golo, que eventualmente pode vir a decidir o jogo, é obviamente o jogador que o Sporting veio buscar a Braga no final da temporada passada.
0: Foram 24 minutos em campo que podem valer a Salazar o estatuto de melhor da noite aqui na Pedreira.
2: Sim, partilho da tua ideia. Porque é decisivo. Não é o melhor em campo, porque quem está 20 minutos apenas em 90 é difícil considerar o melhor em campo. Homem do jogo é garantidamente se o Sporting vencer esta partida.
0: Agora, minuto 85 na Pedreira. Alguns adeptos do Braga já vão abandonando as bancadas. Braga 1, Sporting 3.
3: E Rodrigo Salazar fez o seu segundo golo no campeonato com a camisola do Sporting, só tinha marcado na primeira jornada. Entretanto, atenção, no futebol feminino, Portugal entrou com o pé direito no apuramento para o Mundial do próximo ano. As navegadoras golearam 4-0 fora a Irlanda do Norte, na primeira mão do primeiro play-off de acesso ao torneio FIFA do Brasil. As comandadas de Francisco Neto recebem agora as irlandesas na terça-feira próxima em Portimão, para a segunda mão, à procura da segunda presença no Campeonato do Mundo, depois da estreia em 2023.
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3: 22:07, este é o som da Renascença. Bola Branca especial para esta sexta-feira, 9 de outubro de 2026. Vamos ainda até a 11:15 em Braga, Sport.

0: Sporting confortável no marcador agora.
1: E Rui Borges, tão criticado foi pela forma como reagiu na conferência de imprensa à tal história de que nunca ganhou a Braga como treinador do Sporting, pode aqui esta noite somar a primeira vitória nessa condição. Ele que só tinha ganho uma vez ao Braga, na época 24-25, ainda era treinador do Vitória quando conseguiu esse triunfo sobre o Braga. Hoje sim, pode, enquanto treinador do Sporting, somar pela primeira vez uma vitória frente ao Sporting Clube de Braga. Bola no meio, ataca ao Sporting, passo para a direita para Jani Catamo. Atenção à descida ali pelo corredor central de João Simões. Ainda João Simões vai para a área. João Simões puxou para a linha de fundo, não cruzou ainda. Ainda João Simões tem o apoio de Jani. Toca para o moçambicano, lá está Jami de pé esquerda a atrasar, e este é o momento, Zanon, em que o Sporting tem que fazer isto.
2: Exatamente, tem
1: que
2: guardar a bola.
1: Tem que guardar a bola e controlar o jogo.
2: Tem que controlar o jogo com bola, fundamentalmente isto. Após o 2-1, houve ali um período que o Sporting recuou, e eu estava a ver aquele Sporting temeroso, que fez o golo e queria a todo custo segurar o jogo, mesmo que não tivesse bola. Nesta fase, com 3-1, há essa maior confiança na procura de ter o controle do jogo com bola, que é isso que uma grande equipa deve fazer, é ter o controle do jogo com bola e não sem bola.
1: Estamos a 2 minutos e meio dos 90 na Pedreira. O Sporting vence por 3-1, depois de ter estado em desvantagem, ter ido para o balneário a perder por 1-0. Ataca o Sporting, atenção, Jani Catamo, ainda Jani sobre a direita, faz ali o passo atrasado para João Simões, este a colocar mais atrás, ainda a insistência do Sporting. Altimira coloca no meio para Maxi Araújo, ali um choque entre dois jogadores, um do Sporting, outro do Braga, ficam caídos. Maxi já se levanta, o homem do Braga fica caído, ainda a insistência do Sporting pela esquerda, passa para Gonçalo Inácio, este para a esquerda para Flávio Gonçalves, que desperdiçou uma grande oportunidade há pouco. Flávio Gonçalves deixou-se bater por Bernardo Fontes, bola em Gonçalo Inácio, dá para Eduardo Quaresma, coloca já lá para a direita. É boa a recepção de Jani Catamo, tem o adversário pela frente, ainda consegue ali entregar para João Simões. Ainda João Simões na luta com Gorbi, vai ganhar pontapé de baliza o jogador do Braga.
3: E assim que Zalazar apontou o terceiro golo, foram vários os adeptos do Sporting de Braga que foram já abandonando as bancadas. Continuam a sair adeptos do Braga a contrastar esse desalento dos arsenalistas com a grande festa que vão fazendo os adeptos leoninos.
1: Falta de Eduardo Quaresma sobre Ricardo Horta, livre para o Sporting. Agora desentendimento entre Sérgio Barcia e Luís
3: Flávio Gonçalves.
1: E sai amarelo para os dois jogadores.
2: É decisão salomónica, mas enfim, o Tiago estará para poder analisar.
1: Amarelo para Flávio Gonçalves e para
2: Barcia.
1: Livre para o Braga. Vai cobrar Vítor Carvalho e não, daqui a um minuto vamos ter ali o Bruno Costa a anunciar o tempo de compensação da partida. Esta que é a segunda partida da jornada 8 do campeonato. Amanhã teremos esse Marítimo Futebol Clube do Porto, onde a Renascença vai estar com o relato do André Maia na Madeira e transmissão também no YouTube para aqueles que nos estão a seguir nas redes sociais, para além do relato na rádio. Livre para o Braga, à direita, já próximo nas imediações da área do Sporting. Aproximam-se da bola Ricardo Horta e também Dorgelês. Pé direito de Horta ou esquerdo de Dorgelês para a cobrança deste pontapé livre. Apenas um homem na barreira do Sporting. Livre para ser cobrado é Dorgelês. Já abandonou a zona Ricardo Horta. Portanto, vai ser o livre com bola em arco para a área de Dorgelês. O cruzamento batido, devolve a defensiva do Sporting e é falta ofensiva livre para o Sporting.
3: Eu vou ler depois alguma confusão. Acabou caído no relevado Maxi Araújo, é um dos que está caído no relevado, um outro colega de equipa também que se vai levantando. O árbitro a considerar essa falta ofensiva e o livre a beneficiar o conjunto leonino, orientado por Rui Borges, numa altura em que salva a placa, 5 minutos de tempo extra.
1: É quanto há para jogar, mais 5 minutos aqui na Pedreira. Quanto tempo falta para o Braga ainda tentar tirar alguma coisa do jogo, mas não seja reduzir a desvantagem, e o Braga e o Sporting, perdão, segurar esta vitória preciosa numa altura crucial, diria, porque qualquer ponto perdido pelo Sporting nesta fase será perigoso. O Porto tem estado forte, não está a perder pontos. É evidente que amanhã tem uma deslocação difícil à Madeira, mas também o do Benfica era difícil e saiu de lá a ganhar de forma imperial. E, portanto, o favoritismo é, obviamente, perdão, nesta altura, do líder do campeonato nessa deslocação aos Barreiros amanhã. Para já o Sporting vai fazer...

0: O campeão joga na Madeira, no regresso do campeonato Marítimo Porto, relato do André Maia. Eu sou o Luís Aresta e quero que esteja connosco em mais uma emissão especial de Bola Branca, este sábado, depois das 5h40 da tarde.
1: Gonçalves, está já o Sporting para a resposta pela esquerda, por intermédio de Jerry Catama. Diema, bom passo para Fábio Gonçalves. Vai Flávio para a área pelo corredor esquerdo. O cruzamento muito, muito longo. A bola vai ter lá do lado direito com João Simões. Tem o apoio de Dumbiá. Ainda João Simões a segurar um adversário pela frente, ainda João Simões na linha de fundo a tentar ali ganhar tempo com bola no pé, bola para fora, o lançamento é para o Sporting.
2: Acabou por desviar a trajetória da bola do jogador do Braga, é por isso mesmo o lançamento a pertencer ao Sporting. Fresneda, o 22, o espanhol, para levantar a partir da direita.
1: Metade do tempo de compensação já lá vai, estamos a 2 minutos e meio do final da pedreira. O Sporting vence por 3 bolas a 1. Bola atrasada para Gonçalo Inácio, à saída do meio-campo do Sporting, espera pelo adversário, entrega para a esquerda para Maxi Araújo. Maxi mete-se em trabalhos, mas consegue sair do meio do problema com a bola nos pés. Adianta para Luís Soares, vai buscar mais à frente, há fora de jogo. Dumbiá vai introduzir na baliza, mas há fora de jogo, claramente. Os adeptos bem podem festejar, mas está para aí meio dos 20 metros fora de jogo, Zé Nuno.
3: Sim, e a falta, eu tenho a ideia que o passe de Flávio Gonçalves não seria para Dumbiá, seria para, penso que é Maxi que vem de trás, mas Dumbiá já lá estava, recebeu a bola e foi para a baliza, claramente em fora de jogo.
1: É pontapé livre para o Sporting de Braga, esta nem é preciso esperar pelo vídeo árbitro. Dumbiá festejou, mas não, nem valia a pena, claramente. A bola lá à esquerda do ataque do Braga, Gabri Martínez vai passar, atenção Gabri Martínez uma vez mais, ainda Gabri, bom cruzamento, o remate para a defesa de Rui Silva, insistência de Orge, ali se amalha lateral.
2: Foi Orge a tentar finalizar depois de uma defesa incompleta de Rui Silva, remate cruzado a partir da esquerda, saiu para a bola o guarda-redes do Sporting de forma incompleta e deixou a bola à mercê de Costa Marfinense, que atirou às malhas da baliza, trave e desvio, e por isso mesmo pontapé de canto a beneficiar o Braga.
3: Sim, mas é ainda defesa de Rui Silva, ele que agora fica ali combalido, não sei de onde é que ele terá levado com a bola, mas é ele que volta a fazer a mancha porque é pontapé de canto. O remate de Dorgelese não foi para fora, foi o guarda-redes que parou esse segundo remate por parte de Dorgelese.
1: Esteve muito perto do segundo golo, o Sporting de Braga, já não tem muito tempo para lá chegar, falta um minuto para o final do jogo, estamos em tempo de compensação. Canto batido, bola a primeiro posto, atenção, ainda a assistência do Braga, vai surgir um remate sobre a barra. Foi Vítor Gomes que tentou ali ainda um último remate à baliza do Sporting, saiu sobre a barra da baliza de Rui Silva e o Sporting vai somar os 3 pontos nesta deslocação a Braga. Falta pouco para o fim.
2: Vítor Gomes recebeu a bola de Ricardo Horta, atirou bem acima do travessão. Foi também um mau domínio por parte de Vítor Gomes e esse remate direto.
1: Luís Soares, bom, que colisão ali com o Vítor Gomes, ficou os dois jogadores a conversar. João Pinheiro vai lá serenar, sobretudo Luís Soares, que ficou ainda, depois de ter ganho o lançamento ali, a dizer a Vítor Gomes, como quer dizer aqui, quem manda sou eu. E a verdade é que João Pinheiro foi lá aplacar a situação. É lançamento para o Sporting para ser executado por Maxi. Já vai olhando para o cronómetro.
3: No início da entrada em campo, foi Maxi e Vítor Gomes que estiveram picados. E agora é Soares.
1: Soares.
3: Acabou o jogo.
1: Acabou o jogo. O jogo acabou. João Pinheiro não permite sequer a Luís Soares que se aproxime da zona onde estava Vítor Gomes.
2: Isso mesmo, portanto, foi o próprio árbitro da partida, João Pinheiro, a afastar o colombiano da zona dos adversários. É a grande festa entre os adeptos do Sporting, colocados numa zona delimitada da bancada superior poente. Vão fazendo a festa, o Sporting que afasta aqui esses fantasmas depois de 2 empates, mas também reafirmar os fantasmas dos 3 empates consecutivos de Rui Borges ao serviço do Sporting diante do Sporting de Braga. Consegue aqui a vitória por 3 bolas a 1, consegue também impor a primeira derrota aos arsenalistas no seu terreno. É o 6º jogo do Braga em casa, somava 5 vitórias e esta noite sai purgado pela derrota diante do Sporting. Os adeptos do Braga, alguns já haviam desmobilizado, agora outros vão aguardar para esse agradecimento, o agradecimento dos jogadores do Braga, que estão claramente frustrados e desanimados depois deste desaire, os rostos mais fechados, apesar o Braga ter até entrado a vencer neste encontro. Há cumprimentos no relvado e a contrastar esse desânimo do Braga com a grande alegria, a grande euforia.

0: dos adeptos e dos jogadores do Sporting.
1: Que na bancada nascente vence até alguns lentes brancos do lado do Braga.
0: E a aproveitarem aquelas cartolinas da coreografia, creio que alguns dos lentes, entre aspas, brancos, serão essas cartolinas que foram entregues no arranque da partida.
1: Já não me querias...
2: Não, estava só... porque saiu do jogo, mas está lá. No meio dos jogadores do Braga, está um ex-Braga. Salazar está a cumprimentar um a um dos seus ex-companheiros. Ou seja, aquilo que foi a reação do público não foi entendida de forma negativa por parte de Salazar, o que é de salientar neste momento. Obviamente ganhou, obviamente está satisfeito com o resultado, mas agora um abraço a Carlos Vicente também por parte de Salazar.
3: E Salazar vai cumprimentando ali vários jogadores do Sporting.
1: A vida de treinador não é fácil, e enfim, Carlos Vicente terminou em grande época passada. O Braga esteve perto de chegar à final da Liga Europa, recordo. Fez um bom campeonato no fim, e a verdade é que o arranque de temporada com 8 jornadas não está a ser fácil. O Braga está muito abaixo daquilo que seria de esperar, e esta derrota não facilita a vida ao treinador aqui na Pedreira, onde se vê aqui confrontado com estes lenços brancos. Estas cartolinas tinham sido colocadas nas bancadas para apoiar a equipa, servem no fundo agora para acenar ao treinador com pequenez. Enfim, a tua hora vai chegando, mas para já Carlos Vicente não se mostra incomodado e, juntamente com os seus jogadores, vai aplaudindo ali os mesmos adeptos que lhe exibem esses lenços e cartolinas brancas. Do outro lado, Cristina, é um momento de convergência entre os jogadores do Sporting e os adeptos que se deslocaram aqui à Pedreira.
0: Jogadores em sintonia com os adeptos, há aplausos a partir da bancada onde estão os adeptos leoninos. Respondem os jogadores do Sporting a partir do tapete verde após esta vitória, e estes 3 pontos diante do Sporting Braga acenam na direção da bancada e encaminham-se agora para o túnel de acesso aos balneários. O mesmo acontece do lado dos jogadores do Braga. Estiveram voltados para a bancada nascente, viram essas tais cartolinas brancas a servirem de mostra do descontentamento, vão ao lado contrário à bancada poente, também agradecer na direção dos adeptos, e vêm mais umas quantas
2: Cristina,
0: cartolinas brancas.
2: Deixa-me só ajudar, tu estás atrás de uma baliza e não te apercebeste. O abraço que veio quase de uma lateral à outra entre Carlos Vicente e Ricardo Horta. Vinham os dois juntos. Isto é também um sinal. É um sinal que, eventualmente, eu não posso afirmar isto porque não estou lá dentro, que os jogadores estão com o treinador. Portanto, não é uma questão de liderança, não é uma questão de treino. É outra, ou será outras questões que estão a impedir o Braga de entrar no seu caminho, no caminho de poder fazer estes resultados.
1: Já um jogador do Braga na zona de entrevistas rápidas, Rui Viegas, parece-me o Bairami, não tenho a certeza aqui à distância, mas já um jogador do Braga prestes a falar à Sport TV nesta altura.
3: Vamos aguardar que surja então nas imagens essa primeira reação, no caso do lado dos guerreiros do Minho, que perdem esta partida frente ao Sporting. O Sporting de Braga, que está de facto muito abaixo do que é hábito na classificação. É o Zain Bazic que fala à Sport TV.
4: Ah, muito bem. Muito 2-3 gols. You think that the team felt the first goal of the Sporting?
5: No, I don't think so. We are a good team, we have a good stability, and as I said, they have good
3: players. Não sentimos o primeiro gol do Sporting, tivemos estabilidade. Fizemos um bom trabalho na primeira parte. Temos que continuar assim, passo a passo.
4: Not the restart of the championship that you were wishing.
5: Of course not. We wanted to win this game.
3: Não está a ser um recomeço como quereriam.
5: In a good thought that we concede now and we do a good game and we win more games.
3: Temos de ser mais consistentes, diz o Bósnio Zain Bazic no final desta partida.
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3: 22:23, esta bola branca especial vem ainda até às 22:45. Vamos ouvir agora do lado do Sporting, Rodrigo Salazar.
7: Um partido muito especial para mim, por lo que Braga ha significado para mim, por lo feliz que he sido neste lugar, por los compañeros que me he llevado, por la gente que siempre me apoyó desde el primer día. Es un lugar muy especial para mí, que lo voy a llevar en el corazón. Y bueno, la verdad que muy contento por el partido del equipo. Es muy difícil jugar aquí siempre. La manera en la que ellos juegan es muy complicada. Y bueno, hemos sabido hemos sabido llevar el partido, que era lo importante, y gracias a Dios nos hemos llevado la victoria, que era lo que veníamos.
8: ¿Dos goles de su parte?
7: Sí, al final eso es el trabajo de todo el equipo. Al final uno tiene que hacer los goles, y hoy me ha tocado a mí, pero el trabajo de todos los compañeros, pues la verdad que ha sido enorme. Estoy muy orgulloso de todos ellos, y bueno, ahora descansar, que se nos vienen cosas bonitas.
8: Obrigado, Rodrigo.
3: Zalazar, o ex-Braga, agora no Sporting, hoje decisivo neste desafio frente à sua antiga equipa. 22:24, daqui a pouco vamos ter também os técnicos em declarações após o jogo, mas ainda há espaço para escutar na Sport TV Ivan Fresneda, ele que esteve também com a seleção espanhola nesta recente paragem internacional.
9: Eu acho que fizemos um grande jogo em termos gerais. Acho que a primeira parte acabamos por fazer uma grande primeira parte, boa pressão, acabamos por recuperar muitas bolas. Acho que na primeira parte tivemos um bocado de azar, porque acabamos por receber duas bolas longas, uma bola onde eu deixo botar a bola e o jogador acaba por puxar a minha frente, mas reajo bem e consigo cortar aquela bola. E depois é o golo que temos azar, bate no poste e bate nas costas do Rui. É verdade que nós podíamos encurtar um bocadinho mais, mas eu acho que acabamos por fazer uma primeira parte boa, onde eles têm azar e conseguem marcar o gol. Depois na segunda parte é normal, estamos a falar de uma grande equipa, o Braga é uma grande equipa, tem grandes jogadores. Acabamos por sofrer nos primeiros minutos até voltar a entrar no jogo, mas eu acho que também as mudanças, todos os jogadores que entraram, os jogadores que tiveram desde o início, tivemos muito bem no jogo, todos em termos gerais, e eu acho que é merecido, a vitória é merecida.
8: É um regresso ao campeonato com aquilo que o Sporting queria vencer, e depois de um momento particular para o Ivan, exterior-se na sua seleção, imagino que esteja, enfim, nas nuvens.
9: Sim, a verdade que são momentos muito, muito bonitos para mim. Eu acho que individualmente consigo estar a um bom nível. Acho que ainda posso melhorar mais, a equipa também pode melhorar mais, estamos a fazê-lo. Vínhamos do empate, de uns resultados que não estavam a favorecer a equipa. Eu acho que nós estávamos todos com uma grande mentalidade, uma mentalidade positiva para dar a volta a isto. Eu acho que durante estas duas semanas eu na seleção, os meus colegas nas seleções e os colegas que ficaram cá a trabalhar com o míster e o staff, acho que deram tudo para voltar da melhor forma. É verdade que tivemos pouco tempo, acho que chegamos mais tarde, mas sim, é verdade que merecíamos isto. O staff merece, o treinador merece, os nossos adeptos que vieram hoje a apoiar cá em Braga merecem, a equipa merece, e eu acho que temos de continuar aqui nesta forma.
8: E a vitamina ideal para viajar à França e retomar também a Liga dos Campeões com um bom resultado?
9: Sim, claro, claro que sim. É um bom resultado para nós, tem de nos servir para continuar na frente a fazer bons jogos. Acho que temos equipa para isso e vamos continuar a lutar no campeonato. Agora temos muito daqui para frente para melhorar. Acho que agora vem um jogo difícil na Champions e vamos para frente com tudo.
8: Obrigado, Ivan.
3: Ivan Fresneda, à Sport TV, o lateral espanhol, mais na língua de Camões do que na de Cervantes. Fresneda, nestas declarações finais após o desafio frente ao Sporting de Braga. Daqui a pouco, então, os técnicos, neste tic-tac até ao cair do pano desta bola branca especial. Para já, trilhamos então caminho com as notas bola branca.
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3: Numa noite em que estiveram, e é o número oficial, na Pedreira, 20.265 adeptos, pergunto ao VAR Bola Branca Tiago Rocha, após este desafio, que nota para João Pinheiro e também para a videoarbitragem de Manuel Mota, e que análise ao desempenho da formação de arbitragem deste Braga Sporting. Uma vez mais, boa noite.
11: Boa noite mais uma vez. Dizer que foi uma arbitragem assertiva nos lances das áreas, e foram 5, 3 na primeira parte que já falei ao intervalo e 2 nesta segunda parte ao minuto 48, um lance na área do Sporting, é um remate forte, a bola acaba por bater na mão de Dumbiá, este encontrava-se dentro da área, mas a mão está numa posição natural e junto ao corpo, portanto boa decisão de João Pinheiro em deixar a seguir, depois confirmado com a informação de vídeo árbitro Manuel Mota, dizendo a este para seguir o jogo e nada havendo infração dentro da área. Bem, depois o segundo lance dentro da área e novamente na área do Sporting aos 60 minutos, é uma bola que que ressalta e acaba por ir à coxa e depois ao peito de Fresneda. Há muita reclamação por parte dos jogadores do Braga, mas é claro, o lance, eu consegui ver nas repetições, não existe qualquer infração porque a bola não toca em nenhum momento algum no braço. Portanto, uma boa decisão. Depois, dizer que no capítulo disciplinar também teve bem, foram dois cartões amarelos já na parte final do encontro por comportamento antidesportivo, portanto, um cartão amarelo a Flávio Gonçalves e a Bárcia. Há aqui uma brincadeira desnecessária, digamos assim, portanto, o jogo estava interrompido, Flávio acaba por não dar a bola, acaba por fazer ali uma finta à Bárcia e isto depois acaba por empurrar, portanto, imerecidos, nada a dizer, bem exibidos estes dois cartões amarelos. Portanto, um jogo que João Pinheiro seguiu também ainda as orientações para esta época do Conselho de Arbitragem e contribuiu e muito para aumentar o tempo útil de jogo, portanto, deixando de jogar e muito, e não marcando aquelas chamadas faltinhas e não as marcou. Portanto, um trabalho muito positivo, eu atribuí nota 4.
3: Muito obrigado ao Tiago Rocha. VAR, bola branca desta partida. Um abraço ao Tiago e Luís Aresta e a equipa da Renascença aí na Pedreira. Que nota para Carlos Vincens, o treinador sob pressão do Sporting de Braga?
1: Zé Nuno, eu vou, obviamente, discutir aqui a nota contigo. Eu estou aqui inclinado para o 2. O Braga faz uma boa primeira parte e em que vai, com justiça, do meu ponto de vista, em vantagem para o intervalo, mas depois não consegue gerir no segundo tempo. É verdade que muito por culpa do Sporting, mas creio que o Braga podia ter feito mais na segunda parte.
2: Sim, o Braga fundamentalmente não conseguiu gerir a vantagem. Ou seja, entrou bem, como disseste, no início, certo, da segunda parte. Sim. Faz uma boa entrada em jogo. Mas também é penalizador. É penalizador o resultado. O resultado são 3 golos sofridos em casa. O Braga ainda não tinha sofrido golos aqui na Pedreira em nenhuma competição nesta temporada. E é frustrante para o treinador, que está a vencer ao intervalo e que não consegue a estratégia correta nem o resultado correto na segunda parte. E portanto, essa nota negativa tem muito mais a ver com o resultado e com aquilo que foi a consequência, digamos assim, do jogo do Braga, porque se olharmos para os dados estatísticos, o Braga é praticamente superior em tudo. Tem mais posse, tem mais
3: espaço. Vamos ouvir Rui Borges no final desta partida. Já continuarão a dar as notas aos técnicos, mas vamos para já ouvir o treinador dos Leões, sorridente, na zona de entrevistas rápidas à Sport TV.
12: Na emotividade que eles estão, na intensidade e emotividade que eles têm, por isso apenas e só isso, feliz pela vitória, feliz pela atitude competitiva de todos eles, os que jogaram, os que entraram, foi tudo muito importante, o espírito de grupo foi importantíssimo hoje aqui.
13: Então, pegando nessa nota emotiva, a primeira parte foi com pouca emoção, muito calculada de uma parte e de outra. Houve alguns momentos em que, de equilíbrio, a primeira parte, creio, mas houve alguns momentos em que sentiu que a equipa estava demasiado preocupada com o Braga?
12: Não, penso que não. Não concordo com a sua análise. Acho que foi um jogo equilibrado. É uma primeira parte equilibrada, é certo. O Braga acaba por ser feliz no remate que tem à baliza do Sporting, acaba por fazer golo. Nós tentamos sempre em alguns momentos aqui ou ali, poderíamos ter mantido a pressão mais alta em alguns momentos, e era isso que nós queríamos. Mas mesmo assim a equipa foi audaz, tentou sempre ir muito homem a homem. Sabíamos que o Braga dá muita mobilidade à sua equipa, trocam muitas posições, e nós tínhamos de ter uma capacidade física e mental para acompanhar esse desafio, acima de tudo, essa exigência que ia dar ao jogo, para sermos também audazes nesse sentido. De não deixarmos o Braga entrar naquele jogo de posse, às vezes que até em alguns momentos, por não ser tão objetiva, acaba por adormecer um bocadinho o adversário, e nós não queríamos isso. Fomos conseguindo aqui ou ali manter esse bloco alto. Quando baixámos, o Braga andou uma ou outra vez perto da nossa baliza, e o único remate que tem acaba por fazer golo. Eu acho que acaba por ser injusto o resultado ao intervalo, até pelas situações que nós temos também perto da baliza do Braga para poder finalizar e fazer golo. Mas depois, na segunda parte, onde não entramos muito bem nos primeiros 5 minutos, não entramos muito bem, o Braga tem 2 aproximações perigosas na nossa baliza, e depois sim, depois acho que fomos melhores, fomos intensos, competitivos, aumentámos essa exigência e esse nível físico de ir acompanhar referências, não deixar o Braga entrar em muitas posses, em posses longas. Ganhámos muitas bolas e acabamos por a qualidade individual e coletiva da equipa chegar à vitória.
13: E esse momento coincide com a entrada de Maxi, com a entrada de Zalazar e com a entrada de Luís Soares. Podiam jogar meia hora, era esse o plano?
12: Não estava estipulado os minutos, estava assim que o Soares veio direto para estágio, não treinou, o Rodrigo e o Maxi também não treinaram. Os jogadores que nós sabíamos que não tinham condições, foi falado, falámos entre todos, falámos falo muito com os jogadores, gosto de entendê-los, percebê-los, queria, e a equipa que entrasse de início tinha que estar a 100% naquilo que era o limite da exigência, e dentro daquilo que foi o espírito de todos, a estratégia funcionou e era o que tínhamos delineado para o
13: jogo. Havia uma estratégia, uma intenção, uma abordagem para este jogo, mas com protagonistas diferentes a equipa pareceu ter outro tipo de comportamento.
12: É óbvio que são jogadores diferentes e estamos a falar de jogadores diferenciados, claramente não fugimos a isso, sabemos que a qualidade coletiva e mesmo individual aumenta. Agora, nós queríamos era acima de tudo, eu confio em todos, jogadores diferentes, jogadores que chegaram, que estão à espera também de oportunidades, dentro das suas características, iam ajudar a equipa a 100%, que era isso que era importante. Aqui, claramente, toda a gente é igual, merece as suas oportunidades, tem que as agarrar, e dentro daquilo que era o espírito de equipa, como eu disse, e dentro daquilo que era a exigência do jogo, os jogadores não estavam preparados para ser titulares da equipa.
13: São pequenos detalhes e podem ou não significar alguma coisa para si, é isso que questiono. A equipa ganha pela primeira vez ao Braga e em Braga consigo, a equipa não sofre nos últimos minutos, consegue dar a volta a um resultado negativo diante de um adversário de alto nível de dificuldade. Podem ser estes pequenos detalhes, estes pequenos pormenores que poderão dar a consciência que o Sporting teve consigo e que quer que tenha esta temporada?
12: Isso são, vocês têm que arranjar outras narrativas, essas já não pode pegar, não podem pegar nessas narrativas, vão ter que arranjar outras, vão arranjar outras com toda a certeza. O meu foco não é esse, o meu foco é ser o melhor, fazer o melhor pelo Sporting, querer ganhar todos os jogos. Às vezes vamos conseguir, outras vezes infelizmente não vamos conseguir. Agora sei muito bem daquilo que é a exigência de Sporting e faço tudo que posso e tenho ao meu alcance para sermos melhores sempre que os adversários. Por isso, feliz pela vitória, uma vitória importante numa deslocação difícil contra uma grande equipa. Agora é descansar ao máximo e preparar o jogo da Liga dos Campeões.
13: E poderia sair a 9, sai a 3 neste momento do líder.
12: Sim, é como eu disse, estou preocupado com aquilo que nós podemos fazer e que nós controlamos, que é os nossos jogos, as minhas semanas de trabalho, e isso nós estamos focados e concentrados. Depois, no fim, logo sobrado aquilo que já dizia isso na época passada, não fomos capazes, o Porto foi mais capaz que nós, esta época é exatamente igual. Depois, no fim, veremos daquilo que fomos capazes. Sabemos que já perdemos pontos que não queríamos e não devíamos, e não fugimos a isso, porque a exigência do Sporting é essa, a nossa, mesmo minha também, individual. E temos que ir atrás do prejuízo, mas com este espírito e com esta atitude competitiva, com toda a certeza que iremos fazer grandes jogos.
13: Obrigado.
3: O Sporting que jogará então agora com o Lens para a Liga dos Campeões, a formação gaulesa que hoje bateu para o seu campeonato o Lyon de Paulo Fonseca por 2-1. É a primeira vez na história da Liga Portuguesa que dois guarda-redes marcam na própria baliza no mesmo jogo. Eu durante esta partida tinha ficado já com essa pulga atrás da orelha e de facto agora essa confirmação também socorrendo-me aqui dos nossos colegas do 00.pt. Vamos ouvir também Carlos Vincenç, o treinador do Sporting de Braga.
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13: Fico com a sensação de que houve muito respeito de lado a lado e o Sporting a tentar controlar muito a saída de jogo do Braga, obrigando até muitas vezes a saídas longas, a um esticar de jogo que muitas vezes não pretende que a equipa faça. No entanto, acabou por ajustar-se bem e no encadeamento desta ideia, o Braga poderia ter resolvido o jogo naqueles primeiros 10 minutos da segunda parte?
14: Sim, sí, é o que te decía anteriormente, ¿no? Esos primeiros minutos onde tu vas a por el segundo gol e ajustamos coisas ao descanso en ese casi home-home de Sporting en la primera parte, le sacamos beneficio a unas cuantas jugadas, pero como yo creo que es un poco de momento la historia que hemos ido viviendo esta temporada, que nos falta concretizar esa cantidad de llegadas al área rival en más goles. 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
13: Carlos, a equipa cresce relativamente àquilo que foi a última jornada, mais solidez, oportunidades claras e teve-as, apesar de ser desperdiçado, mas sai derrotada. Houve alguma contestação agora no final, como é que reage a esta reação de alguns adeptos do Sporting de Braga?
14: Não, nosotros al final, obviamente, os adeptos não querem perder e estão decepcionados quando o equipo perde. Nosotros temos que enfocarnos em seguir melhorando, em seguir puliendo detalhes. Estaria preocupado se viera o equipo não darlo todo e não creer em nosso processo e não ir a por as victorias. 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
13: Obrigado.
3: Carlos Vincenzo aqui, e eu estava a aguardar por esta resposta final, a relativizar a contestação oriunda das bancadas. Estamos rapidamente, quase a sair desta Bola Branca especial. Vamos olhar apenas para as notas para fecharmos esta janela. José Nuno Azevedo e Luís Aresta, estávamos a completar a ideia sobre a nota precisamente ao homem que acabamos de ouvir, Carlos Vincenzo. Gostaria que fossem sintéticos, que é para vos entregar ainda alguma coisa nesta emissão até ao fim.
2: Terminar como estava a terminar, ou seja, as palavras de Carlos Vicente, fazer 15 remates contra 9, ter mais posse, ter a procura do jogo, é verdade, é uma realidade, mas a realidade também é nua e crua, 3-1, depois de estar a ganhar 1-0, daí a nota negativa atribuída pelo Luís e que eu partilho.
1: Nota 2 para o Carlos Vicente, já agora uma recomendação, ele que fala com o Fresneda, se nos está a ouvir, e pergunta ao Fresneda quem é que lhe deu lições de português, porque pode aproveitar a boleia para começar a falar português, que já está cá há tempo suficiente para isso. Bom,
3: não é caso nota... único. Já ouvi, nota 2 para Carlos Vicente e para Rui Borges, o treinador do Sporting, também de forma sintética, Luís.
1: Para o 4, 0-1, sobretudo porque mexe muito bem na segunda parte.
2: Sim, e porque a primeira não foi ao nível de... Apesar de ele dizer que a primeira parte foi boa, o Fresneda dizer que foi com intensidade, a realidade é que o Braga foi, na minha perspectiva, melhor do que o Sporting nessa fase do jogo. Dei a nota 4 porque mexeu bem e ganha num campo extremamente difícil e num contexto ainda mais difícil de época.
3: Melhor em campo?
1: Os tais 24 minutos, eu vou eleger, fez a diferença.
2: O homem,
1: portanto,
2: do jogo.
1: É o homem do jogo, é Zalazar, é o eleito da Renascença, Rui Viegas. Portanto, Zalazar, o homem da noite aqui em Braga, neste Braga 1, Sporting 3.
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3: E agora o que resta desta Bola Branca especial, e já não é muito, é convosco, José Nuno Azevedo e também Luís Aresta aí na Pedreira.
1: Um minuto e pico, Januno, para a tua análise ao jogo.
2: Sim, dizer-te que na primeira parte foi um jogo muito atado. Eu tinha na antevisão que fiz, quer para a bola branca, quer mesmo já com o decorrer do jogo, que infelizmente só entramos mesmo em cima, eu sabia que um golo podia mexer com o jogo. Enquanto esse golo não aparecesse, o medo de perder das duas equipas poderia ter correr o risco de superiorizar à vontade de vencer. A realidade é que as equipas tiveram apenas 5 remates na primeira parte. Aquilo que é o final de 15-9 em remates são referentes a uma segunda parte muito mais aberta, muito mais distendida, digamos assim, do que foi a primeira. A primeira muito mais fechada, muito mais atada taticamente, as equipas não conseguirem criar situações de finalização ou não terem espontaneidade para essas mesmas finalizações, porque houve lances para poderem finalizar que não concretizaram, para uma segunda parte diferente. O Braga entrou bem, teve muito perto de conseguir fazer o 2-0 e eventualmente levar o jogo para outros caminhos, mas a realidade é que as alterações aos 60 minutos por parte de Rui Borges mexeram claramente com a equipa e o Sporting transfigurou-se para o restante da partida, vence depois de uma forma quase natural.
1: Obrigado, Zé Nuno Azevedo. Está tudo dito aqui de Braga, onde se fez história. Pela primeira vez, houve 2 autogolos de 2 guarda-redes num jogo de campeonato no futebol português, como já aqui assinalou o Rui Viegas. O Sporting venceu em Braga com golos de Luís Soares, um autogolo de Bernardo Fontes e um gol de Zalazar. Pelo Braga marcou Rui Silva, mas essa vantagem do Braga ao intervalo não foi suficiente. É o Sporting que vence 3-1. São as despedidas da equipa da Renascença em Braga com José Luís Moreira, Zé Nuno Azevedo e Luís Aresta. A todos, muito boa noite e continuação de um ótimo fim de semana.
3: Boa noite, bom fim de semana para a equipa da Renascença, que neste Braga Sporting teve ainda o VAR Bola Branca. Tiago Rocha, nesta emissão na Renascença, na rádio, no site e também no YouTube, com realização vídeo de Ricardo Fortunato. Estamos a sair, já sabe que à hora certa vai ter notícias. Da minha parte, como sempre, foi um gosto. Boa noite, bom fim de semana com a sua Renascença.

Amanhã, sábado, vamos ter um dia com bom tempo e poucas nuvens, um dia parecido com o dia de hoje. No domingo é que vão aparecer mais nuvens no norte e centro, o sul continua com bastante sol, pode haver nevoeiro de manhã no litoral centro e as temperaturas máximas sobem ligeiramente no norte e no centro. Um fim de semana sem chuva prevista.

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12: São 11 horas, 10 nos Açores. Pedro Caeiro, boa noite. Vamos, antes da edição da noite, às notícias em destaque.
13: A terra tremeu no Panamá, mas para já sem vítimas conhecidas. No futebol, quem também tremeu foi o Sporting, mas fez uma vítima, o Sporting Braga. Já foi levantado o alerta de tsunami na costa sul do Panamá, na sequência de um sismo de 7.6 na escala de Richter. O tremor de terra provocou danos em edifícios, deixou várias regiões sem eletricidade e, entretanto, já se registaram mais de 30 réplicas. Jorge Cravo, um português a residir há mais de 10 anos na cidade do Panamá, contou em instantes à Renascença que sentiu hoje um abalo muito forte que provocou danos materiais, mas, por enquanto, sem registro de vítimas.
14: Este foi diferente de todos os outros, porque foi bastante mais forte, bastante mais agressivo. Foi cerca da 1 da tarde, creio que faltavam 4 minutos para 1 da tarde, eu estava em casa. Portanto, não há danos de maior, há alguns danos. Eu falei com pessoas que estavam nos restaurantes que tiveram de sair, porque estou aqui tudo nas cozinhas, ou de empresas que se partiram vidros, ou que estoques de mercadoria também foram afetados. Agora, de infraestruturas, nós não temos notícia que isto tenha acontecido. Neste momento, felizmente, ainda não há vítimas a assinalar.
13: Jorge Cravo, ouvido por Marisa Gonçalves, diz que as réplicas ainda continuam a fazer-se sentir. Por cá, Rui Pinto vai para já continuar ao abrigo do Programa Especial de Segurança, decisão da Ministra da Justiça, que depois de ter reunido com a Comissão Responsável, assinala que o pirata informático responsável pelo Futebol Leaks não foi devidamente notificado dos fundamentos da decisão, não lhe foi assegurada a informação, bem como a possibilidade de exercer o direito ao contraditório.
15: O cumprimento de procedimentos é essencial, não é uma mera formalidade. A Comissão foi a primeira a reconhecer isso. Caso contrário, não tinha tomado a decisão de anular o procedimento e fazer tudo de acordo com os procedimentos que estão legalmente estabelecidos, que é uma garantia do Estado de Direito e da proteção dos cidadãos. Portanto, é natural que tenha tomado essa decisão e eu congratulo-me com esse facto, naturalmente.
13: Assim sendo, Rui Pinto vai continuar a beneficiar do Programa de Proteção Policial. Tem um prazo de 10 dias para se pronunciar e só depois será tomada uma nova decisão. A semana vai começar com um novo aumento do preço da gasolina, que fica mais cara a 4,5 cêntimos por litro. Já o gasóleo, esse desce a 0,5 cêntimo, de acordo com a Associação de Revendedores. Estas são as mexidas já a contar com o diferencial de acerto no ISP. Vinha dois empates após estar em vantagem, mas hoje foi ao contrário. O Sporting chegou ao intervalo a perder por uma bola a zero, devido a um autogol frente ao Braga, mas na segunda parte, já com os habituais titulares, deu a volta ao resultado na Pedreira e bateu o Braga por 3-1. Vitória justa, disse o técnico dos Leões, Rui Borges, no final.
5: Acaba por ser injusto o resultado ao intervalo, até pelas situações que nós temos também perto da baliza do Braga para poder finalizar e fazer golo. Mas depois, numa segunda parte, onde não entramos muito bem nos primeiros 5 minutos, não entramos muito bem, o Braga tem duas aproximações perigosas na nossa baliza, e depois sim, depois acho que fomos melhores, fomos intensos, competitivos, aumentámos essa exigência e esse nível físico de ir acompanhar referências, não deixar o Braga entrar em muitas posses, em posses longas, ganhámos muitas bolas e acabamos por a qualidade individual e coletiva da equipa chegar à vitória.
13: Os Leões vencem fora o Braga no arranque da 8ª jornada. Amanhã às 8h30 da noite o Marítimo recebe o Futebol Clube do Porto e no domingo à mesma hora o Benfica recebe na Luz o Vitória de Guimarães. São dois jogos com relato aqui na Renascença. Já a seguir, a edição da noite.
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0: Está com a edição da Noite da Renascença. Há um ano começava o cessar-fogo na faixa de Gaza, um cessar-fogo que diz quem trabalha no terreno de Pacífico pouco teve. Temos, como é hábito, às sextas o São Bento à Sexta, hoje a partir de Estrasburgo, e o ensaio geral com as melhores propostas culturais para o fim de semana.
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0: Passa este sábado um ano sobre o início do cessar-fogo em Gaza, 365 dias depois. 120 organizações internacionais denunciam que esse cessar-fogo é apenas o nome que se dá ao que se passa de facto no terreno e pedem mais pressão sobre Israel. Em entrevista à Renascença, Alexandra Saé, diretora de Política Humanitária da Save the Children International, uma das organizações signatárias do documento agora divulgado, traça um diagnóstico da realidade em Gaza, onde as armas teimam em não se calar.
2: The ceasefire exists in name only, and the reality
3: is. O cessar-fogo existe apenas no nome. Continuamos a ver cada vez mais civis a serem mortos praticamente todos os dias. Pelo menos 1.460 pessoas foram mortas em bombardeamentos aéreos e ataques israelitas durante o chamado período do cessar-fogo. Entre essas vítimas estão pelo menos 327 crianças que estavam simplesmente a viver o seu dia-a-dia. Isto não é um cessar-fogo. Além disso, assistimos a muito poucas melhorias na situação humanitária em Gaza. Embora alguns alimentos e bens essenciais tenham conseguido entrar através de alguns pontos de passagem, a realidade é que Gaza continua reduzida a escombros. As pessoas não têm acesso à água potável ou a serviços de saneamento. Não existe ensino formal para as crianças em Gaza. A maior parte da população está a viver em tendas ou em estruturas danificadas no que antes eram as suas casas.
2: Or in the damaged infrastructure of what was their homes.
4: Há muitas crianças à espera de possibilidade de tratamento fora de Gaza, porque não existem condições no território. Existe uma lista de espera? Onde é que está o principal bloqueio que impede as crianças de receberem tratamento fora de Gaza?
2: There are around 4,000 children that are on a list.
3: Há cerca de 4 mil crianças numa lista de espera para evacuação médica urgente. Estamos a falar de recém-nascidos, de crianças com cancro e de crianças que perderam membros devido à utilização de armas explosivas. O principal obstáculo é que estas crianças precisam de obter vários níveis de autorização das autoridades israelitas para poderem sair de Gaza. Por vezes, essa autorização acaba por chegar, mas chega demasiado tarde. Noutras situações, é concedida autorização para a saída de uma criança, mas não é dada autorização para que o pai ou a mãe a acompanhem. Outras vezes, simplesmente não há qualquer resposta e a criança continua à espera, algumas há anos, para poderem sair. Há muitos países que se estão a oferecer para receber estas crianças e lhes prestar cuidados médicos. O Egito e a Jordânia, por exemplo, já acolheram muitas crianças, mas é preciso fazer muito mais. Estamos a apelar aos governos, incluindo os governos europeus, para que façam muito mais, disponibilizando oportunidades de evacuação médica para crianças, mas também para que pressionem as autoridades israelitas a permitir que estas crianças saiam de Gaza. Muitas crianças morreram de doenças que poderiam ter sido tratadas simplesmente porque não lhes foi permitido sair para receber cuidados médicos.
4: É sempre necessária a aprovação de Israel? Como é que funciona esse processo?
3: Passou um ano desde o início do cessar-fogo. Estes países precisam de perguntar a si próprios o que é que este acordo conseguiu realmente alcançar e qual é o nosso papel naquilo que tem de acontecer para mudar a situação. Todos os países têm a obrigação de garantir que este cessar-fogo produza resultados reais e que o direito internacional seja respeitado. Isso pode incluir a pressão sobre Israel para permitir que as crianças sejam evacuadas para receber tratamento médico ou para autorizar a entrada de bens essenciais. Esperamos que todos os governos façam muito mais, incluindo disponibilizar assistência médica a crianças e financiar a resposta humanitária em Gaza.
4: Neste momento, as crianças em Gaza vão à escola? Que tipo de apoio educativo têm?
3: As crianças em Gaza não estão a frequentar escolas do sistema formal de ensino. O acesso à educação que existe faz através de escolas improvisadas em tendas que foram sendo instaladas. Os professores que estão no terreno e as organizações humanitárias fazem o melhor que podem para proporcionar alguma educação, mas isso está muitíssimo longe de ser suficiente. Estamos a falar de crianças que perderam mais de 3 anos de ensino formal, crianças que não conseguem realizar exames. Basicamente, estão a fazer os trabalhos escolares dentro de tendas. É esta a realidade que as crianças de Gaza enfrentam. Antes, havia cerca de 625 mil crianças em idade escolar em Gaza. A maioria perdeu agora vários anos de educação formal. Praticamente todas as escolas e universidades de Gaza foram destruídas. Mesmo que a guerra parasse completamente amanhã, seria necessário um esforço enorme de reconstrução de infraestruturas e criar as condições necessárias para que as crianças pudessem voltar a frequentar a escola com conforto e segurança, para que pudessem ter acesso à educação, tal como qualquer outra criança no mundo.
4: O inverno está a aproximar-se. O que é que estão as organizações não governamentais a planear fazer para ajudar as pessoas a atravessar o inverno?
2: We are also extremely worried about the winter.
3: Estamos extremamente preocupados com a chegada do inverno. Todos os anos, desde o início da guerra, sabemos que houve pessoas que morreram de hipotermia, incluindo crianças, porque faz muito frio e as pessoas estão a viver em tendas. Além disso, muitas áreas onde as famílias estão a viver são particularmente vulneráveis a inundações. No ano passado, cerca de 500 mil de pessoas encontravam-se em zonas com risco de inundação. E em Gaza, chove de forma extremamente intensa. Por isso, vemos frequentemente tendas a serem arrastadas pelas águas. Existe um plano para o inverno, há um programa de fornecimento de abrigos, estamos a tentar fazer entrar mais tendas em Gaza, estamos também a tentar conseguir que seja permitido algum nível de reconstrução para criar espaço nos abrigos já existentes e acolher as famílias. Mas para ser franca, a situação vai ser catastrófica. É precisamente por isso que estamos a alertar os governos para a necessidade de exercerem pressão desde já, para permitir a entrada de mais materiais e bens essenciais, para não voltarmos a assistir ao que aconteceu durante os últimos 3 invernos.
0: Alexandra Saed, da Save the Children International, entrevistada aqui por José Pedro Frazão, uma entrevista que pode ler no site da Renascença.
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0: O Partido Socialista deve focar-se em apresentar soluções para a subida do custo de vida e não em fazer coligações para evitar que André Ventura chegue ao poder. É o que defende Bruno Gonçalves, eurodeputado do PS, convidado desta semana do São Bento à Sexta, e que foi gravado em Estrasburgo na semana em que o primeiro-ministro discursou no Parlamento Europeu. Aos comandos, como é hábito, está o jornalista Tomás Anjinho Chagas.
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5: Está com o São Bento à Sexta, programa em que digerimos a semana política na Renascença, desta vez numa edição especial, a partir do Parlamento Europeu em Estrasburgo. A distância não o demove, o Henrique Monteiro estará nos comentários a partir de Portugal. E por cá temos Bruno Gonçalves, eurodeputado do PS, formado em Engenharia Mecânica, entrou para o Parlamento

0: Ah, que giro, mas é aqui que se grava os anúncios.
1: Que chique! Posso? Daqui fala a tia Bli. Estou às quintas-feiras, às 9:15, nas 3 da manhã, da Renascença, porque tenho uma coisa importantíssima para vos dizer. As pessoas têm que se acalmar imediatamente.
2: Perceber e temos de ter entreajuda, aquilo que se chama subsidiariedade, e que foi com essa ideia que ela foi fundada por Monnet e Schumann. E, portanto, é natural que os países com menos recursos peçam àqueles que têm mais recursos para os ajudar a ultrapassar crises que não foram provocadas pelos próprios partidos, como é manifestamente o caso de uma crise provocada pela subida acentuada dos combustíveis, que, por sua vez, tem mais a ver com a política norte-americana e, enfim, do Irão também, mas sobretudo norte-americana neste caso, do que com qualquer coisa que se passe na Europa. Eu diria que sim, porque acho que o Luís Montenegro fez bem em chamar a atenção para isso. Bem sei que os grandes países têm uma política que por vezes é rápida demais a associar-nos à boa vida e ao sol e aos copos e a isso tudo. E depois são muito lentos a olhar e dizer, bem, mas eles, na verdade, também têm dificuldades que são óbvias e nós temos esse dever de subsidiariedade, ou seja, de ajudar os povos e os países que têm mais necessidades. Esse é o princípio da União Europeia. Portanto, não é mais do que fazer aquilo que está previsto, penso eu.
3: Bruno Gonçalves, eurodeputado do PS, ouviu o Primeiro-Ministro aqui em Estrasburgo esta semana a defender essa resposta coordenada. Nós percebemos o que quer dizer na teoria, mas o que é que acha que quer dizer na prática? Bem-vindo, mais uma vez.
4: Antes de mais, obrigado. Cumprimentar o Henrique, é um gosto ouvi-lo. Na prática, quer dizer que o Primeiro-Ministro, por um lado, tem noção da realidade, por outro lado, tem falta de visão. Eu tive a oportunidade, aliás, de fazer 3 perguntas ao Primeiro-Ministro, fiquei sem resposta às 3, e volto a colocá-las. Qual é a visão de Portugal para os fundos que pede? Qual é a visão de Portugal para que os fundos para a coesão sejam, na verdade, fundos para a produtividade? Neste novo quadro em que a Comissão Europeia tenta designar os novos fundos, sobretudo para a competitividade europeia, para a base industrial, o que é que Portugal está a fazer no Conselho Europeu para garantir que eles significam um aumento de produtividade, mas têm também critérios geográficos para corresponder àquilo que o Henrique dizia? Não é só o princípio da subsidiariedade, é o princípio da solidariedade. Nós ou queremos uma Europa a caminhar toda junta ou não queremos. E se não queremos, nós temos de fazer as perguntas aos interlocutores. Qual é a Europa em que nós vivemos hoje? A Europa em que nós vivemos hoje é uma Europa que tem, dos 27 Estados-membros, dos 27 governos, tem 13 liderados pelo PPE, pela família política do Primeiro-Ministro, entre os quais ele se inclui. Tem mais 5 ou 6 onde o PPE está sentado. O que significa que a família política do Primeiro-Ministro tem a Presidente da Comissão Europeia, tem a Presidente do Parlamento Europeu, tem a maioria neste Parlamento Europeu, porque faz maiorias dinâmicas, como na Assembleia da República, e tem maioria qualificada no Conselho Europeu. E depois a culpa é de quem? Bem, aqui dizem que a culpa é da esquerda ou é da extrema. Bem, a culpa só pode ser de quem tem a decisão. Os presidentes dos governos, os chefes de governo, que têm hoje uma ampla maioria no Conselho Europeu que podiam fazer mais, são os da família política do Primeiro-Ministro. Portanto, eu entendo as críticas do Primeiro-Ministro, sobretudo, como uma autocrítica. É uma autocrítica à falta de liderança no seu grupo político.
3: Mas esta questão de primeiros-ministros pedirem ajuda à Europa não é propriamente nova. O Primeiro-Ministro António Costa, a dada altura, escreve uma carta à Presidente von der Leyen a pedir ajuda para resolver o problema da habitação. Portanto, compreende que em momentos de aperto e para problemas graves se peça ajuda à Comissão Europeia?
4: Naturalmente que sim. É para isso que a Comissão Europeia serve, é para isso que nós eurodeputados servimos, é para pensarmos uma Europa para a frente. Mas é que é curioso porque na altura António Costa escreve essa carta e nesta altura também António Costa apoia Luís Montenegro nesta iniciativa. Aliás, António Costa tem andado num périplo pelas capitais europeias, sem grande sucesso porque esbarra na realidade daquilo que são estes chefes de governo dos Estados frugais. Mas o Primeiro-Ministro apareceu aqui no Parlamento Europeu acompanhado do Ministro dos Negócios Estrangeiros. O Ministro dos Negócios Estrangeiros, Paulo Rangel, quando António Costa enviou a carta, liderava a família política do PPE e os portugueses aqui no Parlamento Europeu. E na altura deu uma entrevista curiosíssima, em que dizia duas coisas centrais. Primeiro, não é com cartas a Bruxelas que se resolvem os problemas de Portugal. E depois, o Primeiro-Ministro está-se a esconder das suas responsabilidades nacionais, atirando as responsabilidades para Bruxelas. Eu gostava de perguntar, pelo menos a Paulo Rangel, em que é que fica desta vez.
3: Ouviu a defender...

0: taxar esses lucros extraordinários. E ia-lhe perguntar como é que se calcula um lucro extraordinário, como é que se taxa?
1: Em Portugal, aliás, o governo português recupera o regulamento de 2022. Nós já tivemos esta tributação aplicada. Ela teve, infelizmente, um desenho que me parece insuficiente.
0: Teve um impacto reduzido.
1: Muito reduzido em Portugal. Mas noutros países não seria assim. Eu vou primeiro partir do particular, isto é, de um dado que ilustra a realidade, para partir para o geral, quando podemos ilustrar a realidade europeia. Em Portugal, há uma empresa capaz de produzir, de importar e exportar petróleo. Essa empresa é a Galp. Ora, a Galp teve em 2021, e eu digo 2021 porque foi o ano anterior à invasão da Ucrânia pela Rússia, portanto antes da primeira guerra que afeta e que tem distúrbios na cadeia de fornecimento dos produtos petrolíferos, a Galp teve um lucro nessa altura de 400 milhões de euros para o ano todo de 2021. No ano anterior, a Galp tinha tido um prejuízo de 40 milhões. No primeiro semestre deste ano, a Galp tem um lucro de 850 milhões de euros. Em Portugal, o governo definiu que são, vai contar no próximo ano os lucros da Galp como extraordinários, aqueles que estejam 20% acima do lucro deste ano, ou do ano anterior. Isto é, vai comparar os lucros de 2026 com os de 2025 e tudo o que seja um euro acima dos 20% vai ser tributado em cerca de 33%. Nós não ouvimos nenhuma manifestação da Galp a dizer que achava isto bizarro, que achava isto desconectado com a realidade. Não ouvimos o Conselho de Administração a dizer que isto era impensável. Portanto, até
0: acha gente... baixo.
1: Não percebi.
0: Acha baixo.
1: Eu acho, não é só baixo. Eu acho que o exercício devia ser contabilizado de outra forma. E neste momento aquilo que nós percebemos é simples. É que muito mais do que a lei da procura e da oferta e, portanto, uma restrição na oferta, nós temos uma restrição mais do que na produção, temos uma restrição nas cadeias de transmissão, tanto na Arábia Saudita como no Estreito de Hormuz. E, portanto, nós temos a obrigação não só de fazer mais, mas de ter a certeza que essa tributação é efetiva. Eu gostava era de não chegar a final de 2027, que é quando será calculado o lucro extraordinário de 2026, lá para setembro, e que chegássemos com um apuramento demasiado baixo, porque isso então levará a dois problemas. Estaremos a tributar a Galp e não estaremos a resolver o problema das famílias portuguesas, que é isso que os portugueses nos pedem hoje.
0: Uma última pergunta sobre a questão dos impostos. Em Portugal, o PS tem defendido a redução do IVA para os produtos alimentares. No passado isso foi feito, depois da guerra na Ucrânia, atingir, fazer os preços subir, e também se percebeu que o efeito, muito daquilo que foi reduzido, foi absorvido pelas empresas. Uhum. Porquê é que insistem numa estratégia que não foi excepcionalmente eficaz da última vez?
1: Eu acho que aí os mecanismos, ou seja, aí o problema não é da criação da medida, porque a criação da medida, além de bondosa, ela é clara, ela quer reduzir um percentual que se aplica sobre aquele preço. E aquele preço
0: é
1: o preço da alimentação.
0: Mas pode não ter o efeito desejado.
1: Não, eu acho que falta fiscalização. Portanto, nós não podemos ter empresas que com o IVA a 23%, com o mesmo custo de produto, imagina, praticam 1 euro por aquele produto e depois, sem os 23%, voltam a praticar 1 euro. No caso de muitos produtos alimentícios, até muito abaixo, portanto, estamos a falar de 6%. Isso falta fiscalização.
0: Vamos avançar para o tema da política nacional. Por toda a Europa, há vários países que já têm a extrema-direita ou a direita radical no governo. Henrique, achas que é uma questão de tempo para acontecer também em Portugal?
2: Quer dizer, acho que se nada mudar, e recordo aqui o discurso de 5 de outubro do Presidente da República, de António José Seguro, se nada mudar na política e na forma de fazer política dos partidos centrais, e partidos centrais, diga centro-direita e centro-esquerda, ou igual o PS e o PSD, se nada mudar, corremos muito esse risco. E corremos esse risco de uma forma absoluta. Ou seja, neste momento, nós podemos imaginar um cenário, de acordo com as sondagens, que é pura e simplesmente este. O Partido Socialista até pode ganhar as eleições por mais 1% ou mais 3%, mas se chega a ficar em segundo, o que é que acontece? E se a maioria da Câmara for de direita,
0: como é agora.
2: Muito direita. Uhum. Exatamente. O que é que acontece? Não há solução senão meter o Chega no governo. E digamos, meter o Chega no governo não é ainda o fascismo, não é ainda a ditadura, mas quer dizer, as coisas começam assim e chegam lá porque não houve cuidados anteriores, não é? E portanto, acho que é importante nós termos isso em conta e sermos... Uhum.

0: ter... muito firmes nisso.
1: Bruno Gonçalves, também acha que pode, ainda há pouco dizia que em Portugal tem-se a tendência para desvalorizar fenómenos que acontecem em outros países. Também acha que é inevitável a chegada do Chega ao poder?
2: Não, nada é inevitável na vida. Nem inevitável, nem impossível. E esse é o problema. Na mesma proporção. Nem é impossível que o Chega tenha um grande resultado em qualquer eleição, nem é inevitável que o tenha. Isso depende muito da atuação dos atores políticos. Vamos lá ver, as pessoas olharem para um boletim eleitoral e sentirem que não têm resposta em lado nenhum, ou votam contra os outros, ou contra aquilo que André Ventura diz o sistema, ou não votam, ou então votam em branco. Ora, aquilo que a experiência nos tem mostrado noutros lados do mundo, olhemos para as eleições no Brasil, as sondagens mostravam uma coisa, a realidade tem sido outra na primeira volta. Olhemos, não precisamos de olhar só para casos onde a esquerda governa, olhemos, por exemplo, para a França. Nós temos hoje centenas aqui, à volta desta cidade, centenas de milhares de alunos, se não milhões, espalhados por França inteira, nas manifestações que já hoje são provavelmente as maiores manifestações estudantis desde a fundação desta República Francesa. Portanto, nós precisamos mais do que olhar com atenção, nós precisamos de inspirar as pessoas, dar resposta. E aqui eu concluiria, muito mais do que sermos contra alguma coisa, nós temos de ser a favor. Nós somos a favor de resolver os problemas das pessoas, está certo, mas somos a favor como? Com que energia? Com que base eleitoral? Como é que vamos motivar as pessoas a votar em nós?
1: E nisso aí, como é que que responsabilidade é que o PS e o PSD têm? Deviam, por exemplo, em caso de vitória do Chega numas eleições, o PS e o PSD podem coligar-se para evitar a chegada de André Ventura ao poder?
2: Acho que o Partido Socialista, e cabe-me falar pelo Partido Socialista neste fórum, que o Partido Socialista tem a responsabilidade de nunca deixar que André Ventura ganhe umas eleições. E tem outra acrescida. Mas é de inspirar pessoas suficientes para ter uma grande vitória nas próximas eleições legislativas.
1: Mas se estiver perante um cenário desses, deve coligar-se ao PSD, como já aconteceu no passado, num governo de Bloco Central?
2: Eu acho que nós devemos fazer tudo para evitar que se desmorone o Estado que nós temos e o Estado a que chegamos. Podia-me perguntar também, mas então, e o que é que acha da geometria atual? O PSD tem a responsabilidade de não fazer acordos com o Chega, nem de viabilizar todas as propostas legislativas que são mais fundamentais para esta legislatura com o Chega? Pois eu também acho que tem. Mas a verdade é que a realidade em cada momento. Eu acho que a responsabilidade do Partido Socialista não é pensar em que coligações é que pode fazer para evitar que André Ventura seja Primeiro-Ministro. A responsabilidade do Partido Socialista é responder aos problemas das pessoas, é responder ao problema do custo de vida, é responder à falta de habitação, é responder ao preço dos combustíveis altos. Quando nós respondermos a isso, tenho a certeza de outra coisa, não vamos estar nem a refletir sobre André Ventura, nem a refletir como é que o Partido Socialista chegará ao governo.
1: Bruno Gonçalves, nessa mudança do PS e do que é que cabe ao PS fazer para evitar aquilo que estávamos a conversar, o PS tem de recentrar-se em relação àquilo que foram os últimos anos, por exemplo, da liderança de Pedro Nuno Santos?
2: Eu tenho muitas dificuldades com essas expressões altamente dogmáticas. Já tinha dificuldades quando me apelidavam... Já me apelidaram de estar mais ao centro. Há pessoas aqui que dizem que eu sou ala direita, há pessoas aqui que dizem que eu sou ala esquerda. E como eu tenho dificuldades com esses rótulos individuais, eu também tenho dificuldades com esses rótulos coletivos. Interessa às pessoas se o PS está mais à esquerda, mais ao centro, se está a fazer a cambalhota, o pino para trás. Acho que o que interessa às pessoas quais são as propostas do Partido Socialista. As propostas do Partido Socialista têm de ter em atenção a exclusiva a situação do custo de vida em Portugal. Esse é o primeiro foco central. Depois desse, há muitos que nós podemos ter. Já falamos aqui do fundo da competitividade. Nós podemos falar sobre a geografia e a geopolítica em que Portugal se insere. Ora, eu sou acima de tudo um reformista. Acho que o Partido Socialista tem de ter uma atitude reformista para com o país e para com o Estado, seja do ponto de vista da eficiência do Estado, seja do ponto de vista de apoiar os mais vulneráveis, seja do ponto de vista daquilo que, em última expressão, e eu estou particularmente inspirado pela campanha do James Tallarico no Texas, é uma inspiração muito católica. Nós ouvimos a extrema-direita encher a boca com o catolicismo em Portugal, mas se nós ouvirmos realmente o que são os 10 mandamentos da Igreja Católica, por exemplo, é dizer, ajudar aquele que mais precisa, não em função do que podemos dar, mas em função da sua necessidade. Não invejarmos, não desdenharmos, não odiarmos o próximo. Quer dizer, isto são valores, mais do que apenas da esquerda, são valores profundamente republicanos. E o que eu não quero é que esta República falhe. Aqui partilho completamente com a opinião com o Henrique. Pior do que acordarmos em ditadura é adormecermos em democracia.
1: Temos de terminar. Mas Bruno Gonçalves, queria perguntar-lhe, candidatou-se à liderança da Juventude Socialista. Um dia vê-se a candidatar-se à liderança do Partido Socialista?
2: Bons velhos tempos. Já me candidatei à liderança da Juventude Socialista. Olha, pela mesma razão de que lhe falo hoje, da necessidade de reformarmos os partidos políticos tradicionais. Tive uma experiência internacional também na política à frente da Juventude Socialista a nível mundial. Já tive esse ímpeto em diferentes associações de estudantes. Eu confesso uma coisa, e se calhar vou ser o mais honesto possível. Não tenho isso na minha mente, não tenho isso em qualquer um dos meus quadros, mas estou muito preocupado com o que se passa no meu país. Eu não fazia ideia que ia acabar na política quando acabei o meu curso de Engenharia Mecânica.
1: Então, não está na sua mente, mas também não exclui totalmente.
2: Eu acho que essas perguntas são ótimas para fazer manchetes de jornais e de programas de rádio, mas eu honestamente acho que isso não inquieta as pessoas neste momento, quais são as minhas inspirações ou ambições pessoais. Acho que o que preocupa as pessoas é o custo de vida, é como é que vão viver uma vida melhor amanhã, é como é que os filhos vão ter vagas nas creches, é como é que vão conseguir comprar uma casa, seja própria ou seja para os seus filhos, é como é que a sociedade não vai estar polarizada, é como é que eu vou voltar às escolas depois da última edição do Bora e vou tentar perceber se o machismo que eu vi nas escolas retrocede em vez de avançar. Acho que isso é que preocupa as pessoas e nós temos de olhar para elas antes de olharmos para nós.
1: Muito obrigado, Bruno Gonçalves, por ter vindo até ao Som Mente à Sexta. Antes de terminarmos, ainda vamos ao melhor e ao pior da semana com o Henrique Monteiro.
0: Henrique. Obrigado. Devo dizer que o deputado Bruno Gonçalves, na minha terra, diz fala e ninguém o leva preso. Isso quer dizer que fala bem, não quer dizer que seja criminoso.
2: Quando eu for preso, provavelmente vamos os dois, Henrique.
1: Henrique, o melhor
2: de não chegar lá.
0: Eu até já fui, tenho mais.
1: Henrique, espero o melhor da semana, o que te encanta.
0: Agora, o que me encantou, olha, e escrevi sobre isso para o Expresso, ou estou a acabar de escrever isso para o Expresso, foi o discurso de António José Seguro no 5 de Outubro. Eu não escondo que sempre apoiei o António José Seguro, quer dizer, não escondo, mas, quer dizer, uma pessoa muitas vezes apoia uma pessoa, pelo menos interiormente apoia, e passado não sei quanto tempo está desiludido. Eu ainda não estou. Eu acho que ele fez um excelente discurso sobre isto que estamos aqui a falar, que é a necessidade dos partidos resolverem os problemas das pessoas. E essa ideia é sobretudo para os partidos centrais. Como disse aí o deputado europeu Bruno Gonçalves, as pessoas não estão muito interessadas em saber se o PS virá à esquerda ou virá à direita, mas estão interessadas em saberem que o PS não liga nenhuma, por exemplo, ao problema dos trabalhadores e tem não sei quantos militantes focados no problema de género e outras coisas que também são um bocado chinês para a maioria dos eleitores.
1: Bom, e o pior da semana, Henrique, o que tem canita?
0: Bem, isso quer dizer, acho que toda a gente concorda comigo. É a telenovela do Ronaldo.
1: Voltamos à telenovela.
0: Como é que num país, num mundo em guerra e isto tudo, as televisões estão 24 horas praticamente a falar se é o Ronaldo, se é o Jesus, o que é que o Proença devia fazer, a Federação? Eu adoro futebol, aliás, sou sócio de um clube, era conhecido, fui já dirigente, isso tudo. Mas quer dizer, há uma... Digamos, há um limite para tudo. Dizia a minha avó.
1: E com um ditado da tua avó terminamos a Semana Política na Renascença. Agradecemos muito ao Bruno Gonçalves, do Eurodeputado do Partido Socialista, por ter aceitado o nosso convite. Numa edição especial do programa, gravada a partir de Estrasburgo, o áudio e o vídeo estiveram a cargo dos serviços do Parlamento Europeu. No comentário esteve aquele que não abandona, o Henrique Monteiro. Eu sou o Tomás Anjinho Chagas e o São Bento à Sexta regressa na próxima semana, já de volta a Portugal. Até lá.
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4: No ensaio geral desta sexta, a Maria João Costa traz-nos várias propostas que vão do cinema documental a novos livros e discos, passando por uma peça de teatro que inclui uma caminhada de 3 km.
15: Quase 200 filmes fazem o cartaz do Doc Lisboa, que começa dia 15. Neste ensaio geral, olhamos alguns dos documentários que não deve perder. Temos também o livro de Hugo Gonçalves, O Império do Fim, sobre as feridas da descolonização, e uma peça de teatro fora de portas que vai percorrer os terrenos do Aeroporto de Lisboa. Portela 2037 pensa o futuro, fala da habitação e das questões ambientais. Mais à frente, um disco de cumplicidade entre o saxofone de Ricardo Toscano e o piano de João Paulo Esteves da Silva. Seja bem-vindo ao ensaio geral.
16: Muitas são as razões que podem levar alguém a falar, muitas outras as que podem coagir-nos ao silêncio.
15: Pode pôr na agenda, é já na próxima semana que começa o Doc Lisboa. O festival dedicado ao cinema documental decorre de 15 a 25 de outubro em várias salas da cidade. Ao todo, quase 200 filmes de 51 países espalham um olhar sobre o mundo que vivemos. A abertura, conta o diretor Hélder Beja, faz com o filme português de Edgar Pera sobre as FP25.
17: Abrimos com o filme Guerrilha no Asfalto, de Edgar Pera, no dia 15, no Cinema São Jorge, um filme sobre as FP25 e o desejo também de fazer um filme sobre este grupo armado dos anos 80 portugueses, mas que se cruza com a história pessoal de Edgar Pera, com assim, a sua carreira cinematográfica, quase como se fosse ele próprio um filme guerrilha, e que a carreira do Edgar também acabou sempre de refletir esse desejo de mudança e de continuar a lutar por aquilo em que acredita. Então, um filme que cruza ficção e documentário. Por outro lado, a fechar depois a 24, fechamos sempre o festival um dia antes do seu fim, na Cultura Gesta, à noite. Vamos ter um filme de um cineasta que, tal como o Edgar, passou muitas vezes pelo Doc Lisboa, o Alain Cavalier, Merci d'être venu, o último filme deste cineasta tão importante do cinema europeu, um filme diarístico. O Cavalier parece que tem um arquivo infinito de imagens, e mais uma vez volta aqui a presentear-nos com um retrato doméstico, também de amores, de amigos, uma homenagem também ao cinema que ele ele fez durante tantos anos.
15: Este ano, o Doc Lisboa conta com 32 filmes portugueses. Um deles estará na competição internacional.
17: É o 13 Alfinetes, da dupla portuguesa João Pedro Rodrigues, João Rui Guerra da Mata, o único filme português na competição internacional. Estes dois cineastas regressam ao festival com este filme que mais uma vez recupera o mito de Santo António, esta fixação quase que estes realizadores têm com, não apenas com esse mito, mas também com os temas religiosos, cruzando-os com o profano, com algum erotismo também, aqui também com Goya e Lisboa e Madrid à mistura, portanto mais um filme para descobrir.
15: A competição portuguesa terá 11 filmes entre curtas e longas metragens, todas em estreia mundial. Hélder Beja destaca ainda a atenção especial dada ao cinema sobre a Palestina.
17: Cinema e política cruzam-se sempre, ou quase sempre, e aqui no Doc Lisboa muitas vezes. Portanto, para nós é muito relevante continuar a acompanhar esta enorme tragédia que vem acontecendo nos territórios palestinianos e também, ao mesmo tempo, enfim, olhar e respeitar esta cultura e, portanto, vamos ter aqui um foco no cinema palestiniano, na secção Terra à Lua, que junta aqui uma série de filmes e também de convidados e vai haver também uma conversa, uma das muitas conversas que o Doc Lisboa propõe sobre os arquivos e, para lá do genocídio, há também aquilo que é o culturcídio, não é? O apagamento de uma cultura e vamos estar a discutir isso e também a colonização, digamos assim, contemporânea dos arquivos e com um foco especial na Palestina e nas imagens que ali se produziram e produzem.
15: Mas há mais na secção Artbeat. São vários os filmes sobre escritores, músicos e artistas, entre eles um filme sobre a digressão de Carminho, outro sobre João Aguardela e o primeiro filme realizado pela conhecida atriz Juliette Binoche.
17: Um desses títulos é Anne, a estreia de Juliette Binoche na realização, a bem conhecida atriz francesa aqui abraça o coreógrafo Akram Khan para um filme muito performativo que chega também aqui em estreia portuguesa ao Doc Lisboa. Depois temos, enfim, tantas coisas. Temos, por exemplo, um filme que retrata a vida de Paul Bowles em Tanger, chamado Five Eyes, que eu recomendo muito. Temos um filme que descobrimos em Cannes, dedicado à vida de Cantona, que é extremamente surpreendente. Este filme que à partida é sobre um futebolista, mas que é muito mais do que isso. De Portugal temos também muitos títulos. Um filme sobre o pensamento de Bragança de Miranda, assinado por Edmundo Cordeiro. Um filme de Marta Pessoa, chamado Carta a uma Jovem Escritora, sobre uma série de autoras invisibilizadas do cinema português com o passar dos anos. Temos um filme sobre Carminho, Neste Quarto, assinado por Ana Rocha de Souza. Temos um filme muito especial sobre o Muhammad Ali, chamado The Fight, e assinado por William Greaves, o cineasta a quem dedicámos uma retrospectiva no ano passado. Temos também ainda a Margarida Gil, figura tão importante do cinema português, com o filme Do Meio, em que acompanhamos a revisão de um manuscrito por Maria Velha da Costa e irmã de Silva Carvalho, mas que ao mesmo tempo tem leituras de Luísa Costa Gomes e Fernando Cabral Martins. Temos o Esta Vida de Marinheiro, a história de vida de João Aguardela, contada por Paulo Miguel Antunes. Vai ser também um grande momento do Artbeat este ano.
15: Todos os detalhes sobre salas, horários e mais filmes em cartaz poderá encontrar no site do Doc Lisboa. A colonização, a guerra e a descolonização são três temas indissociáveis e que surgem retratados no novo livro de Hugo Gonçalves. Depois de Deus, Pátria e Família e Revolução, o escritor vencedor do Prémio Fernando Namora volta a olhar para as feridas abertas do passado. O Império do Fim cruza a história de dois amigos através dos quais Hugo Gonçalves faz um retrato em diferentes ângulos.
5: O Império do Fim trata da história de dois amigos de infância, o Cosme, que é branco, e o Mouzinho, que é negro. Embora sendo negro, tem uma condição um pouco privilegiada em relação à maioria da população negra na Angola colonial, porque é filho de assimilados, ou seja, negros que, sabendo escrever e cumprindo uma série de critérios exigidos pelo Estado Novo, tinham direito a um documento de identidade e a ter trabalhos, que iam como contabilistas, enfermeiros, ainda que recebessem pior do que os brancos, nos mesmos postos. E os dois amigos, por um evento que eu não vou revelar aqui, para não estragar a história, vêem essa amizade cortada. De certa maneira, era não um fim anunciado, mas era algo que se previa, porque a cor da pele, na Angola dos anos 60 e 70, ainda marcava a diferença dos destinos. E acaba cada um deles em lados opostos. opostos da guerra, que para nós é colonial, mas que para muitos é de libertação, e acompanha a vida destes dois homens e das suas famílias desde 1961 até os dias de hoje.
15: É uma travessia pelas vidas destas personagens, mas também pela história recente que os ecos, o Gonçalves, nascido depois da Revolução de Abril, viveu ainda.
5: O meu pai esteve na guerra em Angola, o meu padrinho esteve na guerra na Guiné, o avô do meu melhor amigo da infância, toda a sua família tinham vindo de Angola, e eu cresci muitas vezes à casa deles e ouvia as conversas, e ouvia a frustração, a raiva. E não é a mesma coisa que estar a escrever, por exemplo, sobre o século XIX, não é? Sobre as guerras liberais, sobre a independência do Brasil, porque havendo esta distância temporal, existe uma proximidade emocional muito grande. A mitologia da minha infância e da minha adolescência ainda é esta, não é? Estas pessoas estavam vivas, eu cresci com todas essas referências e com todas essas histórias, e ainda hoje aquilo que aconteceu no Portugal dos anos 60, 70 e 80 tem influência na minha vida. E eu já contei esta história algumas vezes, vou-vos voltar a contar, porque acho que é muito simbólica disso. Eu tenho dois filhos, o mais velho, que tem 5 anos, mas quando tinha 4, por aí, como muitas crianças, adorava veículos pesados e ver gruas, e um dia parámos à frente de um estaleiro de obras. E ele perguntou-me se podia trabalhar nas obras, e depois perguntou-me se para trabalhar nas obras precisava de ser escuro. Ele não conhece a palavra negro, nem preto, não sabe o que é o racismo, mas ele notou que as pessoas que trabalhavam nas obras tinham todas um tom de pele diferente do dele. E isto visto por uma criança com toda a sua inocência, não é uma evidência, está presente em muito mais coisas, nas escolas, no abandono escolar, na forma como as pessoas, os bairros onde as pessoas vivem, no facto de, se tu és negro, às vezes para alugar uma casa ao telefone dizem-te que sim, mas chegas lá e a casa já está alugada, a forma como muitos portugueses olham para o outro, a necessidade que muitos portugueses têm de perguntar quando vem um português negro dizer, mas de onde é que tu és? Como se não reconhecessem que é português, que nasceu cá. Pode ter antepassados que nasceram noutro sítio, mas que é português. Tudo isso é muito presente.
15: É com este olhar, onde é cauteloso para que o trauma não tome conta da escrita, que o Gonçalves mergulhou no romance.
5: Um romance pode ser, ou deve ser, a melhor forma de tu elaborares uma questão. E eu parto sempre para os romances com dúvidas, com desassossegos, com inquietudes. E o que eu notava ao longo da minha vida era que havia um desfasamento enorme, cada vez maior, entre aquilo que eu tinha aprendido na escola, que tinha ouvido da boca das pessoas, do que era o Portugal colonial, do que era o império, a ideia da grandeza, de sermos diferentes dos outros colonizadores, da legitimidade de estarmos em África, ao contrário de outros países. E à medida que tu vais estudando história, falando com pessoas, coisas tão aparentemente tão simples, como eu disse, como durante toda a minha vida eu ouvi que era guerra colonial. Mas espera aí, há pessoas que se chamam guerra de libertação. Porquê é que chamam guerra de libertação? Os soldados que foram em 1961 os primeiros para Angola iam cheio de fervor nacionalista e completamente crentes de que iam salvaguardar a integridade do império e a segurança dos seus súbditos. Os que iam nos anos 70 chegavam lá e eu ouvi isto constantemente, depoimentos de soldados, de o que é que eu estou aqui a fazer? Isto não é Portugal. O que eu estou a dizer é que a versão oficial, que é uma herança escarrapachada da propaganda do Estado Novo e que ainda hoje faz parte das crenças inabaláveis de muitas pessoas. Esquece os vieses ideológicos, partidários, as discussões de redes sociais. Vamos só falar sobre os factos, vamos falar sobre isto.
15: O Império do Fim, do Gonçalves, já está nas livrarias com a chancela da Companhia das Letras. O que acontecerá à área ocupada pelo aeroporto Humberto Delgado em Lisboa quando a pista for desativada? É com esta questão que nasceu o espetáculo Portela 2037 que a companhia Hotel Europa criou para a Culturgest. Mas este não será um espetáculo para ver sentado numa sala. Ele propõe levar o público para o terreno e conhecer as histórias de quem convive com o aeroporto há vários anos, diz André Amálio.
6: Nós desenvolvemos este espetáculo, que é uma caminhada que passa por vários dos bairros que estão circundantes ao aeroporto, e durante esta caminhada nós vamos refletindo sobre o que é viver ali ao lado do aeroporto. Portanto, há um diálogo com a memória das pessoas que viveram ali e também um desenhar cenários futuros do que poderá vir a ser aquele espaço e quais é que são as necessidades da cidade, do país, das pessoas que ali vivem sobre aquele território.
15: Este fim de semana e depois dias 17 e 18 de outubro, o público é convidado a percorrer as zonas limítrofes ao aeroporto, refletir sobre temas atuais como o ambiente e a habitação e conhecer locais que ficaram na história.
6: Contamos então a história destas pessoas, vamos também a Camarate, passamos pelo sítio onde caiu o avião do Sá Carneiro, que é um momento muito importante na nossa história, que está ligado diretamente à história da aviação. Fazemos também o percurso em Camarate e vamos ao bairro que está mais perto, está mesmo colado à vedação do aeroporto, que é o bairro de São Francisco. E também em Camarate conhecemos a história de pessoas que vivem ali. Pelo meio destas histórias reais, ouvimos também especialistas, ouvimos um ambientalista a falar-nos dos problemas ligados à aviação e ligados ao facto do aeroporto de Lisboa estar ali dentro da cidade. Ouvimos duas académicas do Instituto Superior Técnico que nos traçam possíveis cenários para um futuro. Saímos dali com uma visão muito complexa de uma oportunidade única para a cidade, porque este terreno é enorme, são quase 500 hectares, são quase 500 estádios de futebol que estão ali, e que a cidade tem a oportunidade também, neste plano de desenvolvimento, responder também a crises muito importantes que nós estamos a atravessar neste momento, como é o caso da crise climática, como é o caso da crise da habitação.
15: É uma prática a que a Companhia Hotel Europa já habituou o público através da arte gerar pensamento sobre temas atuais. Portela 2037 não será a exceção, mas prepare-se porque este espetáculo implica alguns quilómetros.
6: O público é elevado a uma caminhada de cerca de 3 quilómetros, tem também um momento onde terá uma pausa, onde poderá descansar-se, refrescar-se, terá também um pequeno snack que será oferecido aos espectadores para ganhar novas energias e voltar então a esta caminhada. É uma caminhada o total do espetáculo andará à volta das 2 horas e é uma oportunidade de conhecer estas zonas da cidade.
15: Portela 2037, de 10 a 17 de outubro, nos terrenos à volta do aeroporto Humberto Delgado. No ensaio geral, recebemos agora Guilherme de Oliveira Martins, o nosso colaborador do Centro Nacional de Cultura, com as suas sugestões.
8: O ponto de partida da exposição é uma fotografia de António Montadas, de 1989, que representa a fachada de uma loja de materiais de construção, onde estão pintados um balde de tinta e um slogan: pintar é fácil, faça você mesmo. Como disse Joseph Beuys, cada ser humano é um artista. Na galeria principal da Fundação Carlos Gulbenkian estão expostas obras da coleção de arte contemporânea da Fundação La Caixa, que procuram explorar a alienação do trabalho, a economia do lazer e o lugar que resta ao objeto artístico. Para o mesmo Joseph Beuys, a criatividade não é um talento reservado a quem faz arte, mas uma capacidade comum exercida sempre que alguém intervém na sociedade em que vive e que ele chamou escultura social, ou seja, a sociedade como uma forma coletiva permanentemente moldada por todos. As fronteiras entre fábrica, produto e consumidor esbatem-se. A sociedade torna-se linha de produção. Eis uma reflexão crítica sobre o que é a arte no imaginário coletivo do nosso tempo. Gerhard Richter, Zygmunt Polka, Isa Gensken, Doris Salcedo, Franz West, Cristina Iglesias, Ana Jota, Jorge Queiroz estão presentes com curadoria de João Maria Guzmão. Ainda falando de exposições, no Museu do Neorrealismo, em Vila Franca de Xira, Realismo e Humanismo na Arte Inquieta, de Isolino Vaz. O mergulhar na sociedade plena de injustiças, com 5 núcleos que definem os temas essenciais do autor: gente da terra e do mar, imigrantes, retrato e autorretrato, paisagens e viagens, cotidiano e família. Isolino Vaz é um artista que merece ser melhor conhecido, com uma identidade muito própria e uma pintura inconfundível em que a tragédia e a ironia se encontram com marca forte. Falando de livros, a Companhia das Letras acaba de publicar de Andrea C. Faria Aposto Tudo Numa Elegância Ferida. De modo inesperado, estamos perante prosas com extraordinário sentido lírico e narrativo. O sonho está bem presente para definir o mundo contemporâneo. Esse mesmo sonho é o que nós usufruímos em Visconti, na Morte em Veneza, quando Aschenbach representa o confronto impossível da beleza e do assombro perante a negação da morte da imaginação. Acreditar, no fundo, que a literatura permite ir à essência da vida entre o sobressalto e a naturalidade. E num tempo de grandes perplexidades, Benjamin Teitelbaum escreve sobre a aliança invisível na Dom Quixote, em que no mesmo corredor encontramos inesperadamente Donald Trump e Putin, no que podemos designar como uma estranha guerra pela eternidade.

0: A primeira vez que tocaram juntos foi em 2014. Agora, mais de 10 anos depois, gravaram um disco. Pelo meio foram dando concertos juntos. Ricardo Toscano e João Paulo Esteves da Silva estão agora a lançar The Third Beside Us. É um disco feito de cumplicidade entre músicos de gerações diferentes, diz Ricardo Toscano.
1: O disco acaba por ser uma consequência desses encontros todos e dessa linguagem musical que vai crescendo, não é? Vai crescendo e vai ganhando formas, vai ganhando territórios diferentes. O disco acaba por ser um registro de todas as coisas diferentes que existem dentro da mesma cumplicidade.
0: O saxofone de Ricardo Toscano, o piano de João Paulo Esteves da Silva dialogam nesta linguagem do jazz. O músico diz que não foi difícil.
1: Se eu sou de saxofone era mais difícil. O piano é um instrumento, é um líder, não é? Um líder da música, é um instrumento que tem hipóteses infinitas, não é? Então, tocar com o João Paulo é um dos... qualquer coisa que ele toca está certo. Então, é muito fácil. Às vezes é só dou uma nota e ele faz aquilo tudo soar fácil, bem, infinito, lindo.
0: O disco The Third Beside Us foi apresentado ontem em concerto na Culturgest por Ricardo Toscano e João Paulo Esteves da Silva. É com a sua música que fechamos o ensaio geral, que teve sonorização de José Luís Moreira. Voltamos de hoje a 8 dias com novas sugestões para si. Boa noite e bom fim de semana.

0: Foi um geral que pode ouvir de novo em podcast nas habituais plataformas ou em rr.pt. Notícias de regresso já à meia-noite.
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4: Boa noite com São Carlos de Foucault. Meu Pai, eu me abandono a Ti. Faz de mim o que quiseres. O que fizeres de mim, eu Te agradeço. Estou pronto para tudo, aceito tudo. Desde que a Tua vontade se faça em mim e em tudo o que Tu criaste, nada mais quero, meu Deus. Nas Tuas mãos entrego a minha vida. Eu Te dou, meu Deus, com todo o amor do meu coração. Porque Te amo e é para mim uma necessidade de amor dar-me, entregar-me nas Tuas mãos sem medida, com uma confiança infinita. Porque Tu és meu Pai.

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1: Está com a Renascença, já a seguir vamos às notícias, mas antes os títulos em destaque nesta edição.
2: Forte sismo no Panamá tem sido seguido de réplicas, mas já foi levantado o alerta de tsunami. O Sporting esteve a perder, mas venceu na sempre complicada deslocação a Braga. O sismo de magnitude 7.6 registado no Panamá obrigou a evacuações em massa e causou danos materiais em todo o país, mas sem vítimas confirmadas até agora. O presidente panamiano apelou à calma da população. O Ministério da Educação suspendeu as aulas a nível nacional e chegou a ser emitido um alerta de tsunami que foi entretanto levantado, mas já se registaram entretanto mais de 30 réplicas. A Renascença falou esta noite com Jorge Cravo, português que vive há mais de 10 anos na cidade do Panamá e que estava em casa quando ocorreu o sismo. As réplicas continuam então a fazer sentir horas depois do primeiro tremor de terra.
3: Foi um sismo que começou com relativa suavidade, mas que foi aumentando de intensidade até chegar ao 7.7. E, portanto, eu vivo no piso 17, portanto, sentiu-se bastante a torre a abanar. Houve várias coisas que caíram, gavetas a sair dos móveis, bibelôs que estavam em cima dos móveis. Portanto, foi uma intensidade que eu nunca tinha vivido e espero que não tenha que voltar a viver, apesar de, nesse momento, as réplicas ainda não terem terminado.
2: Este português residente no Panamá fala numa situação ainda instável e que alguns edifícios de escritórios foram evacuados. É o testemunho de Jorge Cravo, ouvido por Marisa Gonçalves, este português que vive e trabalha há mais de 10 anos no Panamá. Bruxelas foi o palco de protestos contra as políticas de cortes orçamentais do governo. A polícia deteve mais de uma centena de pessoas por confrontos com agentes da autoridade que foram atingidos por tijolos, garrafas de vidro e engenhos pirotécnicos. Também foram incendiados contentores do lixo, bicicletas e trotinetes na via pública. Vladimir Zelensky diz que o alívio de sanções sobre o gasóleo russo anunciado pelos Estados Unidos é um sinal de fraqueza e que vai jogar a favor da Rússia no conflito com a Ucrânia e causar perdas e danos ainda maiores ao mundo. São palavras publicadas por Zelensky nas redes sociais, uma posição do presidente ucraniano, isto depois de Donald Trump ter anunciado que Putin se comprometeu a fornecer milhões de toneladas de gasóleo para o mercado americano e mundial ao longo de vários meses, após uma discussão que Trump diz ter sido muito frutífera. Por cá, a semana vai começar com um novo aumento do preço da gasolina, que fica mais cara, 4 cêntimos e meio por litro. Já o gasóleo, esse desce meio cêntimo. O Parlamento aprovou a descida do IRS nos 6 primeiros escalões, a partir de dezembro, uma medida que tinha sido anunciada pelo Primeiro-Ministro no debate da moção de censura ao Governo. A FENPROF apresentou esta tarde uma queixa-crime contra o Ministro da Educação. A queixa foi formalizada no Ministério Público, duas semanas depois de Fernando Alexandre ter acusado a estrutura sindical dos professores de ter prejudicado intencionalmente o processo de classificação dos exames. A FENPROF diz que o Ministro tem de provar o que disse em tribunal. Apesar de estar a perder o intervalo após sofrer mais um autogolo, o Sporting conseguiu virar o resultado frente ao Braga, já na segunda parte. Rui Borges teve de socorrer-se dos habituais titulares para dar a volta ao marcador e vencer por 3-1. Soares empatou, o Braga ajudou com um autogolo também e Zalazar fechou o marcador. Vitória justa, disse no final o técnico dos Leões, Rui Borges.
4: Acaba por ser injusto o resultado ao intervalo, até pelas situações que nós temos também perto da baliza do Braga para poder finalizar e fazer golo. Mas depois, na segunda parte, onde não entramos muito bem nos primeiros 5 minutos, o Braga tem duas aproximações perigosas na nossa baliza e depois sim, depois acho que fomos melhores, fomos intensos, competitivos, aumentámos essa exigência e esse nível físico de ir acompanhar referências, não deixar o Braga entrar em muitas posses, em posses longas, ganhámos muitas bolas e acabamos por a qualidade individual e coletiva da equipa chegar à vitória.
2: Os Leões vencem fora o Braga no arranque da 8ª jornada. Amanhã às 8:30 da noite o Marítimo recebe o Futebol Clube do Porto e no domingo à mesma hora o Benfica recebe na Luz o Vitória de Guimarães. Dois jogos com relato aqui na Renascença. Está tudo em rr.pt, notícias à 1 com o Jaime Dantas.
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1: Boa noite, está com a Renascença e comigo, Manuel Cabral. Espero que tenha um ótimo fim de semana e hoje trago-lhe uma história que podia perfeitamente ser o ponto de partida para uma novela. É a história de duas jogadoras que, a meio de um jogo, acabam por perceber que são muito mais do que adversárias. Podia ou não podia dar uma novela? Eu acho que sim e já a seguir conto-lhe esta história, mas antes temos Katy Perry na Renascença com Firework. Boa noite.

Amaro na Renascença com Kiss Me. E há pouco falava-lhe de uma história que podia perfeitamente ser o ponto de partida para uma novela, mas que aconteceu mesmo. Esta história passou-se nos Estados Unidos entre duas jogadoras de softball que, atenção, desde pequenas sabiam que tinham sido adotadas. Durante um jogo, aperceberam-se que do outro lado do campo havia uma atleta que era muito parecida com elas. Estranharam, mas esperaram que o jogo acabasse. No fim, foram-se cumprimentar e perceberam que partilhavam um apelido. Que apelido era esse? O apelido da mãe biológica das duas. E foi assim que descobriram que tinham uma irmã que nunca tinham conhecido e ali de repente, no fim de uma partida de softball, ganharam uma irmã. Eu não sei quem é que venceu este jogo, mas tenho a certeza que estas duas irmãs foram com o sentimento de vitória para o balneário. É uma história incrível e eu acho que as produtoras de filmes, as produtoras de séries, deviam pôr os olhos porque eu vi esta série de fio a pavio numa noite só. Parece-me uma história incrível. Agora a chegar à Renascença são os Imagine Dragons e esta que se chama Follow You. Está com a Renascença sempre, nunca igual. Boa noite.

O campeão joga na Madeira, no regresso do campeonato Marítimo Porto, relato do André Maia. Eu sou o Luís Aresta e quero que esteja connosco em mais uma emissão especial de Bola Branca, este sábado, depois das 5h40 da tarde.

0: Sting na Renascença com Englishman in New York. 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A chegar à Renascença é Bruno Mars e esta que se chama That's What I Like. Está com a Renascença. Boa noite.
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Nickelback na Renascença com Someday. E há pouco contei a história de duas atletas americanas de softball que no fim de um jogo se aperceberam que na realidade eram irmãs. E eu já aqui disse, eu acho esta história incrível. Para mim, devia fazer-se um filme só sobre isto. E eu estive a pensar, será que eu tenho alguma história parecida? Bem, a verdade é que não tenho nada com o mesmo grau de espetacularidade. Mas há uma coisa que já me aconteceu a mim, e de certeza a muitos de nós, que é ir às festas da aldeia dos meus avós e de repente ter uma conversa com um desconhecido e a meio a perceber-me. Espera lá, mas tu não és neto da Zélia? Eu sou neto da Zélia, e tu? Eu também. Eu sou neto da Zélia desde pequenino. E de repente descobrimos um primo direito que não conhecíamos de lado nenhum. Isto, claro, não dá um filme incrível como a história das irmãs, mas dá pelo menos para um filmezinho daqueles de ver ao sábado à tarde. Podia-se chamar, por exemplo, O Meu Primo Pedro, uma história de grande amizade e revelação. Acho isto uma boa ideia, pode ser que invistam, eu escrevo um guião, faço um filme à maneira para se ver a um sábado à tarde deitado no sofá. Agora, a chegar à Renascença são os Calema e esta que se chama Chuva de Amor. Está com a Renascença sempre, nunca igual, e comigo, Manuel Cabral. Boa noite.

Black Eyed Peas na Renascença. Esta chama-se I Got a Feeling. E a chegar é a Sia e esta que se chama Chandelier. Está com a Renascença. Boa noite.

Fernando Daniel na Renascença com Voltas. E agora vamos saber o tempo para hoje. No Porto, a máxima é de 22 graus, Coimbra chega aos 27 e Lisboa aos 26. Évora também tem máxima de 26 graus. Faro chega aos 25 graus de máxima. Já nas ilhas, Ponta Delgada chega aos 21 graus e o Funchal aos 25, num dia que é de sol por todo o país. A chegar à Renascença é Temper City e esta que se chama Self Aware, e já a seguir temos as notícias para atualizar a informação. Está com a Renascença sempre, nunca igual, e comigo, Manuel Cabral. Espero que tenham um ótimo fim de semana.

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2: Boa noite, é agora 1:30 nos Açores. Está com a Renascença, já a seguir vamos às notícias, mas antes os títulos em destaque nesta edição.
3: Sismo de magnitude 7.6 no Panamá, as aulas foram suspensas no país. Começou em desvantagem, mas o Sporting acabou por vencer o Braga por 3-1. Boa noite. Um sismo de magnitude 7.6 abalou na última noite o Panamá. Até ao momento não há vítimas confirmadas. O abalo provocou, no entanto, danos materiais e foram, entretanto, registadas mais de 30 réplicas. O presidente panamiano apelou à calma da população e as aulas foram suspensas em todo o país. Chegou também a ser emitido um alerta de tsunami, entretanto, levantado. À Renascença, Jorge Cravo, português que vive há mais de 10 anos na cidade do Panamá, conta que sentiu um abalo muito forte dentro de casa.
4: Este foi diferente de todos os outros, porque foi bastante mais forte, bastante mais agressivo. Creio que faltavam 4 minutos para 1 da tarde, eu estava em casa. Há alguns danos, eu falei com pessoas que estavam nos restaurantes que tiveram que sair, porque estou aqui tudo nas cozinhas, ou de empresas que se partiram vidros, ou que estoques de mercadoria também foram afetados. Agora, de infraestruturas, nós não temos notícia que isso tenha acontecido. Felizmente ainda não há vítimas a assinalar.
3: Jorge Cravo, português a viver e a trabalhar no Panamá. Por cá, Rui Pinto vai para já continuar ao abrigo do Programa Especial de Segurança. Decisão da Ministra da Justiça que, depois de ter reunido com a comissão responsável, assinala que o pirata informático não foi devidamente notificado dos fundamentos da decisão. Não lhe foi assegurada a informação, bem como a possibilidade de exercer o direito ao contraditório.
5: O cumprimento de procedimentos é essencial, não é uma mera formalidade. A Comissão foi a primeira a reconhecer isso. Caso contrário, não tinha tomado a decisão de anular o procedimento e fazer tudo de acordo com os procedimentos que estão legalmente estabelecidos, que é uma garantia do Estado de Direito e da proteção dos cidadãos. Portanto, é natural que tenha tomado essa decisão e eu congratulo-me com esse facto, naturalmente.
3: Assim sendo, Rui Pinto vai continuar a beneficiar do Programa de Proteção Policial. Tem um prazo de 10 dias para se pronunciar e só depois será tomada nova decisão. A semana vai começar com um novo aumento do preço da gasolina, que fica mais cara 4,5 cêntimos por litro. Já o gasóleo esse desce 0,5 cêntimo. No futebol, o Sporting venceu o Braga por 3-1. Os Leões chegaram ao intervalo em desvantagem, mas deram a volta na segunda parte com golos de Soares, Zalazar e um autogolo do Braga. Com a vitória, o Sporting fica a 3 pontos do líder do futebol Clube do Porto, que tem menos um jogo. No final, Rui Borges admitiu que o Sporting tem de continuar a correr atrás do prejuízo na luta pelo primeiro lugar.
6: Já perdemos pontos que não queríamos e não devíamos, e não fugimos a isso, porque a exigência do Sporting é essa, a nossa, mesmo minha também, individual, e temos que ir atrás do prejuízo. Mas com este espírito e com esta atitude competitiva, com toda a certeza que iremos fazer grandes jogos.
3: Já o Futebol Clube do Porto joga hoje às 8:30 da noite no terreno do Marítimo. No domingo, à mesma hora, o Benfica recebe o Vitória de Guimarães. Dois jogos com relato aqui na Renascença.
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2: Boa noite, está com a Renascença e comigo, Manuel Cabral. Espero que tenha um ótimo fim de semana. E sabe aquele momento em que está há dias a trabalhar num documento e de repente, sem saber como nem porquê, carrega num botão e desaparece tudo? É um desespero, já me aconteceu, mas atenção, quando isto acontecer da próxima vez, não perca a cabeça e tenha calma, porque tudo aparece. Até um documento do século XVI que esteve anos e anos desaparecido e que esta semana, miraculosamente, voltou a aparecer. Eu conto-lhe esta história já a seguir, mas antes temos Rihanna na Renascença. Esta chama-se SOS. Está com a Renascença sempre, nunca igual. Boa noite.